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1: Falta de mão de obra nos setores ou o contexto de menor procura de vinho em mercados internacionais? As dificuldades dos vitivinicultores de Douro e Trás-os-Montes? Há reportagem para ouvir nesta edição. Carraseda de Anciães recebe a partir de sexta-feira a Feira da Maçã, do Vinho e do Azeite. O certame reúne 120 expositores e tem na promoção dos produtos locais um dos principais objetivos. A campanha da maçã apresenta este ano resultados positivos, mas os produtores continuam a enfrentar o desafio da valorização do produto, Jody Pinto.
2: Para o presidente da Câmara Municipal de Carraseda de Anciães, João Gonçalves, a feira ultrapassa a promoção dos três produtos que lhe dão nome e constitui uma oportunidade para divulgar outras valências do concelho.
3: É o principal evento que a Câmara Municipal promove e é um momento de promovermos não só esses três produtos de excelência, que são a maçã, o vinho e o azeite. É um momento alto de divulgação e promoção do concelho. É que associamos também as festas da vila.
2: A programação musical arranca na primeira noite com a atuação do rapper Dilas. O principal destaque do cartaz está reservado para sábado com o concerto de Marisa. No último dia, domingo, a animação fica a cargo da banda Vizinhos. A gastronomia assume igualmente um papel de destaque com o show cooking conduzido pelo chef Fábio Bernardino. A autarquia espera uma forte afluência ao longo dos três dias e a aposta na capacidade do evento para atrair visitantes que possam regressar ao concelho durante o resto do ano.
3: Penso que também o tempo vai melhorar no fim de semana e, portanto, penso que poderão estar reunidas as condições para termos muitos visitantes que venham não só ao evento, mas sobretudo depois voltarem a Carraseda de Anciães para conhecerem outras coisas.
2: A ligação entre a atividade económica, a cultura e o património é apontada pelo autarca como uma das dimensões estratégicas da iniciativa.
3: Temos, sobretudo, que olhar para as potencialidades do concelho através dos produtos agrícolas, mas também com a ligação que fazemos à cultura, à paisagem, permite-nos, com certeza, durante este período, criar a curiosidade de ser visitados no resto do ano. Isso é muito importante para nós.
2: A campanha da maçã apresenta este ano uma evolução positiva sem registro de ocorrências meteorológicas adversas que tenham afetado a produção.
3: Está a correr muito bem, ao que me dizem, tanto em quantidade como em qualidade. Assim esperamos também depois que, em termos de comercialização, também seja valorizada como os nossos produtores pretendem, porque nem sempre quantidade significa maior montante de negócio, não é?
2: A 29ª edição da Feira da Maçã, do Vinho e do Azeite decorre de 28 a 30 de agosto e reúne 120 expositores.
1: A festa segue até domingo em Carraseda de Anciães. O selecionador nacional de futsal, Jorge Brás, foi homenageado pelo município de Valpaços, um evento que contou com a presença de Pedro Dias, o secretário de Estado do Desporto, Marcos Vilaça.
4: O pavilhão desportivo municipal tem agora o nome de Jorge Brás. Na cerimónia foi inaugurada também uma escultura evocativa do percurso desportivo do selecionador natural de Sunim, no concelho valpacense. Durante a cerimónia foram muitas as histórias do percurso do selecionador que foram recordadas. Para Jorge Brás, a emoção tem que estar em cada decisão e em cada momento.
5: Eu sempre senti muito a minha terra, as origens, se calhar por essas dificuldades, por isso as dificuldades no futuro transformam-se em enormes vantagens, enormes competências, enorme desenvolvimento, por isso a emoção tem que estar lá. Um senhor há muitos anos ensinou-me que a razão à frente da emoção em muitas decisões, mas depois ao longo da vida nós vamos percebendo que para vivermos a vida como deve ser, a emoção tem que estar em cada decisão, em cada momento.
4: Jorge Brás foi eleito por 4 vezes o melhor selecionador nacional de futsal do mundo. Apesar das distinções para o valpacense, o mais importante são os amigos que fez durante o percurso.
5: O que fica são os amigos, não é? O que fica são as pessoas. O que fica são os clubes por onde passei que ainda hoje estão de porta aberta e aprenderam a famosa frase transmontana, entra.
4: Jorge Pires, presidente da Câmara Municipal de Valpaços, diz que a homenagem foi muito emotiva. O mural evocativo serve para lembrar os jovens que, mesmo sendo do interior, podem atingir o topo.
6: Sim, a mensagem deste mural é exatamente essa. Mesmo sendo de uma aldeia do interior deste país, do concelho de Valpaços ou de outro concelho, podemos atingir o topo, tal como Jorge Brás atingiu.
4: O selecionador foi docente na Universidade de Trás-Montes e Alto Douro e treinador da equipa de futsal da Associação Académica da UTAD. Conquistou pela primeira vez na história da Academia o Campeonato Nacional Universitário de Futsal Masculino na época 2001-2002.
1: Até 2028, Jorge Brás vai continuar a treinar a seleção portuguesa de futsal. A Casa do Benfica de Alfândega da Fé poderá falhar a disputa do campeonato da 3ª Divisão Nacional de Futsal, que arranca já dentro de cerca de um mês. A oportunidade surgiu após o clube conquistar o campeonato distrital da Associação de Futebol de Bragança, na última época, um feito histórico para o clube. Só que a transição exige um reforço no orçamento compatível com o aumento das despesas trazidas pela subida de escalão.
7: Temos que analisar cuidadosamente, porque participar na 3ª Divisão acarreta outro tipo de encargo. Onera os clubes, existem outro tipo de despesas, a competição também exige outra responsabilidade e nós temos que analisar todos os prós e os contras para poder participar condignamente e representar a nossa vila e o nosso clube no panorama nacional. Não podemos também hipotecar o futuro do clube.
1: Bruno Rachado, vice-presidente do clube, confirma a negociação de apoios com o município, parceiros e com os seus mais de 70 patrocinadores atuais, mas garante que a subida só se concretizará se estiver assegurada a sustentabilidade financeira do clube. Por causa das alterações climáticas ou apenas pelo ano atípico que vivemos, a vindima começou este ano mais cedo, no Douro e em Trás-os-Montes, com o avanço do ciclo das vinhas a antecipar o período de colheita. A reportagem é da jornalista Jody Pinto.
2: Na Quinta da Silveira, no Val da Vilariça, a apanha começou praticamente há um mês, disse à nossa reportagem Manuel Maria Martinho, sócio-gerente da Quinta da Silveira.
8: Estamos a começar a vindimar cada vez mais cedo. Portanto, as uvas e as videiras, etc., têm o seu ciclo muito mais adiantado e, portanto, aquilo que normalmente, digamos, como numa vendima normal há 10 anos ou há 15 anos ou 20 anos, começada no Douro aí a partir do início de setembro, que nós, por exemplo, este ano tivemos que começar nos últimos dias de julho. Portanto, começámos propriamente dita a vindima no dia 29 de julho.
2: Em Alfândega da Fé, a vindima das castas brancas até já terminou. O engenheiro da produção dos vinhos Ninho da Pita, Vítor Rabassal, prepara-se agora para a colheita das tintas, que deverá arrancar na primeira semana de setembro.
9: Já concluímos a vindima de branco e devemos arrancar, o prognóstico é na primeira semana de setembro, com a vindima dos tintos. O que aconteceu este ano foi que veio o calor muito mais cedo, ou seja, nós tivemos ali uma primavera mais quente que o normal e antecipou o ciclo. Nós estamos aqui cerca de 15 a 20 dias com o ciclo avançado e faz com que tenhamos as vindimas de uma forma mais precoce, o que não é necessariamente um problema muito grave do ponto de vista, digamos, de vinificação, é mais sim um problema do ponto de vista logística de mão de obra e tudo mais.
2: As temperaturas elevadas e a ausência de precipitação em julho têm obrigado um acompanhamento mais rigoroso da maturação das uvas, como explica Manuel Maria Martinho.
8: Sim, quer dizer, nós temos problema que o excesso de temperatura e a falta de água, porque em julho foi um mês que praticamente não choveu, normalmente há sempre umas chuvas que vêm ajudar, principalmente nas vinhas que não são regadas. E nós temos uma parte de vinha que é regada porque faz parte aqui da zona do regadio do Val da Vilariça e temos outras que não são regadas, que são de monte, que são em zonas xistosas e onde não há regadio e, portanto, temos que jogar com essas duas.
2: Apesar das condições meteorológicas, expectativas quanto à produção e à qualidade são elevadas.
9: Muito altas, muito altas. É como lhe digo, nós tivemos um inverno muito generoso, muito confortável para a vinha está sã, temos muita folha verde, então digamos que a plantação está a ser feita de uma forma mais confortável do que comparada com outros anos, portanto o prognóstico é muito positivo.
2: Tal como na Quinta da Silveira, a previsão é também uma produção superior à registada no ano passado, embora a evolução da campanha continue dependente das condições meteorológicas.
8: Pelo menos na minha zona, penso que há mais uvas este ano do que houve no ano passado, porque houve muita coisa que se estragou No ano passado foi um ano um pouco atípico, com vários problemas. Este ano acho que temos um bocadinho mais duro, sim. A qualidade parece-me boa. Há zonas onde realmente a produção é mesmo bastante boa. E há outras com produção um bocadinho menor. E agora também ainda estamos na margem do que é que vai suceder através do calor que vai continuar a haver durante a vendima. E se vai haver chuvas, se não vai, etc.
2: Tendo em conta o contexto atual de redução do consumo mundial de vinho, Vítor Rabassal acredita que a resposta está na aposta na qualidade e na diferenciação do produto.
9: Esse é um problema que tem, digamos que é um conjunto de vários fatores. Acho que o caminho que todos os produtores e todas as regiões têm de apostar num segmento mais ligado à qualidade, mas sobretudo fazer com vinhos mais exclusivos e com o terroir mais vincado. E no mercado nacional temos vindo a assistir a uma perda de compra que tem feito que inevitavelmente as pessoas façam escolhas e o vinho também está a sofrer com isso. É uma das dificuldades que um produtor, um vitivinicultor, neste momento é um pouco isso. É por ser difícil para quem só vender a uva a um preço rentável.
2: A vindima prossegue nas duas explorações, com o momento da colheita a ser ajustado em função da maturação das uvas e dos humores do tempo.
1: A campanha decorre num contexto de menor procura de vinho e de dificuldades na comercialização e valorização da produção. A falta de mão de obra é outro dos constrangimentos apontados pelos produtores, que defendem uma maior aposta na qualidade e na diferenciação dos vinhos.

0: Bem-vindos ao Politicamente Falando, na Terra Quente FM, como é habitual, de 15 em 15 dias, cá estamos com os representantes das comissões políticas com assento na Assembleia Municipal, hoje, novamente, com algumas ausências, umas justificadas, outras nem por isso. Temos connosco a Cecília Ferreira do Chega, boa noite, obrigado por ter vindo.
1: Obrigada.
0: Paulo Pinto do PSD, obrigado também, Paulo, e António Gonçalo, da Iniciativa Liberal, bem-vindo também, é uma estreia.
2: Boa noite.
0: Bem-vindo ao programa.
2: Obrigado.
0: E vai ser precisamente pelo António Gonçalo que vamos começar hoje e pelo tema que escolhemos para abrir, que tem a ver com a prestação de contas que foi apresentada em Assembleia Municipal pelo município mirandelense e que passou com ainda muitos votos contra. Já vamos falar sobre isso. Para já, o município revela então que ter terminado o ano 2025 com uma taxa de execução ao nível da receita de 96,3%, enquanto o lado da despesa situou-se nos 86,7%. O município terminou o ano anterior com um resultado líquido negativo de 680 mil euros. No final do ano passado, o valor da dívida era de cerca de 9 milhões e meio de euros, sendo que a margem de endividamento utilizável é de 6,1 milhões de euros. São apenas alguns dos números que constam deste relatório da prestação de contas que foi aprovado na última reunião da Assembleia Municipal. No entanto, em relação aos próprios números, as bancadas dos diversos partidos acabaram por ter definições diferentes e posições diferentes em relação a números, uns dizendo que não são, enfim, bem consonantes com o que de facto se passou na realidade, portanto que houve aqui uma alteração e que não se teve em conta as alterações modificativas ao longo do ano no orçamento. Mas já lá vamos. António Gonçalo, Iniciativa Liberal, sobre esta matéria, na Assembleia votou contra. Razões. Porquê é que decidiu votar contra esta, neste caso foi o Tiago Moraes, que era o único representante, não é?
2: Sim, boa noite aos presentes, ao auditório. A Iniciativa Liberal votou contra porque foi uma despesa muito grande para aquilo que se viu fazer e depois houve uma parte da despesa que foi feita com um aumento de funcionários e aumento dos serviços externos para colmatar o que os funcionários não fazem. Por isso é que estar a gastar dinheiro e depois não se ver obra feita, não se ver nem obra escondida feita, não se ver resultados, não podíamos votar a favor, quando ainda por cima foi aumentado em uma inversão de 1,9 milhões de euros no na despesa.
0: Desou também o facto de ter apresentado aqui um resultado negativo em relação ao que tinha acontecido, por exemplo, em 2024, foi isso?
2: Sim,
0: também
2: um resultado negativo, mas por vezes também a gerir uma Câmara é natural que possa acontecer resultados negativos, mas que se justificasse, que se visse, e a Câmara não mostrou a justificação para estes resultados.
0: Portanto, muita despesa corrente, por exemplo?
2: Muita despesa corrente para pouco investimento.
0: Uhum. Quando diz que houve necessidade de recorrer a serviços externos ou a postos de trabalho?
2: Porque é o que vem no relatório das contas, que uma grande parte do orçamento foi gasto em serviços externos. Que eu não acho nada que seja mal gastar em serviços externos. Às vezes resulta e são despesas pontuais. Mas o pior é que também aumentaram as despesas com funcionários. Entraram muitos funcionários e é uma despesa que é contínua, que os vindouros vão ter que suportar também.
0: Em relação às alegações apresentadas pelo Presidente do Executivo e até pelo Vice-Presidente que apresentou ali na Assembleia Municipal também essa situação, mas em relação ao que foi apresentado, digamos assim, quando eu disse há pouco que foram os números do Executivo estas percentagens de execução, mas a oposição não concorda muito com elas. Porquê? Vocês também são dessa opinião?
2: Em relação...
0: Aqui digamos que o Executivo a vangloriar-se que foi... Não sendo eventualmente,
2: pois,
0: se calhar melhor,
2: as taxas até
0: terá sido dos melhores de sempre.
2: Parecem boas, só que aí eu também, de uma análise mais profunda, não consigo justificar, mas no partido verificaram que estes números não eram muito corretos em relação à realidade.
0: Uhum. Cecília Ferreira, o Chega, relativamente a esta matéria, o que é que tem a dizer? Estamos perante um dos melhores desempenhos de sempre dos executivos camarários ou nem por isso? Já que esta é a alegação do executivo, a oposição não está muito de acordo, não é?
1: É normal, não é? Isso é normal. O Chega acha que neste momento aprovam-se contas, batem-se palmas e Mirandela continua estagnada. Na prestação de contas, o município apresentou contas assim um bocadinho aquém. O Chega Mirandela rejeita a narrativa que, de facto, acabaram por apresentar. Ele tinha um slogan que era uma das melhores taxas de execução de sempre. Nós não concordamos com isso. Quando o município fecha um ano com prejuízo de 680 mil euros, não há propaganda que transforme os resultados em sucesso. As chamadas altas taxas de execução perdem credibilidade quando resultam de revisões sucessivas ao orçamento. Acho que neste momento...
0: Portanto, não foi tido em conta essa revisão?
1: Eu penso que não foi. Eu penso que não foi.
0: Para apresentar estas percentagens elevadas?
1: Porque desde o momento que continuar neste caminho é empurrar para um futuro, pronto, de dívidas e dívidas, porque continuamos sempre no negativo.
0: Uhum.
1: E acho que é assim... Tudo bem que uma Câmara tem que fazer, pronto, investimentos. Sabemos perfeitamente que tem que andar ali com... fazer muita conta à vida, pronto, com números no vermelho. Mas não tantos. Nós temos, assim, pelos números que eles apresentaram, uma dívida de cerca de 9 mil milhões. No nosso ver, devia de impor prudência e mais responsabilidade.
0: Ainda em relação a essa matéria, por exemplo, o Autarca justifica que houve até alguns... Quando a posição diz que não há grande obra feita ou para apresentar, aqui uma das alegações é que muitas das obras, os concursos ficaram desertos, os empreiteiros não concorreram.
1: Sim.
0: Isso é uma alegação, é um argumento que pesa ou não?
1: Pronto, a explicação que ele deu foi no resultado que deve a depreciações. É assim... Quem governa não pode esconder-se através de linguagem contabilística para justificar resultados negativos, né? A realidade é simples. O município gastou mais do que gerou. É assim, é a única explicação que eu encontro para estes resultados.
0: Uhum. Paulo Pinto, o voto contra também já foi justificado pelo vosso porta-voz, mas para lembrarmos aqui, o que é que vos levou então a votar contra uma prestação de contas que, como se sabe, é, digamos, que o exercício de um ano, não é? Daquilo que o município se propôs e o que afinal conseguiu fazer ou não.
3: Muito boa noite. Agradeço uma vez mais o convite à Rádio Terra Quente para estar aqui presente e, em concreto, a Fernando Pires, aos meus colegas de painel, os partidos aqui representados. Lamento que no dia de hoje, onde a prestação de contas é motivo do debate, que o Executivo PS, a Comissão Política do PS, não se faça representar para dizer de sua justiça. E tinha muito para justificar. Ou não. Dadas as evidências que foram apresentadas, os números que foram apresentados no relatório de prestação de contas de 2025. Nós temos que 2025 foi um ano de eleições autárquicas. Existia, portanto, no horizonte, em outubro de 2012, 12 de outubro, eleições autárquicas. O que é que o Executivo normalmente faz no último ano de mandato? É natural que coloque todas as fichas...
0: Em pouco orçamento, é isso?
3: É natural que coloque todas as fichas a favor do desenvolvimento e é natural que o orçamento atinja valores que normalmente não atinge em anos anteriores, porque, entretanto, houve alguma reserva e portanto, quer apresentar o maior número de projetos e iniciativas concretizados a fim de merecer a confiança do eleitorado miranolense. E aquilo que se verificou é que, efetivamente, não se verificou obra e muito menos se consegue justificar que um orçamento que o município de Mirandela tinha terminado o ano com 681 mil euros negativos. Isto quer dizer o quê? Quer dizer que, em ano de eleições autárquicas, este Executivo PS, pura e simplesmente, usou o seu orçamento, os meios que a Câmara tem, conjuntamente com as transferências do Estado, impostos diretos e indiretos, ao serviço da sua candidatura. Porque não é conhecida grande obra, nem grandes iniciativas, até porque não vejo nenhuma grua em Mirandela a trabalhar. Portanto, e como é que se dá este desplante quando o ano de 2024 termina o ano com 1,2 milhões de euros de lucro e no ano de 2005 gasta aquilo que não tem no orçamento? 680 mil euros negativos que foram devidamente justificados num relatório com gastos do pessoal, quando sabemos que os gastos do pessoal é uma rúbrica que é perfeitamente prevista de ano para ano, porque a Câmara Municipal, os seus serviços sabem o número de funcionários que têm e aqueles que eventualmente vão progredir na carreira. Portanto, gastos com o pessoal, fornecimento de serviços externos, foi um regabofe de contratação direta na ordem dos 700 mil euros e depois com subsídios e transferências. Portanto, este Executivo PS, na iminência de perder eleições, porque de facto estava muito fraco no último ano, foram demasiados os problemas que Miranda atravessou em vários setores, obras e equipamentos públicos, na iminência de perder eleições, resolveram, descaradamente, pegar no orçamento da Câmara, gastar até ao limite, ao ponto de ultrapassar um resultado negativo, ao ponto de aumentar dívida em 680 mil euros. Considerando 1,2 milhões de euros de lucro no ano anterior, mais estes 681 milhões, mais cerca de uma verba significativa de transferências do Estado, quase 1 milhão de euros, estamos a falar que no último ano houve aqui quase 2 milhões e meio de euros gastos abusivamente em gastos com o pessoal, em fornecimentos externos, em subsídios e transferências a favor da candidatura PS e assim merecer a confiança dos
0: militantes. Então o que é que leva o Executivo a dizer que foi uma das melhores execuções de sempre?
3: Oh, isso já, nós já sabemos o que dizer. Olha, o orçamento municipal inicialmente tinha aqui, estava... Isto há muita maneira de mascarar os números, mas eles não conseguem... Olha, só despesas de capital, que são as verdadeiras despesas de capital, aquelas que...
0: De investimento
3: que se constrói obra. Se no ano 2024 teve, no total da despesa, constituiu 17% da despesa total, isto é, 5,5 milhões de euros em 30,7 milhões de euros, foram 17%, em 2025 foram 8,5 milhões de euros em 33,2. Quer dizer que atingiu uma taxa de 25%. Portanto, isto é muito pouco em termos de despesa de capital, de investimento, de obra, e que está aos olhos de todos os mirandelenses, porque não é sabido que haja uma grande obra ou grandes iniciativas, porque Mirandela não é, de facto, um estaleiro, antes fosse. E estão aqui, e está aqui comprovado. E outro valor que lhe queria dar conta é o quanto a Câmara Municipal se encurralou. Estamos a falar no peso da despesa corrente na despesa total. Se em 2024 82% foi com despesa corrente na despesa total da Câmara, em 2025 foram 72%. Portanto, para dizer o quê? Quem tem esta despesa corrente na despesa total da Câmara tão elevada, não sobra muito para investimento público, de maneira nenhuma. E é neste impasse que a Câmara Municipal se está a colocar, que está a ser um entrave ao desenvolvimento, preferindo, se calhar, comprar outro tipo de serviços, porque são as pessoas, de facto, que votam, e não investimento ao nível de obras e de equipamentos e de projetos que possam alavancar o desenvolvimento do Conselho de Mirandela. Só para dar um registro, a zona industrial é o pior dos exemplos que a Câmara Municipal tem para apresentar aos mirandelenses em ano eleitoral. Um equipamento que custou 3,1 milhões de euros, que custou 500 mil euros num terreno e que não consegue fixar, até dia 12 de outubro, não conseguiu fixar empresas nem pessoas em Mirandela. E que agora, recentemente, já neste ano civil, fez a apresentação da atribuição de 25 lotes, gabando-se disso, como se fosse, enfim, uma obra, mas que peca por tardia, está atrasada no tempo, onde depauperou as expectativas de muitos empresários que aqui queriam investir e que foram embora. E que no dia em que atribuir os outros 15 lotes que faltam atribuir, Mirandela fica novamente sem lotes livres. Quando sabemos que há zonas industriais aqui bem próximas do Conselho de Mirandela, porque eu já o fiz, têm lotes livres, disponíveis para empresários que ali queiram adquirir o seu terreno e se instalarem.
0: Uhum. Vai nesta onda aqui trazida pelo Paulo Pinto, relativamente à questão de ter sido um orçamento de 2025 ano autárquico em que se empola demasiado sempre os
2: orçamentos. Pois, por isso
0: orçamentos.
2: Que não era natural.
0: Acho que é por isso que aconteceu.
2: É isso, mas, sim, mas se fosse gasto, quando é nestes serviços externos, ou mesmo internos, para candidaturas, porque não estou a ver que a Câmara esteja a trabalhar em candidaturas europeias, porque para fazer grandes investimentos não vai ser com o dinheiro dos impostos da Câmara nem com o Conselho, vai ter que ser com financiamento europeu.
0: Quer dizer que tem estado desatento a esses serviços,
2: e eu acho que a Câmara não está a apostar nesses serviços, não está a candidatar-se a investimentos desde a agricultura, nos rios, e pegando na zona industrial. É um facto que é muito, veio por tardio, mas já vem do tempo do José Silvano, de todas as industriais, já vem muito tarde. E a falta de ambição e de visão desta Câmara é que agora está a ser alterado um PDM que já esteve para consulta e vai para votação, e não se prevê uma ampliação de uma zona industrial, mas uma zona industrial que também tivesse lotes para grandes investimentos, porque há lotes que necessitam de grandes áreas para se instalar e grandes empresas.
0: Mas parece nesse novo PDM que... não está já a tal previsão para a zona do aeródromo, da nova zona industrial, ou não?
2: Está, pode-se alargar por aí, mas não existe um estudo muito...
0: precoce.
2: Aliás, é que a zona do aeródromo está por ela, se o qual é que Mirandela é uma cidade que só por ela consegue resolver muitos problemas. O próprio a zona do aeródromo está a ser já urbanizado com armazéns e com indústrias, e que a Câmara tem complicado muito a construção desses pavilhões, em vez de facilitar, então, e tentar ter uma visão, que aquela zona nem água tem ainda.
3: Eu só queria chamar mais uma vez a atenção,
0: Cília, se quiser a Cecília.
3: É assim, quando pega-se no orçamento e termina o ano com 680 mil euros negativos, estamos a falar com uma Câmara Municipal que terminou com 403 funcionários e com 175 empregos ao nível das políticas públicas municipais, isto é, emprego que a Câmara contratou em parceria com o Instituto de Emprego e Formação Profissional. 175 empregos. Portanto, isto foi usar o orçamento, usar descaradamente, ao serviço de uma candidatura PS. Declaradamente. E isto é que nos entristece. Isto é que nos interessa. Eu sou pena. Terão pensado?

0: esse argumento. Esse argumento. Porque não conseguem e não conseguem dizer aos mirandeleses qual é a verdadeira obra que está aí a alavancar o desenvolvimento do Conselho de Mirandela. Uhum. Aliás, elas todas emperram e os problemas perduram no tempo.
1: Ah, e temos Seria... outro problema, Sim, e de facto é assim, pomos outro problema, diz que o PS está a gerir as câmaras de Mirandela, toda a gente se queixa, de facto Mirandela tem morrido, Mirandela perdeu o seu brilho, Mirandela só tem buracos, não há uma estrada a um bairro direito, a gente vai na rua e estamos constantemente a ser abordados com queixas e queixas e queixas, é assim. Este executivo não tem feito obras a que a gente diga onde foram gastos estes valores. Como é que se chega a 680 mil euros de dívida se a gente visse uma obra, se visse, de facto, algo realizado? Mas não. Nós vimos uma dívida, mas não vimos obras. Não vimos trabalho feito. Uhum. Acaba por uma pessoa ter dúvida onde é que foi gasto este valor. De facto, se calhar o Sr. Presidente devia clarificar onde é que, de facto, foram gastos certos valores.
0: Eu para clarificar melhor estes valores e o que é que tem acontecido nos últimos anos, vou só dar aqui o que a AD, o PSD e o CDSP apresentaram na sua declaração de voto. No ano de 2021, a Câmara teve uma execução de 41 milhões de euros. No ano de 2022, 42 milhões de euros. No ano de 2023, 42 milhões de euros. Em 2024, 34 milhões de euros. E em 2025, 32,2 milhões de euros. Portanto, nota-se aqui, desde 2021, 41, 42, 42, depois passa para 34 e agora para 33,2. Portanto, isto demonstra bem o quanto este executivo tem perdido atividade todos os anos. É que até 2024 viviam dos fundos comunitários do tempo do PST, que lá ficaram numa gaveta, à espera de serem executados. Lá para cá, é este vazio de ideias e de projetos. Até podem poupar muito dinheiro, com certeza, e aumentam a sua capacidade de endividamento do município. Mas aquilo que vemos é uma equipa esgotada, sem ideias, cansada e que se vê em pequenos pormenores que eu posso depois, noutro programa, clarificar. Olha, ao nível do plano plurianual de investimentos, do PPI, os valores de despesa no ano de 2021, 4,3 milhões. No ano de 2022, 10,7 milhões. Em 23, 12,6. Em 2024, 3,4. E em 2025, 6,2. Portanto, estamos a descer desde 2021, 4,3, 10,7, 12,6, 3,4 e 6,2. Portanto, é um decréscimo significativo de atividade do Executivo Municipal de Mirandela. E contra estes valores, não há... porque tivemos 90 e não sei quantos por cento ao nível da receita e ao nível da despesa. Valha-me Deus, isso é mascarar números que não nos interessa, porque
2: tal
0: depois há outros
2: já,
0: que sobrepõem.
2: Como já dissemos aqui, não temos representante do Partido Socialista para contrapor, portanto ficamos pura e simplesmente com a vossa visão.
0: Só falta de respeito, inclusive, com a comunicação social, especialmente a cifra do PIS, uhum. que tem um papel importantíssimo em dar-nos conta todos os dias as notícias, aquilo que verdadeiramente interessa à Mirandela e que neste momento, nesta rádio e em relação ao Fundo do PIS, uma falta de respeito porque não se fazem representar com dignamente.
2: Bom, avançamos para o segundo tema, pode ser? Avançamos, por exemplo, ao Matador do Caixão, que era um outro dos temas que vos foi entregue também para discutirmos aqui hoje. É um assunto que já vem de há sensivelmente duas semanas. Teve esse desenvolvimento porque o sindicato acabou por denunciar publicamente que havia esse processo de insolvência de um credor, penso que grosso modo na ordem de 1 milhão de euros, mas a dívida total já ascende a muito mais que isso, mas o que está aqui em causa nessa dissolução é este valor de dívida que é aproximadamente 1 milhão de euros. Relativamente a esta matéria, o sindicato diz que foi um processo, enfim, ao longo dos anos, mal gerido, acusa a administração de gestão danosa inclusiva. Por seu lado, a administração diz que vai apresentar, supostamente já devia ter apresentado, porque era até o fim deste mês, portanto deve estar aí, eu digo eu, a sair, um plano de recuperação do Matador do Caixão para apresentar na Assembleia de Credores para ver se seria ou não aceite, portanto estaríamos nesta fase. Aqui em causa estão, como dissemos, aliás, na peça, 23 trabalhadores, que já se manifestaram também com alguma apreensão relativamente a esta matéria, mas que continuam a laborar, também é bom que se diga relativamente a isto. O sindicato alerta que esta situação, para além de ser complicada por si só, nesta altura o quadro na região também é complicado, porque é o único matadouro que está a funcionar, e, portanto, isto pode aqui gerar alguns problemas graves. Bom, António Gonçalo, sobre esta matéria, uma

0: O Douro é um dossiê que já vem, de facto, de há muitos anos, dívidas que já vêm, penso que de 2005, sensivelmente 2006, mas depois houve uns empréstimos, entretanto empurrou-se o problema com a barriga para a frente e agora estamos neste encalço. Ainda acredita que pode haver um volte-face com este tal plano de recuperação, ou nem por isso?
1: Custa-me acreditar, gostava de que alguém conseguisse elaborar esse tal plano, que agora depois de pedir insolvência é que se lembraram para resolver o problema, porque o problema do caixão já, realmente já vem há muitos anos e aquilo tem sido a degradar e o que via aquilo tinha até uma gestão pública, onde é que as câmaras de Vila Flor e de Mirandela injetavam para ali dinheiro e nunca ninguém se preocupou em sustentabilizar aquilo de facto. Agora, depois desta situação dos credores pedirem insolvência, vai ser ainda, se até aqui era complicado, acho que ainda vai ser ainda mais complicado. Tenho pena das pessoas que lá trabalham e da aldeia do Caixão, gostava que aquilo continuasse a ter gente, mas acho que é uma ilusão e aquilo vai ter, não vai correr muito bem, não acredito.
0: O sindicato muito. Também tem muitas dúvidas que, por exemplo, aquilo possa vir a resultar se for entregue eventualmente a gestão privada. Também é dessa
1: pois,
0: ideia? Acha que aquilo não é sustentável?
1: Para entregar a privada tinha que ser na mesma financiado pelo Estado e o privado tinha que ser fiscalizado e tinha que dar garantias, porque a gestão pública tem levado a muitas situações que não há uma preocupação em que as coisas se envolvam, não há uma preocupação dos políticos, porque deparam-se com uma situação tão difícil que apenas empurram com a barriga e não se preocupem em resolvê-la, porque não é de fácil resolução uma situação destas.
0: Pergunto eu, já que estamos a falar sempre na questão daqui da coesão e de que cada um olhar só para a sua capelinha, para o seu umbigo, nesta questão estamos a falar aqui de um Matadouro que tem a gestão, como eu disse, e bem, é uma administração, mas que no fundo tem representantes de duas câmaras,
1: exatamente.
0: Mirandela e Vila Flor, que têm injetado de facto anualmente...
1: A localização...
0: Exatamente. Mas estamos a falar de um Matadouro que neste momento vai servir praticamente toda a região, porque os outros não estão a funcionar. Isto não devia ser um assunto também da própria CIM, Terras de Trás-os-Montes, já agora?
1: Também podia ser, só que aqui era dividir...
0: Estavam falando do Estado, do próprio Estado,
1: como,
0: não é?
1: Como houvesse no Novo Banco e no Banco Mau, que era depois essa parte do Matadouro,
0: que
1: ficava a dar lucro e a trabalhar, e os tóxicos depois ficavam às câmaras com eles. Não sei se era uma solução correta, também não sei qual é que é a despesa, se as câmaras conseguem aguentar com o problema. Tem que se analisar, mas não vejo que tenha grande sucesso, a não ser o Matadouro pegando por aí. É a única solução. Pouco do resto, aquilo é quase demolir aquilo tudo e criar condições, se quisessem, também era uma... condições para que privados também pudessem investir, que ali já tem as condições.
0: Claro, estamos a falar do Matadouro, que está envolvido no...
1: Enfim, o Matadouro está envolvido,
0: no complexo, englobado
1: todo,
0: no complexo que está, de facto, demasiado degradado. Ali terá alguma salvação, se não for,
1: se não for
0: um investimento público,
1: o Matadouro não vai conseguir combater a dívida que tem o complexo. Ali, não sei se uma solução seria... deitar tudo abaixo e vender a privados que se quisessem fixar ali, já que estamos aqui perto, a bons preços, para porque ainda agora estamos a falar da zona industrial, uma boa zona industrial para alargar ali e que já tem as condições que não deixam de lá estar, as condições para se criarem ali a indústria.
0: Apesar de vez em quando haver também os problemas nessa matéria, ao nível do próprio funcionamento do Matadouro, que já tem muitos anos e
1: pois,
0: também.
1: Pois, exatamente.
0: É...
1: Aquilo também foi sendo remodelado, foi sendo por causa de que tinha que garantir as situações da União Europeia. Exatamente.
0: Bom, Cecília, relativamente ao Chega, qual é a visão que tem sobre este assunto? Acredita ou não que ainda pode haver aqui um volte-face, como eu perguntei ao António?
2: É assim, eu antes de responder esta pergunta, quero deixar aqui algo referenciado, que é assim, este administrador herdou um problema e, de facto, se calhar não vai ser um problema muito fácil de resolver. Em relação ao Matadouro, é assim... É triste chegarmos a este ponto, porque, de facto, noutros tempos, eu estive a ler há pouco tempo, em 1982, aquele complexo tinha 800 trabalhadores. Atualmente, tem uns 23 no Matadouro e poucos mais empresas lá a funcionar, porque aquilo, de facto, está abandonado. Criar ali algo, atualmente, não faço ideia se seria possível. Seria um investimento muito grande, não acredito que seja muito viável devido à sua localização atual, no passado, se calhar em termos de estrutura seria ótima, mas agora, de facto, se calhar não é a melhor opção. Em relação ao problema que estamos agora da insolvência do matadouro, o matadouro, de facto, vai ter que se arranjar uma solução. O matadouro é preciso, tem que ficar em funcionamento. Temos que nos recordar que aquilo, apesar de o administrador dizer que vai-se tentar arranjar uma solução e que, neste caso, a Sintav também quer negociar, mas continua a insolvência, continua a decorrer. Aquilo acho que são os 7 pavilhões, neste momento, que estão no processo. Não sei até que ponto vai-se conseguir uma solução vantajosa se não se arranjar ali uns meios de resolver o problema da dívida.
0: E teria que haver, no vosso entendimento, não poderia haver aqui outro tipo de reivindicação? Já não falo só dos dois... Eu há pouco falei assim, Terres, Trás-os, Montes, mas eu até falava, o próprio Estado não podia aqui intervir agora ou não?
2: Pois, eu não sei até que ponto o Estado pode ali intervir. Porque neste momento está entregue aos dois municípios, Mirandela e Vila Flor. Aquilo já está com uma dívida tão grande que mesmo que estando ali a pagar a dívida, não se vai resolver o problema de precisar de intervenção.
0: Ou seja, pagando a dívida vem depois outros...
2: Vem outro e vai ser um acumular. Porque eu penso que eu li, não tenho a certeza aquilo que eu vou dizer, que aquilo já vai em 2,3 milhões.
0: Sim, no total do passivo, sim. É. Mas eu aqui o processo de insolvência tem à volta de 1 milhão de euros.
2: Mas o que eu me quero referir é que há outros valores por trás. Agora este, mas depois deste vai haver mais um e mais um e mais um. Portanto, não sei.
0: Acham que difícil que haja salvação?
2: Eu acho difícil arranjar-se ali uma salvação. É pena.
0: Paulo Pinto também está pessimista sobre isto?
3: O matadouro do Caixão ainda não fechou porque, entretanto, é sustentado por dois municípios, não é? Onde todos os anos, quer o município de Mirandela, quer o município de Vila Flor, metem lá...
0: Foram cerca de 100 mil euros.
3: 100 mil euros. Portanto, é mais um subsídio como se fosse um clube. Em vez de subsidiarem um clube desportivo, dos grandes... Tem ali...
0: Isto já vai andar muitos anos, não é?
3: Desde, a grande questão aqui...
0: Que foi entregue às câmaras, não é?
3: O que se passa aqui verdadeiramente no Caixão é assim, se não vamos resolver este tipo de problemas, que tipo de problemas é que vamos resolver? Porque estamos a falar de empregos, estamos a falar de um serviço que não tem preço, porque é de grande proximidade, sobretudo aos agricultores e à pecuária que necessitam daquele equipamento para abater os seus animais. Tanto quanto sabemos, os outros, quer de Bragança... e Lugadouro continuam encerrados, quer dizer que o matador mais próximo seria Penafiel, penso eu. Quer dizer, eu acho que é um equipamento fundamental na ajuda à pecuária e aos agricultores aqui da região. Eu acho que isto, se as câmaras municipais, além da Câmara Municipal de Mirandela e de Vila Flor ter que intervir, eu acho que isto devia ser chamado em um assunto de Cimo de Trás-os-Montes. Porque é um equipamento que presta, numa área geográfica tão vasta, um serviço altamente necessário. Portanto, se a CIME, a Câmara Municipal de Mirandela, a de Vila Flor, a CIME e outras entidades vão olharem com vontade de resolver este tipo de problemas, que tipo de problemas é que vão resolver? Sou pena de andarem a tratar de outros assuntos, a procurar ideias e novos projetos, quando têm este... por resolver, onde estão em causa também um número significativo de postos de trabalho. Nós, em campanha eleitoral, nós, a AD, em campanha eleitoral, apresentamos um projeto que também precisaria de ser estudado, mas teria que ser olhado, estudado, bem, para saber verdadeiramente a viabilidade. O problema do matadouro do Caixão é um problema de custos de exploração e de contexto, onde os custos com energia são significativos e que derrotam qualquer tipo de lucro e atividade que o matadouro possa ali desenvolver. Ele está subdimensionado, claro que para ter aquilo a funcionar precisa de grande energia, de muita energia, e que depois, com os custos tão elevados que está a energia, acho que ainda vai ficar pior, absorvem qualquer tipo de lucro ou atividade lucrativa que aquele equipamento possa fazer. Nós, em campanha eleitoral, apresentamos o projeto, a possibilidade daquele matador, aquele edifício ali, ser anexado ou apoiado por uma central de biomassa. Por causa dos fogos florestais, é preciso limpar caminhos e matas, todos aqueles resíduos florestais que devem ter uma utilidade e podiam muito bem servir uma central de biomassa e, nomeadamente, a favor do matador ou do Caixão. Nós introduzimos o tema, reconhecemos que precisa de algum estudo, com certeza, mas outras máquinas partidárias foram dizer que se a AD ganhasse as eleições, nós íamos fechar o matadouro. Nós não tivemos tempo de ir junto da classe trabalhadora ao Matador do Caixão explicar as nossas ideias, mas foi isso que aconteceu, porque foi essa a informação que nos fizeram chegar. Isto, pronto, ano de eleições e faz-se tudo e mais alguma coisa. Tanto mais que o Governo, ainda agora recentemente, aprovou 6 centrais de biomassa. Portanto, é um assunto, de facto, muito importante.
0: Isso iria resolver o problema?
3: Pelo menos os custos de energia. Admito perfeitamente que diminuísse os custos de energia. E se diminuirmos os custos de energia, o matador até pode passar a ter resultados positivos e exploratórios.
1: No plano que quer apresentar...
3: Em relação a esta dívida...
1: Já não é, já
3: em
1: não
3: relação tem a esta dívida... Opa, necessariamente vão ter que as câmaras vão ter que resolver o problema sob pena de escamotear.
0: O problema é que não se resolveu durante muitos anos e chegou-se,
2: sim,
0: chegou-se aqui, não é?
2: Acumular.
3: Eu acho que há aqui alguma irresponsabilidade. Já foi o Executivo PS que encerrou a linha do Tua, que encerrou o metro de Mirandela. Logo no início do mandato, estava em estado de graça.
0: No caso, só toca... estamos a falar de Mirandela-Carvalhais.
3: Mirandela-Carvalhais e também Caixão, porque o metro...
0: Mas não foi, aí foi uma decisão que teve a ver com o Governo, não foi bem...
3: Não. O município...
0: E tipo, encerrou depois, foi de Mirandela ao Caixão, Carvalhais.
3: Também não. Eu acho que... Não, houve ali... Não, entretanto, fizeram obras de melhoramento.
0: Pronto.
3: A linha do Tua ficou funcional até ao Caixão. Estava funcional, senão até à Brunheda, porque ali foram feitos investimentos. E depois, extemporaneamente, a doutora Júlia encerrou e mandou parar o metro de Mirandela. Disse que se tivesse informação que tinha, que entretanto teve depois, se calhar já não tinha tomado esta opção, nem essa medida. O que é certo é que o metro parou e foi um duro golpe no legado do José Gama, que tanto se empenhou para a instalação deste equipamento. E agora, em relação ao Matadouro do Caixão, esta passividade é que ninguém entende. E o município de Mirandela necessariamente vai ter que arregaçar as mangas e apresentar aqui um estudo de viabilidade, nomeadamente satisfazer a dívida junto do credor, e terá que pensar na viabilidade do equipamento, porque está instalado em Mirandela.
0: Mas há outro problema, que não sabe muito bem quem é o credor, porque estamos a falar de um fundo de investimento, enfim, já se chegou a essa situação, não é?
1: Pois, a autonomia das câmaras sobre o complexo, inclusive o matadouro, já não é das câmaras também. Agora o credor e os tribunais já vão ter uma decisão sobre isso, porque esses investimentos todos só vão ser aceitos se o credor quiser, se aceitarem o plano que a Câmara apresentar, porque senão agora é só eternizar a agonia. Acho que devia haver alternativas.
3: Eu quis lembrar aqui um plano, quis trazer aqui uma ideia que nós tínhamos na campanha eleitoral, que nos pareceu interessante. Falamos com 2 técnicos que queriam, de facto, também estudar o problema e que podiam resolver o problema do matadouro, mas, de facto, esta dívida agora... Este credor pode, se ninguém fizer nada...
0: Portanto, não estamos perante um grande cenário, não é?
2: Não.
3: Eu nem quero pensar.
2: Mas também não espero que haja um encerramento total do matador.
3: Não quero pensar que o matador do Caixão, que até tem alguma atividade, tem vindo ano a ano aumentar o número de cabeças abatidas e atividade, que possa encerrar agora com esta dívida, pelos vistos dos municípios... Mandaram para debaixo do tapete.
2: E o Paulo estava a dizer, o mais próximo é Penafiel. Eu fiz uma pesquisa, o mais próximo é Montalegre, em que o transporte é feito com aqueles carros, né, transporte de animais vivos, tem um elevado custo.
0: Né? A ver, vamos, como é que as coisas...
2: Está ponderado.
3: Não Ora, financia a agricultura e a pecuária com fundos comunitários, por um lado, para ela ser forte e competitiva,
2: e depois,
3: por outro, se encerram serviços que prestam
2: um
3: apoio fundamental ao setor e que se cai neste impasse. É bem verdade que as câmaras municipais não estão minimamente vocacionadas para gerir este tipo de equipamentos, porque não estão vocacionadas para o mercantilismo e para o negócio.
0: Sim, mas na altura também, se não fosse assim, provavelmente...
3: Também teria fechado.
2: Sim.
0: Bom, o outro assunto que trouxemos hoje aqui a debate tem a ver com a recente nomeação da nova administração da Unidade Local de Saúde do Nordeste. Já tínhamos abordado aqui uma altura esta situação, porque houve esse despacho de Diário da República que saiu para dar a possibilidade de Carlos Vaz poder manter-se no cargo, já que tinha atingido o limite de idade. Entretanto, estava por dias, como tínhamos dito também, essa nomeação. Aconteceu agora, numa última reunião do Conselho de Ministros, onde foi nomeado para Presidente da Administração Miguel Abrunhosa, ex-vereador da Câmara Municipal de Bragança do PSD, mas é um quadro da ULS Nordeste, convém dizer. Há também depois outros elementos e, já agora, como outro destaque para o facto do único, neste caso a única, a ficar nesta administração da anterior, que transita, portanto, é precisamente Filipa Faria, que até esteve recentemente numa iniciativa da Comissão de Saúde de Mirandela a explicar um pouco do que é que faz o OLS. Já tínhamos falado também aqui sobre isto. Bom, sobre a nomeação, obviamente que são nomeações, relativamente a essa matéria, por norma, há aqueles que dizem que são nomeações porque têm o cartão de militante do PSD, quando é do PS é cartão de militante do PS, mas aqui há este, poder haver esta atenuante pelo facto de ser um quadro técnico da OLS, António?
1: Não, acho que não. Para mim é...
0: Pode falar muito em pessoas, é perceber o que é que vão fazer.
1: Não, porque
0: que ideias têm, não é?
1: É sempre confuso que seja nomeado o da concelhia do PSD, porque é o PSD que está. E quando queremos que a saúde seja competitiva, que aproveite os desperdícios, que não desperdice, que aproveite os recursos que tem, e depois nomear assim de anos para anos os do PSD e depois do PS, acho que isso já era tempo de passarmos a outra fase. Eu sou da opinião que os hospitais deviam ter uma gestão profissional sempre, para que consiga ser mais eficaz.
0: Portanto, parece-lhe mais que foi uma nomeação
1: e também ainda
0: não por mérito, mas pelo cartão partidário?
1: Não digo que não haja, claro que foi pelo cartão partidário, que não acredito que haja algum mérito nas pessoas no lugar onde estão, mas é pelo cartão partidário que são feitas as nomeações. E depois também ainda não sabemos quem é
0: a representante
1: da CIM por Mirandela.
0: Tudo indica que será eventualmente por Mirandela? Sim, mesmo.
1: Sim.
0: Mas já
1: que é representado por um Mirandela.
0: Mas há quem diga que deve ser a mesma, vamos ver. É que está. Vamos ver. Cá estaremos para ver. Cecília, o que é que tem a dizer sobre esta nomeação desta nova administração, daquilo que se sabe, obviamente. Também está de acordo com o António de que estamos a falar aqui de mais uma nomeação de cariz político-partidário e que se impôs à questão do mérito?
2: Pronto, assim...
0: Ou é cedo para falar nisso?
2: Eu penso que não é cedo. Eu acho que desde o momento que já está público, já não é cedo para falar sobre o assunto. As nomeações políticas...
0: Então, quando eu digo isso é porque poderemos eventualmente ter que esperar para perceber se tem eventualmente algum tipo de mérito ou não este Presidente, até pode ter, não é?
2: Claro.
0: Por isso é que eu estou a dizer, se pode ser cedo ou demais estarmos já a tirar essa conclusão.
2: O que eu digo é que enquanto houver nomeações políticas como as que estão a acontecer, eu penso que é mais um travão ao progresso, porque continuamos com o mesmo problema, é um rodopio das cadeiras, é a troca das cadeiras, como eu estava aqui a dizer ao António. E isto, enquanto andarmos assim, é assim, as pessoas até podem ter, não estou aqui a tirar o mérito, à pessoa claro que não, mas enquanto houver um cartão que o represente acima do currículo, penso que se calhar vai ser visto como alguém que está a preencher uma vaga, né, pelo poder político e não pelas suas capacidades. E o lugar que ele vai ocupar como presidente da OLS Nordeste, penso que é um lugar de grande destaque. Nós vivemos muitos problemas na saúde atualmente. Nós temos muitas queixas de atrasos nas urgências, problemas que vão aos centros de saúde sem médicos de família. Penso que precisávamos de alguém que, se calhar, com uma ligação mais forte do que propriamente um nome ligado a um cartão de um poder político. Penso que foi uma falha grande por parte do governo não colocar alguém um bocadinho mais qualificado, e na parte de, quando digo qualificado, se calhar alguém ligado com uma área de administração, gestão, algo que de facto tivesse ali alguma formação mais qualificada para o cargo que ele vai executar. Porque ele vai executar ali, acho que são 14 centros de saúde, não é?
0: Sim.
2: Vai administrar 14 centros de saúde e 3 hospitais. É assim, vamos esperar para ver, espero que de facto corra bem.
0: Mas poderá não ser o tal muro na mesa que seria necessário? Quando eu digo isto é porque se tem falado muito da gestão de Carlos Vaz, estamos a falar de uma gestão que já tem 10 anos.
2: Sim,
0: 2016,
2: eu ainda me recordo do antigo administrador ser do Dr. Américo e, entretanto, ser substituído pelo Dr. Carlos Vaz. Assim, esteve lá bastantes anos, é verdade, não foi perfeito, não, mas dentro das condições que temos com as pandemias que foram vividas, com tudo aquilo que se tem vivido, com uma ministra da Saúde que, de facto, também deixa um bocadinho a desejar, penso que fez o possível. Agora, o Miguel, vamos esperar para ver. vamos, de facto, estar aqui e vamos, de certeza, falar mais sobre o assunto.
0: Paulo Pinto, o que é que tem a dizer? Foi ou não, uma, no vosso entendimento, uma nomeação correta ou temos aqui mais o cartão partidário à frente do,
3: primeiro, dar os parabéns
0: da meritocracia?
3: Ao Miguel. Dar os parabéns ao Miguel pela esta nomeação. É um amigo e tenho como uma pessoa bastante competente. Para já, porque esteve na Câmara Municipal de Bragança e constituí-se como um dos principais braços direitos de Hernani Dias, enquanto Presidente da Câmara Municipal de Bragança, ao ponto de lhe dar esta confiança. Era um político variador na Câmara de Bragança que desempenhou com mérito as funções e as competências que lhe foram atribuídas, ao ponto de merecer por parte do Presidente da Distrital e do Governo a sua indicação agora para administrador da OLS, tanto mais que é um funcionário da Casa.
4: É quadro.
3: É um quadro da casa. Portanto, ele é economista, salvo erro, portanto, é da área, é um gestor, conhece os meandros da política e sabe perfeitamente como se movimentar neste ambiente. Agora, claro, que uma vez chegado ao lugar, além da sua experiência, vai ter que gerir um orçamento, certamente com muitas limitações, pelo que temos vindo a observar todos os dias, num contexto em que a saúde está a passar por grandes convulsões, sobretudo com a falta de recursos humanos, mas quero pensar que traz ideias novas e projetos, até porque não está sozinho, tem uma vasta equipa que o acompanha, e estamos em crer que o distrito, mas sobretudo também Mirandela, encontrará nele uma oportunidade para resolver alguns problemas pendentes que nos afligem e que queremos ver resolvidos.
0: Por exemplo, a questão da urgência?
3: Por exemplo, claro, vamos ter que abordar o assunto, numa reunião que teremos que agendar e abordar este assunto, perceber, dar conta das dificuldades, das nossas preocupações, o quanto estamos desiludidos, que temos sido preteridos. Fomos preteridos no passado em relação a outros hospitais e equipamentos, dar-lhe conta da nossa centralidade, da mais-valia da OLS ter no Hospital de Mirandela um equipamento capaz, até porque serve mais de 42 mil utentes do Sistema Nacional de Saúde nesta ala sul do concelho, portanto, do distrito. Espero que o Miguel Abrunhosa faça um bom trabalho, que a saúde sirva melhor a esta área geográfica e que, enfim, possamos trabalhar em conjunto a bem daqueles que mais precisam dos hospitais e dos centros de saúde.
0: Teremos cá, não é?
2: Sim, é o que eu digo.
3: Então, uma palavra de esperança e também de felicitá-lo uma vez mais pela eleição.
0: Numa altura em que havia uma autêntica convulsão em Mirandela contra a saúde, não é?
3: Pois.
0: Vamos lá ver. António, vamos aos mais e menos da semana. O que é que traz?
1: Eu trago para o desporto, na Serra dos Praços.
0: Ah, o Skyrunning.
1: E no ténis de mesa também.
0: Sim, com dois mirandelenses no Mundial.
1: E o negativo, não posso deixar, por causa da sensibilidade que cria, as mortes de crianças que têm havido na guerra, além de já havia na fome, e agora ainda mais na guerra, isso é o aspecto negativo que está a aumentar em vez de ter diminuído há décadas.
0: Cecília.
2: Pronto, é assim, o meu ponto negativo foi mesmo para a insolvência do complexo agroindustrial do Caixão. A falha de estratégia política que deixando estes 23 trabalhadores sem resposta, pronto, aguardamos que se resolva por bem. Os pontos mais fortes, vou também pela área de desporto, trago os últimos resultados do desporto em Mirandela. Continuam a afirmar-se grandes atletas, em várias modalidades tivemos bons resultados, por isso deixar aqui um reconhecimento e uma gratidão a estes atletas e aos seus clubes. E deixá-los, pronto, com uma mensagem de parabéns, pronto, pelos resultados que demonstraram nestes últimos dias.
0: Muito bem.
2: Foram vários, nem vou nomear.
0: Claro. Paulo Pinto.
3: Vou começar pelo mais, o facto da OLS ter novo administrador, nova equipa, estão renovadas as expectativas e os anseios. Espero que esta equipa traga novos projetos.
2: Estiveste bem, Paulo.
3: Há uma renovação de uma equipa e queriam-se expectativas. Em relação, uma ou menos, vai para a prestação de contas do município de Mirandela. Um executivo que usou o orçamento de Mirandela para servir a si e à sua candidatura, a favor da sua eleição, descurando o desenvolvimento do Conselho de Mirandela. sem projetos e ideias novas, porque também não, repito mais uma vez, há muito tempo que não vemos uma grua, uma grande grua em Mirandela a fazer uma grande obra.
0: Muito bem, com os mais e menos da semana, terminamos também o programa por hoje, regressaremos dentro de 15 dias. Até lá.
3: Boa noite, muito obrigado. Muito obrigado.

0: Let's go.
1: Formação SOS Animal. Mirandela, 3 anos de novas festas e o caldo Luís Neves. É por aqui que andará esta reunião de condomínio especial.
0: Então, não vejo a reunião.
1: Reunião de condomínio muito especial. Estamos, de resto, reunidos hoje fora de estúdio. Já deram conta, porque Mirandela está em festa, tal como a vizinhança, já com a cabeça nas férias. Bruna Costa, Carlos Carvalho e Ricardo Garcia estão confortáveis?
2: Olá, viva!
3: Está um bocadinho de calor.
1: Um bocadinho.
0: Está ótimo.
1: Hoje viemos à Princesa, emblemático espaço no centro da cidade, centro das festas de Nossa Senhora do Amparo. Por estes dias, dias quentes que se vivem também na política nacional, há assunto levezinho nesta reunião. Falo do caso Luís Neves, o ministro da Administração Interna, que deixamos para mais daqui a pouco. Daqui a pouco também as festas da cidade, já no seu terceiro ano de novo formato, também será assunto por cá, mas para começar a Bruna Costa quer sublinhar uma ação que decorreu por cá há uns dias, uma formação em primeiros socorros. Mas para animais, Bruna, um assunto que sei que lhe é muito caro. Acertei?
0: Exatamente. Eu acho que, pronto, decidi trazer aqui hoje à nossa reunião de condomínio este tema em específico, precisamente porque faço parte da Associação Animal e acho que nunca tinha visto uma iniciativa desta natureza. Pronto, acredito que para pessoas haja, até mesmo mais ligada à equipa de enfermeiros e médicos aqui, acredito que sim, mas realmente aqui direcionado aos animais. Já tinha ouvido falar que havia esta iniciativa e que havia este interesse, mas até estar concretizada sabemos que muitas vezes leva o seu tempo. E de facto isto aconteceu neste fim de semana, dia 25 e 26, por uma associação que eu desconhecia, mas que adorei saber o trabalho deles. Que eles
1: não
0: estão,
1: tem a ver com a SOS Animal, não?
0: Não tem a ver com a SOS Animal, eu só disse isso como tema porque de facto tinha a ver, é um curso de primeiros socorros direcionado a animais, mais até animais de estimação, mas que também se aplicam neste caso para nós enquanto associação e membros da associação que trabalham com animais errantes. Foi muito útil e a formação deu-se por 2 dias. Isto é mais para também dar a conhecer às pessoas e também dizer que estou bastante satisfeita pela adesão das pessoas aqui da cidade, porque nos 2 dias sei que as inscrições estiveram esgotadas e por isso é que abriram até a possibilidade de fazer 2 sessões, sendo que a segunda era um segundo nível, ou seja, era uma coisa muito mais prática, mais direcionada sobretudo às forças de intervenção, neste caso, e de resgate e salvamento, neste caso os bombeiros, a polícia, a PSP, a GNR.
1: Porque isso é de resto uma ação que está a correr o país.
0: Exatamente,
1: não
0: é? Sei que também esta associação em específico, que basicamente eles, é a mesma associação nas próprias redes sociais de busca e salvamento, eles estão resididos no Porto e estão agora aqui também a percorrer um bocadinho o país para também dar a conhecer algumas manobras de intervenção e até mesmo outras curiosidades sobre como até podemos falar agora aqui da praga, das pragas nesta altura do ano, de carraças, piolhos, como é que nós podemos combater isso, que é uma coisa muito interessante, e também saber os perigos que são para nós. Estamos a falar de uma questão de saúde pública e que achei mesmo que a iniciativa foi muito boa. Claro, também acabo por abrir aqui também uma ressalva para as pessoas que estiveram presentes, neste caso muitos membros da nossa associação, muitas pessoas também de cá de Mirandela que estiveram presentes, que me deixou satisfeita, mas ao mesmo tempo também o Corpo de Bombeiros esteve presente, porque acho que faz todo o sentido. Confesso que fiquei um bocadinho decepcionada porque não houve uma única figura da PSP, nem sequer da GNR, que eu acho que também fazia todo o sentido eles estarem, e isto enquanto membro da associação, se calhar para pessoas que não estejam tão por dentro do assunto acham que é irrelevante, mas enquanto membro de uma associação que só surge precisamente porque existe a necessidade de haver associações para trabalharem com os animais que andam por aí, acho que se nós pudéssemos ter uma articulação muito mais consistente e concisa entre todos, acho que a nossa cidade teria sem dúvida um outro aspecto relativamente aos animais de rua. E acho que é muito triste chegarmos a uma formação destas, que inclusive foi de graça, e não termos uma única pessoa a representar, nem a PSP, nem a GNR, e que acho que logo aí se vê onde é que está a cerne do problema quando queremos trabalhar todos em equipa.
1: Estarão certamente a fiar-se, enfim, na disponibilidade dos bombeiros.
0: Inclusive,
1: têm essa responsabilidade mais direta.
0: Exatamente, ou seja, é um bocadinho este empurrar, tipo de... sim, mas muitas vezes também nos temos de ver com ele. Inclusive, nós sabemos perfeitamente que temos o CRO e temos o Canil de São Salvador, em que existe uma equipa, e que eu acho que era muito importante eles próprios, que não têm formação, aproveitarem estas coisas para poderem obter uma certa formação que não fazia mal.
2: O CROE não é só para o Conselho de Mirandela, não é?
0: Precisamente.
2: Ou seja, intermunicipal.
0: A única pessoa que eu sei que esteve presente foi a própria veterinária da Câmara, que lá está, eu sei que foi ela até que esteve à frente dessa iniciativa, acho muito bem que estivesse presente, mas realmente, pronto, gostaria de ter visto mais pessoas.
1: Carlos, qual é que é o seu nível de conhecimento para, enfim, no caso de emergência, no resgate de um animal, por exemplo?
2: Muito reduzido, confesso, e também confesso que só soube desta iniciativa, já ela tinha decorrido quando a Bruna também trouxe este assunto aqui à discussão da nossa reunião de condomínio. Mas efetivamente, depois daquilo que eu conseguia pesquisar e procurar, efetivamente foi uma ação inédita, e ao ser inédita traz os seus benefícios e consegue logo efetivamente mostrar a diferença junto da nossa sociedade a curto prazo. Logo, e era esse o ponto positivo que eu trouxe, não é só a sociedade individualmente, mas efetivamente os bombeiros já... Quando nós temos um resgate, seja de um gato, em cima de uma árvore, seja num incêndio...
1: Esse é um clássico, não é?
2: Efetivamente, são os bombeiros aqueles que são os primeiros socorros, seja das pessoas, seja dos animais. E eu aqui também, se a Bruna me permite, também quero trazer aqui também à nossa discussão aquilo que são os ADS, que são as Associações da Defesa Sanitária, que normalmente são mais, não são dos animais de companhia, mas sim os animais de campo, os ovinos, os caprinos, os bovinos, etc., que também já têm esse trabalho de anos e que agora, efetivamente, esta atividade veio trazer-nos um know-how e um conhecimento para os animais de companhia, que assim havia, essa sim, havia uma carência e que estávamos aqui...
1: Aqui um complemento, não é?
2: Exatamente, e que estávamos aqui completamente reféns, e no melhor sentido da palavra, não tirem conotação negativa àquilo que eu estou a dizer, das clínicas veterinárias que nós tínhamos, ou seja, que muitas delas tínhamos que obviamente pagar, porque é o trabalho delas que está em causa. Mas efetivamente trazemos aqui um conhecimento para a sociedade civil, que já peca por tardio, porque cada vez mais temos obviamente no sentido...
1: Pertencemos às famílias.
2: Exatamente, sentem-se mais pertença nos animais do que às vezes até nos próprios familiares, e efetivamente... Portanto, precisamos deste conhecimento também para saber tratar e dar dignidade aos nossos melhores amigos.
1: Uma ação positiva. Ricardo, não sei se tem animais de estimação.
3: Por acaso tenho, sim. Claro que este tipo de formações são sempre bem-vindas. Também só tive conhecimento depois da Bruna trazer o assunto em tema. Concordo com tudo aquilo que os meus vizinhos disseram. Isto salvo, obviamente, a importância da... cada vez mais termos atenção a este tipo de questões, até porque, como o Carlos disse bem, cada vez mais vemos mais pessoas a adotar animais e ter animais de estimação como pertences da família, e como tal é bom estarmos todos instruídos nesse sentido. Poderá ser uma iniciativa, obviamente, a ser repetida, até pelo bom sucesso que esta teve, e porque não também alargar às restantes freguesias, onde muitas vezes também este tipo de sensibilização, de cuidados com os animais, está enraizado de forma diferente ou tem outro tipo de conhecimento, e muitas das vezes nem sequer vai ao encontro daquilo que nós conhecemos enquanto lei de momento, e obviamente com o envolvimento de todas as forças, incluindo as policiais, até porque mais do que ninguém estão na proximidade e também poderão ajudar sempre nesse sentido.
1: Muito bem, Bruna, para fechar este assunto, não sei, últimos detalhes ou alguma coisa que só para dizer.
0: Talvez ainda. Só deixar mesmo aqui a ressalva de que acho que, e os meus colegas já referiram, que acho que é muito importante continuar a promover este tipo de iniciativas, até mesmo a questão, eu sei que nem sempre é fácil proporcionar isto também de uma forma acessível ao ponto de ser grátis, mas de forma a que seja apelativa, que toda a gente, independentemente também das condições financeiras, possa fazer parte, até porque às vezes muita da desinformação, nós sabemos bem que também estão nas pessoas, às vezes, que não têm outras formas de aceder e ter esse conhecimento e essa instrução, e por isso acho que estas questões, até mesmo o facto de ser grátis, ajuda muito até a desconstruir certos conceitos, certas ideias erradas sobre esterilizações, sobre primeiros cios e tudo.
1: Portanto,
0: isto,
1: mesmo para quem não tem animais, isto é uma história até de cultura geral, não é?
0: Exatamente, sem dúvida. Por isso eu só digo que acho que pronto, é este o caminho, acho que sim.
2: Também deixar só aqui a nota que, no seguimento daquilo que a Bruna disse, a questão de não ter estado ninguém da GNR nem da PSP, que a organização pode perfeitamente fazer um tipo de formação um bocadinho mais especializada, onde consiga agregar essas forças vivas, são os bombeiros, a PSP, a GNR, nas suas vertentes todas, que a GNR tem o CEPNA, tem os antigos verdes, estas valências que certamente também trazem alguma informação adicional, e todos juntos podem efetivamente formar a proteção civil que nós normalmente conhecemos e que também possam servir melhor às nossas populações.
0: Atenção, eles na segunda fase do curso, ou seja, a fase mais avançada, que foi no domingo, que foi o dia todo, ou seja, foram dois dias intensivos, sábado o dia todo, domingo desde as 8 da manhã. Sei que a segunda fase seria mais direcionada especificamente para equipas que faziam sentido, exatamente, ou seja, por isso é que era um curso já mais físico. Estiveram no, penso que foi no Inatel, e eu nesse, infelizmente,
3: formação
0: no domingo
3: prática.
0: Não pude estar, exatamente, e foi mesmo aplicada a formação prática. Muitas das minhas colegas da associação também estiveram, porque abriram esta sessão, uma vez que nós também vamos muitas vezes para o terreno, apesar de não sermos da polícia, nem sermos dos bombeiros, mas sei que, também pelas fotos, sei que os bombeiros estiveram os dois dias. A polícia, sei que pelo menos no primeiro, a GNR não estiveram, não sei, se calhar também agora pela logística da festa, mas era realmente importante que houvesse mais essa partilha, até mesmo falarmos uns com os outros e comunicarmos uns com os outros, porque muitas vezes quando acontece este caso, nós próprias não sabemos a quem acabemos de contactar. Ligamos à GNR com um animal atropelado na estrada, é a PSP, esperamos pela Câmara na segunda-feira porque o canil está fechado ao sábado e ao domingo. Pronto, ou seja, acho que é importante esta articulação entre estas forças.
1: Pelo menos o primeiro passo foi dado.
0: Sim,
1: é? E nós fazemos
0: agora...
1: também aqui,
0: sim,
1: também nós aqui
0: sim.
1: O nosso papel nesta
0: exatamente.
1: Reunião de condomínio. Já deu conta, antecipámos as férias e viemos até à rua numa reunião de condomínio muito especial. Estamos desta vez numa esplanada pelo centro da cidade que festeja por estes dias a Nossa Senhora do Amparo, como uma componente de espetáculos assinalável, todos gratuitos, claro, como tem sido o hábito. Nomes como Herman José, Dilaz, Afonso do Brás, Bia Cabós, Kim Barreiros, João Pedro Paes ou Kiko Isrot, aqui claramente mais ao gosto do Carlos Carvalho, mas dizia eu, são cerca de 450 mil euros investidos, avança Vítor Correia, o Presidente da Câmara, Câmara que em conjunto com a Junta de Freguesia e com a Confraria de Nossa Senhora do Amparo realizam as festas este ano pela terceira vez consecutiva, Carlos. Já teve a oportunidade de manifestar o seu desagrado quanto ao modelo de organização, mas há mais.
2: Há mais, exatamente, e não, nós, ou seja, isto é quase um tema 2.0, porque deixamos ainda muita coisa a meio desde o último programa, que tínhamos uma convidada e, portanto, também tivemos menos tempo para dizer algumas coisas. E, efetivamente, dou uma nota negativa naquilo que diz respeito à avaliação geral do novo modelo. Porquê? Porque nada mudou. E podíamos ter aproveitado tanta coisa, visto que existe um novo modelo, para podermos mudar, seja ao nível da própria estrutura das festas, que em nada mudou, ou seja, daquilo que era a organização civil levada a cabo pela confraria da Nossa Senhora do Amparo, pro bono faziam as coisas em pós-laboral, para uma gestão um bocadinho mais profissional, tem que o ser obrigatoriamente, embora às vezes não o pareça, que é da Câmara Municipal que fazem isto, com dinheiros públicos, com contratação pública, com tempo ao longo do ano para se prepararem as coisas, temos visto que efetivamente essa organização ou esse modelo não mudou. E portanto eu deixo aqui algumas sugestões que efetivamente podem ser feitas, seja ao nível da gestão dos terrados, que é da competência da Junta de Freguesia, e nota-se pelo menos um ar mais fresco que deram à gestão dos terrados, porém alguns vícios antigos mantêm-se.
1: Essa parte nomeadamente, já mais ligada ao sob domínio, neste caso, da Junta de Freguesia.
2: Da Junta de Freguesia, exatamente. Quer naquilo que diz respeito aos espetáculos em si, nós estamos reféns daquilo que era a tradição, que já vem de alguns anos, que as festas iniciam ao 25 de julho e terminam no primeiro domingo de agosto, o que nos leva a ter, por vezes, ou em anos, 6 dias, noutros 13. E isto é incomportável para um orçamento que é de todos nós. Eu ainda há bocado, nós em OFA, eu dizia, antigamente nós contribuímos para a festa se queríamos, agora somos obrigados a contribuir porque somos contribuintes líquidos deste concelho. E é este concelho que põe o dinheiro nas festas.
1: Enfim, quanto mais caprichoso for o calendário, mais estamos a pagar.
2: Mais estamos a pagar, naturalmente. E, portanto, se antigamente a Câmara Municipal, como participava de forma monetária, 100 mil euros, mais os meios humanos, que chegasse aos 150 mil euros. Agora, investe 450 mil euros. A Câmara, que é o principal financiador das festas, porque, por outro lado, depois também temos a Junta de Freguesia, que é sabido, eu tenho fartado de dizer.
1: Falamos de logística também.
2: Que suporta alguns custos, mas que são residuais face ao retorno que a Junta de Freguesia tem com as festas de Mirandela ao nível dos terrados. E, portanto, aqui é preciso que o modelo das festas também seja reorganizado, quer na sua qualidade, quer na sua duração, porque é incomportável umas festas como as de Mirandela. Depois, também temos a questão dos passos que temos falado muitas vezes. Nós, ou melhor, quem critica não critica só o facto das coisas terem mudado, porque às vezes critica só os... Mas, efetivamente, não veio beneficiar ninguém esta alteração da Zona Verde para o Santuário da Nossa Senhora de Amparo. Não beneficiaram.
1: Portanto, a crítica não é só do modelo de organização, mas sim também a organização dos espaços.
2: A organização, ou seja, é importante que, à semelhança daquilo que a Junta de Freguesia fez, e bem, aí é um aspecto positivo que eu tenho a assinalar, no primeiro e no segundo ano fizeram um questionário de satisfação aos terrados, aos agentes económicos da festa de Mirandela, aos agentes económicos diretamente, porque aos comerciantes da nossa cidade ninguém lhes fez esse
1: inquérito de satisfação. O próprio Presidente Vítor Coleia, já agora, numas declarações recentes que fez aqui à Terra Quente, veio-nos dizer que será um passo a dar a preocupação com, enfim, arranjar uma maneira de estudar mais a fundo, quer o número de visitantes, quer o impacto mais...
2: Obviamente, impacto económico, e podemos aproveitar...
1: Mais, enfim,
2: saber o que realmente é? o que é que nós temos. Tal como temos a própria envolvência com a cidade muito descurada, se repararem, nós neste momento, eu não querendo entrar na simplória de falar nas ruas, mas reparem neste momento onde é que estão os arcos da cidade. Resume-se a estas três ou quatro vias, e nós estamos numa delas, está ornamentada, efetivamente, mas a cidade não está ligada com as festas de Mirandela neste momento. E é preciso, efetivamente, passar isso. E aproveito, eu esperava que na altura, quando a Câmara Municipal e a Junta de Freguesia, por diversas razões, assumiram a gestão das festas do programa das festas de Mirandela, que também tivessem trazido isso. Temos uma zona antiga para aproveitar, temos um mercado municipal que só é um ponto central na Noite dos Bombos por necessidade estrutural, porque senão nem o mercado municipal tinha a centralidade que lhe é devida. Temos tantas outras, temos a Avenida das Amoreiras, temos a Rua da República, que vai além do mercado municipal.
1: As Amoreiras também têm já agora iluminação, ao que sei.
2: Sim, efetivamente, mas, ou seja, não passa disso. E nós precisamos envolver muito mais a cidade com as festas de Mirandela.
1: Ricardo Garcia, temos sugestões para melhorar as festas? Contributos positivos são sempre bons e penso que até a organização tem isso em mente e espera isso da população, não é?
3: Claro que sim. Vamos começar aqui pela mudança. Eu não sou adverso à mudança, aliás, eu sempre achei que as festas se deviam modernizar e obviamente se encaixar num outro tipo de modelo. Agora, tudo menos isto. Eu compreendo que o primeiro ano, e até dou a tolerância, e fui um dos que fui bastante crítico, tanto à repartida ou tirar as competências, neste caso à confraria, e eu já antevia que isto iria correr mal, porque as festas é uma gestão que tem de ser feita de uma forma muito rigorosa e muito fechada para que, e mesmo assim há sempre os contratempos, quanto mais com três organizações onde temos pelo menos três cabeças à cabeça a mandar, fora todos os outros que mandam pelos corredores.
1: Mas assim também será mais fácil, enfim, repartir as responsabilidades e as áreas de atuação de cada uma.
3: É mais fácil o desleixo. Agora, obviamente, persiste neste erro, que dá revolta neste momento, porque já foi tempo suficiente para percebermos que o modelo foi alterado no primeiro ano, piorou do primeiro para o segundo, piorou do segundo para o terceiro e há de piorar do terceiro para o quarto se nada for feito. É sermos à rua e percebermos que quebrou completamente a dinâmica da cidade. Em primeiro lugar, porque retirar as festas da Zona Verde, no conceito que existia em termos de barracas e espetáculo, mais até do que o próprio espetáculo, era o espaço em si, era um espaço de convívio onde as famílias à noite passeavam.
1: Mas isso já lá vai há 3 anos, Ricardo.
3: Sim, e se olharmos o que se passava há 4 anos, neste caso, e olharmos hoje para a realidade, basta sermos à noite e percebermos que isso quebrou a dinâmica. Sim. Daquilo que era o espírito da cidade. Eu compreendo a parte quando diz o Carlos na parte dos terrados, obviamente havia ali muito trabalho a ser melhorado, mas também passámos do 8 para 80,
2: sim,
3: porque
2: sim,
3: de 30 ou 40 euros que muitos feirantes, pequenos feirantes acabavam por pagar, os pedem se calhar 300 ou 400, e isso faz muita diferença. Como também poderia ser pensado alternativas para que esses feirantes pudessem igual integrar as festas num conceito ou de uma forma completamente diferente. Agora, basta pensarmos ao modelo que tínhamos de festa, em que queremos o Carnão, criava-se uma dinâmica entre a Zona Verde, centro da cidade e à volta do santuário, e hoje a festa está resumida ao espaço do santuário, um espaço que não é adequado e que não traz... É que se o espaço tivesse sido para melhor e se viesse trazer algum acréscimo positivo e económico à cidade, tudo bem, o problema é que não veio, pelo contrário, esteticamente é horrível o espaço, em termos de questões é horrível. Sorte que ainda não se passou nada de grave, porque quero ver no momento em que se passar ali alguma coisa, esperemos bem que não de grave, por onde é que aquela gente toda
1: vai... Uma das valias já agora ditas, enfim, pelas autoridades que organizam as festas, é precisamente a segurança, que diz que melhorou muito.
3: Mas melhorou em que
1: aspecto? É mais fácil operacionalizar a segurança. Eu não sou agente de segurança, não lhe sei dizer mais que isto.
3: A questão aqui é que o problema é que se misturava na Zona Verde tudo no mesmo conceito. Uma coisa é as festas, outra coisa é o que continua-se a passar o resto do ano na Zona Verde, existam lá festas ou não existam. Porque se formos por aí...
0: Como
3: então,
0: nos motores?
3: E outras...
1: Sim, é só lembrarmos que há... Três semanas atrás
0: estávamos lá, exatamente.
3: Agora, estamos a perder qualidade, estamos a perder gente e estamos neste momento a gravar numa das principais ruas de Mirandela, né? E se calhar há 4 ou 5 anos atrás, neste momento, era muito gente aqui a passar, neste momento está a rua.
1: Bem, agora também.
3: Mais calmo.
1: E também é preciso dizer que estamos por aí com 40 graus de baixo dos pés, certo?
3: Também é verdade. Não, mas acho que em si o espírito foi efetivamente quebrado e é pena depois que ver que não existe ou não se refaz este modelo, porque quem decidiu está a fazer fincapé nesta decisão, quando cá está aos olhos de toda a gente que não funciona.
1: Muito bem. Eu já sei que, enfim, não é propriamente atraída, não se sente atraída pelas atuações e pelos grupos que vamos ter, ou que vamos ter aqui pela festa, mas, enfim, há outros
4: já
1: aspectos.
4: Já nos concertos.
1: A festa é um bocadinho mais que isto, não é? Bruna Costa.
0: Então, eu pela primeira vez vou concordar praticamente em tudo com...
1: Claro,
0: deve ser do calor.
1: É nas férias,
0: eu
1: é
0: acho
1: do
0: que
1: calor,
0: é do calor. Não, mas vou concordar, começando aqui pela questão do espaço da Zona Verde, e vou até dar aqui um exemplo pessoal, e eu noto isso até por familiares meus, inclusive os meus avós, que é só um pequeno exemplo, mas eu acho que isso se repercute para outras pessoas já de alguma idade, que é precisamente o espaço da Zona Verde. O facto de nós termos a capacidade de ter esplanadas a noite toda e tudo promovia muito mais o convívio, as pessoas a estarem confortáveis, a estarem à fresca, ou seja, isso mantinha as pessoas, e mantinha as pessoas não obrigatoriamente ali de pé a assistir ao concerto, ou então estão cansados e vão embora. Eu vejo pelos meus avós, eu sei que já lá vão 3 anos, mas lá está, e isso mostra que se nós vemos que as coisas não melhoram, aí é que está realmente o problema, porque pegando aqui no que o Ricardo diz, o primeiro ano uma pessoa ainda dá de barato, ok, vamos experimentar, pode ser que corra bem, e acho que toda a gente estava um bocadinho desiludida, porque acho que toda a gente é mais adepta da Zona Verde, e é estranho, mas lá está, somos abertos à mudança, eu acho que sim, vamos experimentar.
1: Mas de qualquer forma, Bruno, uma das, enfim, até promessas eleitorais do atual executivo foi a tentativa, enfim, de adquirir os terrenos que estão ali à volta da Zona Verde para poder aumentar o espaço e poder acomodar aquilo.
0: Sim, eu também já ouvi essa história. Agora,
1: não sei exatamente em que ponto é que são,
0: primeiro,
1: é que estarão essas
0: negociações. Eu não acredito nisso. Segundo, eu acho que se algum dia... Exatamente, era isso que eu ia dizer. Se algum dia isso acontecer, não será para tão breve de certezinha absoluta, e se calhar nem com este executivo, muito provavelmente.
1: Entretanto, os avós ficam mais velhos e nós também, não é?
0: Exatamente. Agora, eu vejo é que muita gente, e é o que eu digo, estou a dar um exemplo muito específico, mas eu acredito que isso aconteça em maior parte das famílias das pessoas mais velhas, até pessoas que têm filhos, bebés, e que estão ali, que em vez de estar, eu ainda ontem, por acaso, lá está o caso, diz que já me viu, eu ontem fui sair um bocadinho, porque eu não era para sair, meus amigos já têm, eu fui, sim, porque eu vou, lá está, não vou ficar em casa, mas o que é...
4: Mirandelense vai...
0: Exatamente, vai à festa, e está com os amigos que estão cá e que vieram à festa, que já não os vi há um ano, mas o que é facto é que até estávamos ali na esplanada, e é ridículo, chega aquela hora, temos de levantar o rabo da cadeira, que é mesmo assim arrumar a esplanada para as pessoas poderem caber. Isto não acontece em mais lado nenhum, e eu
4: embora
0: acho
4: que não fosse preciso, digamos, já que também que o balanço
0: pois, neste, calhar...
4: ao dia de hoje estamos a gravar o balanço dos concertos é que efetivamente os idosos podem perfeitamente ir e levar o seu banquinho, até podem levar uma poltrona maior, porque cabem todas, que não há...
0: Veja, mas o ridículo
1: bom,
0: é que...
1: mas o melhor ainda está para vir.
0: Ou seja, nós temos essa dificuldade... não sei, eu já não, também não concordo com isso, mas lá está, isso já são os meus gostos. E depois, falando um bocadinho disso, eu acho que aqui o que está em falta, apesar de ser muita coisa que está em falta, eu sou sincera, a festa tem-me vindo a desiludir cada vez mais, e sinto que, como o Ricardo e o Carlos dizem, acho que não somos só nós, acho que isto se sente a toda a volta, e eu acho que depois o grande mal é quando nós olhamos para a nossa volta e outras festas das redondezas estão a fazer-nos sombra.
1: O problema das comparações.
0: E é preciso, porque inevitavelmente vamos fazer comparações, sempre se fez. Agora, o problema é que estas comparações realmente são reconhecidas, que à nossa volta temos festas com outro cartaz, com outra qualidade. E é o que eu digo, quando nós não temos nem sequer um espaço apelativo, nem um espaço em que possa ir mantendo as pessoas, o convívio, porque às vezes não é só a música, lá está, às vezes é o estar bem.
1: Sim, aquele
0: o estar
1: espaço era mais multiuso.
0: Quando
1: não é?
0: Nós já
1: daria
0: não temos isso.
1: Estão lá pessoas que criam concertos, pessoas que criam escaladas.
0: Quando nós já não temos isso, quando depois também o cartaz não é apelativo, porque lá está, vai só um certo nicho e fica muito aquém. E depois a questão da organização, o que é certo é que eu noto também, e é inevitável.
1: Pessimista aqui no que diz respeito
0: ao cartaz das festas. Fico triste e gostava de ver uma festa, pronto, com outra dinâmica.
1: Carlos, agora tem que ser mais
0: preciso. Eu queria que roubassem o fogo de artifício e aplicar. É verdade, sou sincera, mas sem dúvida.
2: O desafio que eu deixo efetivamente é que mantendo, e acredito que não vai alterar muito o modelo, pelo menos da gestão tripartida das festas, custa muito acreditar que isto retorne à sociedade civil, mas que, de uma maneira ou de outra, o município, a junta de freguesia, a confraria, envolvam a sociedade civil naquilo que diz respeito às coletividades e que as chamem a fazerem parte daquilo que é a orgânica e a estrutura do modelo das festas. Podemos poupar muito dinheiro com a prata da casa, e quando digo a prata da casa é os torneios das associações esportivas, a banda que dinamiza, uma série de coisas que efetivamente deixam do pedestal todos, e os mirandolenses, inclusive, é o comum dos mirandolenses, que deixamos do pedestal, que não queiramos tanto os jantares dos amigos de Mirandela, mas que sim, efetivamente, sejamos do povo, porque é isso que deu o ser às festas de Mirandela.
1: E eu deixo também já agora aqui o meu repto.
0: Os meus amigos são melhores, de esquerda, só não querem ver isso.
1: Um dos melhores turistas da cidade que retorna ao dele de estar na sua.
2: Vou pensar.
0: Foi muito discurso de esquerda.
3: Eu termino só dizendo que efetivamente estas más decisões políticas, isto passou para a esfera política, começa a ser uma decisão política com impacto, obviamente, ou deveria ter impacto sobre quem as toma, e está a comprometer o futuro, porque destruir uma dinâmica de uma festa é fácil, voltar a reconstruir demora imenso tempo, e cada ano que está a passar estamos a perder mais economicamente.
1: Muito bem, de 15 em 15 dias, na Terra Quente FM, hoje em edição especial estamos numa emblemática esplanada do centro da cidade de Mirandela, na Princesa, em festa, em honra de Nossa Senhora do Amparo, como já se aperceberam aí por casa. Será também o último encontro antes das merecidas férias de agosto. Assim, deixamos para o fim a atualidade política nacional. O caso Luís Neves, o ministro da Administração Interna, ainda não encontrou o momento exato e certo para esclarecer algumas polémicas em que se viu envolvido nas últimas semanas. Primeiro, o tanque construído numa das suas propriedades, pelo amigo empreiteiro, a quem recorria à própria polícia no tempo em que Neves era diretor. Mais tarde, o reboque apreendido numa operação de combate ao tráfico e que traficado à guarda do tal amigo. Enfim, parece que todos os dias aparece mais qualquer coisa na comunicação social, Ricardo. Explicações até agora é que nada. Será que ainda vamos ter ministro quando regressarmos de férias?
0: Mas era um tanque para lavar a roupa.
3: O tanque é discutível.
0: Era para lavar a roupa, eu acho que sim.
3: Eu penso que sim, porque Luís Montenegro, quando...
2: Luís
3: Montenegro, quando... ainda acho que ainda é Luís Montenegro que
2: deixa o Luís trabalhar.
3: Toma uma decisão, não é fácil ele voltar atrás. No que toca ao ministro, o problema é que cada vez mais a política está a elevar pessoas. Ou melhor, socialmente nós estamos a construir ideias perfeitas de políticos perfeitos, não entendo porquê, já tivemos o Boba e Melo, agora seria o Luís Neves o modelo ideal de político, em depois acaba por ser uma pessoa comum.
4: Permite-me só, quem é que criou o modelo político perfeito? Quem é que levou às costas o Boba e Melo e quem é que tem levado às costas o Luís Neves? A mesma, exatamente, quem também tem andado com a Ventura? É
3: comunicação social?
4: Então,
3: se aí quer chegar.
4: Uma,
2: uma parte da comunicação social.
3: Ou uma parte da comunicação social. Não tiro a razão, até acho que neste momento passa mais de informação a comunicação social do que propriamente a redes sociais, mas pronto, continuando. A questão é que tenta-se criar este tipo de figura ideal, em que no fundo, como qualquer pessoa pode errar, e isso acho que ninguém mete em questão, o problema é depois quando os erros já passam para a esfera profissional, onde ela administra uma instituição, e que efetivamente há aqui muitas questões que ficam por esclarecer. É pena que o Ministro não esclareça logo isto. Isto em nada beneficia nem o Governo, nem a Assembleia da República, muito menos a democracia, porque como eu comecei com esta ascensão rápida de hipotéticos bons políticos, com quedas tão acentuadas, aí efetivamente leva a que o povo se comece a se calhar a tomar

0: todo barato. Acho que isso depende mais do que o juiz decide se é um tanque ou uma piscina do que propriamente uma questão legal. E depois é a famosa declaração de interesse ou de património, que mais uma vez não foram entregues em tempo útil. É mau para quem não as entrega. Acho que ainda pior e péssimo é para quem fiscaliza, porque o que é que andaram este tempo todo então a fazer? Agora, acho que num todo é um ministro que, por mais inocente que se possa vir a provar, acho que já está com uma reputação pelo menos manchada, não digo totalmente queimada, mas bastante manchada, e custa-me um bocado depois, ao mesmo tempo, nesta onda mediática de como o tempo nos leva a pensar e a reagir às coisas, no final não seja, por exemplo, também o Miguel Macedo e que se veio a provar que era inocente. E aí sim, há pouco rigor, pelo menos nos canais generalistas, ou nos canais de informação, pelo menos falemos dos a nível nacional, da forma como, até a forma como a notícia às vezes está a ser apresentada ao espectador, leva o próprio espectador a tirar deduções erradas. E acho que é mal nesse sentido e ninguém fica a ganhar, e acho que quanto mais tempo o ministro ficar, sem dúvida alguma, mais a sua cova está a acabar, porque também não vejo que
1: ficar isto sem dar explicações, entende?
0: Não, ficar mesmo no cargo, porque
1: acho que
0: vai ser sempre, agora, permitam uma expressão, está no assador e aço lento, o aço mais rápido é passar.
1: Daí o caldo de Luís Neves. Bruna Costa, não sei se tem exatamente a mesma opinião, pelo menos, será que o fator agosto, incêndios, está a criar aqui, por parte do Governo, alguma resistência para, enfim, tentar manter um, enfim, muito importante ministro da Administração Interna, numa altura dos fogos?
2: Olha, eu sou sincera, eu de todos deste Governo, e pegando aqui um bocadinho no que o Ricardo disse, era aquele que eu considerava mais sério na sua posição.
1: Então já mudou a opinião, ainda não sabemos nada.
3: Da Educação.
2: Não, estou a dizer, mais sério. Ministro da Educação, né? Vamos lá. E eu já vou aí, porque no outro programa nós demos um prazo ao menino. E que o menino cumpriu, não cumpriu. Já vamos aí. Mas era aquele que eu considerava mais sério e até mais competente naquilo que estava a fazer. E isto para dizer que
1: mas
2: tanto
1: ainda nada
2: eu...
1: está decidido, ainda não tenho a opinião formada,
2: sim,
1: por exemplo.
2: Sim, sim, sim. Mas é o que o Ricardo diz, e é como tantos outros políticos que ainda estão a ser investigados, que, querendo ou não, ficam com a reputação e deixam o povo em dúvida, obviamente, e assim, há fortes indícios. E quando há fortes indícios, minha avó sempre disse, onde há fumo há fogo, não é? Por isso, e já não é só uma coisa, não é? Não é só uma coisa, lá está, é o tanque, não é um tanque de lavar a roupa, não, é também essa questão do
1: não,
2: outro lado,
1: um regra,
2: é, essa
1: não,
2: questão, é essa questão do outro lado, das declarações, ou seja, depois também há, claro que obviamente, isto é como ao novelo, vais puxando e vais descobrindo a careca também. Agora, o que eu quero dizer com isto é que eu até era daqueles que eu mais considerava em condições para estar ali no governo, e no entanto, se calhar, tal como eu, muitos outros ficaram assim, nunca na vida diria. Isto mostra também o reflexo daquilo que o Ricardo disse, que é, eu acho que cada vez mais a população começa a desacreditar nos políticos, sejam eles de esquerda, sejam eles de direita.
3: Sim,
2: e aqui não vou estar não vou estar aqui a partir para lados de direita nem esquerda, eu estou a falar mesmo do modo geral. E não é só política, não são só os que estão no governo, nem no parlamento, nem na assembleia, é inclusive até outras forças, e já falámos também de PSP e não sei o quê, são forças que nós devíamos ter um máximo de admiração e que cada vez mais nos desiludem e cada vez mais perdem o respeito. E eu acho que isto, até mesmo questões de justiça, da forma como a justiça é feita, e eu ainda há pouco tempo falei isto com um amigo meu, que é, eu acho que realmente nós temos de começar a ver estes conceitos, temos de começar a perceber realmente quem são as pessoas que estão à nossa frente, porque senão eu acho que isto vai ser cada vez pior e as pessoas começam, é verdade, começam a desacreditar cada vez mais, e em verdade por lados radicais, e acho que quem tem de estar no poder tem de nos transmitir confiança. Agora, eu como Ministro da Educação, agora pegando aqui um bocado o que o Carlos disse, foi outra situação, e eu sei que não tem nada a ver com o que estamos aqui a falar, mas foi outra situação que eu própria disse, eu não creio que, e como vimos do início ao fim, ele continuou-se a mostrar orgulhoso, não reconheceu o erro, arranjou mil e uma estratégias de pôr o erro no outro,
1: e
2: isto não segue, para muita gente não seguiu, aliás, para ele segue. E ele deve dormir descansado, mas é isto que nos preocupa enquanto cidadãos.
1: Muito bem, voltando aqui ao caso que agora temos em cima da mesa, Carlos Carvalho, agora nós, 15 dias depois, é tempo

0: enfim, é aceitável para um ministro talvez o mais promissor ou o mais popular do governo manter a coisa ali em banho-maria? Será,
1: também é o mais...
0: Não será prejudicial até a começar por ele próprio?
1: Nós temos visto, não só nos governos da AD como nos governos do PS, são os partidos que têm governado Portugal, a popularidade é inversamente proporcional ao tempo que eles estão no governo, ou seja, a popularidade vai desgastando. E este ministro entrou...
0: Mas assim, de uma forma tão rápida?
1: Foi o último a entrar e entrou, obviamente, num pedestal, que era o seu diretor da PJ, que tinha desmantelado todas as redes de tráfico que se podiam ser possíveis, tinha estado no combate ao crime informático também com bastante firmeza.
0: Conseguiu descobrir o rendeiro.
1: Exato. E, portanto, veio para o governo com uma reputação acima da média. Agora aqui a questão é, vamos lá, eu quero que os nossos ouvintes também reflitam várias coisas. É tão só agora, passados 6 meses de ele estar, agora nem sei bem o tempo que ele esteve, de ele estar no governo e ter saído da PJ, é que alguém, o tipo Caba Cancela do parque da PJ, é que se lembrou que tinha um atrelado desaparecido e estava lá no empreiteiro?
0: Bem,
1: só agora é que os técnicos lá,
0: exemplo,
1: da Câmara lá de baixo...
0: Deve ter tantos inimigos como amigos lá.
1: Óbvio. Só agora é que os técnicos da Câmara lá de baixo é que se lembraram que existe uma propriedade lá no seu concelho que tinha um tanque, afinal não era um tanque. E por falar em tanques esses, nós não precisamos passar o Franco para baixo. No nosso concelho, o que não falta para aí são tanques.
2: Ah,
1: e portanto é melhor também as pessoas terem calma, porque também há muitos telhados de vidro.
0: Ministros no nosso território,
1: óbvio,
0: não é?
1: Para já, exato.
0: Não, mas esse é que é o problema,
1: de
0: é
1: facto,
0: aquilo que está em discussão.
1: Facto, sem dúvida.
0: O que se fala nesta altura
1: dizer,
0: a idoneidade, ou a falta delas,
1: a idoneidade,
0: por parte de quem tem responsabilidade.
1: Eu ia lá chegar.
0: Caso,
1: a idoneidade
0: nível, é?
1: de um ministro, de um primeiro-ministro, tem que ser à prova de bala. E o que temos visto é que efetivamente não tem acontecido nem de agora nem de há muito tempo.
0: Ou pelo menos ainda não sabemos, não é?
1: O que vamos chegar a outra coisa que nós estamos fartos de falar aqui na nossa reunião de condomínio, que é, neste momento, estamos a ter aquilo que nós sonhamos, que é, estamos a ficar efetivamente com o que sobra.
0: É uma dificuldade.
1: Acontece. Seja no poder central, seja no poder local. E nós, enquanto cidadão, temos de saber o que é que queremos. Queremos ter bons gestores a governar-nos ou queremos ter efetivamente aquilo que sobra? Porque senão vamos continuar a ter mais destes casos. E obviamente depois também temos o sensacionalismo dos órgãos de comunicação social, alguns.
0: Pois alguns?
1: Alguns, sim. Obviamente. Que realmente andam ao sabor daquilo que são as audiências. E por isso é que eu disse há bocado que efetivamente o Gobe e Mel...
0: E depois no fim da linha faz crescer os tais extremismos, não é?
3: Sim.
1: Exatamente.
3: Sim,
1: é uma pescadinha de rabo na boca.
3: Sem dúvida.
1: Que são eles também que se alimentam destes casos, não é?
3: Sim, sim.
0: Ricardo.
4: Aqui a questão é que... Agora, neste momento, mais...
1: O Ricardo até está meio abananado quando eu falei dos tanques.
4: Foi,
1: aqui
4: foi.
1: No nosso aconselho.
4: Estava a pensar onde é que estava o meu, mas não tenho nenhum.
1: Tens daquele plástico, não é?
4: Não, nem desse.
0: Aquilo
4: desse,
0: é só para pôr o patinho amarelo.
4: Nem tenho, não sei nada. Não, aqui a questão é que Luís Neves, até na forma como se apresentava ao país, na sua imagem quase à general, que normalmente isso até tem bastante impacto junto de uma larga maioria da população, conseguiram descredibilizar, ou hipoteticamente descredibilizaram toda essa imagem, com coisas que depois vamos ao pequeno pormenor. É natural que ele não saiba tudo no momento, quer dizer, a forma como muitas das vezes as pessoas são apanhadas de surpresa sobre os assuntos, e até acredito que se calhar muita coisa possa nem ter passado pela mão dele. Quantas vezes nós compramos coisas dos pais e metemos no outro contribuinte. Acredito que efetivamente nesse momento ele não tenha ali matéria para justificar. A questão é que foi o próprio que convocou, ou fez parecer uma hora para uma declaração formal em Lisboa para todos os jornalistas, para dizer ao fim e ao cabo.
1: Que ia explicar ponto a ponto, e é o ponto a ponto aqui que efetivamente eu queria tocar nesse tema, que é o ponto a ponto. Das duas, uma, vai ser muito bem explicado e não tem.
2: Ou sim, seja, ele vai
1: efetivamente resolver todos estes imbróglios, ou então para continuar a assar, como está a dizer efetivamente o Ricardo, e como
0: mas aqui neste caso concreto, o fator tempo joga contra ele, não é?
1: Claro, sim, obviamente, claro. Porque vai degradando ainda mais a imagem dele perante, claro, perante a sociedade
3: como
1: civil.
3: Negro, na altura, demorou a apresentar também documentos.
1: E portanto, e a coisa passou.
3: Mas demorou.
1: Efetivamente, também é um mau período para se estar a levantar estes aspectos, porque nós precisávamos de um Ministro da Administração Interna que estivesse focado, pelo menos à data que nós estamos a gravar, graças a Deus que temos tido um verão pacífico a nível dos incêndios na nossa região, mas que tem que estar completamente focado naquilo que é a proteção civil do nosso território nacional.
4: Os números, por acaso, comparados no mesmo período, comparados com o ano passado, até já estão acima da média. Não sei precisar os números, mas estão acima da média. De qualquer forma, eu compreendo que, obviamente, o tempo poderá não ser o mais oportuno, mas também Luís Neves continuar no cargo, acho que também nada oportuno vai acontecer. Porque,
1: mas há férias políticas agora, por isso.
4: Se calhar a questão é mais um bocadinho por aí, porque se os desastres tiverem que acontecer, tanto acontecem com Luís Neves como sem Luís Neves, isto é aquilo que nós não controlamos.
0: Mas com o Luís Montenegro, que já vai dizer que não vai tirar férias.
4: O Luís não vai, não vai trabalhar. Com isto tudo, acho que efetivamente a lei dos políticos tem que levar uma discussão mais aprofundada e mais séria, porque se queremos ter efetivamente, ou se queremos atrair pessoas, sem termos que andar a recorrer de diretor da PJ para ministro ou de ministro para o Banco de Portugal, temos que arranjar aqui uma forma de trazer mais qualidade à política.
0: Tudo sim, mas já com a cabeça nas férias. E o que seria de uma qualquer reunião de condomínio sem a bela da discussão? Outros assuntos ainda, e para fechar, a Bruna Costa abandona o seu T1, é verdade. Este foi o seu último programa. E até já entregou as chaves, Bruno, é mesmo? É desta?
4: Não te esqueças de limpar a casa.
3: É desta, eu deixo tudo limpinho, é verdade, meus queridos. Estou de saída e claro que não podia deixar de passar este meu outro assunto aqui na rádio para agradecer o convite, dizer que foi uma experiência fantástica, que até já aprendi a gostar de me ouvir, que eu nunca gostei de me ouvir falar, então até para isso foi bom. E foi uma experiência, eu sempre quis ir à rádio, foi uma coisa que eu sempre quis fazer, por isso eu agradeço muito a oportunidade, por vos ter conhecido, por ter conhecido pessoas novas, por ter explorado também outras questões que nem nunca se calhar tinha pensado que algum dia viria a falar, nem ouvir-me falar, e foi realmente uma experiência muito boa e é com o coração partido que largo o T1.
0: Obrigado, Bruna.
3: Também...
0: Já sabe, entretanto, o código do videoporteiro vai se manter.
3: Sim, eu ia dizer isso, por isso eu espero mesmo que me voltem a receber assim que eu puder, mas pronto, esta vida continua e tenho uma nova fase à minha espera e espero que vocês...
4: E vai correr bem.
3: Espero que aqui esteja tudo bem também.
0: Também de partida. Obrigado. Para a parte incerta, o Carlos Carvalho só vai regressar lá para outubro, mas entretanto deixa uma palavra de solidariedade.
1: Sem dúvida, aos nossos irmãos espanhóis e também franceses que estão a passar e vindo aqui um bocadinho daquilo que terminamos neste último tema, que são os incêndios. Nós temos tido a sorte de não termos tido, ter ainda tido desgraças no nosso país, desgraças a sério, como aconteceram em 2017, mas efetivamente os nossos irmãos espanhóis e franceses estão a tê-las, e temos tido portugueses também que estão a sofrer com isso. Também temos tido equipas portuguesas de bombeiros e de proteção civil que têm estado no terreno a acompanhá-las, e por isso é para eles também que eu desejo a maior força e que rápido se resolva o problema.
0: Muito bem, e entretanto, antes de outubro, se arrepender de alguma coisa, sabe que pode contar com os
1: claro.
0: Seus vizinhos. A sair o Ricardo Garcia, alerta para uma burla modernizada.
4: É verdade, se antigamente tínhamos a burla do
1: Olá, mãe, olá, pai.
4: Não. Era nos jornais, nos classificados, que era o de dobrar folhetos. Isso é uma das burlas mais antigas que existe. Agora já se modernizaram, estão na internet para montar canetas. É alertar que isto efetivamente não acontece, não é trabalho nenhum, e é uma forma de ganharem do outro lado entre 20 a 50 euros, em que são valores, pois nunca mais, obviamente, as pessoas os conseguem ter.
1: Fazem falta para a festa de Mirandela.
4: Ora, sempre é possível pagar finas.
0: Fica aqui o ponto. Pronto, está feita mais uma reunião de condomínio, a última antes das férias. O nosso encontro quinzenal foi, por isso, feito hoje a partir do exterior, da Esplanada da Princesa, mesmo no centro da cidade, que está em festa por estes dias. Em setembro, quando voltarmos, vai haver novidades, nova vizinhança para conhecer e a bela discussão do costume. Muito obrigado, Vizes. Deixa-me dirigir um especial agradecimento à Bruna Costa, que parte agora para outras paragens. Votos de muitos sucessos para os novos desafios que aí vêm. Muito obrigado pela dedicação e empenho. Quanto a si, que nos acompanha, pode sempre ouvir-nos sempre que quiser, em podcast, no Spotify e Facebook. Comente, subscreva e recomende, por favor. Muito obrigado pela paciência de nos ouvir. Boas férias para todos.
1: Pois é, Bruna, paga a fartura.
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0: Opinião Independente na Terra Quente FM, como é habitual com Alexandre Pacheco, todas as quintas.
1: Olá.
0: Bem-vindo mais uma vez.
1: Como estão?
0: Para mais um programa e para mais dois temas. Um deles tem a ver com a atualidade política, que não tem sido muita, a não ser porque agora tem-se falado muito de incêndios, não é? Mas, nesta altura, é sempre a questão das Round 3, não é? As tais reentradas políticas, como na Festa do Pontal, neste caso o PSD, e depois, em Olhão, o Partido Socialista. Alexandre Pacheco, sobre estas duas situações, no fundo estamos a falar de alguém que falou primeiro, Luís Montenegro, certo. E depois veio a falar o secretário-geral do Partido Socialista, José Luís Carneiro, que no fundo veio também repostar e responder, no fundo, a algumas das coisas que foram ditas. Mas, grosso modo, em termos de conteúdo, tivemos uma mensagem inicial do Presidente do PSD e Primeiro-Ministro também, a anunciar aqui até algumas medidas assim avulsas, e depois houve as tais críticas de José Luís Carneiro, dizendo até que o rei vai nu, é a expressão que foi utilizada.
1: Sim.
0: Mas, pronto, em relação ao conteúdo, alguma coisa aqui a reter interessante ou não?
2: Eu, sinceramente, pareceram-me dois momentos um pouco muito à base de uma repetição de forma e de conteúdo. Portanto, ou seja, desde as camisas brancas, que eu ainda hei de perceber porque é que há obsessão pelas camisas brancas na quarteira, até à quarteira em si, a tradição continua a ter um peso demoníaco e condiciona as próprias intervenções. Foi um discurso de, penso, 45 ou 48 minutos.
0: Sim, até convém também dizer, já agora esqueci desse ponto, que no fundo também se comemoravam os tais 50
2: Sim,
0: anos, desde que,
2: 50 anos
0: desde que houvesse do Pontal,
2: destas reentradas, ou Round 3. Portanto, foi um discurso longo que eu tive a ver e a ouvir e a ver o rosto das pessoas que estavam a ouvir o discurso. Eu diria que foi um discurso desinteressante para as próprias pessoas que estavam a ouvir.
0: Aquela sensação de que estariam a adormecer.
2: Sim, portanto, claro que o verão não ajuda, o calor não ajuda e outras coisas não ajudarão àquela hora do dia, mas claramente foi um discurso um pouco monótono e eu acho que um pouco divorciado da realidade. E, inclusivamente, está a começar a ser moda haver ataques ao jornalismo. E aqui neste discurso também houve, a partir do momento que se diz que se valorizam mais algumas polémicas do que as medidas, exato, que são dadas, as medidas ditas positivas ou que resultam de uma intervenção positiva do governo, vão para uma nota de rodapé, são subalternizadas em relação às outras. Esta preocupação de ter um bode expiatório, que é sempre o jornalismo, no sentido de que ele está a ultrapassar a realidade, não colhe muito porque o próprio discurso de Luís Montenegro traçou um cenário do país que muitas pessoas, inclusive a do PSD, acham que não é o país que na realidade temos.
0: Uhum. Uma imagem de obra feita, uma economia a crescer,
2: e de reformas,
0: máximos,
2: e de reformas quando não há reforma nenhuma. E aquela que se tentou fazer correu francamente mal, como nós já aqui detalhamos com alguns pormenores no que diz respeito à reforma do MESI, portanto do Ministério da Educação e das suas estruturas, e depois há os casos, enfim, uns mais consistentes, outros menos consistentes, e eu continuo a dizer que o caso do Luís Neves para mim é menos gravoso do que aquele que se passou no Ministério da Educação, mas é um caso, e sobre isso Não se disse nada. Aliás, houve poucos ministros presentes no discurso do Pontal e, nomeadamente, estes dois não estiveram, enfim, sobre a desculpa de que não serão militantes do partido, e, portanto, mas já no passado houve outros que não eram e estiveram presentes. Portanto, tentou salientar um lado popularucho do Partido Social Democrata, dizendo que é o Partido do Povo. Era o partido um partido de todos, um partido de gente de trabalho, mas eu não sei se isto colhe muito com medidas que o governo tomou e que se destinam a incentivar ou a promover ainda mais a riqueza de um grupo muito restrito de portugueses, os tais 1% da população que concentra uma parte importante da riqueza nacional. Uhum. Portanto, há aqui um contrassenso. E depois diz que o Hospital do Algarve está a caminho, mas também já está uma porrada de anos a caminho, mas lá está, o Algarve é longe de
0: coisas... Pois, foi a tal situação que me recebeu bastantes críticas e muitas dúvidas, que a entrada do Estado no capital da REN, que estamos a falar aqui, confirmando a aquisição de 13,7% da empresa, mas, enfim, foi tudo feito assim de uma forma fugaz, não é?
2: E é curioso que sobre isso que está a falar da REN, quando o Luís Montenegro era responsável da bancada do Partido Social Democrata, argumentava que não era preciso ter participação direta na REN para poder ter uma opinião e condicionar de alguma forma a intervenção da REN. E agora, curiosamente, vamos comprar uma participação, mas vamos comprar a quem? O que é que nós sabemos sobre isso? Vamos comprar aos acionistas? Compramos a quem? A quem é que nós vamos comprar? Porque há participações diferentes de vários detentores. A quem é que o Estado vai comprar? Sobre isso já foram pedidas várias explicações e ainda não foram dadas pelo Dr. Luís Montenegro.
0: Foi claramente um discurso já tendo em perspectiva o orçamento do Estado, ou seja, para que haja aqui um ambiente mais cativador, mas que se calhar não cativa a classe política. Percebemos que toda a classe política criticou. Portanto, aí,
2: Mas sobre isso, o Partido Socialista, no meu entender muito bem, na sua reentrada, na sua rentrée, disponibilizou-se para um diálogo com o Governo sobre duas questões essenciais. O orçamento e a reforma da Constituição. A revisão da Constituição. E desafiou o PSD a dialogar com o PS sobre esses dois temas maiores, que serão aqueles que poderão ter um maior impacto na própria organização do país. E, portanto, aqui eu diria que a rentrée do PS é...
0: Como
2: mais...
0: Como é que pode classificar?
2: É mais acutilante, é mais factual, entra e entronca naquelas que são as questões maiores e tenta ler o país que efetivamente temos. Eu acho que a rentrée do PSD é mais conservadora, no sentido em que recupera um discurso que é muito do Luís Montenegro, que é: não avança, não discute, não esclarece, não clarifica, não define uma orientação quanto àquilo que vai ser o futuro. E depois tem medidas como, por exemplo, a Fórmula 1 e o Grande Prémio do Algarve, mas não se diz nada sobre a precariedade das pessoas que trabalham no Algarve, de contratos, enfim, de qualquer forma, sem segurança, sem conteúdo, sem perspectiva, e também não disse nada sobre isso. É que uma parte importante da população ativa portuguesa ganha 1.000 ou menos de 1.000 euros.
0: Portanto, no entendimento do Alexandre Pacheco, esta rentrée do PSD para o povo em geral não trouxe nada de novo e não augura também nada de novo, porque não há aqui grandes...
2: Para mim,
0: as promessas que existem têm a ver só com questões, enfim...
2: Sim. Faltaram respostas.
0: Avulsas, não é?
2: Faltaram respostas sobre a educação, faltaram respostas sobre a justiça, faltaram respostas sobre a saúde, e veja-se o que aconteceu esta semana na saúde. Faltaram respostas sobre a reforma, a putativa reforma do INEM, que vai retirar meios...
0: Sim, que o próprio PS anunciou que iria ter uma apreciação parlamentar a este decreto,
2: e que vai retirar meios de socorro efetivo às pessoas, e se as coisas já não estão a funcionar bem, como é que vão
0: ficarão
2: funcionar
0: pior,
2: depois?
0: Não é?
2: E depois aquele tiro no pé daquele elogio ao Pedro, que foi secretário-geral do PS.
0: Nuno Santos.
2: Pedro Nuno Santos. A propósito da TAP, quer dizer, acabou por dizer que vamos reaver todo o dinheiro que o Partido Socialista enterrou na TAP. Na altura foi muito criticado por isso, mas afinal vamos reaver tudo.
0: Pois.
2: Será? Eu por acaso tenho dúvidas. E não sei, de facto, como responder a isso. O que caiu esta semana de chofre, e que está a agitar muita gente em Portugal, nomeadamente pessoas que estão ainda com a sua carreira contributiva, mas que vão mais tarde ou mais cedo chegar a uma situação de reforma, é o relatório que foi publicado
0: sobre
2: a Segurança Social. Nós teremos que vir a isto, Anani. Se calhar, claro, dia 9...
0: Pode ser a próxima, sim senhor. Fica já aqui.
2: Esse relatório é preocupante, porque para todos os efeitos o que se diz, o que está ali é um exercício de contabilidade artística, que na realidade nós estamos a ter déficits anuais na Segurança Social.
0: Portanto, que mistura aqui a Caixa Geral de Aposentações e é isso?
2: Exatamente. E a Segurança Social.
0: Okay.
2: E, portanto, haverá aí uma história mal contada, e que, se é verdade, eu acho que estamos todos com uma enorme dor de cabeça e precisamos de ver atentamente isso. E esse relatório não passou.
0: Nem sequer houve qualquer alusão a ele.
2: Nem foi sequer uma referência.
0: Apesar de ter sido posteriormente divulgado, já se conhecia com certeza.
2: O governo sabia, tinha.
0: Há mais de uma semana, exatamente. Pronto, só uma leve pincelada sobre a questão. Não analisamos muito aqui o discurso de José Luís Carneiro. Digamos que, no seu conteúdo, houve aqui as tais críticas ao PSD. Há também esta expedida apreciação da reorganização do INEM, não é?
2: Há dois traços que eu diria. Por um lado, procura acentuar as questões que neste momento são mais críticas para o país e, por outro lado, disponibiliza-se para um entendimento político nas duas grandes questões que vamos ter aí pela frente, que é o Orçamento de Estado, o próximo Orçamento de Estado.
0: Já não falta tudo, outubro,
2: exatamente,
0: não é?
2: Não falta tudo, vamos, e já está a começar a ser construído de certeza absoluta, e a questão da revisão constitucional, que é outra questão ponderosa, e ele disponibiliza-se para isso, que para mim encerra uma noção de responsabilidade e de serviço ao país que muitas vezes falta em alguns políticos.
0: Bom, o segundo tema tem a ver com um artigo que saiu na Visão sobre a falácia do grande líder, explorada por especialistas como Arménio Rego e Miguel Pina e Cunha, que no fundo desmistifica a ideia de que uma única figura providencial resolve os problemas de uma instituição. Isto tem a ver com um livro que tem precisamente este título, Falácia da Grande Líder. Portanto,
2: traremos também esse livro a 9 de setembro.
0: Isto é uma crítica ao culto da personalidade, não é? Certamente.
2: Claro. Claro, o culto de personalidade que temos por aí, este simplismo de acharmos que vem um homem providencial e que traz as soluções todas e as respostas todas que nós precisamos, encerra um pouco esta noção de angústia que existe nas pessoas e de falta de paciência para esperar por soluções. Temos tido políticos incompetentes, temos tido políticos que prometem e não cumprem, temos tido um conjunto de pessoas que nos têm retirado a seriedade que devemos ter em relação a estas coisas. E é fácil para nós, até por preguiça cognitiva, como o artigo diz e o livro também, é fácil nós esperarmos uma solução milagrosa, um líder messiânico, alguém que se pareça quase como Deus, como tendo as respostas todas para os problemas que afetam as pessoas. E aquilo que os autores dizem é que há perigos terríveis nesta visão, que todos nós podemos ter, mas que não devemos ter, que é, podem concentrar poder excessivo numa só pessoa, que muitas vezes serve de uma espécie de legalismo autoritário para reformular o contexto.
0: E aqui tínhamos que falar novamente no seu amigo, não é?
2: No nosso amigo. Eu acho que também já é um pouco seu amigo.
0: Já.
2: Reduz o líder tende a reduzir o espaço para o contraditório, portanto, todas as pessoas que o contrariam são vistas como traidores, como pessoas que estão contra a vontade do líder em resolver os problemas do país. Veja se isto não lhe parece alguma coisa
0: familiar,
2: ouvir,
0: não é? Familiar.
2: Tende a tomar decisões precipitadas porque são emocionais, porque ele próprio é um líder emocional, e como não é freado pelas instituições, porque ele, entretanto, acha que elas funcionam mal e tende a acabar com todas ou controlá-las à sua maneira. E, portanto, tudo isto significa falar de Viktor Orbán, significa falar de Donald Trump, significa falar de Nayib Bukele, do São Salvador, significa falar de Putin, de muita gente que tem chegado ao poder e depois de estar no poder perpetua-se com prazos. Veja o caso de Putin.
0: Portanto,
2: eram só
0: chamadas
2: mandados
0: de atenção destes dois elementos que, no fundo, vêm no tal livro, não é?
2: Exatamente. E, portanto, alerta-nos para isso, no sentido em que não há líder sem liderados, não há liderança sem servidança, como eles dizem, e, portanto, o que significa que um bom líder não é sozinho, ele trabalha com outros, e se os outros são também líderes, embora com menor responsabilidade, é bom que o sejam, porque podem dizer ao líder, atenção, que essa medida corre riscos. Porque o que está hoje a acontecer nos Estados Unidos e noutros sítios é que as pessoas rodeiam-se de pessoas que só dizem sim e ninguém alerta para nada. Ninguém chama a atenção para os perigos que aquela posição pode ter. Portanto,
0: ou seja, aqui a massa crítica não interessa, não é?
2: E eles, não interessa. E eles falam, por exemplo, da questão do BES, como nenhum Conselho de Administração do BES, ninguém do Conselho de Administração do BES se atrevia a contrariar as decisões do Ricardo Salgado. sabendo que estavam a ser cometidos erros, mas não tinham coragem de assumir essa posição.
0: Portanto, fica essa chamada de atenção.
2: Fica essa chamada de atenção.
0: Tem a frase da semana que tem a ver com...
2: Não, a frase tem a ver com, okay, com este artigo.
0: Ora, o livro que traz esta semana é o Compêndio da Doutrina Social, sim, da Igreja, não é? Já vamos falar sobre isso, mas em relação à frase, então, da semana.
2: A frase é retirada desse
0: tem
2: artigo.
0: Tem a ver do tal artigo.
2: Com, okay, tal, da visão, tal artigo, não é? Que, exatamente. E diz, na política, na economia e em muitos setores da sociedade, a má liderança não radica exclusivamente em maus líderes. Ela só é possível porque existem seguidores oportunistas, coniventes ou passivos. E os maus exemplos de salvadores que se acham infalíveis estão por todo o lado. É importante saber reconhecê-los. É essa lógica dos avisos.
0: Quanto à sugestão, já o disse, então, Compêndio da Doutrina Social da Igreja.
2: Exatamente.
0: É um livro que já há algum tempo que o Alexandre Pacheco andava para trazer, não é? Como sugestão.
2: Eu tinha, enfim, trazido este tinha feito referência a este livro porque a ideia de um compêndio de doutrina social da Igreja, e neste caso é de 2004, o Conselho Pontifício de Justiça e Paz elabora-o sob pedido do João Paulo II. Isto pretende ser uma bússola para os cristãos. Portanto, os cristãos têm aqui um conjunto de princípios, de valores, de referências maiores para orientarem a sua vida. Mas a sua vida enquanto professores, enquanto engenheiros, enquanto médicos, enquanto profissionais. Não é a vida do cristão apenas no sentido dos formalismos da Igreja. E, portanto, este compêndio acaba por ser uma linha de orientação que todos nós devíamos, nós cristãos, devemos seguir. Não sei se assim é. Agora, propõe um humanismo integral e solidário, define a dignidade da pessoa humana como um princípio fundamental, o bem comum, a subsidiariedade e a solidariedade. E eu pergunto, onde é que estão estes valores? Onde é que estão estes valores? Quer dizer, afirma que cada ser humano possui uma dignidade inviolável e direitos inalienáveis. Estou a ler partes do livro. Independentemente da sua condição social, raça, género ou capacidades. Isto está a ser aplicado? Pergunto. Em
0: Portanto,
2: Portugal?
0: No fundo tem aqui as linhas orientadoras, não é?
2: Que exatamente. Deveriam-se valores seguir. Essenciais. Olha, destinação universal dos bens. Destinação universal dos bens. Os bens da terra... recursos naturais, riquezas, foram criadas por Deus para o sustento de toda a humanidade. A propriedade privada é legítima e necessária, mas traz consigo uma função social, devendo servir ao bem de todos. Veja como isto é muito mais e muito mais amplo do que aquelas concepções habituais que nós temos. Outro valor essencial que aí é referido, opção preferencial pelos pobres. Onde é que isto é aplicado? E estamos a falar, isto obriga os políticos, isto obriga os empresários, isto obriga os profissionais, obriga-nos a todos. A paz e a justiça. A paz não é apenas a ausência de guerra, mas o fruto da ordem, da justiça, enfim. E depois, temas clássicos, a família, que é considerada fundamental, o trabalho humano tem um valor central porque expressa a dignidade da pessoa. O compêndio defende que o capital deve estar ao serviço do trabalho e não o contrário.
0: Ou seja, não o trabalho ao serviço.
2: A vida económica deve colocar o ser humano no centro, combatendo tanto o economicismo desenfreado quanto o estatismo rígido. A comunidade política e internacional, o Estado existe para servir a sociedade civil. Salvaguardar o ambiente, ecologia integral. Tem uma visão ecológica. Uhum. Portanto, os bens da terra existem para o homem, mas o homem não os deve degradar.
0: Portanto, necessariamente, para ter este tipo de linhas orientadoras, deve ler o compêndio da Doutrina Social da Igreja.
2: Acho que sim, aliás. Se queremos ter, enfim, aplicar a nossa fé, acho que devemos
0: ler. E aqui ficam essas notas. Sim. Bom, regressaremos então dia 10 de setembro. Até lá.
2: Até lá.
1: 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S, letra S. Sublimação. nome feminino, na física, transformação da fase do estado sólido para o estado gasoso, sem passar pela fase líquida. Por exemplo, a cânfora sublima a pressão atmosférica normal, só se liquefazendo a temperaturas e a pressão elevadas. Sudário, nome masculino, pano com que se limpava o suor. Lençol em que se envolve o cadáver. Mortalha, tela que representa o rosto ensanguentado de Cristo. Em sentido figurado, exposição estendal quando se fala de coisas repreensíveis. Sudoral, adjetivo relativo a suor. Sudorífero, adjetivo e nome masculino que ou aquilo que faz suar. 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S. Letra S. SS. Na história, as Schutzstaffel, ou tropas de proteção. A princípio, não eram mais que um grupo pequeno, criado por Hitler em 1925 para assegurar a sua proteção pessoal. O número aumentou depois da Noite das Facas Longas, em 1934, em junho, em que se deu o massacre das secções de assalto e do seu chefe Röhm pelas SS. Em 1939, Himmler estava à cabeça de 100 mil SS, cujo papel consistia em assegurar a defesa do regime e combater tudo o que pudesse enfraquecê-lo. Com esta finalidade, controlaram os territórios ocupados pelos Reich e foram encarregados da luta contra oposicionistas e judeus, tal como tiveram a seu cargo os campos de concentração. 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U. Letra U. Ultravioleta. Na física, é a radiação eletromagnética não visível cujo espectro é adjacente ao da luz violeta. O seu comprimento de onda no vácuo varia entre 490 nanómetros. Química e biologicamente ativa, esta radiação impressiona as placas fotográficas e provoca nos tecidos vivos a síntese da vitamina D, pelo que é utilizado no tratamento do raquitismo. Os raios ultravioletas de menor comprimento de onda, os mais perniciosos à vida, são absorvidos na camada de ozono. A fração não absorvida pelo ozono atmosférico causa pigmentação da pele e provoca queimaduras por vezes graves, sendo uma das causas principais do cancro da pele. 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H. Letra H. Hippies. Na história, é o movimento informal fundado na contestação do modo de vida das sociedades industrializadas, nos valores da contracultura e numa ética de não-violência e na liberdade sexual. Make Love Not War é a sua palavra de ordem mais famosa. O Flower Power nasceu na costa oeste dos Estados Unidos e lançou a moda no psicadelismo, do consumo de drogas, da vida em comunidades marginais, aglomerando-se em grandes manifestações coletivas, frequentemente happenings de natureza musical, como o célebre festival de Woodstock.

0: 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U. Letra U. Ultimogênio. Nome masculino. O filho mais novo. Ulto. É um adjetivo e significa vingado. Ultrabásico. Adjetivo. Na geologia, é o designativo das rochas cujo teor em sílica é inferior a 45% e que se caracterizam pela pobreza ou a ausência de feldspato. Ultraísmo, nome masculino, escola literária de vanguarda da poesia espanhola e hispano-americana e que procura superar todo o conhecimento formal e sentimental.
1: Mais uma vez, estamos juntos, nós e Santo António. Há já uns anos largos, num antiquário, adquiri um lote, uma meia dúzia de pagelas, que estando identificada como pagela de Santo António, uma delas eu não conseguia identificar como tal. Como já várias vezes referi, identificamos o Santo António pelas vestes de franciscano e fazeste acompanhar de um livro, pelo menos, o Menino Jesus e ainda uma açucena. Também pode ter o terço. Ora, havia uma pagela em que o santo, na verdade, estava vestido de franciscano. Não tinha terço nem Menino Jesus e açucena. Apenas um livro fechado na mão esquerda e a direita, com a palma da mão virada para cima, tinha sobre ela uma chama, uma labareda. Com o passar dos anos, mais algumas vezes me cruzei com aquela representação e a dúvida persistia. Este ano, uma pessoa amiga de férias para a Noruega mandou-me algumas fotografias onde encontrou o Santo António em igrejas e em museus. Agradeço sempre do fundo do coração o que me enviam, mas esta oferta teve um sabor especial. Não é que uma das imagens era o Santo António com a chama na mão direita? Confirmei, mas seria mais uma dúvida a esclarecer e a clarificar. Então, comecemos. Noruega foi católica. Encontramos já em Bergen a Igreja de Santa Maria, construída entre 1140 e 1200, e mais uma dúvida a esclarecer e a clarificar. Então, comecemos. Noruega foi católica. Encontramos já em Bergen a Igreja de Santa Maria, construída entre 1140 e 1200 e feita em pedra de sabão. Lindíssima e considerada a melhor e mais bem preservada de todas as igrejas medievais. Mesmo sendo destruída por incêndios, ela foi sempre reconstruída e sempre de uma forma mais opulenta. Os grandes mercadores alemães, essencialmente da pesca do bacalhau na Noruega, eram grandes investidores, chegando mesmo a ser donos daquela igreja, é verdade. Passaram a chamar-lhe a Igreja dos Alemães. Os ricos mercadores adornavam a igreja com muitos altares e epitáfios. Eu comparo estes epitáfios aos nossos ex-votos. E até hoje, a igreja tem inúmeras placas decoradas com o nome de famílias ou apenas de pessoas alemãs. Mas dessa época, os altares apenas sobreviveu o tríptico gótico tardio do altar-mor, que em abono da verdade, diga-se, é imponente. E é nesse tríptico que, em lugar de relevo, encontramos o nosso Santo António. Não podemos esquecer que a Noruega há muito que não é católica. Quem mantém vivas as tradições de Santo António são os imigrantes de Portugal, do Brasil, das Filipinas, Polónia e Vietnã. Santo António tem uma chama na mão, significa a pureza, a dedicação e a dedicação aos outros. Com esta mensagem, deixo-vos. Até para a semana.
2: A insegurança social. Muito têm os portugueses com que se preocupar. Com a carestia da vida, os baixos salários e os generalizados problemas de saúde, para não citar outros. Problemas que se prendem, direta ou indiretamente, com a qualidade da democracia e da governança, que continuam a não primar pela transparência e eficiência. Também ao mais alto nível da governação se vivem acontecimentos, para não lhes chamar crises, que, se ainda ou não são, o mais certo será virem a sê-lo quando menos se espera. É o caso da sustentabilidade da segurança social, que os especialistas já apresentam como alarmante e outros nem tanto assim, de onde resulta um caloroso debate mais ideológico e partidário do que científico, como seria de desejar, centrado na sua privatização. Tudo começou, desta vez, com um determinado relatório, elaborado ou não, com esse propósito. Certo é que os muitos milhares de portugueses que vivem de pensões granjeadas durante uma vida de trabalho ficaram altamente preocupados. Já lá vai o tempo, esperemos que não volte, em que os idosos, porque não havia reformas nem pensões, sobretudo quando o país era maioritariamente rural, trabalhavam até mais não poder e depois vegetavam até à morte a cargo de familiares. Agora acontece o contrário.

0: salário. São os pensionistas que sustentam filhos e netos. Ser privado ou não, a segurança social não é o problema essencial. Portanto, ainda que a administração pública seja mais atrita à corrupção e à má gestão, os portugueses querem é ser bem atendidos e melhor tratados, seja o hospital público ou privado. Viajar comodamente, em segurança e a bom preço, seja a companhia de aviação, pública ou privada. E poderem desfrutar das melhores e mais justas pensões de reforma e por tempo dilatado, seja a segurança social exclusivamente pública ou tenha participação de privados. Havemos de concluir que os principais fatores da insegurança social são os maus governantes, sem tirar nem pôr. Henrique António Pedro.
1: As tertúlias de mirandelenses. Perde-se no tempo a memória de tertúlias que existiam em Mirandela e que com o progresso se foram modernizando e adaptando à vida moderna. Os cafés da terra eram normalmente o ponto de encontro para umas saídas mais alargadas. De notar que nessa altura os cafés, os restaurantes, as casas de pasto e similares, como era normal dizer, funcionavam até à meia-noite. E estavam sempre bem recheadas de clientes, pois era normal, dentro dos princípios que regiam o estatuto de chefe de família, deixar a esposa em casa a tomar conta dos filhos, ir tomar um café, que ainda não havia as máquinas de café expresso, coisas que muitas vezes se ouvia o empregado dizer para o seu colega do balcão: tirei uma cevada pingada para o Sr. Alfredo Remondes. Os empregados de mesa, quando serviam os seus clientes, traziam sempre uma bandeja com uma garrafa de água ardente, pois também era muito solicitado um café ou uma cevada com cheirinho. Para os mais novos, para serem mais velhos, diziam que também queriam café. Era pedido um garoto, claro, não era mais do que uma cevada com leite, mas mais leite do que cevada. Mas bebido o café diário social, se combinava um petisco numa das tascas, perdão, casas de pasto das que abundavam em Mirandela. E não era preciso telefonar, era só aparecer e gostar do que existia em stock. Pouco variava a salada de bacalhau, a que era chamado um nome que a caracterizava, já que era feita à mão. Também tinham muito consumo rins estufados, que com umas sementes de malagueta, de forma a puxar por um consumo de um bom tinto do labrador, pois nessa altura não havia tantas marcas comerciais, mas sim mais produtores que vendiam o seu produto, que era posto à prova numa das tavernas locais, e depois chamaria os seus clientes através de outros clientes que o provavam e passavam a palavra com a velha frase: olha que o pândigo é que o tem boa. E pronto, estava lançada a dica para que o amigo Fernando, que tinham sempre uns petiscos à altura, esgotasse rapidamente a pipa do seu produto vínico enquanto o diabo esfregava um olho. E dentro dos petiscos, que mais comiam nestas tascas, eram os peixinhos fritos, os peixinhos da horta, o bacalhau frito, os passarinhos fritos, as perdizes, os coelhos, as galinhas e os rins estufados, os rojões, o entrecosto grelhado, as pataniscas de bacalhau, que também faziam parte do cardápio apresentado. E era nestas tertúlias que a vida social de Mirandela era discutida e se tomavam medidas de fundo, como por exemplo ser aqui que se congregavam esforços e vontades para arranjar uma direção para os bombeiros, para a Associação de Socorros Mútuos, para o Sport Clube Mirandela e até para as festas de Nossa Senhora do Amparo. Era um ambiente de comunhão e de partilha, onde até as políticas apareciam ainda que de forma encapotada. Mas quando estas tertúlias se prolongavam no tempo, e por causa do assédio da GNR e depois da PSP, resolviam sair desses locais onde tinham confraternizado e se metiam em carros ligeiros e marchavam para o Miradouro ou para outro lugar qualquer, como o campo de aviação, e aí continuavam acompanhados de reforços e, para animar tudo, lá vinha a Zé Pereirada com o bater nos capôs dos carros e todos dançando. No dia seguinte, era um dia em que até a boca sabia a papéis de música, mas seguia o princípio de que a moléstia da pele do cão se trata com a mesma pele. Lá estavam certinhos para mais uma noite no dia seguinte. Vida simples, com dificuldades em que só alguns se podiam gabar de que ainda lhes sobrava muito. E quando estavam cansados de correr as tascas, passavam a fazer e organizar cada um a tertúlia em sua casa, que sempre ficava mais barato. Só estavam dispensados desde princípio aqueles que, sendo solteiros ou vivendo em casa dos pais, não tinham hipótese de disponibilizar a casa que partilhavam com a família. A vida de hoje não se alterou muito em relação a antigamente, como será possível inferir. Eduardo Botelho.
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4: Olá, caro consumidor, seja muito bem-vindo a mais uma rúbrica da DECO. Hoje vamos conhecer os seus direitos nas telecomunicações. Sabe realmente o que está a pagar todos os meses na sua fatura? Vale a pena perder alguns minutos para analisar. Verifique o valor da mensalidade, os descontos aplicados, eventuais serviços adicionais, comunicações extra e se existem acertos ou outros valores cobrados. Quanto mais conhecer a sua fatura, mais fácil será identificar erros ou custos desnecessários. Se está a pensar em mudar de operadora, há alguns aspectos importantes a confirmar. Verifique a data em que termina o período de fidelização e informe-se sobre os encargos que poderá ter caso pretenda cancelar o contrato antes desse prazo. Se decidir mudar, comunique essa intenção por escrito e respeite o prazo de aviso previsto no contrato, que na maioria dos casos é de 30 dias. Sabia que, em determinadas situações, pode pedir a suspensão do contrato? Isto pode acontecer, por exemplo, se perder a habitação onde o serviço está instalado, se mudar de residência para o estrangeiro, se estiver numa situação de doença prolongada, desemprego ou baixa médica. A suspensão mantém-se enquanto durar a situação que a justificou. E para poupar, a DECO deixa-lhe algumas sugestões simples. Reveja regularmente o pacote que tem contratado, compare a oferta de outras operadoras, confirme se continua a beneficiar dos descontos acordados e contacte o seu operador para saber como bloquear serviços que não utiliza ou definir limites de consumo. Por fim, uma nota importante, algumas operadoras disponibilizam descontos a pessoas com atestado médico de incapacidade multiuso. Estes apoios não são obrigatórios e variam de operador para operador, pelo que vale a pena informar-se diretamente junto à sua empresa de telecomunicações. Conhecer os seus direitos é o primeiro passo para fazer escolhas mais informadas e evitar gastos necessários. Em caso de dúvida, informe-se. Consulte o nosso site em deco.pt. Obrigada por estar desse lado e até breve.
5: Olá, meu nome é César Joaquim Lisandro Cresce, já tenho idade para ter juízo e venho de Balda Fife, ali do Nordeste Transmontano.
6: Fazem falta mais cabras no mundo e menos cabrões nos gabinetes a mandar no que nunca fizeram-vos. 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Vida no mundo. 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Agora está tudo protegido, menos quem cá vive. As casas ardem, paciência. O gado morre, preenche um formulário e depois eles já te pagam quando quiserem uma bacatela. 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E depois admira-se então que o fogo corre mais rápido que as decisões. O interior está vazio, está cheio de mato, esquecido. O litoral está cheinho, caro e apertado. E no meio disto tudo, só se lembram do povo quando há eleições. Dois aparecem, então dão dois abraços, comem bem e dizem: o interior é a nossa prioridade. Pois é, por um dia. Falta é menos conversa e mais gente no terreno. Mais cabras no monte e menos cabrões nos gabinetes.
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7: Carrasida de Anciães recebe a partir de sexta-feira a Feira da Maçã, do Vinho e do Azeite. O certame reúne 120 expositores e tem na promoção dos produtos locais um dos principais objetivos. A campanha da maçã apresenta este ano resultados positivos, mas os produtores continuam a enfrentar o desafio da valorização do produto, Jody Pinto.
8: Para o presidente da Câmara Municipal de Carrasida de Anciães, João Gonçalves, a feira ultrapassa a promoção dos três produtos que lhe dão nome e constitui uma oportunidade para divulgar outras valências do concelho.
9: É o principal evento que a Câmara Municipal promove e é um momento de promovermos não só esses três produtos de excelência, que são a maçã, o vinho e o azeite, é um momento alto de divulgação e promoção do concelho. É que associamos também as festas da vila.
8: A programação musical arranca na primeira noite com a atuação do rapper Dilas. O principal destaque do cartaz está reservado para sábado com o concerto de Marisa. No último dia, domingo, a animação fica a cargo da banda Vizinhos. A gastronomia assume igualmente um papel de destaque com o show cooking conduzido pelo chef Fábio Bernardino. A autarquia espera uma forte afluência ao longo dos 3 dias e aposta na capacidade do evento para atrair visitantes que possam regressar ao concelho durante o resto do ano.
9: Penso que também o tempo vai melhorar no fim de semana e, portanto, penso que poderão estar reunidas as condições para termos muitos visitantes que venham não só ao evento, mas sobretudo depois voltarem à Carraseda de Anciães para conhecerem outras coisas.
8: A ligação entre a atividade económica, a cultura e o património é apontada pelo autarca como uma das dimensões estratégicas da iniciativa.
9: Temos sobretudo que olhar para as potencialidades do concelho através dos produtos agrícolas, mas também com a ligação que fazemos à cultura, à paisagem, permite-nos com certeza, durante este período, criar a curiosidade de ser visitados no resto do ano. Isso é muito importante para nós.
8: A campanha da maçã apresenta este ano uma evolução positiva sem registro de ocorrências meteorológicas adversas que tenham afetado a produção.
9: Está a correr muito bem, ao que me dizem, tanto em quantidade como em qualidade. Assim esperamos também depois que, em termos de comercialização, também seja valorizada como os nossos produtores pretendem, porque tem sempre quantidade que significa maior montante de negócio, não é?
8: A 29ª edição da Feira da Maçã, do Vinho e do Azeite decorre de 28 a 30 de agosto e reúne 120 expositores.
7: A festa segue até domingo em Carraseda de Anciães. O selecionador nacional de futsal, Jorge Brás, foi homenageado pelo município de Valpaços, um evento que contou com a presença de Pedro Dias, o secretário de Estado do Desporto, Marcos Vilaça.
10: O pavilhão desportivo municipal tem agora o nome de Jorge Brás. Na cerimónia foi inaugurada também uma escultura evocativa do percurso desportivo do selecionador natural de Sunim, no concelho valpacense. Durante a cerimónia foram muitas as histórias do percurso do selecionador que foram recordadas. Para Jorge Brás, a emoção tem que estar em cada decisão e em cada momento.
11: Eu sempre senti muito a minha terra, as origens, se calhar por essas dificuldades, por isso as dificuldades no futuro transformam-se em enormes vantagens, enormes competências, enorme desenvolvimento, por isso a emoção tem que estar lá. Um senhor há muitos anos ensinou-me que a razão à frente da emoção em muitas decisões, mas depois ao longo da vida nós vamos percebendo que para vivermos a vida como deve ser, a emoção tem que estar em cada decisão, em cada momento.
10: Jorge Brás foi eleito por 4 vezes o melhor selecionador nacional de futsal do mundo. Apesar das distinções para o valpacense, o mais importante são os amigos que fez durante o percurso.
11: O que fica são os amigos, não é? O que fica são as pessoas. O que fica são os clubes por onde passei que ainda hoje estão de porta aberta e aprenderam a famosa frase transmontana, entra.
10: Jorge Pires, presidente da Câmara Municipal de Valpaços, diz que a homenagem foi muito emotiva. O mural evocativo serve para lembrar os jovens que, mesmo sendo do interior, podem atingir o topo.
12: Sim, a mensagem deste mural é exatamente essa. Mesmo sendo de uma aldeia do interior deste país, do concelho de Valpaços ou de outro concelho, podemos atingir o topo, tal como Jorge Brás atingiu.
10: O selecionador foi docente na Universidade de Trás-Montes e Alto Douro e treinador da equipa de futsal da Associação Académica da UTAD. Conquistou pela primeira vez na história da Academia o Campeonato Nacional Universitário de Futsal Masculino na época 2001-2002.
7: Até 2028, Jorge Brás vai continuar a treinar a seleção portuguesa de futsal. A Casa do Benfica de Alfândega da Fé poderá falhar a disputa do campeonato da 3ª Divisão Nacional de Futsal, que arranca já dentro de cerca de um mês. A oportunidade surgiu após o clube conquistar o campeonato distrital da Associação de Futebol de Bragança, na última época, um feito histórico para o clube. Só que a transição exige um reforço no orçamento compatível com o aumento das despesas trazidas pela subida de escalão.
13: Temos que analisar cuidadosamente, porque participar na 3ª Divisão acarreta outro tipo de encargo. cargos, onera os clubes, existem outro tipo de despesas, a competição também exige outra responsabilidade e nós temos que analisar todos os prós e os contras para poder participar condignamente e representar a nossa vila e o nosso clube no panorama nacional. Não podemos também hipotecar o futuro do clube.
7: Bruno Rachado, vice-presidente do clube, confirma a negociação de apoios com o município, parceiros e com os seus mais de 70 patrocinadores atuais, mas garante que a subida só se concretizará se estiver assegurada a sustentabilidade financeira do clube. Por causa das alterações climáticas ou apenas pelo ano atípico que vivemos, a vindima começou este ano mais cedo, no Douro e em Trás-os-Montes.

0: cedo, portanto as uvas e as videiras, etc., têm o seu ciclo muito mais adiantado. E, portanto, aquilo que normalmente, digamos que numa vendima normal, há 10 anos, ou há 15 anos, ou 20 anos, começada no Douro, aí a partir do início de setembro, aqui nós, por exemplo, este ano tivemos que começar nos últimos dias de julho, portanto, começámos propriamente dita a vendima no dia 29 de julho.
1: Em Alfândega da Fé, a vindima das castas brancas até já terminou. O engenheiro da produção dos vinhos Ninho da Pita, Vítor Rabassal, prepara-se agora para a colheita das tintas, que deverá arrancar na primeira semana de setembro.
2: Já concluímos a vindima de branco e devemos arrancar, o prognóstico é na primeira semana de setembro, com a vindima dos tintos. O que aconteceu este ano foi que veio o calor muito mais cedo, nós tivemos ali uma primavera mais quente que o normal e antecipou o ciclo. Nós estamos aqui cerca de 15 a 20 dias com o ciclo avançado e faz com que tenhamos as vindimas de uma forma mais precoce, o que não é necessariamente um problema muito grave do ponto de vista, digamos, de vinificação, é mais sim um problema do ponto de vista logística de mão de obra e tudo mais.
1: As temperaturas elevadas e a ausência de precipitação em julho têm obrigado um acompanhamento mais rigoroso da maturação das uvas, como explica Manuel Maria Martim.
0: Sim, quer dizer, nós temos problema que o excesso de temperatura e a falta de água, porque em julho foi um mês que praticamente não choveu. Normalmente há sempre umas chuvas que vêm ajudar, principalmente nas vinhas que não são regadas. E nós temos uma parte de vinha que é regada porque faz parte aqui da zona do regadio do Val da Vilariça e temos outras que não são regadas, que são de monte, que são em zonas xistosas e onde não há regadio e, portanto, temos que jogar com essas duas.
1: Apesar das condições meteorológicas, expectativas quanto à produção e à qualidade são elevadas.
2: Muito altas, é como lhe digo, nós tivemos um inverno muito generoso, muito confortável para a vinha, a vinha está sã, temos muita folha verde, então digamos que a produção está a ser feita de uma forma mais confortável do se comparada com outros anos, portanto o prognóstico é muito positivo.
1: Tal como na Quinta da Silveira, a previsão é também uma produção superior à registada no ano passado, embora a evolução da campanha continue dependente das condições meteorológicas.
0: Pelo menos na minha zona, penso que há mais uvas este ano do que houve no ano passado. Houve muita coisa que se estragou. No ano passado foi um ano atípico, com vários problemas. Este ano acho que temos um bocadinho mais de uvas, sim. A qualidade parece-me boa. Há zonas onde realmente a produção é mesmo bastante boa. E há outras com produção um bocadinho menor. E agora também ainda estamos na margem do que é que vai suceder através do calor que vai continuar a haver durante a vendima. E se vai haver chuvas, se não vai, etc.
1: Tendo em conta o contexto atual de redução do consumo mundial de vinho, Vítor Rabassal acredita que a resposta está na aposta na qualidade e na diferenciação do produto.
2: Esse é um problema que tem, digamos que é um conjunto de vários fatores. Acho que o caminho que todos os produtores e todas as regiões têm de apostar num segmento mais ligado à qualidade, mas sobretudo fazer com vinhos mais exclusivos e com o terroir mais vincado. E no mercado nacional temos vindo a assistir a uma perda de compra que tem feito que inevitavelmente as pessoas façam escolhas e o vinho também está a sofrer com isso. É uma das dificuldades que um produtor, um vitivinicultor, neste momento é um pouco isso. É por ser difícil para quem só vende a uva, vender a uva a um preço rentável.
1: A vindima prossegue nas duas explorações, com o momento da colheita a ser ajustado em função da maturação das uvas e dos humores do tempo.
3: A campanha decorre num contexto de menor procura de vinho e de dificuldades na comercialização e valorização da produção. A falta de mão de obra é outro dos constrangimentos apontados pelos produtores, que defendem uma maior aposta na qualidade e na diferenciação dos vinhos.

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0: Ai, ai. Se continuo sem emprego, não sei onde é que isto vai parar.
1: Tem calma, homem. O primeiro-ministro quer baixar a taxa de desemprego.
0: Ai, quer. Não sei como.
2: Ele que venha ter comigo.
1: Contigo? Mas porquê, meu filho?
2: Porque a mãe costuma dizer que eu dou muito trabalho. Ora, se eu dou muito trabalho é porque estou a contribuir para baixar a taxa de desemprego, não é verdade?
3: Mãe, tenho uma coisa para te dizer.
2: Diz lá, minha filha.
3: Olha, sabes, já não sou virgem.
2: O quê? Ai, não me digas. Como é que foi isso?
3: Ai, não foi fácil, mas com a ajuda de três amigas conseguimos segurá-lo.
4: Aquele jovem vai partir para uma missão e a família está em ânsias, dissonâncias e repugnâncias.
3: Ai, meu filho, o que vai ser de ti?

0: deixa se lá dessas mariquices, que o rapaz sabe para o que vai e para onde vai.
1: Pois claro, meu pai. Hei de erguer bem alta a nossa bandeira e enfrentar com toda a coragem qualquer inimigo que me apareça à frente.
0: É assim mesmo, meu filho. Vê-se logo que o meu filho sai ao seu pai.
2: Ora, mas ele também é meu neto. E eu não concordo nada que ele parta assim para uma missão tão arriscada.
3: Diz bem, minha mãe. Andei eu a criá-lo com tanto arroz, feijão e batata para agora ele ir arriscar a vida às ordens de desconhecidos que ninguém conhece.
1: Oh, mãe, eu sei tomar conta de mim e hei de voltar coberto de glória.
2: Coberto por quem? Tu já lá conheces alguma glória. Tu bem lá as mulheres com que te metes. Tu tens juízo nessa cabeça e na outra também.
1: Oh, vó, esteja descansada. Bem, vou partir.
0: Vai, meu filho. Espero que nos enches a todos de orgulho pelas façanhas que faças e cometas.
3: O quê? Também lá cometas? Ai, filho, se calhar ainda apanhas com algum bloco de gelo na cabeça. Tu desbeta, está bem? Tem cuidadinho, filho. Lembra-te sempre da tua mãezinha.
2: Oh, e da tua avó também. Não queiras ser herói, porque os heróis são os que se aleijam primeiro. E tu não vais lá ter a avó para te tratar dos dois.
0: Deixa-se de mariquices. Deixe lá o rapaz e se embora, caramba.
1: Ah, pois. Eu não posso chegar atrasado, porque senão o meu chefe zanga-se comigo.
3: Talvez fosse bom eu ir lá falar com ele, para lhe pedir para tomar conta de ti e nunca te mandar avançar bem lá para a frente. Porque tu até és um rapaz modesto que não gosta nada de dar nas vistas.
1: Oh, mãe. A mãe tem cada uma. Ponha-se mansa e acalme-se, porque eu não vou para nenhuma guerra.
0: Pois é, até parece que o rapaz vai para a Síria ou para o Iraque. Vocês até deviam sentir orgulho por eu pertencer à Clark dos Super Dragões.
1: Pronto, acaba eu para o derby. Oh pai, nota-se muito que eu levo aqui o taco de beisebol e um petardo.
0: Ora, ora, tu és um rapaz avantajado e ninguém se atreve a apalpar-te o material.
1: Adeus!
3: Ai, adeus, meu filho.
2: Adeus, meu neto!
4: A especialidade da nossa bruxa não é propriamente a orientação profissional, mas dá-lhe um jeito, porque quem não tem jeito para os jeitos não sobrevive de jeito nenhum.

0: Entrem, entrem. Eu sei muito bem quem vem lá. É um casal com seu filho pequeno para saber se o futuro do menino vai ser feliz e sereno depois da aprovação do Orçamento Geral do Estado.
1: Acertou, dona Bruxa. Porquê que não vai àqueles concursos de televisão?
0: Ora, porque não tenho pachorra para aturar conversas de chacha. Mas vamos ao que interessa. É este o menino cujo futuro vos preocupa.
2: Ele é o nosso rico filho, o Joãozinho.
3: Mas os meus pais é que são os culpados de nós estarmos aqui a chateá-la, senhora dona Bruxa. Eu cá por mim já sei tudo sobre o meu futuro.
0: Sabes? Então, e como é que sabes, meu rico menino?
3: Rico ainda não sou, mas hei de sê-lo, porque o futuro é risonho. Sim, que eu confio no senhor primeiro-ministro.
2: Não sejas parvo, filho, e deixa ouvir a dona Bruxa, está bem?
1: A dona Bruxa acha que o meu rapaz, se não conseguir ser doutor, pode ter futuro no futebol.
0: Bem, se ele tem talento e vocação para o futebol... Talvez, talvez.
3: Olha, dona Bruxa, deixei falar muito do assunto e enfio cá cada barrito aos meus pais que eles acreditam em todas as histórias que eu lhes conto. O meu pai até acreditou quando eu lhe disse que o Sporting vai ganhar o campeonato.
0: Serás então um bom presidente num clube em que os sócios sejam parvos e votem em ti em todas as assembleias.
2: E na política? Será que ele tem algum futuro?
0: O que é que pensas da política, meu menino?
3: Bem... Não posso com a corrupção, porque a corrupção faz parte do estado em que o estado está e eu quero continuar a estar em bom estado.
0: Sendo assim, estou a ver que poderás ser um dia um bom conselheiro de estado.
1: Mas no fundo e realmente, qual será o melhor futuro para o nosso filho, dona Bruxa?
0: Deixa cá ver. Diz-me cá, meu menino, se eu tirasse uma perna a esse banco em que estás sentado, o que é que acontecia?
3: Eu ia buscar outro banco, juntava-o aqui a este para o equilibrar e cobrava-lhe um X por mês pela perna que a dona Bruxa tinha tirado enquanto a tivesse em seu poder.
0: Ai, não há dúvida! O vosso filho vai ser banqueiro!
3: Banqueiro? E é bestial, dona Bruxa! Vou já telefonar ao governador do Banco de Portugal para ele passar a contar comigo também! Yes!
1: Até que enfim que encontre alguma coisa cativante neste país.
2: Então, conta-me lá.
1: Olha, consegui obter um lugar cativo no Estádio da Luz.
4: Afinal, os portugueses são mais unidos do que muita gente julgava.
5: Pois são, então. Os portugueses são tão unidos, que sempre que o Benfica joga, o estádio fica cheio só para os portugueses estarem uns em cima dos outros. Assim mesmo, bem unidos.
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1: Ai, tão boa, tão boa.

0: Então, como é que é, compadre? O compadre acha mesmo que o nosso futuro está no futebol
1: Ah,
0: e...
1: pois acha, comadre. E digo mais, estamos lá a fazer muita falta. Sim, que quem ainda percebe alguma coisa da agricultura somos nós, não é verdade?
0: Ah, pois somos, compadre. Mas o que é que isso tem a ver com o futebol e...
1: Então a comadre não está farta de ouvir dizer que a relva não estava em condições e que com a relva assim não se pode jogar futebol, etc, etc e tal.
0: Ah, compadre, é
1: Então,
0: verdade, é.
1: prontos. Nós, em vez de estarmos para aqui a trabalhar para aquecer, vamos lá para os campos do futebol de semear, regar, cortar e tratar da relva, que aquilo vai ficar uma perfeição. E para ficar mesmo uma lindeza, até podemos lá meter pelo meio umas papoilas saltitantes.
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0: Aqui está ela, seu doutora juíza.
1: E bom trabalho nos deu, senhora doutora. A fulana é brava como tudo.
2: A fulana é brava. O senhor sabe com quem é que está a falar, sabe? Para já deviam estar todos em sentido, porque eu sou a presidenta, pois a presidente sou eu.
3: Calma, calma, minha senhora. Aqui todos sabem que a senhora é a presidente da repartição de finanças do Bairro Azul. Isso, no entanto, não a deixa fora do braço da justiça.
1: E quando o braço faz um manguito é para todos e todas, sem exceção nenhuma.
3: O senhor agente tenha maneiras, sim. Chegue-me o processo desta senhora, por favor.
0: Ajuda aqui ao Bonifácio, que isto é muito pesado.
1: É pesado e grosso. Dava uma grande telenovela.
0: Ai, dava, dava. Se isto ficar em águas de bacalhau, como é costume, podia-se vender a coisa a um canal de televisão.
1: Aqui tem o processo, senhora doutora juíza.
3: Safa, que isto deve ter mais de 200 volumes. E ainda a senhora se considera injustiçada e vítima de uma cabala.
1: Eu, por acaso, gosto imenso de cabalas, com batatinhas.
2: Ah, estou a sentir-me tão mal. Eu não consigo respirar. Eu sinto-me asfixiada aqui dentro.
0: Quer um copo d'água?
2: O senhor acha-me com cara de copo d'água, por acaso? Para que é que eu quero um copo d'água, se até tenho piscina, jacuzzi e bidé?
1: O meu colega estava a pretender ajudá-la, minha senhora.
2: O quê? Com água? Eu não tenho falta de água. Eu sinto é falta de ar. Falta de ar.
3: Ora bem, sendo assim, a senhora irá aguardar julgamento em liberdade e ao ar livre.
1: Pronto. Já se safou de pagar calção, que é como quem diz, sai com tax-free.
2: E julga que eu tenho problemas com qualquer calção? Julga. A mim não me falta calção, que é o que eu uso quando vou para o campismo armar a barraca, porque daria muito mais nas vistas se eu armasse a barraca na repartição de finanças, não é?
3: Pronto. Vá lá respirar. Uma última questão antes de sair em liberdade. Porquê é que a senhora tem um saco azul?
2: Ora, porquê é que havia de ser? É para dar com os meus sapatos, que também são azuis, percebe?
1: Bolas fora!
2: Isso! E então dentro dos balneários é cá cada fartote. Ai, ai, ai! Oh.

0: Mister.
1: Diga, senhor Presidente.
0: Essa coisa de vestir o fato de macaco não me parece suficiente, sabe?
1: Esteja descansado que eu mandei os nossos futebolistas saírem à noite para contactarem os seguranças e os guarda-costas aí dos locais noturnos.
0: Essa agora, mister. Mas para quê?
1: É para aprenderem a vestir os fatos dos gorilas.
2: Zé, vieram cá trazer este embrulho da parte daquele clube a quem tu invalidaste 2 golos limpos, roubaste 3 penaltis e puseste 2 jogadores na rua com vermelhos diretos só porque te chamaram ladrão.
3: O embrulho? É melhor não abrir. Se eles dizem que eu os roubei assim tanto, é capaz de ser uma bomba.
2: Ai, não sejas parvo, Zé. Isto vê-se logo que a roupa.
3: Se calhar mandaram-me um fato de macaco.
2: Enganaste-te. É um robe.
3: Um robe?
2: Está certo. Se passaste o jogo todo a roubá-los, mandaram-te um robe.
4: É a negão. Me prega ali aquelas prateleiras na cozinha, cara.
0: O quê? Eu? Você pirou mesmo. Então, depois de 2 treinos no campo, ginástica no ginásio e levantamento de pesos na manutenção, você me põe a pregar prateleiras?
4: Ah, não é nada demais, nego. Se o mister treinador te mandou vestir o fato de macaco, moro?
0: É melhor esperar pela próxima semana. Se perdermos o jogo que se segue, o mister, além do fato de macaco, é bem capaz de nos pôr a andar com a caixa das ferramentas.
3: Olha, mulher, o nosso mister treinador disse que devíamos fazer uma alimentação reforçada.
2: Então, e o que é que ele quer dizer com essa da alimentação reforçada?
3: Sei lá! Alimentação reforçada é alimentação reforçada.
2: Ah, espera aí. Não foi ele que disse que vocês tinham que passar a andar com o fato de macaco?
3: Foi, pois foi.
2: Então já sei o que é que ele quis dizer com essa da alimentação reforçada. Olha, meu macaco, hoje o teu jantar vai ser amendoins e bananas.
5: O senhor Presidente mandou-me chamar, é? Olha lá, ó Jesus. Houve aí colegas seus que puseram os jogadores a trabalhar com o fato de macaco vestido. Porque é que o mister não fez o mesmo com os nossos futebolistas? Eu até pensei nisso, Sr. Presidente. Mas, infelizmente, só encontrei fatos de macacos encarnados e alguns até bem encardidos. Assim que as cores do nosso clube, né? Não encontrei nenhum fatos de macacos.
6: Então explique-me porque é que os nossos jogadores estão cada vez mais maricas e menos lutadores.
5: É que eu não encontrei fatos de macacos adequados e pô-los a treinar vestidos com aqueles aventais das calhinhas da Playboy.
4: Ah, compadre, isto agora é uma tristeza. Até às feiras sem ter gado, não há feiras, não há nada. No outro dia houve uma feira onde não se viu nem uma porca, nem uma cabra e muito menos vacas.
3: E quem é que os manda andar a perseguir o gado? Assim o gado foge tudo.
4: Como é que é, compadre? Há quem ande por aí a perseguir o gado, não é?
3: Ah, pois é. Até a comadre não sabe que andam aí a desvalorizar os porcos. Os porcos e as porcas, está claro. E depois admiram-se.
2: Pois é verdade, compadre. Andam por aí uns ecologistas a sensibilizar as crianças para as tradições ligadas à terra. Agora, estão a pensar em organizar uma festa verde.
0: O quê? Uma festa verde, comadre? Bem, a criançada da cidade está tão ligada à terra e à agricultura que quando ouvirem falar em festa verde, vão pensar que o Sporting ganhou o campeonato.
7: Chegou mais um momento de graça para que ninguém caia em desgraça.
3: Ai, cruzes credo! Cruzes canhoto!
7: Viva a alegria!
8: Viva!
0: É o que eu vos digo. Isto está a precisar de uma limpeza geral.
9: Uma limpeza geral? Ai, é isso mesmo. Despeçam toda a gente, menos o pessoal da limpeza.
4: Oh, jeitoso. Vai um tirinho.
6: Olha lá, você sabe com quem é que está a falar? Olha que eu sou o ministro das Finanças.
4: Ah, verdade, cara. Por aqui o Estado também anda ao ataque, é?
6: Diga-me uma coisa, você desconta para a Segurança Social?
4: Ah, claro, gente. Sabe lá o que eu desconto para a compra de preservativos? Eu tenho muito respeito pela segurança sexual, morou? Entre marido e mulher, as coisas às vezes dão para o torto.

0: Oh, querida, estou a responder aqui um teste, aqui numa revista masculina.
1: Ah, pois. Lê lá a tua revistinha que isto de passar a ferro e tratar das roupas é só para mulheres.
0: Oh, vá, vá, não comeces com essas coisas. Ajuda-me lá.
1: Tá bom, vá,
0: olha,
1: sim.
0: Olha, aqui nesta pergunta. Querem saber como é que eu sou na cama? Um gatinho ou um leão feroz?
1: Ah, isso não há nada que saber. És um leão.
0: Ui, a sério? Achas mesmo que eu sou um leão na cama?
1: Ah, claro que sim. Quando abres a boca para sonar, pareces mesmo um leão a rugir.
2: Que bom!
3: Que cheiro é este?
2: Cheiro? Não sinto nada!
3: Ah, desculpa lá, amor! Mas quando me beijaste, senti um ardor nos lábios e um cheiro forte! Parecia detergente!
2: Ah, isso é lexívia! Passei a boca por água com lexívia antes de vir ter contigo!
3: Ai, mas tu és doido!
2: Oh, querida! Eu só fiz o que tu mandaste.
3: Eu?
2: Sim, quando eu te telefonei, disseste que esta noite querias que eu te beijasse com lexívia.
3: Estúpido! Eu disse para me beijares com lexívia. Não disse lexívia.
4: Miguel.
2: Diz, meu docinho.
4: Vamos sair esta noite?
2: Claro! Hoje é noite de bar aberto ali no Café do Mendes.
4: Café do Mendes? Eu estava a pensar numa coisa mais refinada.
2: Refinada? Eu cá refinado só conheço sal.
4: Que disparate! Eu queria era uma coisa diferente. Sei lá, abriu agora um bar novo, indiano.
2: Indiano? Olha, por mim pode ser, desde que sirvam chamuças.
4: Isso não sei. O que sei é que têm a música que eu gosto.
2: E que música é essa?
4: Música hindu.
2: Oh, para isso não precisas de ir ao bar.
4: Não?
2: Claro que não. Basta ouvires-me cantar. Eu cá sei muitas músicas hindu.
4: Ah, sim? Quais?
2: Olha, por exemplo, indo eu, a caminho de Viseu, encontrei o meu amor. Ai, Jesus, que lá vou eu.
1: Oh, homem, despacha-te lá a meter as compras no carro que eu ainda tenho que ir fazer o almoço.
0: Oh, mas estou a tentar, mas tens aqui tanta tralha na mala do carro que não cabem nem metade dos sacos.
1: Tralha? És cá pouco exagerado.
0: Tralha, sim. Olha, tens aqui 2 quilos de revistas, 3 pares de sapatos, 1 casaco, 4 cachecóis.
1: Oh, querido, mas isso são tudo coisas que uma mulher precisa ter sempre à mão, para qualquer eventualidade.
0: Ah, sim?
1: Sim.
0: E este barco de borracha, também precisas de o ter à mão?
1: Ah, claro que sim. Sei lá, no caso de haver uma cheia.
0: Cheia?
1: Sim, quando se vá para a neve, levam-se correntes de neve. Quando se anda na cidade, olha, leva-se um barco insuflável.
0: Mas para quê?
1: Ai, que pergunta, Afonso. Então, se chover muito, mete-se o barco debaixo do carro, enche-se com uma bomba e já não vamos ao fundo.
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3: 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Estamos para aqui 2:50.

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0: Cala-te, mulher! Tu não estava a brincar contigo? Vá, faz lá uma pose assim de modelo, vá.
1: Pois faço mesmo, que eu já tenho a minha idade, mas este corpinho ainda dá para o gasto.
0: Ah, sim, mulher, deves gastar muito. Muita tinta para encobrir os cabelos brancos, muito creme para as rugas e muita pomada para o reumático.
1: Ah, lá estás tu outra vez. Olha, fica sabendo que quando era nova foi Missy.
0: Missy? Ah, só se foi lá no teu bairro.
1: Até foi mesmo. Qual é o problema? Não havia na ajuda moça mais linda.
0: Pois, filha, mas isso já foi há muitos anos. Agora precisas de ajuda que é para ficares mais bonita, pá. Pronto, põe-te lá em pose que depois eu peço ao meu sobrinho para dar assim uns retoques no Photoshop.
1: Foto o quê?
0: Photoshop! É um programa de computador que nos tira as rugas e deixa-nos assim mais magrinhas.
1: Ah, não me digas, mulher. Ando eu para aqui a fazer dieta e basta ao computador para nos deixar magrinhas.
0: Não sejas parva, então... Deixa-nos magrinhas, mas é só nas fotografias. O meu sobrinho dá uns retoques para a gente ficar assim, mais bonita.
1: Pronto, está bem, já percebi. Vamos lá a isso, olha. Tira lá as fotografias e mete lá nas internets. Eu já estou a perceber mais ou menos a coisa. Isto é como comprar roupa por catálogo. A gente vê o catálogo, escolhe e depois encomenda.
0: Bem, também não é assim. É que a gente não é cá a mercadoria. Mas se a inteligência não te dá para mais, olha, até o que seja.
1: Ah, por acaso estás-me a chamar burra? Só porque fizeste o 9º ano já achas que és doutora?
0: Não, não sou nada doutora. Sou apenas uma mulher informada.
1: Ah.
0: Vá, faz lá um sorriso agora para tirar a foto.
1: Então vá lá. Estou bem assim?
0: Estás, mulher. Pronto, já está. Agora é criar um perfil na internet.
1: Até aos depois, oh mulher, diz-me lá.
0: E aos depois, aqueles senhores que gostarem de ti vão-te mandar uma mensagem.
1: Ai, credo, mulher, ai, eu estou eufórica. Ai, eu vou ficar a rezar para arranjar um namorado.
0: Pois, reza, reza, mulher, que isto com a crise que vá para aí, para arranjar homem, bem podes acender uma vela ao Santo António.
1: Ai, eu estou com esperança. Tenho fé que é este ano que eu desencalho. A crise de homens também não deve ser assim tão grande.
0: Oh, pois não. Qualquer dia temos que ativar o FMI dos homens.
1: Que é isso, homem, do FMI?
0: É o Fundo Macho Internacional.
1: Ah, eu quero lá saber se o homem é macho português ou macho internacional. Que isto com a crise que vai, olha, não se pode escolher a marca do produto.
2: Tem paciência, Gina. O rei do cão não vai dormir com a gente aqui na mesma cama. Isso nunca!
3: Ora essa! O Bobby não te faz mal nenhum. Ele nem

0: O que é que os senhores fazem assim, todos nus, aqui dentro do carro, hein?
1: Olhe, senhor guarda, ele não sei, mas eu andei nas compras e agora estava aqui a provar uma coisa. Posso continuar a provar? Posso?
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0: Bolas, nesta loja as coisas estão sempre a subir.
1: Perdão, minha senhora. Tem ali aquelas escadas que vão para o andar de baixo. É sempre... é sempre a descer. A descer.
2: Ai, ai. Enfim, sós.
3: Sós? Mas quais sós? Quais sós? Eu casei foi para estar acompanhado. A internet está quase em todo lado. Só falta chegar ao cimo da serra. Até lá, os pastores vão ter que arranjar alguma coisa para fazer enquanto a sua cabrita berra. Olá, bom dia, compadre Zé Cabrito.
4: Ora, bom dia, meu amigo Manel Borrego. Então, como é que vai a vida?
3: Olha, a mesma coisa de sempre. Passa-se os dias aqui na serra a tomar conta das cabras, não é?
4: Ah, pois é, mas o senhor sabe que esta vida...

0: pastor é mesmo a senhora.
1: Epá, eu só acho que as coisas deviam ser diferentes. Agora com esta tecnologia toda a gente vier a tentar outras coisas para se entreter.
0: Então o que é melhor que isto? Ora, passar o dia a contar carneirinhos é uma maravilha. Ora, a mim eu lhe tiro mais insónias todas.
1: Ah, nota-se. Vá-se-me-se, passa os dias a dormir e depois, olhe, queixa-se que os lobos lhe levam os bichos.
2: Oh, homem. Fale baixo, pá. Se o patrão descobre, ainda me manda para a rua, pá.
1: Oh, mas é como lhe digo, compadre. Faz-nos falta uma coisa moderna, olha. Eu sei lá. Olha, a internet.
2: Internet? Aqui na Serra. Ora, amigo, aqui em cima apanha-se telefonia e mal. E ora, quanto mais termos internet. Ora bem essa, é?
1: Ah, mas isso é que você me se julga. Então eu não vi na televisão aquele rapaz que é pastor como nós a dizer que navega na internet e mais não sei o quê.
2: Ah, isso é tudo mentira.
1: É verdade. Nós só não conseguimos porque aqui não há rede.
2: Oh, compadre. Tenha certeza que o sol não anda a fazer-lhe mal à nabiça.
1: Ah, mas porquê?
2: Então está pai a falar em navegar na rede, mas a gente está no meio dos montes. Lá longe, à beira-mar, e é que eles podem navegar e pescar com uma rede, ora essa.
1: Ah, homem. Vê-se mesmo que você passa os dias a dormir, não se moderniza, não lê.
2: Oh, compadre.
1: Sim. Então não sabe que a gente pode navegar em qualquer sítio. É só preciso um computador e uma ligação a essa internet.
2: Ora, agora bem. Ora, rasparta. Mas como é que você quer o computador cá na Serra se a gente nem tem eletricidade?
1: Olhe, porque eles agora já inventaram uma coisa que lhe chamam... Olhe, que lhe chamam portáteis. Que são computadores que podem trabalhar e sem eletricidade.
2: Puxa, que esses magandos agora inventam tudo e mais de alguma coisa.
1: Ah, pois é. Olhe, se eu tivesse uma coisa dessas, podia vir cá para cima e abrir um blog ou uma página minha para eu poder contar e como é que é a vida de pastor.
2: Ora, e olhe que isso é que é uma bela ideia. E como é que se chamava a página?
1: Net Cabra!
2: Até nem ficava mal, não, senhora, ora?
1: Pois, e se quisesse, até vosso mocê podia escrever lá no meu blog.
2: Eu? Oh, compadre, veja lá que a única vez que cheguei perto de um computador e que aquilo foi daquela vez que os GNRs me levaram lá para o posto por... por conduta imoral e com... Olhe, imoral e com animais de pasto.
1: Já me estou a lembrar. Foi o dia em que vosso mocê andava correndo todo nu atrás das cabritas.
2: Já sabe como é. Estava a ver se conseguia produzir uma pura lã virgem.
1: Sim, consegui.
2: Não, raio, das cabritas correu muito pressa e eu não consegui, foi apanhado nenhuma.
1: Mas fui apanhado pela GNR, olha essa.
2: E mal pago, compadre, mal pago.
3: Às vezes quem se abaixa colhe vantagens. Ora, ouçam esta cena que se passou na Sapataria.
4: Tenha a bondade de dizer.
5: Eu queria ver uns sapatos iguais àqueles vermelhos que estão na montra.
4: Olha, se são para si, não vale a pena, porque não temos a sua medida.
5: Essa agora, como é que o senhor sabe a minha medida se é a primeira vez que eu entro nesta sapataria?
4: Oh, minha menina, eu estou há quase 20 anos nesta profissão e mal entram ali à porta, eu reconheço imediatamente a medida e restantes pormenores de qualquer cliente. Pelo pôr do pé, pelo dobrar dos joelhos, pelo abrir das pernas, etc, etc. Portanto, a menina, além de ser menina, calça o 37, não é verdade? Pois naquele modelo de sapato já só temos até ao 36.
5: Olha, mesmo assim eu quero experimentar. É que às vezes...
4: Acha que sim, vê-se logo que ainda é menina.
5: Como é que disse?
4: Nada. Aqui tem o 36 dos sapatos vermelhos que estão na montra. Queria sentar-se e experimentar, sim. Ora, como vê, não é... Olá, mas o que é que eu estou a ver?
5: Como é que disse?
4: Nada. O que eu estou a ver é que o 36 não lhe entra de modo nenhum.
5: Vai, pronto, olha, desisto.
4: Não desisto nada. Temos variedíssimos modelos, de variedíssimas cores, mesmo à sua medida. Olha, tem aqui, por exemplo, estes e mais estes. Que tal? Ora, vamos lá calçar estes e se não gostar deles, eu tiro tudo das prateleiras até a menina encontrar um par que satisfaça.
5: Ah, mas olha, eu não queria incomodar.
4: Não incomoda nada. Ora, essa sapataria sempre a enfiar limitada nunca deixa de ser nenhuma cliente sem insatisfeita. Vamos lá experimentar estes então, está bem? O quê? Não gosta? faz mal. Temos já aqui outros ao seu dispor.
6: Ainda bem que a encontrei. A menina esteve ali na loja ao lado a comprar umas peças de lingerie. Não esteve?
7: Estive. Até comprei uns bodies e uns conjuntos que experimentei. Qual é o problema?
6: O problema é que eu tenho aqui as suas calcinhas. Esqueceu-se de as vestir.
4: Acontece, né?
7: Seu malandro! Por isso tanta amabilidade a obrigar-me a experimentar os sapatos todos da sapataria. Acha bonito?
4: Para ser sincero, acho lindo. Achei até que era uma prenda.
7: Uma prenda? Acha-me parecida com o Pai Natal, acha?
4: Pois é. As barbas do Pai Natal são brancas. Lá isso são.
8: Olá, queridinha. Vais pôr estes restos ali aos gatinhos?
9: Sim. Elas gostam disto, dona Sinha.
8: Mas o que é que tu julgas que é isto? Para os gatos poderem não gostar.
9: Sei lá. Eu só sei que ouvi a minha mãe dizer que a dona Sinha tinha ido tirar umas peles do pescoço.
10: Ai, que menino tão bonito. Então, vais apoiar a seleção nacional com entusiasmo, vais?
11: Não é com entusiasmo. É, mas é com uma bandeira nacional que eu encontrei ali pendurada no pau da junta de freguesia.
12: A justiça é cega, mas é uma boa mulher.
13: Ai, tão boa! Tão boa!
14: Então diga lá, como é que o senhor foi detido?
15: Foi detido por dois polícias, senhora doutora Juíza.
14: Por embriaguez?
15: Sim, senhora. Estavam ambos muito bêbados.
12: Vejo que o réu é acusado de praticar 3 roubos por hora.
13: É verdade, senhora juíza. E garanto a vossa excelência que se o ministro das Finanças trabalhasse como eu, seria bem melhor a situação económica no nosso país.
14: Ai, ai. Com esta crise não sei onde é que isto vai parar.
16: Olha, eu estou a pensar em ir ao banco levantar todo o dinheiro.
14: Não é? Então e porquê que não vais?
16: Tenho medo que me apanhe.
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0: A Marquesa da Alcagoita tem uma verdadeira adoração por gatos e gatas, mas desapareceram-lhe todos. Agora, com a gata Fifi, o desgosto foi tão grande que o Sr. Marquês resolveu contratar os detetives investigadores Chocos Comes e Loco Pepas, porque não há dúvida nenhuma de que ali há gato.

0: Meus senhores, já aqui estão os detetives.
1: Descubram a minha Fifi, por favor.
2: Ah, minha querida, acalme-se, sim. Deixas pôr o assunto aos senhores Chocos Comes e logo bebes.
3: Oh, yes. Queira ter a bondade de expor, please.
2: Queremos que descubram o que tem acontecido aos nossos gatos. A minha esposa, a Marquesa de Alcagoita, tem tido exemplares de várias raças, mas todos acabam por desaparecer.
1: E agora foi a Fifi, uma gata persa muito meiga e muito minha amiga.
4: Oh, e algum restaurante especializado em colha à caçadora por aqui perto, lá?
1: Meu Deus, que horror, que horror!
3: Oh, logo bebes, tem maneiras, please. Senhores marqueses, vamos já investigar o caso.
2: Ah, e não olhem a despesas. E se deslindarem o caso, até vos posso arranjar um título.
4: Ah, mas isso seria ótimo. Um título, olha, ó, seu Marquês, um título vinha mesmo a calhar.
3: Ou logo bebes.
4: Ah, não é para mim, chefe. É para o meu clube que não sabe o que é um título há que anos, hein?
0: Vou mostrar-lhes a saída.
4: Homem, tenho que dizer, eu prefiro que me mostres a entrada.
3: Ou logo bebes, let's go.
4: Yes, let's go.
0: Os detetives estão de regresso.
1: Ai, então descobriram a minha Fifi.
3: Oh, yes, aqui está ela.
1: Mas isso é uma bola de futebol?
2: Sim, mais precisamente uma bola daquelas especiais.
4: Queres dizer, a gatinha, a Fifi, era assim cinzenta, com riscas pretas, não era?
3: E além de descobrir o que é que fizeram com os vossos gatos, descobrimos também o mistério das bolas serem assim tão felinas, saltitantes e fugidia.
4: Olha, tem sete vidas aquelas bolas. Olha, chefe, para ganharmos mais algum, vamos vender aos futebolistas o segredo do truque para chamar e dominar estas bolas, está bem?
3: Mas qual é o teu truque para chamar estas bolas? Posso saber?
4: Eu explico, é assim. Psh, psh, psh, psh. Anda cá, gatinha. Psh, psh, psh. Anda cá, gatinha.
1: Ai, a minha Fifi.
5: Estas cheiram a verão.
6: Ai, mana, não se esqueça de que eu só concordei em vir para a praia com a condição de nos irmos confessar logo que regressemos. Não se esqueça, está bem?
7: Oh, carota, não seja assim, credo. Ai, que pecado cometemos nós ao vir à praia.
6: Que pecado! Nós não vamos estar todo o tempo de olhos fechados, pois não? A mana logo que aqui chegou ficou embasbacada ali com aquele rapaz que tem estado a fazer ginástica só com aquela tanga vestida que... Ai, Jesus, não lhe tapa nada!
7: Ai, tem toda a razão, mana. Mais valia não trazer nada. Ai.
6: Efigênia, tenha maneiras, está bem? Ai, ai. Veja lá, mas essa me ajuda a escrever o texto para o abaixo-assinado contra as práticas anticoncessionais.
7: Mana, mas como é que a mana quer que eu ajude nesse texto? Se a mana se pôs para aí a escrever palavras estrangeiras, eu nunca aprendi nenhuma língua, porque a nossa mamã dizia que não era nada bonita a prática das línguas. Olha, por exemplo, eu sei lá o que é essa coisa do coitus interruptus.
6: Oh, mana, isto é latim. E o latim é uma língua morta e por isso não é nenhuma língua pecaminosa. Porque como já faleceu, não mexe, nem remexe, nem faz nada dessas coisas diabólicas e satânicas.
7: Ai, Jesus, mana. Ai, Jesus, credo, não se ponha para aí a dizer essas coisas, que já me basta o sol na cabeça para me pôr sonsa. Mana, mas afinal, o que é o coitus interruptus?
6: Olha, mana, basta-lhe saber que é uma coisa muito feia e que nunca se deve fazer. Acrescente aí a esponja, o diafragma e o preservativo.
7: Mais devagar, mana, mais devagar, porque eu já ouvi dizer que estas coisas do sexo nunca se devem fazer muito depressa. Ai, ai. Ora bem, então se bem percebi, aqui no nosso abaixo-assinado contra os métodos anticoncepcionais, o que nós estamos aqui a pôr são as coisas que não se devem usar. Não é verdade, mana?
6: Precisamente. A nossa campanha é contra tudo o que nunca se deve usar em casa alguma.
7: Ah, muito bem, muito bem. Mas depois fazemos outro abaixo-assinado a favor do que é preciso usar para não se usar o que não se deve usar. Está bem, mana? Está
6: oh,
7: bem?
6: Mana, explique-se melhor. Afinal, a mana quer fazer um abaixo-assinado a favor do quê? O que é isso que é preciso usar para não se usar o que não se deve usar?
7: Ai, mana, homens!
6: Homens!
7: Sim, mana, homens! Com aquela coisa natural que Deus lhes deu! Ai.
8: Ouvi dizer que agora o investimento na ferrovia é estratégico.
9: Ai, ouvi. Virá o Neto Progresso mais chegado de comboio.
8: Então, estás satisfeito?
9: Estou perdente.
8: Até porquê?
9: Porque se vier pela linha do costume, só chega depois da inauguração.
8: Mas dizem que é estrutural.
9: Ah, pois é. Em Portugal tudo é estrutural. Até as peras, até alicerces.
10: Então, querida, como vai o seu relacionamento novo com aquele banqueiro famoso?
11: Ai, querida, não me diga nada. No outro dia fui apresentá-lo aos meus pais.
10: E então, Rica, então?
11: Ai, então, olha, só lhe digo, Rica, faltou a luz lá em casa. E eu disse ao meu namorado, aproveita.
10: E ele aproveitou bem?
11: Sim, aproveitou para levar a carteira e o Rolex do meu pai.
10: Amor, diz-me a verdade. Tens outra?
8: Outra? Claro que não. Ah, usa a mesma com todas.
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14: 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S, letra S. Sublimação. Nome feminino, na física, transformação da fase do estado sólido para o estado gasoso, sem passar pela fase líquida. Por exemplo, a cânfora sublima a pressão atmosférica normal, só se liquefazendo a temperaturas e a pressão elevadas. Sudário, nome masculino, pano com que se limpava o suor. Lençol em que se envolve o cadáver. Mortalha, tela que representa o rosto ensanguentado de Cristo. Em sentido figurado, exposição estendal quando se fala de coisas repreensíveis. Sudoral, adjetivo relativo a suor. Sudorífero, adjetivo e nome masculino que ou aquilo que faz suar. 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S, letra S. SS. Na história, as Schutzstaffel, ou tropas de proteção. A princípio, não eram mais que um grupo pequeno, criado por Hitler em 1925 para assegurar a sua proteção pessoal. O número aumentou depois da Noite das Facas Longas, em 1934, em junho, em que se deu o massacre das secções de assalto e do seu chefe Röhm pelas SS. Em 1939, Himmler estava à cabeça de 100 mil SS, cujo papel consistia em assegurar a defesa do regime e combater tudo o que pudesse enfraquecê-lo. Com esta finalidade, controlaram os territórios ocupados pelos Reich e foram encarregados da luta contra oposicionistas e judeus, tal como tiveram a seu cargo os campos de concentração. Thank you. 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U. Letra U. Ultravioleta. Na física, é a radiação eletromagnética não visível cujo espectro é adjacente ao da luz violeta. O seu comprimento de onda no vácuo varia entre 490 nanómetros. Química e biologicamente ativa, esta radiação impressiona as placas fotográficas e provoca nos tecidos vivos a síntese da vitamina D, pelo que é utilizado no tratamento do raquitismo. Os raios ultravioletas de menor comprimento de onda, os mais perniciosos à vida, são absorvidos na camada de ozono. A fração não absorvida pelo ozono atmosférico causa pigmentação da pele e provoca queimaduras por vezes graves, sendo uma das causas principais do cancro da pele. 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H. Letra H. Hippies. Na história, é um movimento informal fundado na contestação do modo de vida das sociedades industrializadas, nos valores da contracultura e numa ética de não-violência e na liberdade sexual. Make Love Not War é a sua palavra de ordem mais famosa. O Flower Power nasceu na costa oeste dos Estados Unidos e lançou a moda no psicadelismo, do consumo de drogas, da vida em comunidades marginais, aglomerando-se em grandes manifestações coletivas, frequentemente happenings de natureza musical, como o célebre festival de Woodstock.

0: 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U. Letra U. Ultimogênio. Nome masculino. O filho mais novo. Ulto. É um adjetivo e significa vingado. Ultrabásico. Adjetivo. Na geologia, é o designativo das rochas cujo teor em sílica é inferior a 45% e que se caracterizam pela pobreza ou a ausência de feldspato. Ultraísmo, nome masculino, escola literária de vanguarda da poesia espanhola e hispano-americana e que procura superar todo o conhecimento formal e sentimental.
1: Mais uma vez, estamos juntos, nós e Santo António. Há já uns anos largos, num antiquário, adquiri um lote, uma meia dúzia de pagelas, que, estando identificada como pagela de Santo António, uma delas eu não conseguia identificar como tal. Como já várias vezes referi, identificamos o Santo António pelas vestes de franciscano e fazeste acompanhar de um livro, pelo menos, o Menino Jesus e ainda uma açucena. Também pode ter o terço. Ora, havia uma pagela em que o santo, na verdade, estava vestido de franciscano. Não tinha terço nem Menino Jesus e açucena. Apenas um livro fechado na mão esquerda e a direita, com a palma da mão virada para cima, tinha sobre ela uma chama, uma labareda. Com o passar dos anos, mais algumas vezes me cruzei com aquela representação e a dúvida persistia. Este ano, uma pessoa amiga de férias para a Noruega mandou-me algumas fotografias onde encontrou o Santo António em igrejas e em museus. Agradeço sempre do fundo do coração o que me enviam, mas esta oferta teve um sabor especial. Não é que uma das imagens era o Santo António com a chama na mão direita? Confirmei, mas seria mais uma dúvida a esclarecer e a clarificar. Então, comecemos. Noruega foi católica. Encontramos já em Bergen a Igreja de Santa Maria, construída entre 1140 e 1200 e feita em pedra de sabão. Lindíssima e considerada a melhor e mais bem preservada de todas as igrejas medievais. Mesmo sendo destruída por incêndios, ela foi sempre reconstruída e sempre de uma forma mais opulenta. Os grandes mercadores alemães, essencialmente a pesca do bacalhau na Noruega, eram grandes investidores, chegando mesmo a ser donos daquela igreja, é verdade. Passaram a chamar-lhe a Igreja dos Alemães. Os ricos mercadores adornavam a igreja com muitos altares e epitáfios. Eu comparo estes epitáfios aos nossos ex-votos. E até hoje, a igreja tem inúmeras placas decoradas com o nome de famílias ou apenas de pessoas alemãs. Mas dessa época, os altares apenas sobreviveu o tríptico gótico tardio do altar-mor, que em abono da verdade, diga-se, é imponente. E é nesse tríptico que, em lugar de relevo, encontramos o nosso Santo António. Não podemos esquecer que a Noruega há muito que não é católica. Quem mantém vivas as tradições de Santo António são os imigrantes de Portugal, do Brasil, das Filipinas, Polónia e Vietnã. Santo António tem uma chama na mão, significa a pureza, a dedicação e a dedicação aos outros. Com esta mensagem, deixo-os. Até para a semana.
2: A insegurança social. Muito têm os portugueses com que se preocupar. Com a carestia da vida, os baixos salários e os generalizados problemas de saúde, para não citar outros. Problemas que se prendem, direta ou indiretamente, com a qualidade da democracia e da governança, que continuam a não primar pela transparência e eficiência. Também ao mais alto nível da governação se vivem acontecimentos, para não lhes chamar crises, que, se ainda ou não são, o mais certo será virem a sê-lo quando menos se espera. É o caso da sustentabilidade da segurança social, que os especialistas já apresentam como alarmante, e outros nem tanto assim, de onde resulta um caloroso debate, mais ideológico e partidário do que científico, como seria de desejar, centrado na sua privatização. Tudo começou desta vez com um determinado relatório elaborado ou não, com esse propósito. Certo é que os muitos milhares de portugueses que vivem

0: acontece o contrário. São os pensionistas que sustentam filhos e netos. Ser privado ou não, a segurança social não é o problema essencial. Portanto, ainda que a administração pública seja mais atrita à corrupção e à má gestão, os portugueses querem é ser bem atendidos e melhor tratados, seja o hospital público ou privado. Viajar comodamente, em segurança e a bom preço, seja a companhia de aviação, pública ou privada. E poderem desfrutar das melhores e mais justas pensões de reforma e por tempo dilatado, seja a segurança social exclusivamente pública ou tenha participação de privados. Havemos de concluir que os principais fatores da insegurança social são os maus governantes, sem tirar nem pôr. Henrique António Pedro.
1: As tertúlias de Mirandelenses. Perde-se no tempo a memória de tertúlias que existiam em Mirandela e que com o progresso se foram modernizando e adaptando à vida moderna. Os cafés da terra eram normalmente o ponto de encontro para umas saídas mais alargadas. De notar que nessa altura os cafés, os restaurantes, as casas de pasto e similares, como era normal dizer, funcionavam até à meia-noite. E estavam sempre bem recheadas de clientes, pois era normal, dentro dos princípios que regiam o estatuto de chefe de família, deixar a esposa em casa a tomar conta dos filhos, ir tomar um café, e ainda não havia as máquinas de café expresso. Coisas que muitas vezes se ouvia o empregado dizer para o seu colega do balcão: "Tirei uma cevada pingada para o Sr. Alfredo Remondes." Os empregados de mesa, quando serviam os seus clientes, traziam sempre uma bandeja com uma garrafa de água ardente, pois também era muito solicitado um café ou uma cevada com cheirinho. Para os mais novos, para serem mais velhos, diziam que também queriam café. Era pedido um garoto, claro, não era mais do que uma cevada com leite, mas mais leite do que cevada. Mas bebido o café diário social, se combinava um petisco numa das tascas, perdão, casas de pasto das que abundavam em Mirandela. E não era preciso telefonar, era só aparecer e gostar do que existia em estoque. Pouco variava a salada de bacalhau, a que era chamado um nome que a caracterizava, já que era feita à mão. Também tinham muito consumo rins estufados, que com umas sementes de malagueta, de forma a puxar por um consumo de um bom tinto do labrador, pois nessa altura não havia tantas marcas comerciais, mas sim mais produtores que vendiam o seu produto, que era posto à prova numa das tabernas locais, e depois chamaria os seus clientes através de outros clientes que o provavam e passavam a palavra com a velha frase: "Olha que o pândigo é que o tem boa." E pronto, estava lançada a dica para que o amigo Fernando, que tinham sempre uns petiscos à altura, esgotasse rapidamente a pipa do seu produto vínico enquanto o diabo esfregava um olho. E dentro dos petiscos, que mais se comiam nestas tascas, eram os peixinhos fritos, os peixinhos da horta, o bacalhau frito, os passarinhos fritos, as perdizes, os coelhos, as galinhas e os rins estufados, os rojões, o entrecosto grelhado, as pataniscas de bacalhau, que também faziam parte do cardápio apresentado. E era nestas tertúlias que a vida social de Mirandela era discutida e se tomavam medidas de fundo, como por exemplo ser aqui que se congregavam esforços e vontades para arranjar uma direção para os bombeiros, para a Associação de Socorros Mútuos, para o Sport Clube Mirandela e até para as festas de Nossa Senhora do Amparo. Era um ambiente de comunhão e de partilha, onde até as políticas apareciam ainda que de forma encapotada. Mas quando estas tertúlias se prolongavam no tempo, e por causa do assédio da GNR e depois da PSP, resolviam sair desses locais onde tinham confraternizado e se metiam em carros ligeiros e marchavam para o Miradouro ou para outro lugar qualquer, como o campo de aviação, e aí continuavam acompanhados de reforços e, para animar tudo, lá vinha a Zé Pereirada com o bater nos capôs dos carros e todos dançando. No dia seguinte, era um dia em que até a boca sabia a papéis de música, mas seguiam o princípio de que a moléstia da pele do cão se trata com a mesma pele. Lá estavam certinhos para mais uma noite no dia seguinte. Vida simples, com dificuldades em que só alguns se podiam gabar de que ainda lhes sobrava muito. E quando estavam cansados de correr as tascas, passavam a fazer e organizar cada um a tertúlia em sua casa, que sempre ficava mais barato. Só estavam dispensados desde princípio aqueles que, sendo solteiros ou vivendo em casa dos pais, não tinham hipótese de disponibilizar a casa que partilhavam com a família.

0: família. A vida de hoje não se alterou muito em relação a antigamente, como será possível inferir. Eduardo Botelho.
1: Olá, caro consumidor, seja muito bem-vindo a mais uma rúbrica da DECO. Hoje vamos conhecer os seus direitos nas telecomunicações. Sabe realmente o que está a pagar todos os meses na sua fatura? Vale a pena perder alguns minutos para analisar. Verifique o valor da mensalidade, os descontos aplicados, eventuais serviços adicionais, comunicações extra e se existem acertos ou outros valores cobrados. Quanto mais conhecer a sua fatura, mais fácil será identificar erros ou custos desnecessários. Se está a pensar em mudar de operadora, há alguns aspectos importantes a confirmar. Verifique a data em que termina o período de fidelização e informe-se sobre os encargos que poderá ter caso pretenda cancelar o contrato antes desse prazo. Se decidir mudar, comunique essa intenção por escrito e respeite o prazo de aviso previsto no contrato, que na maioria dos casos é de 30 dias. Sabia que, em determinadas situações, pode pedir a suspensão do contrato? Isto pode acontecer, por exemplo, se perder a habitação onde o serviço está instalado, se mudar de residência para o estrangeiro, se estiver numa situação de doença prolongada, desemprego ou baixa médica. A suspensão mantém-se enquanto durar a situação que a justificou. E para poupar, a DECO deixa-lhe algumas sugestões simples. Reveja regularmente o pacote que tem contratado, compare a oferta de outras operadoras, confirme se continua a beneficiar dos descontos acordados e contacte o seu operador para saber como bloquear serviços que não utiliza ou definir limites de consumo. Por fim, uma nota importante, algumas operadoras disponibilizam descontos a pessoas com atestado médico de incapacidade multiuso. Estes apoios não são obrigatórios e variam de operador para operador, pelo que vale a pena informar-se diretamente junto à sua empresa de telecomunicações. Conhecer os seus direitos é o primeiro passo para fazer escolhas mais informadas e evitar gastos desnecessários. Em caso de dúvida, informe-se. Consulte o nosso site em deco.pt. Obrigada por estar desse lado e até breve.
2: Olá, meu nome é César Joaquim Lisandro Cresce, já tenho idade para ter juízo e venho de Valda Fife, ali do Nordeste Transmontano.
3: Fazem falta mais cabras no mundo e menos cabrões nos gabinetes a mandar no que nunca fizeram, vos. No interior já nem se respira assim babelada. Não se limpa um caminho, não se corta monte, não se mexe no rio. Mas deixar o monte crescer até arder, isso já se pode. 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Vida no mundo. Hoje há regulamentos e gente conhece o campo só para o Google Maps. Se cortas uma árvore, aparece logo o especialista do gabinete a dizer: posso estar ali no ninho qualquer. Mas quando arde tudo, ninguém viu nada, e os ninhos não interessam, isso não interessa para nada. Agora está tudo protegido, menos quem cá vive. As casas ardem, paciência. O gado morre, preenche um formulário e depois eles já te pagam quando quiserem uma bacatela. Um monte arde, faz-se um estudo e fazemos lá meia dúzia de projetos onde ardeu. E depois admira-se então que o fogo corre mais rápido que as decisões. O interior está vazio, está cheio de mato, esquecido. O litoral está cheinho, caro e apertado. E no meio disto tudo, só se lembram do povo quando há eleições. Depois aparecem, então dão dois abraços, comem bem e dizem: o interior é a nossa prioridade. Pois é, por um dia. Falta é menos conversa e mais gente no terreno. Mais cabras no monte e menos quebrões nos gabinetes.

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Há dias e dias assim, mas se os dias fossem sempre assim, que seria da preguiça saborosa depois de um cansaço merecido?

0: 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Carrazeda de Anciães recebe a partir de sexta-feira a Feira da Maçã, do Vinho e do Azeite. O certame reúne 120 expositores e tem na promoção dos produtos locais um dos principais objetivos. A campanha da maçã apresenta este ano resultados positivos, mas os produtores continuam a enfrentar o desafio da valorização do produto, Jody Pinto.
1: Para o presidente da Câmara Municipal de Carrazeda de Anciães, João Gonçalves, a feira ultrapassa a promoção dos três produtos que lhe dão nome e constitui uma oportunidade para divulgar outras valências do concelho.
2: É o principal evento que a Câmara Municipal promove e é um momento de promovermos não só esses três produtos de excelência, que são a maçã, o vinho e o azeite. É um momento alto de divulgação e promoção do concelho. É que associamos também as festas da vila.
1: A programação musical arranca na primeira noite com a atuação do rapper Dilas. O principal destaque do cartaz está reservado para sábado com o concerto de Marisa. No último dia, domingo, a animação fica a cargo da banda Vizinhos. A gastronomia assume igualmente um papel de destaque com o show cooking conduzido pelo chefe Fábio Bernardino. A autarquia espera uma forte afluência ao longo dos três dias e a aposta na capacidade do evento para atrair visitantes que possam regressar ao concelho durante o resto do ano.
2: Penso que também o tempo vai melhorar no fim de semana e, portanto, penso que poderão estar reunidas as condições para termos muitos visitantes que venham não só ao evento, mas sobretudo depois voltarem a Carrazeda de Anciães para conhecerem outras coisas.
1: A ligação entre a atividade económica, a cultura e o património é apontada pelo autarca como uma das dimensões estratégicas da iniciativa.
2: Temos, sobretudo, que olhar para as potencialidades do concelho através dos produtos agrícolas, mas também com a ligação que fazemos à cultura, à paisagem, permite-nos, com certeza, durante este período, criar a curiosidade de ser visitados no resto do ano. Isso é muito importante para nós.
1: A campanha da maçã apresenta este ano uma evolução positiva sem registro de ocorrências meteorológicas adversas que tenham afetado a produção.
2: Está a correr muito bem, ao que me dizem, tanto em quantidade como em qualidade. Assim esperamos também depois que, em termos de comercialização, também seja valorizada como os nossos produtores pretendem, porque tem sempre quantidade que significa maior montante de negócio, não é?
1: A 29ª edição da Feira da Maçã, do Vinho e do Azeite decorre de 28 a 30 de agosto e reúne 120 expositores.
0: A festa segue até domingo em Carrazeda de Anciães. O selecionador nacional de futsal, Jorge Brás, foi homenageado pelo município de Valpaços, um evento que contou com a presença de Pedro Dias, o secretário de Estado do Desporto, Marcos Vilaça.
3: O pavilhão desportivo municipal tem agora o nome de Jorge Brás. Na cerimónia foi inaugurada também uma escultura evocativa do percurso desportivo do selecionador natural de Sunim, no concelho valpacense. Durante a cerimónia foram muitas as histórias do percurso do selecionador que foram recordadas. Para Jorge Brás, a emoção tem que estar em cada decisão e em cada momento.
4: Eu sempre senti muito a minha terra, as origens, se calhar por essas dificuldades, por isso as dificuldades no futuro transformam-se em enormes vantagens, enormes competências, enorme desenvolvimento, por isso a emoção tem que estar lá. Um senhor há muitos anos ensinou-me que a razão à frente da emoção em muitas decisões, mas depois ao longo da vida nós vamos percebendo que para vivermos a vida como deve ser, a emoção tem que estar em cada decisão, em cada momento.
3: Jorge Brás foi eleito por 4 vezes o melhor selecionador nacional de futsal do mundo. Apesar das distinções para o valpacense, o mais importante são os amigos que fez durante o percurso.
4: O que fica são os amigos, não é? O que fica são as pessoas. O que fica são os clubes por onde passei que ainda hoje estão de porta aberta e aprenderam a famosa frase transmontana, entra.
3: Jorge Pires, presidente da Câmara Municipal de Valpaços, diz que a homenagem foi muito emotiva. O mural evocativo serve para lembrar os jovens que, mesmo sendo do interior, podem atingir o topo.
5: Sim, a mensagem deste mural é exatamente essa. Mesmo sendo de uma aldeia do interior deste país, do concelho de Valpaços ou de outro concelho, podemos atingir o topo, tal como os Jorge Brás atingiu.
3: O selecionador foi docente na Universidade de Trás-Montes e Alto Douro e treinador da equipa de futsal da Associação Académica da UTAD. Conquistou pela primeira vez na história da Academia o Campeonato Nacional Universitário de Futsal Masculino na época 2001-2002.
0: Até 2028, Jorge Brás vai continuar a treinar a seleção portuguesa de futsal. A Casa do Benfica de Alfândega da Fé poderá falhar a disputa do campeonato da 3ª Divisão Nacional de Futsal, que arranca já dentro de cerca de um mês. A oportunidade surgiu após o clube conquistar o campeonato distrital da Associação de Futebol de Bragança, na última época, um feito histórico para o clube. Só que a transição exige um reforço no orçamento compatível com o aumento das despesas trazidas pela subida de escalão.
6: Temos que analisar cuidadosamente, porque participar na 3ª Divisão acarreta outro tipo de encargo. Onera os clubes, existem outro tipo de despesas, a competição também exige outra responsabilidade e nós temos que analisar todos os prós e os contras para poder participar condignamente e representar a nossa vila e o nosso clube no panorama nacional. Não podemos também hipotecar o futuro do clube.
0: Bruno Rachado, vice-presidente do clube, confirma a negociação de apoios com o município, parceiros e com os seus mais de 70 patrocinadores atuais, mas garante que a subida só se concretizará se estiver assegurada a sustentabilidade financeira do clube. Por causa das alterações climáticas ou apenas pelo ano atípico que vivemos, a vindima começou este ano mais cedo, no Douro e em Trás-os-Montes, com o avanço do ciclo das vinhas a antecipar o período de colheita. A reportagem é da jornalista Jody Pinto.
1: Na Quinta da Silveira, no Val da Vilariça, a apanha começou praticamente há um mês. Disse à nossa reportagem Manuel Maria Martinho, sócio-gerente da Quinta da Silveira.
7: Estamos a começar a vendimar cada vez mais cedo, portanto as uvas e as videiras, etc., têm o seu ciclo muito mais adiantado. E, portanto, aquilo que normalmente, digamos, como numa vendima normal há 10 anos, ou há 15 anos, ou 20 anos, começada no Douro aí a partir do início de setembro, que nós, por exemplo, este ano tivemos que começar nos últimos dias de julho, portanto começámos propriamente dita a vindima no dia 29 de julho.
1: Em Alfândega da Fé, a vindima das castas brancas até já terminou. O engenheiro da produção dos vinhos Ninho da Pita, Vítor Rabassal, prepara-se agora para a colheita das tintas, que deverá arrancar na primeira semana de setembro.
8: Já concluímos a vindima de branco e devemos arrancar, o prognóstico é na primeira semana de setembro, com a vindima dos tintos. O que aconteceu este ano foi que veio o calor muito mais cedo, nós tivemos ali uma primavera mais quente que o normal e antecipou o ciclo. Nós estamos aqui cerca de 15 a 20 dias com o ciclo avançado e faz com que tenhamos as vindimas de uma forma mais precoce, o que não é necessariamente um problema muito grave do ponto de vista, digamos, de vinificação, é mais sim um problema do ponto de vista logística de mão de obra e tudo mais.
1: As temperaturas elevadas e a ausência de precipitação em julho têm obrigado um acompanhamento mais rigoroso da maturação das uvas, como explica Manuel Maria Martinho.
7: Sim, quer dizer, nós temos problema que o excesso de temperatura e a falta de água, porque em julho foi um mês que praticamente não choveu, normalmente há sempre umas chuvas que vêm ajudar, principalmente nas vinhas que não são regadas. E nós temos uma parte de vinha que é regada porque faz parte aqui da zona do regadio do Val da Vilariça e temos outras que não são regadas, que são de monte, que são em zonas xistosas e onde não há regadio e, portanto, temos que jogar com essas duas.
1: Apesar das condições meteorológicas, expectativas quanto à produção e à qualidade são elevadas.
8: Muito altas. É como lhe digo, nós tivemos um inverno muito generoso, muito confortável para a vinha, a vinha está sã, temos muita folha verde, então digamos que a plantação está a ser feita de uma forma mais confortável do que comparada com outros anos, portanto o prognóstico é muito positivo.
1: Tal como na Quinta da Silveira, a previsão é também uma produção superior à registada no ano passado, embora a evolução da campanha continue dependente das condições meteorológicas.
7: Pelo menos na minha zona, penso que há mais uvas este ano do que houve no ano passado, houve muita coisa que se estragou. No ano passado foi um ano pouco atípico, com vários problemas. Este ano acho que temos um bocadinho mais de uvas, sim. A qualidade parece-me boa, há zonas onde realmente a produção é mesmo bastante boa e há outras com produção um bocadinho menor, e agora também ainda estamos na margem do que é que vai suceder através do calor que vai continuar a haver durante a vendima. E se vai haver chuvas, se não vai, etc.
1: Tendo em conta o contexto atual de redução do consumo mundial de vinho, Vítor Rabassal acredita que a resposta está na aposta na qualidade e na diferenciação do produto.
8: Esse é um problema que tem, digamos que é um conjunto de vários fatores. Acho que o caminho que todos os produtores e todas as regiões têm de apostar num segmento mais ligado à qualidade, mas sobretudo fazer com vinhos mais exclusivos e com o terroir mais vincado. E no mercado nacional temos vindo a assistir a uma perda de compra que tem feito que inevitavelmente as pessoas façam escolhas, e o vinho também está a sofrer com isso. É uma das dificuldades como produtor, um vitivinicultor. Neste momento é um pouco isso, a por ser difícil para quem só vende a uva, vender a uva a um preço rentável.
1: A vindima prossegue nas duas explorações, com o momento da colheita a ser ajustado em função da maturação das uvas e dos humores do tempo.
0: A campanha decorre num contexto de menor procura de vinho e de dificuldades na comercialização e valorização da produção. A falta de mão de obra é outro dos constrangimentos apontados pelos produtores, que defendem uma maior aposta na qualidade e na diferenciação dos vinhos.
9: Let's go.
0: Formação SOS Animal, Mirandela, 3 anos de novas festas, e o caldo Luís Neves. É por aqui que andará esta reunião de condomínio especial.
9: Então, não vais à reunião?
0: Reunião de condomínio muito especial. Estamos de resto reunidos hoje fora de estúdio, já deram conta, porque Mirandela está em festa, tal como a vizinhança, já com a cabeça nas férias. Bruna Costa, Carlos Carvalho e Ricardo Garcia estão confortáveis?
10: Olá, viva!
11: Está um bocadinho de calor.
0: Um bocadinho.
9: Está ótimo.
0: Hoje viemos à Princesa, emblemático espaço no centro da cidade, centro das festas de Nossa Senhora do Amparo. Por estes dias, dias quentes que se vivem também na política nacional, há assunto levezinho nesta reunião. Falo do caso Luís Neves, o ministro da Administração Interna, que deixamos para mais daqui a pouco. Daqui a pouco também as festas da cidade, já no seu terceiro ano de novo formato, também será assunto por cá. Mas para começar, a Bruna Costa quer sublinhar uma ação que decorreu por cá há uns dias, uma formação em primeiros socorros. Mas para animais, Bruna, um assunto que sei que lhe é muito caro. Acertei?
9: Exatamente. Eu acho que, pronto, decidi trazer aqui hoje à nossa reunião de condomínio este tema em específico, precisamente porque faço parte da Associação Animal, e acho que nunca tinha visto uma iniciativa desta natureza. Pronto, acredito que para pessoas haja, até mesmo mais ligada à equipa de enfermeiros e médicos aqui, acredito que sim, mas realmente aqui direcionado aos animais, já tinha ouvido falar que havia esta iniciativa e que havia este interesse, mas até estar concretizado sabemos que muitas vezes leva o seu tempo. E de facto isto aconteceu neste fim de semana, dia 25 e 26, por uma associação que eu desconhecia, mas que adorei saber o trabalho deles. Que eles
0: não tem a ver com a SOS Animal, não?
9: Não tem a ver com a SOS Animal, eu só disse isso como tema porque de facto tinha a ver, é um curso de primeiros socorros direcionado a animais, mais até animais de estimação, mas que também se aplicam neste caso para nós, enquanto associação e membros da associação que trabalham com animais errantes. Foi muito útil e a formação deu-se por 2 dias. Isto é mais para também dar a conhecer às pessoas e também dizer que estou bastante satisfeita pela adesão das pessoas aqui da cidade, porque nos 2 dias sei que as inscrições estiveram esgotadas e por isso é que abriram até a possibilidade de fazer 2 sessões, sendo que a segunda era um segundo nível, ou seja, era uma coisa muito mais prática, mais direcionada sobretudo às forças de intervenção, neste caso, e de resgate e salvamento, neste caso os bombeiros, a polícia, a PSP, a GNR.
0: Porque isso é de resto uma ação que está a correr o país.
9: Exatamente,
0: não é?
9: Sei que também esta associação em específico, que basicamente eles, é a mesma associação nas próprias redes sociais de busca e salvamento, eles estão resididos no Porto e estão agora aqui também a percorrer um bocadinho o país para também dar a conhecer algumas manobras de intervenção e até mesmo outras curiosidades sobre como até podemos falar agora aqui da praga, das pragas nesta altura do ano, de carraças, piolhos, como é que nós podemos combater isso, que é uma coisa muito interessante, e também saber os perigos que são para nós. Estamos a falar de uma questão de saúde pública, e que achei mesmo que a iniciativa foi muito boa. Claro, também acabo por abrir aqui também uma ressalva para as pessoas que estiveram presentes, neste caso muitos membros da nossa associação, muitas pessoas também de cá de Mirandela que estiveram presentes, que me deixou satisfeita, mas ao mesmo tempo também o Corpo de Bombeiros esteve presente, porque acho que faz todo o sentido. Confesso que fiquei um bocadinho decepcionada porque não houve uma única figura da PSP, nem sequer da GNR, que eu acho que também fazia todo o sentido eles estarem, e isto enquanto membro da associação, se calhar para pessoas que não estejam tão por dentro do assunto acham que é irrelevante, mas enquanto membro de uma associação que só surge precisamente porque existe a necessidade de haver associações para trabalharem com os animais que andam por aí, acho que se nós pudéssemos ter uma articulação muito mais consistente e concisa entre todos, acho que a nossa cidade teria sem dúvida um outro aspecto relativamente aos animais de rua, e acho que é muito triste chegarmos a uma formação desta, que inclusive foi de graça, e não termos uma única pessoa a representar, nem a PSP, nem a GNR, e que acho que logo aí se vê onde é que está a cerne do problema quando queremos trabalhar todos em equipa.
0: Estarão certamente a fiar-se, enfim, na disponibilidade dos bombeiros,
9: inclusive,
0: têm essa responsabilidade mais direta.
9: Exatamente, ou seja, é um bocadinho este empurrar, tipo de... sim, mas muitas vezes também nos temos de ver com ele. Inclusive, nós sabemos perfeitamente que temos o CRO e temos o Canil de São Salvador, em que existe uma equipa, e que eu acho que era muito importante eles próprios, que não têm formação, aproveitarem estas coisas para poderem obter uma certa formação que
10: não
9: fazia mal.
10: O CROE não é só para o Conselho de Mirandela, não é?
9: Precisamente. Ou seja,
10: a
9: única pessoa que eu sei que esteve presente foi a própria veterinária da Câmara, que lá está, eu sei que foi ela até que esteve à frente dessa iniciativa, acho muito bem que estivesse presente, mas realmente, pronto, gostaria de ter visto mais pessoas.
0: Carlos, qual é que é o seu nível de conhecimento para, enfim, no caso de emergência, no resgate de um animal, por exemplo?
10: Muito reduzido, confesso, e também confesso que só soube desta iniciativa, já ela tinha decorrido quando a Bruna também trouxe este assunto aqui à discussão da nossa reunião de condomínio. Mas, efetivamente, depois daquilo que eu conseguia pesquisar e procurar, efetivamente, foi uma ação inédita, e ao ser inédita traz os seus benefícios e consegue logo efetivamente mostrar a diferença junto da nossa sociedade a curto prazo. Logo, e era esse o ponto positivo que eu trouxe, não é só a sociedade individualmente, mas efetivamente os bombeiros, quando nós temos um resgate, seja de um gato em cima de uma árvore, seja num incêndio,
0: esse é um clássico, não é?
10: E, efetivamente são os bombeiros aqueles que são os primeiros socorros, seja das pessoas, seja dos animais. E eu aqui também, se a Bruna me permite, também quero trazer aqui também à nossa discussão aquilo que são os ADS, que são as associações da defesa sanitária, que normalmente são mais, não são dos animais de companhia, mas sim os animais de campo, os ovinos, os caprinos, os bovinos, etc. Que também já têm esse trabalho de anos, e que agora efetivamente esta atividade veio trazer-nos um know-how e um conhecimento para os animais de companhia, que assim havia, essa sim havia uma carência, e que estávamos aqui
0: um complemento, não é?
10: Exatamente, e que estávamos aqui completamente reféns, e no melhor sentido da palavra, não tirem conotação negativa àquilo que eu estou a dizer, das clínicas veterinárias que nós tínhamos, ou seja, que muitas delas tínhamos que obviamente pagar, porque é o trabalho delas que está em causa. Mas efetivamente trazemos aqui um conhecimento para a sociedade civil, que já peca por tardio, porque cada vez mais temos obviamente no sentido...
0: Pertencem-se às famílias.
10: Exatamente, sentem-se mais pertença nos animais do que às vezes até nos próprios familiares, e efetivamente... Portanto, precisamos deste conhecimento também para saber tratar e dar dignidade aos nossos melhores amigos.
0: Uma ação positiva. Ricardo, não sei se tem animais de estimação.
11: Por acaso tenho, sim. Claro que este tipo de formações são sempre bem-vindas. Também só tive conhecimento depois da Bruna trazer o assunto em tema. Concordo com tudo aquilo que os meus vizinhos disseram. Isto salvo, obviamente, a importância da... cada vez mais termos atenção a este tipo de questões, até porque, como o Carlos disse bem, cada vez mais vemos mais pessoas a adotar animais e ter animais de estimação como pertences da família, e como tal é bom estarmos todos instruídos nesse sentido. poderá ser uma iniciativa, obviamente, a ser repetida, até pelo bom sucesso que esta teve, e por que não também alargar às restantes freguesias, onde muitas vezes também este tipo de sensibilização de cuidados com os animais está enraizado de forma diferente ou tem outro tipo de conhecimento, e muitas das vezes nem sequer vai ao encontro daquilo que nós conhecemos enquanto lei de momento, e obviamente com envolvendo todas as forças, incluindo as policiais, até porque eles mais do que ninguém estão na proximidade e também poderão ajudar sempre nesse sentido.
0: Muito bem, Bruna, para fechar este assunto, não sei, últimos detalhes ou alguma coisa que só para dizer.
9: Talvez ainda. Só deixar mesmo aqui a ressalva de que acho que, e os meus colegas já referiram, que acho que é muito importante continuar a promover este tipo de iniciativas, até mesmo a questão, eu sei que nem sempre é fácil proporcionar isto também de uma forma acessível ao ponto de ser grátis, mas de forma a que seja apelativa, que toda a gente, independentemente também das condições financeiras, possa fazer parte, até porque às vezes muita da desinformação nós sabemos bem que também estão nas pessoas, às vezes, que não têm outras formas de aceder e ter esse conhecimento e essa instrução, e por isso acho que estas questões, até mesmo o facto de ser grátis, ajuda muito até a desconstruir certos conceitos, certas ideias erradas sobre esterilizações, sobre primeiros cios e tudo.
0: Portanto,
9: isto
0: mesmo para quem não tem animais, isto é uma questão até de cultura geral, não é?
9: Exatamente, sem dúvida. Por isso eu só digo que acho que pronto, é este o caminho, acho que sim.
10: Também deixar só aqui a nota que no seguimento daquilo que a Bruna disse, a questão de não ter estado ninguém da GNR nem da PSP, que a organização pode perfeitamente fazer um tipo de formação um bocadinho mais especializada, onde consiga agregar essas forças vivas, são os bombeiros, a PSP, a GNR, nas suas vertentes todas, que a GNR tem o CEPNA, tem os antigos verdes, estas valências que certamente também trazem alguma informação adicional, e todos juntos podem efetivamente formar a proteção civil que nós normalmente conhecemos e que também possa servir melhor às nossas populações.
9: Atenção, eles na segunda fase do curso, ou seja, a fase mais avançada, que foi no domingo, que foi o dia todo, ou seja, foram dois dias intensivos, sábado o dia todo, domingo desde as 8 da manhã, sei que a segunda fase seria mais direcionada especificamente para equipas que faziam sentido, exatamente, ou seja, por isso é que era um curso já mais físico. Estiveram no, penso que foi no Inatel, e eu nesse, infelizmente,
11: formação
9: no domingo não pude estar, exatamente. E foi mesmo aplicada a formação prática. Muitas das minhas colegas da associação também estiveram, porque abriram esta exceção, uma vez que nós também vamos muitas vezes para o terreno, apesar de não sermos da polícia, nem sermos dos bombeiros, mas sei que, até mesmo pelas fotos, sei que os bombeiros estiveram os dois dias. A polícia sei que pelo menos no primeiro, a GNR não estiveram, não sei, se calhar também agora pela logística da festa, mas era realmente importante que houvesse mais essa partilha, até mesmo falarmos uns com os outros e comunicarmos uns com os outros, porque muitas vezes quando acontece este caso, nós próprias não sabemos a quem acabamos de contar. Ligamos à GNR com um animal atropelado na estrada, é a PSP, esperamos pela Câmara na segunda-feira porque o canil está fechado ao sábado e ao domingo. Pronto, ou seja, acho que é importante esta articulação entre estas forças.
0: Pelo menos o primeiro passo foi dado.
9: Sim, não é?
0: E nós fazemos
9: agora
0: também aqui,
9: sim,
0: também nós aqui
9: sim.
0: O nosso papel nesta
9: exatamente.
0: Reunião de condomínio. Já deu conta, antecipámos as férias e viemos até à rua numa reunião de condomínio muito especial. Estamos desta vez numa esplanada pelo centro da cidade que festeja por estes dias a Nossa Senhora do Amparo como uma componente de espetáculos assinalável, todos gratuitos, claro, como tem sido o hábito. Nomes como Herman José, Dilas, Afonso do Brás, Bia Cabos, Kim Barreiro, João Pedro Paes ou Kiko Isrote, aqui claramente mais ao gosto do Carlos Carvalho, mas dizia eu, são cerca de 450 mil euros investidos, avança Vítor Correia, o Presidente da Câmara, Câmara que em conjunto com a Junta de Freguesia e com a Confraria de Nossa Senhora do Amparo realizam as festas este ano pela terceira vez consecutiva, Carlos. Já teve a oportunidade de manifestar o seu desagrado quanto ao modelo de organização, mas há mais.
10: Há mais, exatamente, e não, nós, ou seja, isto é quase um tema 2.0, porque deixamos ainda muita coisa a meio desde o último programa, que tínhamos uma convidada e portanto também tivemos menos tempo para dizer algumas coisas. E, efetivamente, dou uma nota negativa naquilo que diz respeito à avaliação geral do novo modelo. Porquê? Porque nada mudou. E podíamos ter aproveitado tanta coisa, visto que existe um novo modelo, para podermos mudar, seja ao nível da própria estrutura das festas, que em nada mudou, ou seja, daquilo que era a organização civil levada a cabo pela confraria da Nossa Senhora do Amparo, pro bono faziam as coisas em pós-laboral, para uma gestão um bocadinho mais profissional, tem que o ser obrigatoriamente, embora às vezes não o pareça, que é da Câmara Municipal que fazem isto, com dinheiros públicos, com contratação pública, com tempo, ao longo do ano, para se prepararem as coisas, temos visto que efetivamente essa organização ou esse modelo não mudou. E, portanto, eu deixo aqui algumas sugestões que efetivamente podem ser feitas, seja ao nível da gestão dos terrados, que é da competência da Junta de Freguesia, e nota-se pelo menos um ar mais fresco que deram à gestão dos terrados, porém, alguns vícios antigos mantêm-se.
0: Essa parte já mais ligada ao subdomínio, neste caso, da Junta de Freguesia.
10: Da Junta de Freguesia, exatamente. Quer naquilo que diz respeito aos espetáculos em si, nós estamos reféns daquilo que era a tradição, que já vem de alguns anos, que as festas iniciam ao 25 de julho e terminam no primeiro domingo de agosto, o que nos leva a ter, por vezes, ou em anos, 6 dias, noutros 13. E isto é incomportável para um orçamento que é de todos nós. Eu ainda há bocado, nós em OFA, eu dizia antigamente, nós contribuímos para a festa se queríamos, agora somos obrigados a contribuir porque somos contribuintes líquidos deste concelho. E é este concelho que põe o dinheiro nas festas.
0: Enfim, quanto mais caprichoso for o calendário, mais estamos a pagar.
10: Mais estamos a pagar, naturalmente. E, portanto, se antigamente a Câmara Municipal, como participava de forma monetária 100 mil euros, mais os meios humanos, que chegasse aos 150 mil euros, agora investe 450 mil euros. A Câmara, que é o principal financiador das festas, porque, por outro lado, depois também temos a Junta de Freguesia, que é sabido, eu tenho fartado de dizer.
0: Falamos de logística também.
10: Que suporta alguns custos, mas que são residuais face ao retorno que a Junta de Freguesia tem com as festas de Mirandela ao nível dos terrados. E, portanto, aqui é preciso que o modelo das festas também seja reorganizado, quer na sua qualidade, quer na sua duração, porque é incomportável umas festas como as de Mirandela. Depois, também temos a questão dos espaços, temos falado muitas vezes. Nós, ou melhor, quem critica não critica só o facto das coisas terem mudado, porque às vezes critica só os... Mas, efetivamente, não veio beneficiar ninguém esta alteração da Zona Verde para o Santuário da Nossa Senhora do Amparo. Não beneficiaram.
0: Portanto, a crítica não é só do modelo de organização, mas sim, e também a organização dos espaços.
10: Ou seja, e é importante que, à semelhança daquilo que a Junta de Freguesia fez, e bem, aí é um aspecto positivo que eu tenho a assinalar, no primeiro e no segundo ano fizeram um questionário de satisfação aos terrados, aos agentes económicos da festa de Mirandela, aos agentes económicos diretamente, porque aos comerciantes da nossa cidade ninguém lhe fez esse inquérito de satisfação.
0: O próprio Presidente Vitor Coleia, já agora, numas declarações recentes que fez aqui à Terra Quente, veio-nos dizer que será um passo a dar a preocupação com, enfim, arranjar uma maneira de estudar mais a fundo, quer o número de visitantes, quer o impacto mais...
10: Obviamente,
0: impacto
10: económico, e podemos aproveitar...
0: Mais, enfim, com um
10: saber o que
0: maior,
10: realmente é? o que é que nós temos. Tal como temos a própria envolvência com a cidade muito descurada, se repararem, nós neste momento, eu não querendo entrar na simplicidade, na simplória de falar nas ruas, mas reparem neste momento onde é que estão os arcos da cidade. Resume-se a estas três ou quatro vias, e nós estamos numa delas, está ornamentada, efetivamente, mas a cidade não está ligada com as festas de Mirandela neste momento. E é preciso, efetivamente, passar isso. E aproveito, eu esperava que na altura, quando a Câmara Municipal e a Junta de Freguesia, por diversas razões, assumiram a gestão das festas, do programa das festas de Mirandela, que também tivessem trazido isso. Temos uma zona antiga para aproveitar, temos um mercado municipal que só é um ponto central na Noite dos Bombos por necessidade estrutural, porque senão nem o mercado municipal tinha a centralidade que lhe é devida. Temos tantas outras, temos a Avenida das Amoreiras, temos a Rua da República, que vai além do mercado municipal.
0: As Amoreiras também têm já agora iluminação, ao que sei.
10: Sim, efetivamente, mas, ou seja, não passa disso. E nós precisamos envolver muito mais a cidade com as festas de Mirandela.
0: Ricardo Garcia, temos sugestões para melhorar as festas? Contributos positivos são sempre bons e penso que até a organização tem isso em mente e espera isso da população, não é?
11: Claro que sim. Vamos começar aqui pela mudança. Eu não sou adverso à mudança, aliás, eu sempre achei que as festas se deviam modernizar e obviamente se encaixar num outro tipo de modelo. Agora, tudo menos isto. Eu compreendo que o primeiro ano, e até dou a tolerância, e fui um dos que fui bastante crítico, tanto à repartida ou tirar as competências, neste caso à confraria, e eu já antevia que isto iria correr mal, porque as festas é uma gestão que tem de ser feita de uma forma muito rigorosa e muito fechada para que, e mesmo assim há sempre os contratempos, quanto mais com três organizações onde temos pelo menos três cabeças à cabeça a mandar, fora todos os outros que mandam pelos corredores.
12: Mas assim também será mais fácil, enfim, repartir as responsabilidades e as áreas de atuação de cada uma.
11: É mais fácil o desleixo. Agora, obviamente, persiste neste erro, que dá revolta neste momento. Porque já foi tempo suficiente para percebermos que o modelo foi alterado no primeiro ano, piorou do primeiro para o segundo, piorou do segundo para o terceiro e há de piorar do terceiro para o quarto se nada for,
12: está pessimista,
11: for feito. É sermos à rua e percebermos que quebrou completamente a dinâmica da saidada. Em primeiro lugar, porque retirar as festas da Zona Verde, no conceito que existia em termos de barracas e espetáculo, mais até do que o próprio espetáculo, era o espaço em si, era um espaço de convívio onde as famílias à noite passeavam.
12: Mas isso já lá vai há 3 anos, Ricardo.
11: Se olharmos o que se passava há 4 anos, neste caso, e olharmos hoje para a realidade, basta sairmos à noite e percebermos que isso quebrou a dinâmica. Sim. Daquilo que era o espírito da cidade. Eu compreendo a parte quando diz o Carlos na parte dos terrados, obviamente havia ali muito trabalho a ser melhorado, mas também passámos do 8 para 80, porque de 30 ou 40 euros que muitos feirantes, pequenos feirantes, acabavam por pagar, os pedem se calhar 300 ou 400, e isso faz muita diferença. Como também poderia ser pensada alternativas para que esses feirantes pudessem igual integrar as festas num conceito ou numa forma completamente diferente. Agora, basta pensarmos ao modelo que tínhamos de festa em que queremos o Carnão, criava-se uma dinâmica entre a Zona Verde, centro. Sim. Da cidade e à volta do santuário, e hoje a festa está resumida ao espaço do santuário, um espaço que não é adequado e que não traz... É que se o espaço tivesse sido para melhor e se viesse trazer algum acréscimo positivo e económico à cidade, tudo bem, o problema é que não veio. Pelo contrário, esteticamente é horrível o espaço, em termos de questões é horrível. Sorte que ainda não se passou nada de grave, porque quero ver no momento em que se passar ali alguma coisa, e esperemos bem que não de grave, por onde é que aquela gente toda
12: vai... Uma das valias já agora ditas, enfim, pelas autoridades que organizam as festas, é precisamente a segurança, que diz que melhorou muito.
11: Mas melhorou em que
12: aspecto? É mais fácil operacionalizar a segurança. Eu não sou agente de segurança, não lhe sei dizer mais que isto.
11: A questão aqui é que o problema é que se misturava na Zona Verde tudo no mesmo conceito. Uma coisa é as festas, outra coisa é o que continua-se a passar o resto do ano na Zona Verde, existam lá festas ou não existam. Porque se formos por aí...
9: Como
11: então
9: nos motos?
11: E outras...
12: Sim, é só lembrarmos que há 3 semanas atrás estivemos lá.
9: Estávamos lá, exatamente.
11: Agora, estamos a perder qualidade, estamos a perder gente, e estamos neste momento a gravar numa das principais ruas de Mirandela, e se calhar há 4 ou 5 anos atrás, neste momento, era muito gente aqui a passar, neste momento está a rua.
12: Bem, agora também.
11: Mais calmo.
12: E também é preciso dizer que estamos por aí com 40 graus de baixo dos pés, certo?
11: Também é verdade. Não, mas acho que em si o espírito foi efetivamente quebrado, e é pena depois ver que não existe ou não se refaz este modelo, porque quem decidiu está a fazer fincapé nesta decisão, quando cá está aos olhos de toda a gente que não funciona.
12: Muito bem. Eu já sei que, enfim, não é propriamente atraída, não se sente atraída pelas atuações e pelos grupos que vamos ter, é o que vamos ter aqui pela festa, mas, enfim, há outros
13: já
12: aspectos.
13: Nos concertos.
12: A festa é um bocadinho
11: vocês
12: mais que isto,
11: trabalho.
12: Não é? Bruna Costa.
9: Então, eu pela primeira vez vou concordar praticamente em tudo com... Uou. Deve ser do calor.
12: É das férias,
9: eu acho que
12: calor,
9: é do calor. Não, mas vou concordar, começando aqui pela questão do espaço da Zona Verde, e vou até dar aqui um exemplo pessoal, e eu noto isso até por familiares meus, inclusive os meus avós, que é só um pequeno exemplo, mas eu acho que isso se repercute repercute para outras pessoas já de alguma idade, que é precisamente o espaço da Zona Verde. O facto de nós termos a capacidade de ter esplanadas a noite toda e tudo promovia muito mais o convívio, as pessoas a estarem confortáveis, estarem à fresca. Ou seja, isso mantinha as pessoas e mantinha as pessoas não obrigatoriamente ali de pé a assistir ao concerto ou então estão cansados e vão embora. Eu vejo pelos meus avós, desde, eu sei que já lá vão 3 anos, mas lá está. Isso mostra que se nós vemos que as coisas não melhoram, aí é que está realmente o problema. Porque pegando aqui no que o Ricardo diz, o primeiro ano uma pessoa ainda dá de barato, ok, vamos experimentar, pode ser que corra bem, e acho que toda a gente estava um bocadinho desiludida, porque acho que toda a gente é mais adepta da Zona Verde, e é estranho, mas lá está, somos abertos à mudança, eu acho que sim, vamos experimentar.
12: Mas de qualquer forma, Bruno, uma das, enfim, até promessas eleitorais do atual executivo foi a tentativa, enfim, de adquirir os terrenos que estão ali à volta da Zona Verde para poder aumentar o espaço e poder acomodar aquilo.
9: Sim, eu também já ouvi essa história. Agora,
12: não sei exatamente em que ponto é que são,
9: primeiro,
12: é que estarão essas
9: negociações. Eu não acredito nisso. Segundo, eu acho que se algum dia... Exatamente, era isso que eu ia dizer. Se algum dia isso acontecer, não será para tão breve de certezinha absoluta e se calhar nem com este executivo, muito provavelmente.
12: Entretanto,
9: não sei,
12: os avós ficam mais velhos e nós também, não é?
9: Exatamente. Agora, eu vejo é que muita gente, e é o que eu digo, estou a dar um exemplo muito específico, mas eu acredito que isso acontece em maior parte das famílias das pessoas mais velhas, até pessoas que têm filhos, bebés, e que estão ali que em vez de estar, eu ainda ontem, por acaso lá está o caso diz que já me viu, eu ontem fui sair um bocadinho, porque eu não era para sair, os meus amigos já têm, eu fui, sim, porque eu vou, lá está, eu não vou ficar em casa, mas o que é...
13: Mirandolense, vai...
9: Exatamente, vai à festa e está com os amigos que estão cá e que vieram à festa, que já não os vi há um ano, mas o que é facto é que até estávamos ali na esplanada e é ridículo, chega àquela hora, temos de levantar o rabo da cadeira, que é mesmo assim arrumar a esplanada para as pessoas poderem caber. Isto não acontece em mais lado nenhum e eu
13: embora
9: acho que...
13: Embora que não fosse preciso, digamos, já que também com o balanço que neste, ao dia de hoje estamos a gravar o balanço dos concertos é que efetivamente os idosos podem perfeitamente ir e levar o seu banquinho, até podem levar uma poltrona maior, porque cabem todas que não há...
9: Veja, este... mas o ridículo
12: bom,
9: é que...
12: mas o melhor ainda está para vir.
9: Ou seja, nós temos essa dificuldade... Não sei, eu já não, também não concordo com isso, mas lá está, isso já é só no meu gosto. E depois falando um bocadinho disso, eu acho que aqui o que está em falta, apesar de ser muita coisa que está em falta, eu sou sincera, a festa tem-me vindo a desiludir cada vez mais. E sinto que, como o Ricardo e o Carlos dizem, acho que não somos só nós, acho que isto se sente a toda a volta, e eu acho que depois o grande mal é quando nós olhamos para a nossa volta e outras festas das redondezas estão a fazer-nos sombra.
12: O problema das comparações.
9: E é preciso, porque inevitavelmente vamos fazer comparações, sempre se fez. Agora o problema é que estas comparações realmente são reconhecidas, que à nossa volta temos festas com outro cartaz, com outra qualidade, e é o que eu digo, quando nós não temos nem sequer um espaço apelativo, nem um espaço em que possam ir mantendo as pessoas, o convívio, porque às vezes não é só a música, lá está, às vezes é o estar bem.
12: Sim, aquele
9: o estar
12: espaço era mais multiuso,
9: quando
12: não é?
9: Nós já
12: daria
9: não temos isso.
12: Estão lá pessoas que queriam concertos, pessoas que queriam
9: exatamente.
12: Espaladas.
9: Quando nós já não temos isso, quando depois também o cartaz não é apelativo, porque lá está, vai só um certo nicho e fica muito aquém. E depois a questão da organização, o que é certo é que eu noto também, e é inevitável.
12: Pessimista aqui no que diz respeito
9: Fico triste e gostava de ver uma festa pronto, com outra dinâmica.
12: Carlos, agora tem que ser mais
9: fresco. Eu queria que roubasse ao fogo de artifício e aplicar. É verdade, sou sincera, mas sem dúvida.
13: O desafio que eu deixo efetivamente é que foi. Mantendo, e acredito que não vá alterar muito o modelo, pelo menos da gestão tripartida das festas, custa muito acreditar que isto retorne à sociedade civil, mas que, de uma maneira ou de outra, o município, a junta de freguesia, a confraria envolvam a sociedade civil naquilo que diz respeito às coletividades e que as chamem a fazerem parte daquilo que é a orgânica e a estrutura do modelo das festas. Podemos poupar muito dinheiro com a prata da casa, e quando digo a prata da casa é os torneios das associações esportivas, a banda que dinamiza, uma série de coisas que efetivamente que deixam do pedestal todos. E os mirandolenses, inclusive, é o comum dos mirandolenses, que chamamos do pedestal, que não queiramos tanto os jantares dos amigos de Mirandela, mas que sim, efetivamente, sejamos do povo, porque é isso que deu o ser às festas de Mirandela.
12: E eu deixo também já agora aqui o meu repto.
9: Os meus amigos são melhores, de esquerda, só não querem ver isso.
12: Um dos melhores tubistas da cidade que retorna ao dele de estar na sua.
13: Vou pensar.
9: Foi muito discurso de esquerda.
11: Eu termino só dizendo que, efetivamente, estas más decisões políticas, isto passou para a esfera política, começa a ser uma decisão política com impacto, obviamente, ou deveria ter impacto sobre quem as toma, e está a comprometer o futuro, porque destruir uma dinâmica de uma festa é fácil, voltar a reconstruir demora imenso tempo, e cada ano que está a passar estamos a perder mais economicamente.
0: Muito bem, de 15 em 15 dias, na Terra Quente FM, hoje em edição especial, estamos numa emblemática esplanada do centro da cidade de Mirandela, na Princesa, em festa, em honra de Nossa Senhora do Amparo, como já se aperceberam aí por casa. Será também o último encontro antes das merecidas férias de agosto. Assim, deixamos para o fim a atualidade política nacional. O caso Luís Neves, o ministro da Administração Interna, ainda não encontrou o momento exato e certo para esclarecer algumas polémicas em que se viu envolvido nas últimas semanas. Primeiro, o tanque construído numa das suas propriedades, pelo amigo empreiteiro, a quem recorria à própria polícia no tempo em que Neves era diretor. Mais tarde, o reboque apreendido numa operação de combate ao tráfico e que terá ficado à guarda do tal amigo. Enfim, parece que todos os dias aparece mais qualquer coisa na comunicação social, Ricardo. Explicações até agora é que nada. Será que ainda vamos ter ministro quando regressarmos de férias?
9: Mas era um tanque para lavar a roupa.
11: O tanque é discutível.
9: Era para lavar a roupa, eu acho que sim.
11: Eu penso que sim, porque Luís Montenegro, quando... Ainda, acho que ainda é Luís Montenegro que
10: comanda. Deixa o Luís trabalhar.
11: Toma uma decisão, não é fácil ele voltar atrás. No que toca ao ministro, o problema é que cada vez mais a política está a elevar pessoas. Ou melhor, socialmente nós estamos a construir ideias perfeitas de políticos perfeitos, não entendo porquê, já tivemos o Gouveia e Melo, agora seria o Luís Neves o modelo ideal de político, em que depois acaba por ser uma pessoa comum.
14: Permite-me só, quem é que criou o modelo político perfeito? Quem é que levou às costas o Gouveia e Melo e quem é que tem levado às costas o Luís Neves? A mesma, exatamente, quem também tem andado com a Ventura? É
11: comunicação social? Então, se aí quer chegar...
14: Uma parte da comunicação social.
11: Uma parte da comunicação social. Não tiro a razão, até acho que neste momento passa mais de informação a comunicação social isso do que propriamente as redes sociais. Mas pronto, continuando. A questão é que tenta-se criar este tipo de figura ideal em que, no fundo, como qualquer pessoa pode errar, e isso acho que ninguém mete em questão, o problema é depois quando os erros já passam para a esfera profissional, onde ele administra uma instituição e que efetivamente há aqui muitas questões que ficam por esclarecer. É pena que o ministro não esclareça logo isto em nada beneficia nem o governo, nem a Assembleia da República, muito menos a democracia, porque como eu comecei com esta ascensão rápida de hipotéticos bons políticos, com quedas tão acentuadas, aí efetivamente leva a que o povo se comece se calhar a tomar decisões muito mais radicais, porque isto está a ser o fim do sistema. Como é que um caminhão apreendido sai da instituição da PJ, ainda por cima com químicos, supostamente...
0: Ainda
11: para...
0: não sabemos.
11: Ou alegadamente, mas é aquilo
9: mas há fortes indícios,
11: há fortes indícios que, está, que isso aconteceu. Ou a questão da piscina, eu até brinco que isso todo barato, acho que isso depende mais do que o juiz decide se é um tanque ou uma piscina do que propriamente uma questão legal. E depois é a famosa declaração de interesse ou de património que mais uma vez não foram entregues em tempo útil. É mau para quem não as entrega. Acho que ainda pior e péssimo é para quem fiscaliza, porque o que é que andaram este tempo todo então a fazer? Agora, acho que num todo é um ministro que, por mais inocente que se possa vir a provar, acho que já está com uma reputação, pelo menos manchada, não digo totalmente queimada, mas bastante manchada, e custa-me um bocado, depois ao mesmo tempo, nesta onda mediática de como o tempo nos leva a pensar e a reagir às coisas, no final não seja, por exemplo, também o Miguel Macedo e que se veio a provar que era inocente. E como, e aí sim, há pouco rigor, pelo menos nos canais generalistas, ou nos canais de informação, pelo menos falemos dos a nível nacional, da forma como, até a forma como a notícia às vezes está a ser apresentada ao espectador, leva o próprio espectador a tirar deduções erradas. E acho que é mau nesse sentido e ninguém fica a ganhar, e acho que quanto mais tempo o ministro ficar... sem dúvida alguma, mais a sua cova está a acabar, porque também não vejo que...
0: Ficar isto... sem dar explicações, entende?
11: Não, ficar mesmo no cargo, porque
0: acho que já vai não ser tem sempre... condições para...
11: Isto vai ser sempre agora, permitam uma expressão, está no assador, e aço lento, aço mais rápido é passar.
0: Daí o caldo de Luís Neves.
12: Bruna Costa, não sei se tem exatamente a mesma opinião, pelo menos, será que o fator agosto, incêndios, está a criar aqui, por parte do Governo, alguma resistência para, enfim, tentar manter enfim, muito importante ministro da Administração Interna, numa altura dos fogos?
9: Olha, eu sou sincera, eu de todos deste governo, e pegando aqui um bocadinho no que o Ricardo disse, era aquele que eu considerava mais sério na sua posição.
12: Então já mudou a opinião, ainda não sabemos nada.
15: Da Educação.
9: Não, estou a dizer, mais sério. Ministro da Educação, né? Vamos lá. E eu já vou aí, porque no outro programa nós demos um prazo ao menino. E que o menino cumpriu, não cumpriu. Já vamos aí. Mas era aquele que eu considerava mais sério e até mais competente naquilo que estava a fazer. E isto para dizer que
12: mas
9: tanto
12: ainda nada
9: eu...
12: está decidido, ainda não tenho a opinião formada,
9: por
12: exemplo.
9: Mas é o que o Ricardo diz e é como tantos outros políticos que ainda estão a ser investigados, que, querendo ou não, ficam com a reputação e deixam o povo em dúvida, obviamente, e assim, há fortes indícios. E quando há fortes indícios... Minha avó sempre disse, onde há fumo há fogo, não é? Por isso, e já não é só uma coisa, não é? Não é só uma coisa, lá está, é o tanque, não é um tanque de lavar a roupa, não, é também essa questão do outro lado, é essa questão do outro lado, das declarações, ou seja, depois também há, claro que obviamente, isto é como ao novelo, vais puxando e vais descobrindo a careca também. Agora, o que eu quero dizer com isto é que eu até era daqueles que eu mais considerava em condições para estar ali no governo e, no entanto, se calhar, tal como eu, muitos outros ficaram assim. Nunca na vida diria. Isto mostra também o reflexo daquilo que o Ricardo disse, que é, eu acho que cada vez mais a população começa a desacreditar nos políticos, sejam eles de esquerda, sejam eles de direita. Sim, e aqui não vou estar aqui a partir para lados de direita nem esquerda, eu estou a falar mesmo do modo geral. E não é só política, não são só os que estão no governo, nem no Parlamento, nem na Assembleia. É inclusive até outras forças, e já falámos também de PSPs e não sei o quê, são forças que nós devíamos ter um máximo de admiração e que cada vez mais nos desiludem e cada vez mais perdem o respeito. E eu acho que isto, até mesmo questões de justiça, da forma como a justiça é feita, e eu ainda há pouco tempo falei isto com um amigo meu, que é, eu acho que realmente nós temos de começar a ver estes conceitos, temos de começar a perceber realmente quem são as pessoas que estão à nossa frente, porque senão eu acho que isto vai ser cada vez pior e as pessoas começam, é verdade, começam a desacreditar cada vez mais e, em verdade, por lados radicais. E acho que quem tem de estar no poder tem de nos transmitir confiança. Agora, eu como Ministro da Educação, agora pegando aqui um bocado o que o Carlos disse, foi outra situação, e eu sei que não tem nada a ver com o que estamos aqui a falar. Mas foi outra situação que eu própria disse, eu não creio que, e como vimos do início ao fim, ele continuou-se a mostrar orgulhoso, não reconheceu o erro, arranjou mil e uma estratégias de pôr o erro no outro.
12: E a vida segue.
9: Não segue, para muita gente não seguiu, aliás, para ele segue. E ele deve dormir descansado, mas é isto que nos preocupa enquanto cidadãos.
12: Muito bem, voltando aqui ao caso que agora temos em cima da mesa, Carlos Carvalho, agora nós, 15 dias depois, é tempo, enfim, é aceitável para um ministro, talvez o mais promissor ou o mais popular do governo, manter a coisa ali em banho-maria? Será,
10: também é o maior...
12: Não será prejudicial até a começar por ele próprio?
10: Nós temos visto, não só nos governos da AD, como nos governos do PS... Os partidos que têm governado Portugal, a popularidade é inversamente proporcional ao tempo que eles estão no governo, ou seja, a popularidade vai desgastando. E este ministro entrou...
12: Mas assim, de uma forma tão rápida?
10: Foi o último a entrar e entrou, obviamente, com num pedestal, que era o senhor diretor da PJ, que tinha desmantelado todas as redes de tráfico que se podiam ser possíveis, tinha estado no combate ao crime informático também com bastante firmeza.
12: Conseguiu descobrir o rendeiro.
10: Exato. E, portanto, veio para o governo com uma reputação acima da média. Agora, aqui a questão é... Vamos lá, eu quero que os nossos ouvintes também reflitam várias coisas. É tão só agora, passados 6 meses de ele estar... Agora nem sei bem o tempo que ele esteve, de ele estar no governo e ter saído da PJ, é que alguém, o tipo Caba Cancela do parque da PJ, é que se lembrou que tinha um atrelado desaparecido e estava lá no empreiteiro.
12: Bem,
10: só agora é que os técnicos lá,
12: exemplo,
10: da Câmara lá de baixo.
12: Deve ter tantos inimigos como amigos, não é?
10: Óbvio. Só agora é que os técnicos da Câmara lá de baixo é que se lembraram que existe uma propriedade lá no seu concelho que tinha um tanque, afinal não era um tanque. E por falar em tanques desses.
13: nós não precisamos de passar o Franco para baixo. No nosso concelho, o que não falta para aí são tanques.
14: Ah, sim.
13: E, portanto, é melhor também as pessoas terem calma, porque também há muitos telhados de vidro.
12: Ministros no nosso território, não é?
13: Para já, exato.
12: Não, mas esse é que é o problema. De facto, aquilo que está em discussão, facto, e, sem dúvida, e que se fala nesta altura, dizer, são idoneidade, a falta delas, a idoneidade, por parte de quem tem responsabilidade.
13: Eu ia lá chegar. A idoneidade nível, não é? de um ministro, de um primeiro-ministro, tem que ser à prova de bala. E o que temos visto é que efetivamente não tem acontecido nem de agora nem de há muito tempo.
12: Ou pelo menos ainda não sabemos, não é?
13: O que vamos chegar a outra coisa que nós estamos fartos de falar aqui na nossa reunião de condomínio, que é, neste momento, estamos a ter aquilo que nós sonhamos, que é, estamos a ficar efetivamente com o que sobra.
12: É uma dificuldade.
13: Acontece, seja no poder central, seja no poder local, e nós, enquanto cidadão, temos de saber o que é que queremos. Queremos ter bons gestores a governar-nos ou queremos ter efetivamente aquilo que sobra? Porque senão vamos continuar a ter mais destes casos. E obviamente depois também temos o sensacionalismo dos órgãos de comunicação social, alguns, obviamente, que realmente andam ao sabor daquilo que são as audiências. E por isso é que eu disse há bocado que efetivamente o e-mail.
12: E depois no fim da linha faz crescer os tais extremismos, não é?
13: Sim, exatamente. Forças, é uma pescadinha de rabo na boca.
9: Sem dúvida.
13: Que são eles também que se alimentam destes casos, não é?
9: Sim, sim.
12: Ricardo.
15: Aqui a questão é que. Agora, neste momento, mais...
13: O Ricardo até está meio abananado quando eu falei dos tanques.
15: Foi,
13: aqui
15: foi.
13: No nosso concelho.
15: Estava a pensar onde é que estava o meu, mas não tinha nenhum.
13: Tens é daquele plástico, não é? Não,
15: nem desse.
12: Aquilo
15: desse,
12: é só para pôr o patinho amarelo.
15: Não sei nada. Não, aqui a questão é que Luís Neves, até na forma como se apresentava ao país, na sua imagem quase à general, que normalmente isso até tem bastante impacto junto de uma larga maioria da população, conseguiram descredibilizar, ou hipoteticamente descredibilizaram toda essa imagem, com coisas que depois vamos ao pequeno pormenor. É natural que ele não saiba tudo no momento, quer dizer, a forma que muitas das vezes

0: época, o fez parecer uma hora para uma declaração formal em Lisboa para todos os jornalistas, para dizer ao fim e ao cabo.
1: Que ia explicar ponto a ponto, e é o ponto a ponto aqui que efetivamente eu queria tocar nesse tema, que é o ponto a ponto, das duas uma, vai ser muito bem explicado e não tem.
2: Ou seja, ele vai
1: efetivamente resolver todos estes imbróglios, ou então, para continuar a assar, como está a dizer efetivamente o Ricardo, e como
3: mas aqui neste caso concreto, o fator tempo joga contra ele, não é?
1: Claro, sim, obviamente, claro. Porque vai degradando ainda mais a imagem dele perante a sociedade civil.
4: Na altura, demorou a apresentar também documentos.
1: E, portanto, e a coisa passou.
4: Mas demorou.
1: Agora, efetivamente, também é um mau período para se estar a levantar estes aspectos, porque nós precisávamos de um Ministro da Administração Interna que estivesse focado, pelo menos à data que nós estamos a gravar, graças a Deus, que temos tido um verão pacífico a nível dos incêndios na nossa região, mas que tem que estar completamente focado naquilo que é a proteção civil do nosso território nacional.
0: Os números, por acaso, comparados no mesmo período, comparados com o ano passado, até já estão acima da média. Não sei precisar os números, mas estão acima da média. De qualquer forma, eu compreendo que, obviamente, o tempo poderá não ser o mais oportuno, mas também Luís Neves continuar no cargo, acho que também nada oportuno vai acontecer. Porque,
1: mas há férias políticas agora, por isso.
0: Se calhar a questão é mais um bocadinho por aí, porque se os desastres tiverem que acontecer, tanto acontecem com Luís Neves como sem Luís Neves. Isto é aquilo que nós não controlamos.
3: Mas com o Luís Montenegro, que já vai dizer que não vai tirar férias.
0: O Luís não vai trabalhar. Com isto tudo, acho que, efetivamente, a lei dos políticos tem que levar uma discussão mais aprofundada e mais séria, porque se queremos ter, efetivamente, ou se queremos atrair pessoas, sem termos que andar a recorrer de diretor da PJ para ministro ou de ministro para o Banco de Portugal, temos que arranjar aqui uma forma de trazer mais qualidade à política.
3: Tudo sim, mas já com a cabeça nas férias. E o que seria de uma qualquer reunião de condomínio sem a bela da discussão? Outros assuntos ainda, e para fechar, a Bruna Costa abandona o seu T1, é verdade.
4: Não.
3: Este foi o seu último programa. E até já entregou as chaves, Bruno, é mesmo? É desta?
0: Não te esqueças de limpar a casa.
4: É desta, eu deixo tudo limpinho, é verdade, meus queridos. Estou de saída e claro que não podia deixar de passar este meu outro assunto aqui na rádio para agradecer o convite, dizer que foi uma experiência fantástica, que até já aprendi a gostar de me ouvir, que eu nunca gostei de me ouvir falar, então até para isso foi bom. E foi uma experiência, eu sempre quis ir à rádio, foi uma coisa que eu sempre quis fazer, por isso eu agradeço muito a oportunidade por ter conhecido pessoas novas, por ter explorado também outras questões que nem nunca se calhar tinha pensado que algum dia viria a falar, nem ouvir-me falar, e foi realmente uma experiência muito boa e é com o coração partido que largo o T1.
3: Obrigado,
4: mas também...
3: Bruna, já sabe, entretanto, o código do videoporteiro vai se manter.
4: Sim, eu ia dizer isso, por isso eu espero mesmo que me voltem a receber assim que eu puder, mas pronto, a vida continua e tenho uma nova fase à minha espera e espero que vocês...
0: E vai correr bem.
4: Espero que aqui esteja tudo bem também.
3: Muito também de partida. Obrigado. Para a parte incerta, o Carlos Carvalho só vai regressar lá para outubro, mas entretanto deixa uma palavra de solidariedade.
1: Sem dúvida, aos nossos irmãos espanhóis e também franceses que estão a passar e... vindo aqui um bocadinho daquilo que terminamos neste último tema, que são os incêndios. Nós temos tido a sorte de não termos tido, ter ainda tido desgraças no nosso país, desgraças a sério, como aconteceram em 2017, mas efetivamente os nossos irmãos espanhóis e franceses estão a tê-las, e temos tido portugueses também que estão a sofrer com isso. Também temos tido equipas portuguesas de bombeiros e de proteção civil que têm estado no terreno a acompanhá-las, e por isso é para eles também que eu desejo a maior força e que rápido se resolva o problema.
3: Muito bem, e entretanto, antes de outubro, se arrepender de alguma coisa, sabe que pode contar com os seus vizinhos. A sair o Ricardo Garcia, alerta para uma burla modernizada.
0: É verdade, se antigamente tínhamos a burla do...
1: Olá, mãe, olá, pai.
0: Não. Era nos jornais, nos classificados, que era o de dobrar folhetos. Isso é uma das burlas mais antigas que existe. Agora já se modernizaram, estão na internet para montar canetas. É alertar que isto efetivamente não acontece, não é trabalho nenhum, e é uma forma de ganharem do outro lado entre 20 a 50 euros, em que são valores, pois nunca mais, obviamente, as pessoas os conseguem ter.
1: Fazem falta para a festa de Mirandela.
0: Ora, sempre é possível pagar finas.
3: Fica aqui o ponto. Pronto, está feita mais uma reunião de condomínio, a última antes das férias. O nosso encontro quinzenal foi, por isso, feito hoje.

0: Hoje a partir do exterior, da Esplanada da Princesa, mesmo do centro da cidade, que está em festa por estes dias. Em setembro, quando voltarmos, vai haver novidades, nova vizinhança para conhecer e a bela discussão do costume. Muito obrigado, Vizes. Deixa-me dirigir um especial agradecimento à Bruna Costa, que parte agora para outras paragens. Votos de muitos sucessos para os novos desafios que aí vêm. Muito obrigado pela dedicação e empenho. Quanto a si, que nos acompanha, pode sempre ouvir-nos sempre que quiser, em podcast no Spotify e Facebook. Comente, subscreva e recomende, por favor. Muito obrigado pela paciência de nos ouvir. Boas férias para todos.
1: Pois é, Bruna, paga a fartura.
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3: Opinião Independente na Terra Quente FM, como é habitual, com Alexandre Pacheco, todas as quintas. Olá. Bem-vindo mais uma vez.
4: Como estão?
3: Para mais um programa e para mais dois temas. Um deles tem a ver com a atualidade política, que não tem sido muita, a não ser porque agora tem-se falado muito de incêndios, não é? Mas, nesta altura, é sempre a questão das Round 3, não é? As tais reentradas políticas, como na Festa do Pontal, neste caso o PSD, e depois, em Olhão, o Partido Socialista. Alexandre Pacheco, sobre estas duas situações, no fundo estamos a falar de alguém que falou primeiro, Luís Montenegro, certo. E depois veio a falar o secretário-geral do Partido Socialista, José Luís Carneiro, que no fundo veio também repostar e responder, no fundo, a algumas das coisas que foram ditas. Mas, grosso modo, em termos de conteúdo, tivemos uma mensagem inicial do Presidente do PSD e Primeiro-Ministro também, a anunciar aqui até algumas medidas, assim, avulsas, e depois houve as tais críticas de José Luís Carneiro, dizendo até que o rei vai nu, é a expressão que foi utilizada. Sim. Mas, pronto, em relação ao conteúdo, alguma coisa aqui a reter interessante ou não?
4: Eu, sinceramente, pareceram-me dois momentos um pouco muito à base de uma repetição de forma e de conteúdo. Portanto, ou seja, desde as camisas brancas, que eu ainda hei de perceber porque é que há obsessão pelas camisas brancas na quarteira, até à quarteira em si, a tradição continua a ter um peso demoníaco e condiciona as próprias intervenções. Foi um discurso de, penso, de 45 ou 48 minutos.
3: Sim, até convém também dizer, já agora esqueci desse ponto, que no fundo também se comemoravam os tais 50 anos, desde que houvesse do Pontal,
4: destas reentradas, ou RAN 3. Portanto, foi um discurso longo que eu tive a ver e a ouvir e a ver o rosto das pessoas que estavam a ouvir o discurso. Eu diria que foi um discurso desinteressante para as próprias pessoas que estavam a ouvir.
3: Aquela sensação de que estariam a adormecer.
4: Sim, portanto, claro que o verão não ajuda, o calor não ajuda e outras coisas não ajudarão àquela hora do dia, mas claramente foi um discurso um pouco monótono e eu acho que um pouco divorciado da realidade. E, inclusivamente, está a começar a ser moda haver ataques ao jornalismo. E aqui neste discurso também houve, a partir do momento que se diz que se valorizam mais algumas polémicas do que as medidas, exato, que são dadas, as medidas ditas positivas ou que resultam de uma intervenção positiva do governo, vão para uma nota de rodapé, são subalternizadas em relação às outras. Esta preocupação de ter um bode expiatório, que é sempre o jornalismo, no sentido de que ele está a ultrapassar a realidade, não colhe muito porque o próprio discurso de Luís Montenegro traçou um cenário do país que muitas pessoas, inclusive do PSD, acham que não é o país que na realidade temos.
3: Uhum. Uma imagem de obra feita, uma economia a crescer,
4: e de reformas, quando não há reforma nenhuma, e aquela que se tentou fazer, correu francamente, com alguns pormenores no que diz respeito à reforma do MESI, portanto, do Ministério da Educação e das suas estruturas, e depois há os casos, enfim, uns mais consistentes, outros menos consistentes, e eu continuo a dizer que o caso do Luís Neves, para mim, é menos gravoso do que aquele que se passou no Ministério da Educação, mas é um caso. E sobre isso, Não se disse nada, aliás, houve poucos ministros presentes no discurso do Pontal, e nomeadamente estes dois não estiveram, enfim, sobre a desculpa de que não serão militantes do partido, e, portanto, mas já no passado houve outros que não eram e estiveram presentes. Portanto, tentou salientar um lado popularucho do Partido Social Democrata, dizendo que é o partido do povo. Era o partido do partido de todos, um partido de gente de trabalho, mas eu não sei se isto colhe muito com medidas que o governo tomou e que se destinam a incentivar ou a promover ainda mais a riqueza de um grupo muito restrito de portugueses, os tais 1% da população que concentra uma parte importante da riqueza nacional. Uhum. Portanto, há aqui um contrassenso. E depois diz que o Hospital do Algarve está a caminho, mas também já está uma porrada de anos a caminho, uhum. Mas lá está, o Algarve é longe.
1: Foi a tal situação que me recebeu bastantes críticas e muitas dúvidas, que a entrada do Estado no capital da REN, que estamos a falar aqui, confirmando a aquisição de 13,7% da empresa, mas, enfim, foi tudo feito assim de uma forma fugaz, não é?
4: E é curioso que sobre isso que está a falar da REN, quando o Luís Montenegro era responsável da bancada do Partido Social Democrata, argumentava que não era preciso ter participação direta na REN para poder ter uma opinião e condicionar de alguma forma a intervenção da REN. E agora, curiosamente, vamos comprar uma participação, mas vamos comprar a quem? O que é que nós sabemos sobre isso? Vamos comprar aos acionistas? Compramos a quem? A quem é que nós vamos comprar? Porque há participações diferentes de vários detentores. A quem é que o Estado vai comprar? Sobre isso já foram pedidas várias explicações e ainda não foram dadas pelo Dr. Luís Montenegro.
1: Foi claramente um discurso, já tendo em perspectiva o orçamento do Estado, ou seja, para que haja aqui um ambiente mais cativador, mas que se calhar não cativa a classe política. Percebemos que toda a classe política criticou. Portanto,
4: Mas sobre isso, o Partido Socialista, no meu entender muito bem, na sua reentrada, na sua rentrée, disponibilizou-se para um diálogo com o Governo sobre duas questões essenciais. O orçamento e a reforma da Constituição. Uhum. A revisão da Constituição. E desafiou o PSD a dialogar com o PS sobre esses dois temas maiores, que serão aqueles que poderão ter um maior impacto na própria organização do país. E, portanto, aqui eu diria que a rentrée do PS é
1: Como
4: mais...
1: Como é que pode classificar?
4: É mais acutilante, okay. É mais factual, entra e entronca naquelas que são as questões maiores e tenta ler o país que efetivamente temos. Eu acho que a rentrée do PSD é mais conservadora, no sentido em que recupera um discurso que é muito do Luís Montenegro, que é não avança, não discute, não esclarece, não clarifica, não define uma orientação quanto àquilo que vai ser o futuro. E depois tem medidas como, por exemplo, a Fórmula 1 e o Grande Prémio do Algarve, mas não se diz nada sobre a precariedade das pessoas que trabalham no Algarve, de contratos, enfim, de qualquer forma, sem segurança, sem conteúdo, sem perspectiva, e também não disse nada sobre isso. É que uma parte importante da população ativa portuguesa ganha 1.000 ou menos de 1.000 euros.
1: Portanto, no entendimento do Alexandre Pacheco, esta rentrée do PSD para o povo em geral não trouxe nada de novo e não augura também nada de novo, porque não há aqui grandes...
4: Para mim, faltaram...
1: As promessas que existem têm a ver só com questões, enfim...
4: Sim. Faltaram respostas...
1: Avulsas, não é?
4: Faltaram respostas sobre a educação, faltaram respostas sobre a justiça, faltaram respostas sobre a saúde, e veja-se o que aconteceu esta semana na saúde, faltaram respostas sobre a reforma, a putativa reforma do INEM, que vai retirar meios...
1: Sim, que o próprio PS anunciou que iria ter uma apreciação parlamentar a este decreto,
4: e que vai retirar meios de socorro efetivo às pessoas, e se as coisas já não estão a funcionar bem, como é que vão
1: ficarão
4: funcionar
1: pior,
4: depois?
1: É?
4: E depois aquele tiro no pé daquele elogio ao Pedro do PS, ao Pedro, que foi secretário-geral do PS...
1: Nuno Santos.
4: Do Pedro Nuno Santos... A propósito da TAP, quer dizer, acabou por dizer que vamos reaver todo o dinheiro que o Partido Socialista enterrou na TAP. Na altura foi muito criticado por isso, mas afinal vamos rever tudo. Vamos reaver tudo.
1: Pois.
4: Será? Eu por acaso tenho dúvidas. E não sei, de facto, Como responder a isso? O que caiu esta semana de chofre e que está a agitar muita gente em Portugal, nomeadamente pessoas que estão ainda com a sua carreira contributiva, mas que vão mais tarde ou mais cedo chegar a uma situação de reforma, é o relatório que foi publicado sobre a Segurança Social. Nós teremos que vir a isto, Anani. Se calhar ao dia 9...
1: Pode ser a próxima, sim, senhor. Fica já aqui.
4: Esse relatório é preocupante, porque para todos os efeitos o que se diz, o que está ali é um exercício de contabilidade artística que, na realidade, nós estamos a ter déficits anuais na Segurança Social.
1: Portanto, que mistura aqui a Caixa Geral de Aposentações e é isso?
4: Exatamente. Uhum. E a Segurança Social.
1: Okay.
4: E, portanto, haverá aí uma história mal contada e que, se é verdade, eu acho que estamos todos com uma enorme dor de cabeça e precisamos de ver atentamente isso. E esse relatório não passou.
1: Nem sequer houve qualquer alusão a ele.
4: Nem foi sequer uma referência.
1: Apesar de ter sido posteriormente divulgado, já se conhecia com certeza.
4: O governo sabia, tinha
1: mais de uma semana, exatamente. Pronto, só uma leve pincelada sobre a questão. Não analisamos muito aqui o discurso de José Luís Carneiro. Digamos que, no seu conteúdo, houve aqui as tais críticas ao PSD. Há e também esta pedido de apreciação da reorganização do IREM, não é?
4: Há dois traços que eu diria. Por um lado, procura acentuar as questões que neste momento são mais críticas para o país e, por outro lado, disponibiliza-se para um entendimento político nas duas grandes questões que vamos ter aí pela frente, que é o Orçamento de Estado, o próximo Orçamento de Estado.
1: Já não falta tudo.
4: Outubro, exatamente. Não falta tudo. E já está a começar a ser construído, de certeza absoluta. E a questão da revisão constitucional, que é outra questão ponderosa, e ele disponibiliza-se para isso, que para mim encerra uma noção de responsabilidade e de serviço ao país que muitas vezes falta em alguns políticos.
1: Bom, o segundo tema tem a ver com um artigo que saiu na Visão sobre a falácia do grande líder, explorada por especialistas como Arménio Rego e Miguel Pina e Cunha, que no fundo desmistifica a ideia de que uma única figura providencial resolve os problemas de uma instituição. Isto tem a ver com um livro que tem precisamente este título, Falácio da Grande Líder. Portanto,
4: traremos também esse livro em 9 de setembro.
1: Isto é uma crítica ao culto da personalidade, não é? Certamente.
4: Claro, o culto de personalidade que temos por aí, este simplismo de acharmos que vem um homem providencial e que traz as soluções todas e as respostas todas que nós precisamos, encerra um pouco esta noção de angústia que existe nas pessoas e de falta de paciência para esperar por soluções. Temos tido políticos incompetentes, temos tido políticos que prometem e não cumprem, temos tido um conjunto de pessoas que nos têm retirado a seriedade que devemos ter em relação a estas coisas. E é fácil para nós, até por preguiça cognitiva, como o artigo diz e o livro também, é fácil nós esperarmos uma solução milagrosa, um líder messiânico, alguém que se pareça quase como Deus, como tendo as respostas todas para os problemas que afetam as pessoas. E aquilo que os autores dizem é que há perigos terríveis nesta visão, que todos nós podemos ter, mas que não devemos ter, que é, podem concentrar poder excessivo numa só pessoa, que muitas vezes serve de uma espécie de legalismo autoritário para reformular o contexto.
1: E aqui tínhamos que falar novamente no seu amigo, não é?
4: No nosso amigo. Eu acho que também já é um pouco seu amigo.
1: Já.
4: O líder tende a reduzir o espaço para o contraditório, portanto, todas as pessoas que o contrariam são vistas como traidores, como pessoas que estão contra a vontade do líder em resolver os problemas do país. Veja se isto não lhe parece alguma coisa
1: familiar,
4: ouvida,
1: não é?
4: Ouvida.
1: Familiar.
4: Tende a tomar decisões precipitadas porque são emocionais, porque ele próprio é um líder emocional, e como não é freado por as instituições, porque ele, entretanto, acha que elas funcionam mal e tende a acabar com todas ou controlá-las à sua maneira. E, portanto, tudo isto significa falar de Viktor Orbán, significa falar de Donald Trump, significa falar de Nayib Bukele, do São Salvador, significa falar de Putin, de muita gente que tem chegado ao poder e depois de estar no poder perpetua-se com prazos. Veja o caso de Putin.
1: Portanto,
4: eram só
1: são chamadas
4: mandatos
1: de atenção destes dois elementos que, no fundo, vêm no tal livro, não é?
4: Exatamente. É, e, portanto, alerta-nos para isso, no sentido em que não há líder sem liderados, Não há liderança sem servidança, como eles dizem, e, portanto, o que significa que um bom líder não é sozinho, ele trabalha com outros, e se os outros são também líderes, embora com menor responsabilidade, é bom que o sejam, porque podem dizer ao líder, atenção, que essa medida corre riscos. Porque o que está hoje a acontecer nos Estados Unidos e noutros sítios é que as pessoas rodeiam-se de pessoas que só dizem sim e ninguém alerta para nada. Ninguém chama a atenção para os perigos que aquela posição pode ter. Portanto,
1: ou seja, aqui a massa crítica não interessa, não é?
4: E eles, não interessa. E eles falam, por exemplo, da questão do BES, como nenhum conselho de administração do BES, ninguém do conselho de administração do BES se atrevia a contrariar as decisões do Ricardo Salgado, sabendo que estavam a ser cometidos erros, mas não tinham coragem de assumir essa posição.
1: Portanto, fica essa chamada de atenção.
4: Fica essa chamada de atenção.
1: Tem a frase da semana que tem a ver com...
4: Não, a frase tem a ver com este artigo.
1: Ora, o livro que traz esta semana é o Compêndio da Doutrina Social, sim, da Igreja, não é? Já vamos falar sobre isso, mas em relação à frase, então, da semana.
4: A frase é retirada desse
1: tem
4: artigo.
1: Tem a ver do tal artigo.
4: Da visão, não é? Artigo que, exatamente. E diz, na política, na economia e em muitos setores da sociedade, a má liderança não radica exclusivamente em maus líderes. Ela só é possível porque existem seguidores oportunistas, coniventes ou passivos. E os maus exemplos de salvadores que se acham infalíveis estão por todo o lado. É importante saber reconhecê-los. É essa lógica dos avisos.
1: Quanto à sugestão, já o disse, então, Compêndio da Doutrina Social da Igreja.
4: Exatamente.
1: É um livro que já há algum tempo que o Alexandre Pacheco andava para trazer, não é? Como sim, sugestão.
4: Eu tinha trazido este tinha feito referência a este livro porque a ideia de um compêndio de doutrina social da Igreja, e neste caso é de 2004, o Conselho Pontifício de Justiça e Paz elabora-o sob pedido de João Paulo II. Isto pretende ser uma bússola para os cristãos. Portanto, os cristãos têm aqui um conjunto de princípios, de valores, de referências maiores para orientarem a sua vida. Mas a sua vida enquanto professores, enquanto engenheiros, enquanto médicos, enquanto profissionais. Não é a vida do cristão apenas no sentido dos formalismos da Igreja. E, portanto, este compêndio acaba por ser uma linha de orientação que todos nós devíamos, nós cristãos, devemos seguir. Não sei se assim é. Agora, propõe um humanismo integral e solidário, define a dignidade da pessoa humana como um princípio fundamental, o bem comum, a subsidiariedade e a solidariedade. E eu pergunto, onde é que estão estes valores? Onde é que estão estes valores? Quer dizer, afirma que cada ser humano possui uma dignidade inviolável e direitos inalienáveis. Estou a ler partes do livro. Independentemente da sua condição social, raça, género ou capacidades. Isto está a ser aplicado? Pergunto. Em
1: Portanto,
4: Portugal?
1: No fundo tem aqui as linhas orientadoras, não é?
4: Que exatamente. Se deveriam valores seguir. Essenciais. Olha, destinação universal dos bens. Destinação universal dos bens. Os bens da terra, recursos naturais, riquezas, foram criadas por Deus para o sustento de toda a humanidade. A propriedade privada é legítima e necessária, mas traz consigo uma função social, devendo servir ao bem de todos. Veja como isto é muito mais amplo do que aquelas concepções habituais que nós temos. Outro valor essencial que aí é referido, opção preferencial pelos pobres. Onde é que isto é aplicado? E estamos a falar, isto obriga os políticos, isto obriga os empresários, isto obriga os profissionais, obriga-nos a todos. A paz e a justiça. A paz não é apenas a ausência de guerra, mas o fruto da ordem, da justiça, enfim. E depois, temas clássicos, a família, que é considerada fundamental, o trabalho humano tem um valor central porque expressa a dignidade da pessoa. O compêndio defende que o capital deve estar ao serviço do trabalho e não o contrário.
1: Ou seja, não o trabalho ao serviço.
4: A vida económica deve colocar o ser humano no centro, combatendo tanto o economicismo desenfreado quanto o estatismo rígido. A comunidade política e internacional, o Estado existe para servir a sociedade civil. Salvaguardar o ambiente, ecologia integral. tem uma visão ecológica. Portanto, os bens da terra existem para o homem, mas o homem não os deve degradar.
1: Portanto, necessariamente, para ter este tipo de linhas orientadoras, deve ler o compêndio da doutrina social da Igreja.
4: Eu acho que sim, aliás. Se queremos ter, enfim, aplicar a nossa fé, acho que devemos
1: ler. E aqui ficam essas notas. Sim. Bom, regressaremos então dia 10 de setembro. Até lá.
4: Até lá.
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0: A falta de mão de obra nos setores ou o contexto de menor procura de vinho em mercados internacionais. As dificuldades dos vitivinicultores de Douro e Trás-os Montes. Há reportagem para ouvir nesta edição. Carrazeda de Anciães recebe a partir de sexta-feira a Feira da Maçã, do Vinho e do Azeite. O certame reúne 120 expositores e tem na promoção dos produtos locais um dos principais objetivos. A campanha da maçã apresenta este ano resultados positivos, mas os produtores continuam a enfrentar o desafio da valorização do produto, Jody Pinto.
6: Para o presidente da Câmara Municipal de Carrazeda de Anciães, João Gonçalves, a feira ultrapassa a promoção dos três produtos que lhe dão nome e constitui uma oportunidade para divulgar outras valências do concelho.
7: É o principal evento que a Câmara Municipal promove e é um momento de promovermos não só esses três produtos de excelência, que são a maçã, o vinho e o azeite. É um momento alto de divulgação e promoção do concelho. É que associamos também as festas da vila.
6: A programação musical arranca na primeira noite com a atuação do rapper Dilas. O principal destaque do cartaz está reservado para sábado, com o concerto de Marisa. No último dia, domingo, a animação fica a cargo da banda Vizinhos. A gastronomia assume igualmente um papel de destaque, com o show cooking conduzido pelo chefe Fábio Bernardino. A autarquia espera uma forte afluência ao longo dos três dias e a aposta na capacidade do evento para atrair visitantes que possam regressar ao concelho durante o resto do ano.
7: Penso que também o tempo vai melhorar no fim de semana e, portanto, penso que poderão estar reunidas as condições para termos muitos visitantes que venham não só ao evento, mas sobretudo depois voltarem a Carrazeda de Anciães para conhecerem outras coisas.
6: A ligação entre a atividade económica, a cultura e o património é apontada pelo autarca como uma das dimensões estratégicas da iniciativa.
7: Temos, sobretudo, que olhar para as potencialidades do concelho, através dos produtos agrícolas, mas também com a ligação que fazemos à cultura, à paisagem, permite-nos, com certeza, durante este período, criar a curiosidade de ser visitados no resto do ano. Isso é muito importante para nós.
6: A campanha da maçã apresenta este ano uma evolução positiva sem registro de ocorrências meteorológicas adversas que tenham afetado a produção.
7: Está a correr muito bem, ao que me dizem, tanto em quantidade como em qualidade. Assim esperamos também depois que, em termos de comercialização, também seja valorizada como os nossos produtores pretendem, porque nem sempre quantidade significa maior montante de negócio, não é?
6: A 29ª edição da Feira da Maçã, do Vinho e do Azeite decorre de 28 a 30 de agosto e reúne 120 expositores.
0: A festa segue até domingo em Carrazeda de Anciães. O selecionador nacional de futsal, Jorge Brás, foi homenageado pelo município de Valpaços, um evento que contou com a presença de Pedro Dias, o secretário de Estado do Desporto, Marcos Vilaça.
8: O pavilhão desportivo municipal tem agora o nome de Jorge Brás. Na cerimónia foi inaugurada também uma escultura evocativa do percurso desportivo do selecionador natural de Sunim, no concelho valpacense. Durante a cerimónia foram muitas as histórias do percurso do selecionador que foram recordadas. Para Jorge Brás, a emoção tem que estar em cada decisão e em cada momento.
9: Eu sempre senti muito a minha terra, as origens, se calhar por essas dificuldades, por isso as dificuldades no futuro transformam-se em enormes vantagens, enormes competências, enorme desenvolvimento, por isso a emoção tem que estar lá. Um senhor há muitos anos ensinou-me que a razão à frente da emoção em muitas decisões, mas depois ao longo da vida nós vamos percebendo que para vivermos a vida como deve ser, a emoção tem que estar em cada decisão, em cada momento.
8: Jorge Brás foi eleito por 4 vezes o melhor selecionador nacional de futsal do mundo. Apesar das distinções para o Valpacense, o mais importante são os amigos que fez durante o percurso.
9: O que fica são os amigos, não é? O que fica são as pessoas. O que fica são os clubes por onde passei que ainda hoje estão de porta aberta e aprenderam a famosa frase transmontana, entra.
8: Jorge Pires, presidente da Câmara Municipal de Valpaços, diz que a homenagem foi muito emotiva. O mural evocativo serve para lembrar os jovens que, mesmo sendo do interior, podem atingir o topo.
10: Sim, a mensagem deste mural é exatamente essa. Mesmo sendo de uma aldeia do interior deste país, do concelho de Valpaços ou de outro concelho, podemos atingir o topo, tal como Jorge Brás atingiu.
8: O selecionador foi docente na Universidade de Trás-Montes e Alto Douro e treinador da equipa de futsal da Associação Académica da UTAD. Conquistou pela primeira vez na história da Academia o Campeonato Nacional Universitário de Futsal Masculino na época 2001-2002.
0: Até 2028, Jorge Brás vai continuar a treinar a seleção portuguesa de futsal. A Casa do Benfica de Alfândega da Fé poderá falhar a disputa do campeonato da 3ª Divisão Nacional de Futsal, que arranca já dentro de cerca de um mês. A oportunidade surgiu após o clube conquistar o campeonato distrital da Associação de Futebol de Bragança, na última época, um feito histórico para o clube. Só que a transição exige um reforço no orçamento compatível com o aumento das despesas trazidas pela subida de escalão.
11: Temos que analisar cuidadosamente, porque participar na 3ª Divisão acarreta outro tipo de encargo. Onera os clubes, existem outro tipo de despesas, a competição também exige outra responsabilidade e nós temos que analisar todos os prós e os contras para poder participar condignamente e representar a nossa vila e o nosso clube no panorama nacional. Não podemos também hipotecar o futuro do clube.
0: Bruno Rachado, vice-presidente do clube, confirma a negociação de apoios com o município, parceiros e com os seus mais de 70 patrocinadores atuais, mas garante que a subida só se concretizará se estiver assegurada a sustentabilidade financeira do clube. Por causa das alterações climáticas ou apenas pelo ano atípico que vivemos, a vindima começou este ano mais cedo, no Douro e em Trás-os-Montes, com o avanço do ciclo das vinhas a antecipar o período de colheita. A reportagem é da jornalista Jody Pinto.
6: Na Quinta da Silveira, no Val da Vilariça, a apanha começou praticamente há um mês, disse à nossa reportagem Manuel Maria Martinho, sócio-gerente da Quinta da Silveira.
12: Estamos a começar a vindimar cada vez mais cedo. Portanto, as uvas e as videiras, etc., têm o seu ciclo muito mais adiantado e, portanto, aquilo que normalmente, digamos, como numa vendima normal há 10 anos ou há 15 anos ou 20 anos, começada no Douro aí a partir do início de setembro, que nós, por exemplo, este ano tivemos que começar nos últimos dias de julho, portanto começámos propriamente dita a vindima no dia 29 de julho.
6: Em Alfândega da Fé, a vindima das castas brancas até já terminou. O engenheiro da produção dos vinhos Ninho da Pita, Vítor Rabassal, prepara-se agora para a colheita das tintas, que deverá arrancar na primeira semana de setembro.
13: Já concluímos a vindima de branco e devemos arrancar, o prognóstico é na primeira semana de setembro, com a vindima dos tintos. O que aconteceu este ano foi que veio o calor muito mais cedo, ou seja, nós tivemos ali uma primavera mais quente que o normal, e antecipou o ciclo. Nós estamos aqui cerca de 15 a 20 dias com o ciclo avançado, e faz com que tenhamos as vindimas de uma forma mais precoce, o que não é necessariamente um problema muito grave do ponto de vista, digamos, de vinificação, é mais sim um problema do ponto de vista logística de mão de obra e tudo mais.
6: As temperaturas elevadas e a ausência de precipitação em julho têm obrigado um acompanhamento mais rigoroso da maturação das uvas, como explica Manuel Maria Martinho.
12: Sim, quer dizer, nós temos problema que o excesso de temperatura e a falta de água, porque em julho foi um mês que praticamente não choveu, normalmente há sempre umas chuvas que vêm ajudar, principalmente nas vinhas que não são regadas. E nós temos uma parte de vinha que é regada porque faz parte aqui da zona do regadio do Val da Vilariça e temos outras que não são regadas, que são de monte, que são em zonas xistosas e onde não há regadio e, portanto, temos que jogar com essas duas.
6: Apesar das condições meteorológicas, expectativas quanto à produção e à qualidade são elevadas.
13: Muito altas, muito altas. É como lhe digo, nós tivemos um inverno muito generoso, muito confortável para a vinha está sã, temos muita folha verde, então a musculação está a ser feita de uma forma mais confortável do que comparada com outros anos, portanto o prognóstico é muito positivo.
6: Tal como na Quinta da Silveira, a previsão é também uma produção superior à registada no ano passado, embora a evolução da campanha continue dependente das condições meteorológicas.
12: Pelo menos na minha zona, penso que há mais uvas este ano do que houve no ano passado, porque houve muita coisa que se estragou. No ano passado foi um ano um pouco atípico, com vários problemas. Este ano acho que temos um bocadinho mais de uvas, sim. A qualidade parece-me boa. Há zonas onde realmente a produção é mesmo bastante boa e há outras com produção um bocadinho menor. E agora também ainda estamos na margem do que é que vai suceder através do calor que vai continuar a haver durante a vida. E se vai haver chuvas, se não vai, etc.
6: Tendo em conta o contexto atual de redução do consumo mundial de vinho, Vítor Rabassal acredita que a resposta está na aposta na qualidade e na diferenciação do produto.
13: Esse é um problema que tem, digamos que é um conjunto de vários fatores. Acho que o caminho que todos os produtores e todas as regiões têm de apostar num segmento mais ligado à qualidade, mas sobretudo fazer com vinhos mais exclusivos e com o terroir mais vincado. E no mercado nacional temos vindo a assistir a uma perda de compra que tem feito que inevitavelmente as pessoas façam escolhas e o vinho também está a sofrer com isso. É uma das dificuldades que um produtor, um vitivinicultor, neste momento é um pouco isso. É por ser difícil para quem só vende a uva, vender a uva a um preço rentável.
6: A vindima prossegue nas duas explorações, com o momento da colheita a ser ajustado em função da maturação das uvas e dos humores do tempo.
0: A campanha decorre num contexto de menor procura de vinho e de dificuldades na comercialização e valorização da produção. A falta de mão de obra é outro dos constrangimentos apontados pelos produtores, que defendem uma maior aposta na qualidade e na diferenciação dos vinhos.

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3: Sete horas.

0: Caracate FM, muito bom dia, são 7:03, programa da manhã, quinta-feira, 27 de agosto. A chuva a fazer-nos companhia, neste momento não, parou. Muito bem, minha gente, 278-200-600, 278-200-601 para falar connosco. 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
0: Muito bem, vamos em frente. Temos alguém do outro lado. Quem será? Muito bom dia.
3: Bom dia, guapo.
0: Bom dia, Zulmira.
3: Aqui estamos, tiradita.
0: Está muito bem.
3: O programa. E um dever a estar que nos dessem mais.
0: Ora, gostei muito de a ver ontem.
3: É?
0: Gostei de a ver ontem.
3: Ah, poxa, olha, eu apanhei.
0: Apanhou a quê?
3: A chuva.
0: Ah, ok.
3: Ontem.
0: É verdade.
3: Eu tenho tudo bem, tive cá o pessoal, está tudo bem.
0: Claro que sim. Pronto, melhor ainda.
3: E os teus, está tudo bem?
0: Tudo bem, tudo bem. Zulmira, vamos em frente. Programa da manhã, para quem é que vai então o bom dia?
3: Ora, o mesmo bom dia vai já para todos os colaboradores aí da rádio, não esqueçam dos nossos Fernandes, as nossas Zulmiras dela e tudo em geral. Vai para as nossas Ventinhas, para a Margarida, para o João Pedro, para a Ana, para a Luzes, para a Bela, para a Ana de Canduz e para a Filhota, para a Elvira, para a Lourinha e para o Nelson, para a nossa Julia de Valpassos, um beijinho que te dou, muita saúde, e para todos os ventinhos em geral. Vai para os nossos imigrantes, para a Sató, para a nossa amiga da Suíça, da França, para o Carlos da Suíça e para todos em geral. Vai para as vossas avós, a avó Lídia, a avó Rápidas Melhoras, a avó Amélia, a avó Gina e para todos elas. Para a dona Luz, para a dona Jacinta, para a dona Quinta, para a dona Agostinha, para a dona Bernadette, para a Luísa de Bragança, para a Lúcia e para o Vino, para a Nazaré e para a família, um beijinho e tudo de bom. Para o Sr. Fernando da Palorca também, para a família, um beijinho e tudo bom. Especial para a esposa e para a mãe, as senhoras da mãe. Vai para os nossos fanequinhos, um beijinho e tudo bom. Estou para o Sr. Freitas, para o Sr. Mário, para o Sr. Milk e para todos em geral. Vai para quem me ouve e me conhece pela voz. Vai um beijinho para a minha sobrinha Paula. Vai os parabéns para quem estiver. Parabéns, um beijinho e tudo bom. Muita saúde, muitas felicidades e um dia feliz. Vai para todos os ouvintes, todos os participantes. Vai para ti, para os teus, aos que estão, o teu Maria João, o teu Mateus. Os teus manos, os teus pais, os teus sogros, a tua mãe e a tua sogra, um beijinho para elas e tudo bom. Para ti, aquele beijinho, aquele chico coração e até amanhã, se Deus quiser.
0: Certíssimo, muito obrigado, beijinho grande para si também. Até amanhã, Zulmira. Muito obrigado. Para já vamos ficar com música de parabéns, pois muito bem, esta música vai para o Santiago Costa, que é o neto da nossa amiga Elisa, de Santa Maria de Emers, e também para o João David Lamas de Orlhão, que é o pai do João Tendeiro, que já há uns dias que não dá notícias. Um abraço grande. Ora, temos aí música de parabéns.

0: Ora, muito bem, vamos em frente. Mais participações nesta manhã. Manhã fresca da Terra Quente e na zona da Terra Quente, é verdade. Ora bem, vamos saber temperaturas para hoje. Temperaturas hoje 23, portanto, ou melhor, 22. É assim, é o tempo que está previsto para hoje, segundo o IPMA. 22 de temperatura e temos aí a chuva a fazer-nos companhia. Podemos ter, exatamente, aguaceiros durante o dia de hoje, desta quinta-feira que é feira. Temos aí a feira. Alguém mais do outro lado, bom dia.
1: Bom dia, Tosé.
0: Bom dia. Tudo bem?
1: Bem, tudo bem. Obrigada.
0: Tudo bem, estamos bem, felizmente. Também está bem?
1: Com a graça do Senhor.
0: O Bino também?
1: O Bino também. Estamos prontinhos para viajar.
0: Pronto. E então?
1: Vamos fazer uma pequena viagem.
0: Muito bem.
1: Eu tirei a vez à Ana, Tosé. Agora quem viaja sou eu, não é ela?
0: E há que aproveitar, então. Tem que ser assim mesmo. Tem que ser.
1: Pois.
0: Tem que aproveitar.
1: Aproveitar em dias de chuva, porque nos dias de sol há muito que fazer nos terrenos.
0: Claro. Não, tem que ser. A gente tem que aproveitar as coisas boas que a vida nos apresenta.
1: É? Exatamente, exatamente. Um dia de cada vez, com a graça do Senhor, é
0: claro.
1: Quando chega. Mais nada.
0: E então, e o bom dia para quem vai?
1: Ora, o meu bom dia vai já para si, para João, para Mateus, para os seus pais, para os seus sócios, para a família, para a Julinha, para os dela, vai para a Zumidinha, para a Paula, um beijinho também muito grande para elas. Vai para o meu Vino, para o Mário Família, para a Luz e Família, para a Sra. Fernanda Palórica, para a Nazaré, para a Dona Ana, um beijinho também muito grande para eles e as melhoras para a Dona Ana. Vai para o patrocinador dessa hora da Ótica Transmontante do Rui Santos, família, assistentes e colaboradores. Vai para o nosso Miguel, para o Peixinho, para a nossa Piedade, para as nossas Cristinas, para a Verónica, para o Dr. Façanha, as melhoras para a nossa Glorinha, para a nossa Isabelinha, para a Dona Júlia, para a Margarida e para os filhotes, um beijinho também muito grande para eles. Vai também para a Dona... valha-me Deus. Para o Sr. Freitas, para a Dona Beatriz, participantes e ouvintes, para a Dona Adelaide, para a Dona Rita, para todos que estão na nossa companhia. Parabéns para quem está de parabéns. Tenham um dia muito feliz, com muita saúde. E que esta data seja festejada por muitos e longos anos com muita saúde na companhia de toda a família, porque são mais do que eu, não é? Fazer trabalho colaborador, mas é muito grande para os nossos imigrantes. E até logo, se eles quiserem, ou até já, vamos ver. Beijinho
0: muito
1: grande.
0: Bem. Beijinho também para si. Muito obrigado.
1: Até logo, se eles quiserem.
0: Muito obrigado. Muito obrigado. Mais uma participação do outro lado. Bom dia.
2: Bom dia, também.
0: Olha a nossa Agostinha. Bom dia, Dona Agostinha. Estão a criar a chuva, olha, aí está ela.
2: Vem aí ela, Tosé.
0: Não é? Ai, tal, para aqui não chove, ou só, Tosé, para aqui não chove nada. Pimba, hoje, olha, bota a chuva. Pois, tem que ser.
2: Faz falta, Tosé.
0: Muita, faz muita falta.
2: Credo. É.
0: E então, minha amiga, vamos saber bom dia para quem?
2: Olha, bom dia para o filho, para a nora, para as netinhas, para a filha e para o genro, para o neto também. Para a senhora Lídia também, a senhora Júlia de Valpassos, para ouvir e toda a família, para a senhora Milka e esposa, para a senhora Elisa e a senhora Manuela também, para o senhor Fernando, esposa, a irmã, Nazaré, toda a família da irmã, para a Lúcia e para o Albino, para o senhor Freitas, esposa, para a senhora Maria da África do Sul, para todos os imigrantes que tenham uma boa viagem, para o Carlos está na Suíça também, um bom dia para ele, para o Miguel e para a mãe José, para a senhora Margarida também, as melhoras dela e dos filhos, para a Verónica, para o Pedro, para a Patão, para a Zulmira também, para a Ana de Candoso, para o Chico Padeiro, para a senhora Adelaide e o seu Francisco, para a Lisete e toda a família, que a Lisete anda desaparecida, Tosé.
0: Pois.
2: Não dá notícia.
0: Pelo menos daqui, anda desaparecida daqui.
2: Pois, também daqui, mas também nos outros também não tenho escutado.
0: Uhum, pois.
2: Porque eu mudo, agora das 7 às 8 ao Tosé, das 7 das 8 às 9 vai para Macedo.
0: Sim, e muito bem, muito bem.
2: É isso assim, eu gosto dos três. Mas, para uma pessoa passar o tempo, Tosé,
0: claro,
2: uma pessoa está aqui a arrumar de manhã e escuta-se o rádio.
0: Tem que se aproveitar.
2: É, tem que se aproveitar. Para os bombeiros também, para o Tosé, para o Brisbão, para o Mateus, para os seus pais, para os seus sogros, para toda a gente que estiver a ouvir, para o Marco, para toda a família do Marco também. E olha, até amanhã, se Deus quiser, Tosé. E saúde, saúde para toda a gente.
0: Bem precisamos, minha amiga.
2: Olha, ainda bem para esta chuva, para os incêndios já acabar.
0: Oh, isto é ouro, isto é ouro.
2: Coitados, para ter um bocadinho de descanso.
0: Isto é ouro. Sem dúvida.
2: Isto não há palavras para escrever com esta chuva, credo.
0: Claro. Muito bem. E amiga, beijinho grande para si.
2: Se Deus quiser, saúde para toda a gente.
0: Muito obrigado, Dona Agostinha. Muito obrigado. Beijinho grande para si também. Um abraço grande para Estourãos. Ora, quem será que está do outro lado? Bom dia. Alô, bom dia. Ouve-se a bater a porta, mas não fala comigo. Alô? Pronto. Vai ter que ligar novamente, ora nem mais. Entretanto, alguém nos liga do outro lado. Bom dia.
3: Bom dia, Tosé.
0: Ora, bom dia, Dona Elisa. Viva, como está?
3: Está bem, obrigada.
0: Desde ontem. Está tudo bem, não é?
3: Desde ontem. Está tudo bem, Tosé.
0: E hoje a pequenina está de parabéns.
3: O pequenino não, o Santiago.
0: O Santiago, peço desculpa. Eu disse, pequenino. O pequenino. Pequenino, exatamente. Sim,
3: pois,
0: sim.
3: O pequenino, que a pequenina faz 2 de outubro.
0: É, mas pronto, até lá ainda falta muito tempo. Agora é o Santiago que é o dia dele.
3: Hoje é o Santiago.
0: Hoje é o Santiago, muito bem. Então e o bom dia para quem vai? Vamos saber, Dona Elisa.
3: Às 12, vai para o marido, para os filhos, para os netos, para os genros, vai para toda a minha família, vai para toda a gente de Santa Maria, os 25 participantes, vai um bom dia para a Dona Lídia, com as melhores para ela, para o Sr. Freitas e família, para a Dona Gina e família, e para a Dona Agostinha, vai para a Dona Julia do Alpaços, para o Sr. António das Lais, para o Sr. Fernando da Palorca, para a Dona Nazaré, para toda a gente de Vila Ramelo, as melhores para todos os doentes, um bom dia para todos os imigrantes, para si, para os seus, e até um dia destes, todos.
0: Muito bem, Dona Elisa, muito obrigado, um beijinho grande. Mas hoje um abraço grande ao Santiago, hein? 12 anos, está a ficar um rapagão.
3: 12 anos.
0: Ah, pois, o tempo passa, minha amiga.
3: Pois passa, é verdade.
0: Pois.
3: A irmã já fez 19.
0: Pois, lá está. Ainda parece que ontem nasceram, não é, Dona Elisa?
3: É mesmo isso.
0: Um beijinho grande para si, até depois.
3: Obrigado, José.
0: Muito obrigado. Cumprimentos ao meu amigo Manel. Ora, entretanto, temos aqui uma mensagem que nos chega. É o Marco da Sobreira. É verdade. Ó Marco, um abraço grande. Então ele saúda o Sr. Amílcar e família, Freitas e família, Fernando e família, Mário e família, Zé Grilo, Dona Agostinha e família, para todos os amigos fanecas. E também para mim. Pois muito bem. Um abraço grande para ti também, Marco. Tudo de bom. Bom dia.
4: Bom dia a todos.
0: Ora, bom dia. Olha a nossa Amparo. Bom dia, Dona Amparo. Como é que vai?
4: Já vamos.
0: Vai-se andando, não é? Pois claro, a vida vai para a frente. Temos que andar. Temos que andar.
4: É, um dia de cada vez.
0: Claro que
4: há
0: sim.
4: Dias altos e baixos. Olhar tudo.
0: Claro que sim. Então, minha amiga, vamos lá saber. Bom dia para quem?
4: Olha, bom dia, vai para a minha filha, um beijinho para ela, para o meu gatinho, para o meu gelo. Para a Dona Agostinha, dos Porões, para o Zé Grilo, dos Eixos, para a Dona Lucinda, para o Sr. Freitas e para a Dona Beatriz e as melhoras dela e para a família toda. Para o Sr. Fernando da Palorca, para a Dona Nazaré, para a Dona Maria das Dores, para a Dona Aninhas e as melhoras dela, para o Sr. Henrique e a Dona Alina e família toda, para toda a gente que já falou, para toda a gente que fala em mim, para a Dona Margarida, as melhoras dela e para os filhos, e olha, os parabéns especialmente ao meu sobrinho. E para a minha irmã, muito beijinho. Seja feliz o dia, este dia. Está de parabéns, meu sobrinho.
0: Muito bem, ele está de parabéns. Então, para ele também, um abraço grande. O Jorge já está um rapagão, pois. Já está um rapagão.
4: Já.
0: Muito bem.
4: E um beijinho para a tua mãe, para o teu pai, para a Elizabeth e para o marido. E um beijinho para a Maria João e para a Bé. E para o Matheus. E para o Bruno Mota também.
0: Bruno Mota.
4: Passa mais músicas.
0: É hora que ele disse o percebe ele, hein? Que é um espetáculo. Muito bem.
4: É verdade. É.
0: Muito bem.
4: Olha, para toda a gente que fala para a rádio, e os parabéns também para o filho da dona Elisa e para o outro senhor. Parabéns para todos. Sejam, olha, um dia feliz. E a todos.
0: Diga.
4: Agora não cai só a chuva no terreiro.
0: Agora a música é Bota Fogo no Terreiro.
4: É, mas é agora é em todo.
0: Ah, pois é, bem, ainda bem que sim.
4: É verdade,
0: bota água no terreiro, mais nada. Um beijinho grande para si, Maria Dom Paro.
4: Um beijinho, até.
0: Muito obrigado, muito obrigado. Mais uma participação, bom dia.
5: Bom dia, Sr. José.
0: Ora, bom dia. Ora, viva, quem é que está desse lado?
5: É fácil de conhecer, agora falta é
0: você. Ora bem, não, eu já falei em ti, és o Sr. João, que anda-se a baldar. Ora, viva.
5: E então, como é que é isso?
0: Eu estou bem, e o teu pai está de parabéns.
6: Obrigado.
5: Olha, era o que eu ia dizer.
0: Aliás, já lhe mandei uma música. Ele e ao Santiago, que está de parabéns. Mais o Jorge, é verdade. O nosso amigo João.
5: Parabéns para todos.
0: Isso mesmo. E até o amigo João, está aí um rapaz novo, o Sr. João David.
5: Está.
0: Parece um rapaz de 18 anos, é assim mesmo.
5: E então, vamos a tomar um cafezinho?
0: Tomamos um café depois, está bem? João,
5: okay.
0: Para os dois um abraço grande, mas em especial para o teu pai, está bem, João?
5: Obrigado.
0: Um abraço. Olha que também está por aí. Quem é que está por aí?
5: Sim, é a minha Clarinha.
7: Ah. É a Clarinha.
0: Oh, Clarinha, beijinho grande para ti, minha querida. Olha que estás quase a começar a escolinha.
5: É verdade, não tarda muito.
0: Não tarda. Muito bem. Então, vá, boa viagem até Mirandela.
5: Obrigado.
0: Obrigado nós. Deus, Clarinha, muito obrigado. Beijinho grande. Ora, muito bem, não temos ninguém mais. O telefone hoje não para. Ui, bom dia. Ora, já não está aqui ninguém. Era a Maria Dom Paro que ainda estava do outro lado, mas já falou connosco. Pronto, nós vamos em frente nesta manhã de quinta-feira. Ora, e que o tempo passa, minha gente. É verdade, já estamos em quinta-feira. Parece que ainda ontem era segunda, começamos assim com preguicite por causa das festas, não é? E hoje é quinta-feira. O tempo passa. Bom dia.
8: Bom dia.
0: Ora, bom dia, Mário. Viva, como é que está, meu amigo?
8: Estou bem, estou muito bem, José. Maravilha!
0: E então podemos saber então, porquê?
8: Então porquê? Pois claro, temos que saber. Então São Pedro, sabes o pedido que a gente fez, ele é real, ele faz isso. Só que muita gente pensa que é mentira.
0: Ou seja, ele está...
8: Esta noite choveu bem.
0: Tivemos, esta noite tivemos assim uma...
8: Maravilha!
0: Tivemos uma aguinha bem caída, hein?
8: Ele é sagrado, pá. Muita gente não quer crer, mas olha que é verdade.
0: Pois é verdade. E ainda bem que sim. Ainda bem que sim, porque...
8: Ainda bem que sim, não é, Tozé?
0: É, sem dúvida. Nós
8: porque
0: precisamos...
8: Porque muita gente diz isto. Muito bem, falámos na rádio, que é muito importante. Para muitas pessoas, Deus é bom para toda a gente. Para os bons e para os maus. E ajuda muita gente. Muita. Mas pronto, aqueles passam ao lado, mas já ajudam na mesma.
0: Claro que
8: enfim,
0: sim.
8: Enfim, é isso, não é, Tazé?
0: Sem dúvida. Então, meu amigo, vamos lá saber, Mário, bom dia para quem?
8: Olha, bom dia já para todo mundo que participa, porque olha, eu abri a porta às meninas, não comem, mas andaram a chatear os bolsos e tudo. E eu queria participar e não conseguia, sério, eu dou sempre para você, estás a perceber?
0: Sim.
8: E então as gajas voltam de mim, e eu queria ligar e não deixavam. Pronto. Olha, vai para ti um grande abraço e para a família, vai para mim e para os meus, vai para todo mundo que já participou, não é? Eu estava a ouvir, mas mal, porque eles não me deixavam. Ora bem, vai para o nosso amigo Freitas, um grande abraço para ele e para a família. Depois vai para a Bolívia, as melhores, tudo bom para ela e para a família. Vai para a Dona Lourdes e toda a família dela. Vai para os ex-pois, né? E família. Vai para a Dona Gina e para a família dela também. Vai para a Fernanda Palorca e toda a família. Vai para o Marco, da Sobreira e família. Para quem mais? Deixa-me ver. Para a Dona Júlia de Valpaços e família, para o irmão. Olha, para todo mundo que está na nossa companhia, é muita gente, para todos vocês, não é por um... é difícil falar o nome de todos, para todos, está tudo, todos, é um grande abraço.
0: Muito bem, certíssimo. Mário, aquele abraço, cumprimento já à Solidade também, ao resto da família, tudo de bom.
8: Tudo de bom.
0: Muito obrigado, muito obrigado, muito obrigado. Mais uma participação, bom dia.
9: Bom dia.
0: Olha o Freitas, aí está ele. Riginho com o aço. Não falha. Isso é que é. E então, meu amigo, hoje, como diz o Mário, durante a noite foi só aguinha.
9: É.
0: Que ela é bem-vinda, que ela faz falta.
9: Sim, deixa-me saber.
0: É, ela faz falta, sem dúvida. Mas pronto, olha, estamos à espera de mais.
9: Ah, sim, sim.
0: Estamos à espera de mais. Ora, muito bem, meu amigo, vamos saber então o bom dia para quem vai.
9: Ah, vai para a mulher, para os filhos, para os netos, para os gerros, para a Valídia, as melhores para ela, para a Cristina, para a Maria José, para o Adriano, para a Dona Maria Augusta da África do Sul, para toda a família. Pois bem, então, para a Soledade, para o Mário, para a Cidália, para o marido, para as filhas, para a Lisete e para as netinhas com o Eugênio, um abraço para ela, para o marido. Depois vai para o Carlos e para toda a família, para as princesas Salgueiros, para o Subnal Padeiro, para o Sr. Zé Cavalheiro, para a Glorinha e para o Nelson, e as melhores para o Nelson. Depois vai para a Isabel Chaputo e as melhoras, para a Dona Rita, para a Fatói e para toda a família, para a Dona Agostinha Sporóis e para toda a família, para o Adélio Ferragatão, Carlos Ferragatão, para a Dona Amparo, com um beijinho, e para a Dona Júlia do Alpaço, para a Dona Lídia de Santa Maria, e os parabéns a Tom para o neto, que seja muito feliz e que tenha tudo bom na vida. Depois vai para a Dona Elvira e para toda a família, as melhores para ela, para a Dona Mirinha, com um beijinho, as melhoras, para a Dona Margarida, as melhoras para ela e para os filhos. Depois vai para a Ana de Candoso e para a filha, e as melhoras para elas também. Para a Dona Lúcia e para o Albino. Para as princesinhas pequenas, para a Maria João, para a Mariana. Com um beijinho para elas, para os pais, para os avós e para toda a família. Depois vai então para a Fernanda e para o Horácio, para o filhote, e para a sobrinha da Dona Gina, para a Fernanda, para a filha do falecido Mário, e para a mãe. Depois vai então para o Zé Manel, e para os pais, e os meus para os pais, para a Lucinda, para o Zé Grilo, para o Manuel Ponte, Manuel do Rei de Vida, meu caro, para a Dona Aldina, para a Dona Jacinta, para a Dona Quinhas, para o Sr. Fernando da Palorca e para toda a família, para a Dona Nazaré e para toda a família, para o Tosé, para o Mateus, para o Marijão, para os seus pais, para os seus sogros e para todos que estão na nossa companhia, para não ficarem ninguém de fora e nos que falam neles. Né? E está tudo.
0: Muito bem, certíssimo, muito obrigado. Um abraço grande para si também e até mais logo. Cumprimentos à Dona Beatriz. Muito obrigado. Mais uma participação. Bom dia.
10: Bom dia a todos. Olha, estava a dormir.
0: Não saímos de Sucens, pronto, está certo. Estava a dormir, então vá-se lá deitar, rapariga, então.
10: Não, e Freitas, coitado.
0: O Freitas não disse tudo. À tarde, diz o resto.
10: Ainda não disse, é verdade, ainda não disse tudo. Mas
0: à tarde tem tempo.
10: Ele também se esquece por toda a família. Até o bisneto não conta.
0: Pronto. É, para os bisnetos, pronto, já está. Ok.
10: Ele diz para os netos, não diz para o bisneto.
0: Muito bem.
10: Já faz parte da família.
0: Claro. Então, minha amiga, bom dia para quem vai.
10: Olha, o bom dia vai para vocês todos e dar até aqui. Então, eu estou aí para toda a sua família. Vai aqui para o Zé Manuel e para os pais, vai para o Zé Grilo, vai para o Sr. Freitas e família, vai para o São Fernando da Palorca e para toda a família, vai para a Dona Amparo, que me falou, vai para toda a equipa da Padaria Barreira, vai para a Miranda como Pinheiro, vai para mim e para a minha filhota, e vai para todos os 20 participantes e para todos um bom canal, mas um beijinho até logo.
0: Certíssimo, muito obrigado. Um beijinho grande também para si. Até mais logo.
10: Até logo.
0: Muito obrigado. Vamos em frente. Temos mais uma participação. Vamos saber quem é que está do outro lado. Bom dia.
11: Bom dia, Tosé. Está tudo bem contigo? Aqui?
0: Olha, eu estou mesmo porreiro mesmo. Olha, olha, olha, Sussães seguidinhos. Freitas, Lucinda, Zé Manel, hã?
11: É?
0: Cuidado. Cuidado convosco.
11: Claro.
0: Não falha. E então está tudo bem, Zé Manel?
11: Está tudo bem, Tosé.
0: Pronto. Hã? É o que nós queremos. É o que nós gostamos
11: esta
0: de ouvir.
11: Chuva, esta chuva é boa. Mas, pois, como te digo, pois... Para os condutores não é bom, sabes?
0: Não. Não, porque tem havido alguns problemas.
11: Olha, por conta, amigo Tosé, quando eu vim ver o meu pai, ao ir para cima, estava ali um carro ali ao pé dos peleiros.
0: Uhum.
11: Sabes? Estava lá capotado, estava lá a polícia, estava
0: sim,
11: lá
0: sim, sim, sim, sim. É, e houve mais situações durante o dia, pois. É, estas primeiras chuvas é preciso ter cuidado.
11: Pois, agora chove. E o óleo sobe acima.
0: Uhum. É, exatamente. E o piso fica escorregadio, claro. Sem dúvida.
11: Pois. Claro.
0: Muito bem, então, Zé Manel, vamos lá saber o bom dia para quem vai, meu amigo.
11: Olha, o bom dia vai para os meus pais, vai para todo o pessoal de Sossejo, vai para todos os ouvintes aqui da Rádio Terra Quente. Vai um bom dia para ti. Para ti, para o teu filho Mateus, para a tua esposa, para a tua esposa e Maria João. Vai também para teus pais, para o teu irmão Jorge, vai para o Fernando Pires com as boas férias para ele, vai para a Júlia, para ela e para toda a sua família, vai para a Maria José do Zé Vidáguas para ela e para o Zé e para toda a sua família, vai ali para o Zé Grilo dos Reis para toda a sua família, vai aqui para o seu Freitas para o Sérgio para toda a sua família, vai para a Lucinda para toda a sua família e para a filha, vai também para o Paulo Teixeira de Contins e para ele e para toda a sua família. Vai para o Tocai para toda a sua família. Vai para o Sr. Fernando da Palorca para toda a sua família. Vai para o Sr. Amílcar de Pereira para toda a sua família. Vai ali para a Veiga para o Chico Vento para toda a sua família. Para o Ricardo Vidal para toda a sua família. Vai também para a Rita Veira para toda a sua família. Vai para a Susana Fontes e para toda a sua família. Vai também para... Vai ali também para o Tocai para toda a sua família. E vai também para a Padaria Barreiras, e para a Padaria Vieiras, e para toda a equipa aqui da Rádio Terra Quente, com os votos de uma quinta-feira para vocês todos. É o que eu desejo.
0: Muito bem, certíssimo. Muito obrigado. Um abraço grande também. Zé Manel, tudo de bom. E cumprimentos à família.
11: Obrigado.
0: Muito obrigado nós. Muito obrigado. Vamos em frente. Parece-me a mim que temos alguém mais. Bom dia. Não temos. Não. Vamos deixar descansar agora um bocadinho para os comerciais.
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1: 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Ora, vamos em frente para já, temos aí a musiquinha, também é preciso.

0: Muito bem, vamos em frente, mais participações. Muito bom dia.
1: Bom dia, Tózé.
0: Ora, outra vez.
1: Ah, Tózé, põe lá uma musiquinha de parabéns para o meu sobrinho.
0: Pois, como já tinha passado, ok, muito bem. Até já então, beijinho grande, Maria Amparo. Daqui a pouco já vamos pôr a gente. Basta falar que já sabemos que está de parabéns o Jorge. Pronto, agora vamos em frente, temos mais alguém do outro lado. Bom dia.
2: Bom dia.
0: É que os discos pedidos já são logo, Maria Amparo. Ora, muito bem. Ora, bom dia, Dona Adélia. Viva, como está?
2: Já temos mais uma vez a ouvir o Tózé.
0: Muito bem. Dona Adélia, vamos saber bom dia para quem?
2: O bom dia vai para todos vocês aí da Rádio Terra Quente FM. E vai para a Helena de Carvalhais e para a mãe dela e para a minha família toda e para a sua e para
0: muito
2: quem
0: bem.
2: Estiver a ouvir. Posso ainda dizer aqui uma oração?
0: Se for rápido e bendita. Muito bem, vamos lá.
2: Sim. Oração a Nossa Senhora da Confiança. Minha mãe, uni-me cada vez mais a vós, uni-me cada vez mais a mim. Agradeço-vos as graças de confiança, mas peço-vos a via que tornais cada vez mais atentas diante de cada fraqueza que sinta. Nossa Senhora da Confiança, dai-me força, peço-vos, ó Mãe, que do alto dos céus descesse sobre os filhos, transporte suave, vitoriosamente camadas, esposas de imperfeições e de pecado, e as vossas bênçãos maternais. Amém. E até logo, se os quiser.
0: Dona Adélia, para a próxima tem que estudar um bocadinho, que é para a gente perceber, senão não percebemos aquilo que nos está a dizer. Elas são muito bonitas, essas orações, mas pronto, vacila. Bacila ali um bocadinho e a gente não percebe.
2: Às vezes a ligação aqui também faz...
0: Não é da ligação, é da dicção. É também da leitura. Beijinho grande para si. Até depois. Obrigado. Deus, Dona Adélia, muito obrigado. Ora, vamos em frente. Aí está então a música de parabéns do nosso amigo Amparo para o sobrinho. Beijinho grande para a Alice Borges. E o Jorge hoje está de parabéns.

0: Ora, muito bem, são 7h45, minha gente, estamos a 15 do final deste programa de hoje. 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Minha gente, vamos então, e estamos à espera de chamadas. Deixem-me só ver se porventura temos aqui mensagens. Temos aqui mensagens. O Hugo! Oh, Hugo! Ah, assim está bem. O bom dia da manhã, ok. Mas quando for para pedir músicas, não podes mandar para o WhatsApp, ok?
1: Olá, bom dia, Tosé. Olha, queria mandar os bons dias para a minha família, para os meus amigos, para todos os imigrantes e para ti. E um abraço.
0: Muito bem, o meu grande amigo Hugo Malheiro. Oh, Hugo, isto não custa nada, meu amigo. Todos os dias uma simples mensagem é bonita e a família gosta de ouvir. Então, olha, Hugo, para ti um abraço grande também. Obrigado por estares em Barcelona a ouvir-nos também. Ora, vamos em frente nesta manhã. Querem ouvir uma música? Uma musiquinha? Pronto, a gente arranja aqui uma música bonita. Pois, claro. Ora, será que é esta? Olha, é o Johnny Abreu, ok?

0: Ora, muito bem, vamos em frente. Estamos a terminar este programa da manhã. Bom dia.
1: Bom dia, Mirandela. Bom dia a todos.
0: Ora, bom dia, Balpassos. Bom dia, Dona Elisa. Então, chove ou não chove?
1: Chove, agora bem.
0: É, ela está prometida, minha amiga. E a temperatura já baixou, 22 para hoje.
1: Pois já.
0: Já se nota, não é? Já se nota.
1: Os franceses já foram, mas ainda ficaram os portugueses.
0: Oh, pois claro, então. Ficaram porque até bem a festa, agora a vossa festa, não é? A festa da Senhora da Saúde, já falta pouco.
1: É.
0: Claro. Muito bem.
1: Foi a última esta noite embora.
0: Pronto, então...
1: A francesa.
0: Claro. Então que façam boa viagem.
1: Também digo.
0: Claro que sim. Então, minha amiga, o bom dia para quem vai?
1: Para mim, vai para si, vai para os bombeiros, vai para os pastores. E vai para quem fala a mim e para quem não fala também. E até logo, um grande beijinho para si.
0: Muito bem, certíssimo. Muito obrigado, então. Um para beijinho logo. Grande para si também. Um abraço grande para todos os valpacenses.
1: Obrigada, igualmente.
0: Muito obrigado, nós. 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

0: Ora, muito bem, estamos a terminar. Vamos então a falar com mais alguém que está do outro lado. Bom dia.
1: Bom dia, José.
0: Ora, bom dia. Olha a nossa Elvira. Bom dia, Elvira.
1: Bom dia, tudo bem?
0: É, nós estamos bem. E Elvira, como é que está?
1: Lá se vai.
0: É? Olha que a mim disseram assim, epá, aqui na festa de Paulo Passos, a ver se a Elvira vem cá dar um pezinho de dança.
1: Ah, já fui à Divina Nova de Esparta, já dei lá um pezinho de dança.
0: Pronto, melhor, ainda bem que sim. É, mas tem que ser assim mesmo. Temos que aproveitar, não é?
1: É verdade.
0: Eu é que pronto, agora já ando cansado, porque eu a dançar, ó Elvira, cuidado. Cuidado com o rapaz. Eu a dançar, oh mulher, cuidado. Espetáculo. Pois. Ainda bem que choveu, agora posso dançar que não levanto poeira.
1: É verdade.
0: É. Minha amiga, para quem é que vai bom dia?
1: Olha, vai já para si, para toda a sua família, vai para todos os colaboradores do rádio, vai para a Jali família, para todos os pastores, para todos os imigrantes, para todos os doentes, para todas as avós, para todos os ouvintes e participantes de Santa Maria da Rádio. Vai para toda a minha família também. Vai para Zunirinha e família. Vai para Dona Agostinha e família. Para o Sr. Freitas e família. E vai para toda a gente que esteja na nossa companhia. Para ninguém ficar chateado, que são muitos.
0: Muito bem. Então, olha, tudo de bom. Beijinho grande também. Claro que estes dias assim de chuva não são nada bem, nada bons para quem sofre dos ossos, para quem tem problemas,
1: pois.
0: Não é?
1: Pois é, é verdade.
0: Mas pronto, aguenta coração, como diz o brasileiro,
1: é verdade,
0: né? Tem que ser, tem que ser.
1: Tem que ser, né?
0: Ora então, beijinho grande, tudo de bom, Elvira, e
1: beijinho,
0: até amanhã.
1: Até amanhã.
0: E não se esqueça que amanhã já é sexta.
1: É verdade.
0: Fim de semana à porta. Muito bem, beijinho grande.
1: Tchauzinho, beijinho.
0: Obrigado, muito obrigado. Um grande abraço também para o meu... Para o meu BT, um abraço grande para o meu amigo BT. Ora, deve estar a arrancar para o trabalhinho, pois claro, vai até Mursa. Ora, quem me ouve todos os dias também, logo pela manhã, é o meu amigo Amadeu. Vai até Vila Flor, portanto, trabalhar, mas todos os dias de manhã, aí está ele a arrancar de Mirandela até Vila Flor. Ele nem chega a Vila Flor, fica logo ali no cruzamento para Vilas Boas. Portanto, o trabalho dele é ali. É oficina, pronto, digamos. Um abraço para ele também e já sei que ele todos os dias ouve a Terra Quente, conhece toda a gente. Ele não fala, não costuma ligar para aqui, mas ouve sempre. Muito bem, então nós ficamos por aqui. Eu regresso à antena logo a partir da 1 da tarde.

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0: Manhã de quinta-feira, 27 de agosto, bom dia, vamos às efemérides, 1770. Recordamos o nascimento do filósofo alemão Gregor Hegel. Em 1883, neste dia, dá-se a erupção devastadora do vulcão Krakatoa, na Indonésia. Já em 1939, acontece o primeiro voo experimental do Henkel HE-178, a primeira aeronave-jato do mundo. Em 1955, a publicação da primeira edição do Guinness Book of Records e mais tarde, em 1991, no dia de hoje, a Moldávia declara a sua independência da União Soviética. Vamos agora às primeiras páginas dos principais matutinos, jornais que podem encontrar nas bancas. Destaca o Público na edição de hoje. Quartos para estudantes atingem novo máximo de preço em Lisboa e Porto. Também Portuguesa morre após cheias repentinas durante caminhada no Nepal. E também o destaque para o agente da PSP do caso Odair Muniz, que regressa ao serviço ativo. O destaque do Diário de Notícias vai para a avaliação bancária da habitação, que bate recorde histórico pelo segundo mês consecutivo. Também um outro assunto, o Governo sob pressão para rever carga fiscal nos combustíveis no próximo Orçamento de Estado. E, finalmente, a TAP e Sines no centro do debate sobre Plano Nacional de Infraestruturas. O JN traz em manchete os temporais e cheias na Ásia, que provocam dezenas de mortes e deixam rastro de destruição. Também fala nesta manhã das bactérias e da poluição que fecham praias a banhos em vários concelhos do Norte. Ainda a Organização de Direitos Humanos que pedem veto à nova lei sobre identidade de género. Agora o Jornal Económico, lucros da Mota-Engil sobem 24% para 74 milhões no primeiro semestre. Também o destaque para a ANA, que avança com um concurso para obras de ampliação do aeroporto Humberto Delgado. E finalmente também o destaque para os resultados da NVIDIA, que impulsionam a nova vaga de valorização de cotadas de inteligência artificial. Agora os desportivos, a bola, o recorde e o jogo destacam na primeira página a nova contratação encarnada. João Palhinha é reforço do Benfica até 2030 por 14 milhões de euros. Pela manhã informativa da Terra Quente FM e antecipando já o fim de semana, passamos por algumas festas e romarias pela região, a começar desde logo pelo Tenaz, o festival gastronómico Finger Foods por Mirandela, a Feira de Maçã e do Vinho por Carraseda de Anciães ou a Romaria de Nossa Senhora dos Remédios em Lamego. Reportagens para ouvir na manhã desta quinta-feira. 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

0: 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Olá, caro consumidor, seja muito bem-vindo a mais uma rúbrica da DECO. Hoje vamos conhecer os seus direitos nas telecomunicações. Sabe realmente o que está a pagar todos os meses na sua fatura? Vale a pena perder alguns minutos para analisar. Verifique o valor da mensalidade, os descontos aplicados, eventuais serviços adicionais, comunicações extra e se existem acertos ou outros valores cobrados. Quanto mais conhecer a sua fatura, mais fácil será identificar erros ou custos desnecessários. Se está a pensar em mudar de operadora, há alguns aspectos importantes a confirmar. Verifique a data em que termina o período de fidelização e informe-se sobre os encargos que poderá ter caso pretenda cancelar o contrato antes desse prazo. Se decidir mudar, comunique essa intenção por escrito e respeite o prazo de aviso previsto no contrato, que na maioria dos casos é de 30 dias. Sabia que, em determinadas situações, pode pedir a suspensão do contrato? Isto pode acontecer, por exemplo, se perder a habitação onde o serviço está instalado, se mudar de residência para o estrangeiro, se estiver numa situação de doença prolongada, desemprego ou baixa médica. A suspensão mantém-se enquanto durar a situação que a justificou. E para poupar, a DECO deixa-lhe algumas sugestões simples. Reveja regularmente o pacote que tem contratado, compare a oferta de outras operadoras, confirme se continua a beneficiar dos descontos acordados e contacte o seu operador para saber como bloquear serviços que não utiliza ou definir limites de consumo. Por fim, uma nota importante, algumas operadoras disponibilizam descontos a pessoas com atestado médico de incapacidade multiuso. Estes apoios não são obrigatórios e variam de operador para operador, pelo que vale a pena informar-se diretamente junto à sua empresa de telecomunicações. Conhecer os seus direitos é o primeiro passo para fazer escolhas mais informadas e evitar gastos desnecessários. Em caso de dúvida, informe-se. Consulte o nosso site em deco.pt. Obrigada por estar desse lado e até breve.
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3: Nesta edição e antecipando o fim de semana, fazemos um périplo pelas principais festas e romarias que acontecem na região. A GNR de Vila Real deteve um homem por suspeitas da prática do crime de violência doméstica no concelho de Vila Realense. O suspeito, de 57 anos, foi detido no passado dia 24 de agosto, depois de uma semana de investigações. Foi presente ao Tribunal Judicial de Vila Real para primeiro interrogatório, ficou proibido de contactar com a vítima, permanecer na residência onde o crime foi cometido e onde a vítima habita e proibido de se aproximar da mesma com recurso à vigilância e eletrónica. Na operação estiveram envolvidos os militares que compõem o NIAV, o Núcleo de Investigação e Apoio a Vítimas Específicas. O selecionador nacional de futsal, Jorge Brás, foi homenageado pelo município de Valpaços, um evento que contou com a presença de Pedro Dias, o secretário de Estado do Desporto, Marcos Vilaça.
4: O pavilhão desportivo municipal tem agora o nome de Jorge Brás. Na cerimónia foi inaugurada também uma escultura evocativa do percurso desportivo do selecionador natural de Sunim, no concelho valpacense. Durante a cerimónia foram muitas as histórias do percurso do selecionador que foram recordadas. Para Jorge Brás, a emoção tem que estar em cada decisão e em cada momento.
5: Eu sempre senti muito a minha terra, as origens, se calhar por essas dificuldades, por isso As dificuldades no futuro transformam-se em enormes vantagens, enormes competências, enorme desenvolvimento. Por isso, a emoção tem que estar lá. Um senhor há muitos anos ensinou-me que a razão à frente da emoção em muitas decisões. Mas depois, ao longo da vida, nós vamos percebendo que para vivermos a vida como deve ser, a emoção tem que estar em cada decisão, em cada momento.
4: Jorge Brás foi eleito por 4 vezes o melhor selecionador nacional de futsal do mundo. Apesar das distinções para o Valpacense, o mais importante são os amigos que fez durante o percurso.
5: O que fica são os amigos, não é? O que fica são as pessoas. O que fica são os clubes por onde passei que ainda hoje estão de porta aberta e aprenderam a famosa frase transmontana, entra.
4: Jorge Pires, presidente da Câmara Municipal de Valpaços, diz que a homenagem foi muito emotiva. O mural evocativo serve para lembrar os jovens que, mesmo sendo do interior, podem atingir o topo.
6: Sim, a mensagem deste mural é exatamente essa. Mesmo sendo de uma aldeia do interior deste país, do concelho de Valpaços ou de outro concelho, podemos atingir o topo, tal como Jorge Brás atingiu.
4: O selecionador foi docente na Universidade de Trás-Montes e Alto Douro e treinador da equipa de futsal da Associação Académica da UTAD. Conquistou pela primeira vez na história da Academia o Campeonato Nacional Universitário de Futsal Masculino na época 2001-2002.
3: Até 2028, Jorge Brás vai continuar a treinar a seleção portuguesa de futsal. A alta cozinha, os vinhos da região e a cultura urbana voltam a cruzar-se em Mirandela. O Festival Tenaz regressa à Estação das Artes, já este fim de semana, para uma segunda edição que promete consolidar a cidade como um destino gastronómico de referência no país. Depois do sucesso da estreia, que atraiu cerca de 8 mil visitantes, o conceito mantém-se fiel à identidade.
7: O Tenaz vem, então, de duas razões, da tenacidade dos transmontanos em continuar a resistir e a persistir sem desistir, não é? E depois também porque com os dedos fazemos uma pinça que é essencial para poder degustar estas propostas que se comem à mão, daí ser um festival de finger foods, ou seja, um festival que se come com as mãos, que se prova com as mãos.
3: Margarida Duque, da organização, explica como em 2 dias 4 chefes de renome nacional, incluindo o estrela Michelin António Loureiro, vão reinterpretar produtos icónicos da região, como a alheira de Mirandela ou o cabrito transmontano, mas num formato informal de finger foods, para provar com a ponta dos dedos.
7: A marca deste festival de Tenaz. Nós temos 4 chefes para trabalhar 8 produtos, todos eles com certificação. Desde logo o cabrito transmontano, o azeite, a alheira Mirandela. Temos o queijo de cabra, o mel da terra quente, o borrego terrinho e depois a amêndoa de Trás-os-Montes e o morango de São Pedro Velho. O António Loureiro, que é um chefe de cozinha Michelin. Vamos ter também a Aurora Goy, uma revelação, mas já consumada, Rita Magro, até para comprovar que as mulheres na cozinha estão em uma verdadeira ascensão. E depois temos o tal Botinho com sobremesas.
3: Novidade este ano, o forte reforço do setor dos vinhos. A tarde de sexta será totalmente dedicada aos DOC Trás-os-Montes produzidos no concelho. Avança Margarida Duque.
7: Vamos ter algumas novidades, como por exemplo a apresentação da carta de vinhos de Trás-os-Montes, uma masterclass de serviço e prova para restaurantes, para todos os interessados, para lojistas, para pessoas profissionais ou não.
3: Além dos sabores locais, o Tenaz, este ano com mais lugares sentados, estende-se à cultura, à música e ao debate. No sábado, o programa arranca com uma conversa dedicada ao capital humano no turismo, seguindo-se várias performances artísticas e momentos de degustação que terminam ao som de um DJ set. Com um orçamento de 80 mil euros, o Tenaz é organizado pelo município de Mirandela e apoiado pela Porto e Norte e Turismo de Portugal. Acontece esta sexta e sábado na Estação das Artes, em Mirandela, e tem entrada livre. Carraseda de Anciães recebe a partir de sexta-feira a Feira da Maçã, do Vinho e do Azeite. O certame reúne 120 expositores e tem na promoção dos produtos locais um dos principais objetivos. A campanha da maçã apresenta este ano resultados positivos, mas os produtores continuam a enfrentar o desafio da valorização do produto. Jody Pinto.
8: Para o presidente da Câmara Municipal de Carraseda de Anciães, João Gonçalves, a feira ultrapassa a promoção dos três produtos que lhe dão nome e constitui uma oportunidade para divulgar outras valências do concelho.
9: É o principal evento que a Câmara Municipal promove e é um momento de promovermos não só esses três produtos de excelência, que são a maçã, o vinho e o azeite. É um momento alto de divulgação e promoção do concelho. É que associamos também as festas da vila.
8: A programação musical arranca na primeira noite com a atuação do rapper Dilas. O principal destaque do cartaz está reservado para sábado com o concerto de Marisa. No último dia, domingo, a animação fica a cargo da banda Vizinhos. A gastronomia assume igualmente um papel de destaque com o show cooking conduzido pelo chefe Fábio Bernardino. A autarquia espera uma forte afluência ao longo dos três dias e a aposta na capacidade do evento para atrair visitantes que possam regressar ao concelho durante o resto do ano.
9: Penso que também o tempo vai melhorar no fim de semana e, portanto, penso que poderão estar reunidas as condições para termos muitos visitantes que venham não só ao evento, mas sobretudo depois voltarem a Carraseda de Anciães para conhecerem outras coisas.
8: A ligação entre a atividade económica, a cultura e o património é apontada pelo autarca como uma das dimensões estratégicas da iniciativa.
9: Temos, sobretudo, que olhar para as potencialidades do concelho através dos produtos agrícolas, mas também com a ligação que fazemos à cultura, à paisagem, permite-nos, com certeza, durante este período, criar a curiosidade de ser visitados no resto do ano. Isso é muito importante para nós.
8: A campanha da maçã apresenta este ano uma evolução positiva sem registro de ocorrências meteorológicas adversas que tenham afetado a produção.
9: Está a correr muito bem, ao que me dizem, tanto em quantidade como em qualidade. Assim esperamos também depois que, em termos de comercialização, também seja valorizada como os nossos produtores pretendem, porque nem sempre quantidade significa maior montante de negócio, não é?
8: A 29ª edição da Feira da Maçã, do Vinho e do Azeite decorre de 28 a 30 de agosto e reúne 120 expositores.
3: A festa segue até domingo em Carraseda de Anciães. A Romaria de Nossa Senhora dos Remédios está de volta a Lamego até 9 de setembro e, para além do programa religioso, a festa conta com as tradicionais atividades culturais, musicais e desportivas. Um dos pontos altos do ano para o concelho, refere o presidente da Câmara de Lamego.
10: A animação acaba por ser necessária para que, do conjunto de pessoas que nos visitam com interesses tão diversos, todos possam sair satisfeitos. Desde os grupos tradicionais, as nossas bandas, o folclore, os desfiles etnográficos, mas temos também alguns nomes nacionais que animam as nossas festas e que dão também visibilidade ao cartaz da Romaria de Portugal.
3: Francisco Lopes destaca a procissão, a Batalha das Flores ou a Feira Franca e a Marcha Luminosa.
10: Inicia-se na última quinta-feira de agosto, tradicionalmente dia de Feira Franca. Era por esse motivo que a feira era tão concorrida, dado que todos os feirantes podiam instalar-se e fazer o seu negócio sem limitação de espaço, de taxas, etc. E depois tem os dias grandes no dia 6, com a Marcha Luminosa, o dia 7 com a Batalha das Flores, que são cortejos etnográficos feitos um à noite e outro durante o dia. Depois temos a procissão no dia 8 e o enfrentamento com um espetáculo piromusical no dia 9.
3: A Romaria de Portugal, pensada para os lamecenses, acaba por ser também um cartaz turístico destinado a quem visita o concelho por estes dias.
10: Temos de contar com todos aqueles que nos visitam, seja pela devoção à Senhora dos Remédios, seja simplesmente porque vêm ao Douro e querem conhecer uma das tradições mais populares da região, que é a Romaria em honra de Nossa Senhora dos Remédios. É uma altura de grande dinamismo, de grande animação, de grande alegria na cidade e isso justifica, obviamente, o investimento que o município faz anualmente na organização das festas.
3: Chutes e Pontapés, Santa Maria, Sara Correia, 4 e meia são alguns dos cabeça de cartaz das festas em honra de Nossa Senhora dos Remédios em Lamego, que decorrem até 9 de setembro.

0: Manobras ABC até ao Z. Dicionário enciclopédico. H, letra H. Hippies. Na história, é o movimento informal fundado na contestação do modo de vida das sociedades industrializadas, nos valores da contracultura e numa ética de não-violência e na liberdade sexual. Make Love Not War é a sua palavra de ordem mais famosa. O Flower Power nasceu na costa oeste dos Estados Unidos e lançou a moda no psicadelismo, do consumo de drogas, da vida em comunidades marginais, aglomerando-se em grandes manifestações coletivas, frequentemente happenings de natureza musical, como o célebre festival de Woodstock.
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4: 10 horas.
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0: Manhã de quinta-feira, 27 de agosto, bom dia, vamos às efemérides, 1770. Recordamos o nascimento do filósofo alemão Gregor Hegel. Em 1883, neste dia, dá-se a erupção devastadora do vulcão Krakatoa, na Indonésia. Já em 1939, acontece o primeiro voo experimental do Henkel HE-178, a primeira aeronave-jato do mundo. Em 1955, a publicação da primeira edição do Guinness Book of Records e mais tarde, em 1991, no dia de hoje, a Moldávia declara a sua independência da União Soviética. Vamos agora às primeiras páginas dos principais matutinos, jornais que podem encontrar nas bancas. Destaca o Público na edição de hoje. Quartos para estudantes atingem novo máximo de preço em Lisboa e Porto. Também portuguesa morre após cheias repentinas durante caminhada no Nepal. E também o destaque para o agente da PSP do caso Odair Muniz, que regressa ao serviço ativo. O destaque do Diário de Notícias vai para a avaliação bancária da habitação, que bate recorde histórico pelo segundo mês consecutivo. Também um outro assunto, o governo sob pressão para rever carga fiscal nos combustíveis no próximo Orçamento de Estado. E, finalmente, a TAP e Sines no centro do debate sobre o Plano Nacional de Infraestruturas. O JN traz em manchete os temporais e cheias na Ásia, que provocam dezenas de mortes e deixam rastro de destruição. Também fala nesta manhã das bactérias e da poluição que fecham praias e banhos em vários concelhos do Norte. Ainda a Organização de Direitos Humanos que pedem veto à nova lei sobre identidade de género. Agora o Jornal Económico, lucros da Mota-Engil sobem 24% para 74 milhões no primeiro semestre. Também o destaque para a ANA, que avança com um concurso para obras de ampliação do aeroporto Humberto Delgado. E finalmente também o destaque para os resultados da NVIDIA, que impulsionam a nova vaga de valorização de cotadas de inteligência artificial. Agora os desportivos, a bola, o recorde e o jogo destacam na primeira página a nova contratação encarnada. João Palhinha é reforço do Benfica até 2030 por 14 milhões de euros. Pela manhã informativa da Terra Quente FM e antecipando já o fim de semana, passamos por algumas festas e romarias pela região, a começar desde logo pelo Tenaz, o festival gastronómico Finger Foods por Mirandela, a Feira da Maçã e do Vinho por Carraseda de Anciães ou a Romaria de Nossa Senhora dos Remédios em Lamego. Reportagens para ouvir na manhã desta quinta-feira.
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6: 11 horas. Nesta edição, e antecipando o fim de semana, fazemos um périplo pelas principais festas e romarias que acontecem na região. A GNR de Vila Real deteve um homem por suspeitas da prática do crime de violência doméstica no concelho de Vila Realense. O suspeito, de 57 anos, foi detido no passado dia 24 de agosto, depois de uma semana de investigações. Foi presente ao Tribunal Judicial de Vila Real para primeiro interrogatório, ficou proibido de contactar com a vítima, permanecer na residência onde o crime foi cometido e onde a vítima habita, e proibido de se aproximar da mesma com recurso à vigilância eletrónica. Na operação estiveram envolvidos os militares que compõem o NIAV, o Núcleo de Investigação e Apoio a Vítimas Específicas. O selecionador nacional de futsal, Jorge Brás, foi homenageado pelo município de Valpaços, um evento que contou com a presença de Pedro Dias, o secretário de Estado do Desporto, Marcos Vilaça.
7: O pavilhão desportivo municipal tem agora o nome de Jorge Brás. Na cerimónia foi inaugurada também uma escultura evocativa do percurso desportivo do selecionador natural de Sunim, no concelho valpacense. Durante a cerimónia foram muitas as histórias do percurso do selecionador que foram recordadas. Para Jorge Brás, a emoção tem que estar em cada decisão e em cada momento.
8: Eu sempre senti muito a minha terra, as origens, se calhar por essas dificuldades, por isso as dificuldades no futuro transformam-se em enormes vantagens, enormes competências, enorme desenvolvimento, por isso a emoção tem que estar lá. Um senhor há muitos anos ensinou-me que a razão à frente da emoção em muitas decisões, mas depois ao longo da vida nós vamos percebendo que para vivermos a vida como deve ser, a emoção tem que estar em cada decisão, em cada momento.
7: Jorge Brás foi eleito por 4 vezes o melhor selecionador nacional de futsal do mundo. Apesar das distinções para o valpacense, o mais importante são os amigos que fez durante o percurso.
8: O que fica são os amigos, não é? O que fica são as pessoas. O que fica são os clubes por onde passei que ainda hoje estão de porta aberta e aprenderam a famosa frase transmontana, entra.
7: Jorge Pires, presidente da Câmara Municipal de Valpaços, diz que a homenagem foi muito emotiva. O mural evocativo serve para lembrar os jovens que, mesmo sendo do interior, podem atingir o topo.
9: Sim, a mensagem deste mural é exatamente essa. Mesmo sendo de uma aldeia do interior deste país, do concelho de Valpaços ou de outro concelho, podemos atingir o topo, tal como Jorge Brás atingiu.
7: O selecionador foi docente na Universidade de Trás-Montes e Alto Douro e treinador da equipa de futsal da Associação Académica da UTAD. Conquistou pela primeira vez na história da Academia o Campeonato Nacional Universitário de Futsal Masculino na época 2001-2002.
6: Até 2028, Jorge Brás vai continuar a treinar a seleção portuguesa de futsal. A alta cozinha, os vinhos da região e a cultura urbana voltam a cruzar-se em Mirandela. O Festival Tenaz regressa à Estação das Artes, já este fim de semana, para uma segunda edição que promete consolidar a cidade como um destino gastronómico de referência no país. Depois do sucesso da estreia, que atraiu cerca de 8 mil visitantes, o conceito mantém-se fiel à identidade.
5: O tenaz vem então de duas razões: da tenacidade dos transmontanos em continuar a resistir e a persistir sem desistir, não é? E depois também porque com os dedos fazemos uma pinça que é essencial para poder degustar estas propostas que se comem à mão, daí ser um festival de finger foods, ou seja, um festival que se come com as mãos, que se prova com as mãos.
6: Margarida Duque, da organização, explica como em dois dias quatro chefes de renome nacional, incluindo o estrela Michelin António Loureiro, vão reinterpretar produtos icónicos da região, como a alheira de Mirandela ou o cabrito transmontano, mas num formato informal de finger foods, para provar com a ponta dos dedos.
5: A marca deste festival de tenaz. Nós temos quatro chefes para trabalhar oito produtos, todos eles com certificação. Desde logo o cabrito transmontano, o azeite, a alheira Mirandela. Temos o queijo de cabra, o mel da terra quente, o borrego terrinho e depois a amêndoa Trás-os-Montes e o morango de São Pedro Velho. O António Loureiro, que é um chefe de cozinha Michelin. Vamos ter também a Aurora Goy, uma revelação, mas já consumada, Rita Magro, até para comprovar que as mulheres da cozinha estão numa verdadeira ascensão. E depois temos o Telmo Botinho com sobremesas.
6: Novidade este ano, o forte reforço do setor dos vinhos. A tarde de sexta será totalmente dedicada aos DOC Trás-os-Montes produzidos no concelho. Avança Margarida Duque.
5: Vamos ter algumas novidades, como por exemplo a apresentação da carta de vinhos de Trás-os-Montes, uma masterclass de serviço e prova para restaurantes, para todos os interessados, para lojistas, para pessoas profissionais ou não.
6: Além dos sabores locais, o tenaz, este ano com mais lugares sentados, estende-se à cultura, à música e ao debate. No sábado, o programa arranca com uma conversa dedicada ao capital humano no turismo, seguindo-se várias performances artísticas e momentos de degustação que terminam ao som de um DJ set. Com um orçamento de 80 mil euros, o tenaz é organizado pelo município de Mirandela e apoiado pela Porto e Norte e Turismo de Portugal. Acontece esta sexta e sábado na Estação das Artes, em Mirandela, e tem entrada livre. Carraseda de Anciães recebe a partir de sexta-feira a Feira da Maçã, do Vinho e do Azeite. O certame reúne 120 expositores e tem na promoção dos produtos locais um dos principais objetivos. A campanha da maçã apresenta este ano resultados positivos, mas os produtores continuam a enfrentar o desafio da valorização do produto, Jody Pinto.
10: Para o presidente da Câmara Municipal de Carraseda de Anciães, João Gonçalves, a feira ultrapassa a promoção dos três produtos que lhe dão nome e constitui uma oportunidade para divulgar outras valências do concelho.
11: É o principal evento que a Câmara Municipal promove e é um momento de promovermos não só esses três produtos de excelência, que são a maçã, o vinho e o azeite. É um momento alto de divulgação e promoção do concelho. É que associamos também as festas da vila.
10: A programação musical arranca na primeira noite com a atuação do rapper Dilas. O principal destaque do cartaz está reservado para sábado com o concerto de Marisa. No último dia, domingo, a animação fica a cargo da banda Vizinhos. A gastronomia assume igualmente um papel de destaque com o show cooking conduzido pelo chef Fábio Bernardino. A autarquia espera uma forte afluência ao longo dos três dias e aposta na capacidade do evento para atrair visitantes que possam regressar ao concelho durante o resto do ano.
11: Penso que também o tempo vai melhorar no fim de semana e, portanto, penso que poderão estar reunidas as condições para termos muitos visitantes que venham não só ao evento, mas sobretudo depois voltarem a Carraseda de Anciães para conhecerem outras coisas.
10: A ligação entre a atividade económica, a cultura e o património é apontada pelo autarca como uma das dimensões estratégicas da iniciativa.
11: Temos, sobretudo, que olhar para as potencialidades do concelho através dos produtos agrícolas, mas também com a ligação que fazemos à cultura, à paisagem, permite-nos, com certeza, durante este período, criar a curiosidade de ser visitados no resto do ano. Isso é muito importante para nós.
10: A campanha da maçã apresenta este ano uma evolução positiva sem registro de ocorrências meteorológicas adversas que tenham afetado a produção.
11: está a correr muito bem, ao que me dizem, tanto em quantidade como em qualidade. Assim esperamos também depois que, em termos de comercialização, também seja valorizada como os nossos produtores pretendem, porque nem sempre quantidade significa maior montante de negócio, não é?
10: A 29ª edição da Feira da Maçã, do Vinho e do Azeite decorre de 28 a 30 de agosto e reúne 120 expositores.
6: A festa segue até domingo em Carraseda de Anciães. A Romaria de Nossa Senhora dos Remédios está de volta ao Lamego até 9 de setembro e, para além do programa religioso, a festa conta com as tradicionais atividades culturais, musicais e desportivas, um dos pontos altos do ano para o concelho, refere o presidente da Câmara de Lamego.
12: A animação acaba por ser necessária para que, do conjunto de pessoas que nos visitam com interesses tão diversos, todos possam sair satisfeitos. Desde os grupos tradicionais, as nossas bandas, o folclore, os desfiles etnográficos, mas temos também alguns nomes nacionais que animam as nossas festas e que dão também visibilidade ao cartaz da Romaria de Portugal.
6: Francisco Lopes destaca a procissão, a Batalha das Flores ou a Feira Franca e a Marcha Luminosa.
12: Inicia-se na última quinta-feira de agosto, tradicionalmente dia de Feira Franca. Era por esse motivo que a feira era tão concorrida, dado que todos os feirantes podiam instalar-se e fazer o seu negócio sem limitação de espaço, de taxas, etc. E depois tem os dias grandes no dia 6, com a Marcha Luminosa, o dia 7 com a Batalha das Flores, que são cortejos etnográficos feitos um à noite e outro durante o dia. Depois temos a procissão no dia 8 e o enfrentamento com um espetáculo piromusical no dia 9.
6: A Romaria de Portugal, pensada para os lamecenses, acaba por ser também um cartaz turístico destinado a quem visita o concelho por estes dias.
12: Temos de contar com todos aqueles que nos visitam, seja pela devoção à Senhora dos Remédios, seja simplesmente porque vêm ao Douro e querem conhecer uma das tradições mais populares da região, que é a Romaria em honra de Nossa Senhora dos Remédios. É uma altura de grande dinamismo, de grande animação, de grande alegria na cidade e isso justifica, obviamente, o investimento que o município faz anualmente na organização das festas.
6: Chutes e Pontapés, Santa Maria, Sara Correia, 4:30 são alguns dos cabeça de cartaz das festas em honra de Nossa Senhora dos Remédios em Lamego, que decorrem até 9 de setembro.

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1: 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Hoje vamos conhecer os seus direitos nas telecomunicações. Sabe realmente o que está a pagar todos os meses na sua fatura? Vale a pena perder alguns minutos para analisar. Verifique o valor da mensalidade, os descontos aplicados, eventuais serviços adicionais, comunicações extra e se existem acertos ou outros valores cobrados. Quanto mais conhecer a sua fatura, mais fácil será identificar erros ou custos desnecessários. Se está a pensar em mudar de operadora, há alguns aspectos importantes a confirmar. Verifique a data em que termina o período de fidelização e informe-se sobre os encargos que poderá ter caso pretenda cancelar o contrato antes desse prazo. Se decidir mudar, comunique essa intenção por escrito e respeite o prazo de aviso previsto no contrato, que na maioria dos casos é de 30 dias. Sabia que, em determinadas situações, pode pedir a suspensão do contrato? Isto pode acontecer, por exemplo, se perder a habitação onde o serviço está instalado, se mudar de residência para o estrangeiro, se estiver numa situação de doença prolongada, desemprego ou baixa médica. A suspensão mantém-se enquanto durar a situação que a justificou. E para poupar, a DECO deixa-lhe algumas sugestões simples. Reveja regularmente o pacote que tem contratado, compare a oferta de outras operadoras, confirme se continua a beneficiar dos descontos acordados e contacte o seu operador para saber como bloquear serviços que não utiliza ou definir limites de consumo. Por fim, uma nota importante, algumas operadoras disponibilizam descontos a pessoas com atestado médico de incapacidade multiuso. Estes apoios não são obrigatórios e variam de operador para operador, pelo que vale a pena informar-se diretamente junto à sua empresa de telecomunicações. Conhecer os seus direitos é o primeiro passo para fazer escolhas mais informadas e evitar gastos desnecessários. Em caso de dúvida, informe-se. Consulte o nosso site em deco.pt. Obrigada por estar desse lado e até breve.
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0: Meio-dia. Nesta edição e antecipando o fim de semana, fazemos um périplo pelas principais festas e romarias que acontecem na região. A GNR de Vila Real deteve um homem por suspeitas da prática do crime de violência doméstica no concelho de Vila Realense. O suspeito, de 57 anos, foi detido no passado dia 24 de agosto, depois de uma semana de investigações. Foi presente ao Tribunal Judicial de Vila Real para primeiro interrogatório, ficou proibido de contactar com a vítima, permanecer na residência onde o crime foi cometido e onde a vítima habita e proibido de se aproximar da mesma com recurso à vigilância eletrónica. Na operação estiveram envolvidos os militares que compõem o NIAV, o Núcleo de Investigação e Apoio a Vítimas Específicas. A alta cozinha, os vinhos da região e a cultura urbana voltam a cruzar-se em Mirandela. O Festival Tenaz regressa à Estação das Artes já este fim de semana para uma segunda edição que promete consolidar a cidade como um destino gastronómico de referência no país. Depois do sucesso da estreia, que atraiu cerca de 8 mil visitantes, o conceito mantém-se fiel à identidade.
5: O Tenaz vem, então, de duas razões, da tenacidade dos transmontanos em continuar a resistir e a persistir sem desistir, não é? E depois também porque com os dedos fazemos uma pinça que é essencial para poder degustar estas propostas que se comem à mão, daí ser um festival de finger foods, ou seja, um festival que se come com as mãos, que se prova com as mãos.
0: Margarida Duque, da organização, explica como em dois dias quatro chefes de renome nacional, incluindo o estrela Michelin António Loureiro, vão reinterpretar produtos icónicos da região, como a alheira de Mirandela ou o cabrito transmontano, mas num formato informal de finger foods, para provar com a ponta dos dedos.
5: A marca deste festival Tenaz. Nós temos quatro chefes para trabalhar oito produtos, todos eles com certificação. Desde logo o cabrito transmontano, o azeite, a alheira Mirandela. Temos o queijo de cabra, o mel da terra quente, o borrego terrinche e depois a amêndoa Trás-os-Montes e o morango de São Pedro Velho. O António Loureiro, que é um chefe de cozinha Michelin. Vamos ter também a Aurora Goy, uma revelação, mas já consumada, Rita Magro, até para comprovar que as mulheres da cozinha estão numa verdadeira ascensão. E depois temos o Telmo Botinho com sobremesas.
0: Novidade este ano, o forte reforço do setor dos vinhos. A tarde de sexta será totalmente dedicada aos DOC Trás-os-Montes produzidos no concelho. Avança Margarida Duque.
5: Vamos ter algumas novidades, como por exemplo a apresentação da carta de vinhos de Trás-os-Montes, uma masterclass de serviço e prova para restaurantes, para todos os interessados, para lojistas, para pessoas profissionais ou não.
0: Além dos sabores locais, o Tenaz, este ano com mais lugares sentados, estende-se à cultura, à música e ao debate. No sábado, o programa arranca com uma conversa dedicada ao capital humano no turismo, seguindo-se várias performances artísticas e momentos de degustação que terminam ao som de um DJ set. Com um orçamento de 80 mil euros, o Tenaz é organizado pelo município de Mirandela e apoiado pela Porto e Norte e Turismo de Portugal. Acontece esta sexta e sábado na Estação das Artes, em Mirandela, e tem entrada livre. Carraseda de Anciães recebe a partir de sexta-feira a Feira da Maçã, do Vinho e do Azeite. O certame reúne 120 expositores e tem na promoção dos produtos locais um dos principais objetivos. A campanha da maçã apresenta este ano resultados positivos, mas os produtores continuam a enfrentar o desafio da valorização do produto, de Jody Pinto.
6: Para o presidente da Câmara Municipal de Carraseda de Anciães, João Gonçalves, a feira ultrapassa a promoção dos três produtos que lhe dão nome e constitui uma oportunidade para divulgar outras valências do concelho.
7: É o principal evento que a Câmara Municipal promove e é um momento de promovermos não só esses três produtos de excelência, que são a maçã, o vinho e o azeite. É um momento alto de divulgação e promoção do concelho. É que associamos também as festas da vila.
6: A programação musical arranca na primeira noite com a atuação do rapper Dilas. O principal destaque do cartaz está reservado para sábado com o concerto de Marisa. No último dia, domingo, a animação fica a cargo da banda Vizinhos. A gastronomia assume igualmente um papel de destaque com o show cooking conduzido pelo chef Fábio Bernardino. A autarquia espera uma forte afluência ao longo dos três dias e aposta na capacidade do evento para atrair visitantes que possam regressar ao concelho durante o resto do ano.
7: Penso que também o tempo vai melhorar no fim de semana e, portanto, penso que poderão estar reunidas as condições para termos muitos visitantes que venham não só ao evento, mas sobretudo depois voltarem a Carraseda de Anciães para conhecerem outras coisas.
6: A ligação entre a atividade económica, a cultura e o património é apontada pelo autarca como uma das dimensões estratégicas da iniciativa.
7: Temos, sobretudo, que olhar para as potencialidades do concelho através dos produtos agrícolas, mas também com a ligação que fazemos à cultura, à paisagem, permite-nos, com certeza, durante este período, criar a curiosidade de ser visitados no resto do ano. Isso é muito importante para nós.
6: A campanha da maçã apresenta este ano uma evolução positiva sem registro de ocorrências meteorológicas adversas que tenham afetado a produção.
7: Está a correr muito bem, ao que me dizem, tanto em quantidade como em qualidade. Assim esperamos também depois que, em termos de comercialização, também seja valorizada como os nossos produtores pretendem, porque nem sempre quantidade significa maior montante de negócio, não é?
6: A 29ª edição da Feira da Maçã, do Vinho e do Azeite decorre de 28 a 30 de agosto e reúne 120 expositores.
0: A festa segue até domingo em Carraseda de Anciães. A Romaria de Nossa Senhora dos Remédios está de volta a Lamego até 9 de setembro e, para além do programa religioso, a festa conta com as tradicionais atividades culturais, musicais e desportivas, um dos pontos altos do ano para o concelho, refere o presidente da Câmara de Lamego.
8: A animação acaba por ser necessária para que, do conjunto de pessoas que nos visitam com interesses tão diversos, todos possam sair satisfeitos. Desde os grupos tradicionais, as nossas bandas, o folclore, os desfiles etnográficos, mas temos também alguns nomes nacionais que animam as nossas festas e que dão também visibilidade ao cartaz da Romaria de Portugal.
0: Francisco Lopes destaca a procissão, a Batalha das Flores ou a Feira Franca e a Marcha Luminosa.
8: Inicia-se na última quinta-feira de agosto, tradicionalmente dia de Feira Franca. Era por esse motivo que a feira era tão concorrida, dado que todos os feirantes podiam instalar-se e fazer o seu negócio sem limitação de espaço, de taxas, etc. E depois tem os dias grandes no dia 6, com a Marcha Luminosa, o dia 7 com a Batalha das Flores, que são cortejos etnográficos feitos um à noite e outro durante o dia. Depois temos a procissão no dia 8 e o enfrentamento com um espetáculo piromusical no dia 9.
0: A Romaria de Portugal, pensada para os lamecenses, acaba por ser também um cartaz turístico destinado a quem visita o concelho por estes dias.
8: Temos de contar com todos aqueles que nos visitam, seja pela devoção à Senhora dos Remédios, seja simplesmente porque vêm ao Douro e querem conhecer uma das tradições mais populares da região, que é a Romaria em honra de Nossa Senhora dos Remédios. É uma altura de grande dinamismo, de grande animação, de grande alegria na cidade e isso justifica, obviamente, o investimento que o município faz anualmente na organização das festas.
0: Chutes e Pontapés, Santa Maria, Sara Correia, 4 e meia são alguns dos cabeça de cartaz das festas em honra de Nossa Senhora dos Remédios em Lamego, que decorrem até 9 de setembro.

0: Passos do Conselho. Agenda Cultural de Mirandela. Este fim de semana, sexta e sábado, a Estação das Artes de Mirandela transforma-se num palco de sabores e sentidos. Chefes de renome assinam o Finger Food, que dá nome ao festival, num regresso que junta a alta cozinha ao prazer de comer com as mãos. Nesta edição, o primeiro dia é dedicado aos vinhos e aos produtos locais, numa homenagem à terra e a quem a cultiva. Pelo meio, as performances itinerantes continuam a surpreender a cada passo e os DJs mantêm a festa em movimento, prolongando a energia que só o tenaz sabe criar. O Tenaz é uma iniciativa promovida pelo município de Mirandela e financiada pelo Turismo de Portugal e pelo Turismo do Porto e Norte. Está patente na Ecoteca a exposição Daqui, de Paula Preto. Durante o tempo deste projeto, foram escutadas histórias de quem chega pela primeira vez e as histórias de quem partiu há muito tempo. Foram encontrados lugares comuns nas narrativas de emigração e imigração. Na chegada o lugar é estranho, no regresso o lugar não é o mesmo que se deixou. A pessoa também não é a mesma. Um trabalho que cruza histórias, memórias e pertença para refletir sobre a forma como se constrói e reconstrói a relação com cada lugar. A exposição pode ser visitada na Ecoteca de Mirandela, onde este domingo terá a visita guiada pela própria artista Paula Preto. É domingo às 14h30, a não perder. Mirandela Mais Tua, voluntariado Jovens Natureza e Floresta 2026. Cuidar da natureza está em ti. O município de Mirandela, em parceria com o IPDJ e outras entidades, lança o programa Mirandela Mais Tua, no âmbito do voluntariado Jovem Natureza e Florestas, e convida os jovens a inscreverem-se como voluntários. A ação é destinada para jovens dos 14 aos 30, tem uma bolsa de participação de 13€ por dia, com um horário de 5 horas por dia, com duração de turnos individuais de 10 dias, uma oportunidade única para os jovens contribuírem ativamente para a proteção do ambiente, ganharem experiência e viverem uma aventura ao ar livre com um propósito. Mais informações no sítio programasjuventude.ipdj.gov.pt ou no município de Mirandela. Fica por aqui mais uma edição de Passos do Conselho. Um conselho de Mirandela. 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
3: Muito boa tarde. Isto não fica assim. É o nome da petição que a população está a fazer e que reúne 400 assinaturas, que exige respostas sobre o combate ao incêndio que começou em Torre Moncorvo no passado dia 15 de agosto e que se alastrou ao concelho de Carraseta de Anciães. Adapt for You, uma empresa de Vila Real, vai estar no Festival de Música Mel Calorama este fim de semana em Lisboa. É uma empresa dedicada à comunicação aumentativa e alternativa, focada para a acessibilidade e inclusão, a participação pretende tornar o festival mais acessível para pessoas que comuniquem de diferentes formas. A alta cozinha, os vinhos da região e a cultura urbana voltam a cruzar-se em Mirandela com o Festival Tenaz, que regressa à Estação das Artes já este fim de semana para uma segunda edição. São assuntos para desenvolver já a seguir.

0: Os distritos de Bragança e de Vila Real continuam esta quinta-feira sob aviso amarelo devido à previsão de chuva e trovoada. O alerta foi emitido pelo Instituto Português do Mar e da Atmosfera, o IPMA, que alerta que poderão existir condições favoráveis para a ocorrência de fenómenos meteorológicos localizados, como trovoada, precipitação localmente forte, com acumulação entre 10 a 20 milímetros numa hora, poderá ainda ser registada a queda de granizo com dimensões de 2 centímetros e rajadas entre 70 a 20 quilómetros por hora. O aviso amarelo vai se manter até às 3 da tarde. Além de Bragança e Vila Real, mais 9 distritos de Portugal continental vão estar sob este aviso devido às condições meteorológicas previstas. A população do Vilarinho da Castanheira, no concelho de Carraseda de Anciães, avançou com uma petição para exigir esclarecimentos sobre o combate ao incêndio que atingiu a freguesia e reclamar medidas de apoio pelos prejuízos causados. A iniciativa do movimento Isto Não Fica Assim conta atualmente com mais de 400 assinaturas e será entregue ao Ministério da Administração Interna. Os promotores contestam a forma como decorreu o combate ao incêndio e apontam alegadas falhas na coordenação dos meios e no aproveitamento do conhecimento da população sobre o território. Pedro Correia, porta-voz da petição, critica a atuação da Proteção Civil e, em particular, do Comando Subregional do Douro, que acusa de falhas de coordenação na operação.
1: Estamos revoltados porque vimos como as coisas foram feitas. Foi adotada uma estratégia de deixar arder, proteger as casas, confinar as pessoas todas praticamente ao centro da aldeia, bloquear os acessos às propriedades. Quem quisesse defender aquilo que era seu via-se obrigado a agir como um bandido, a fugir das autoridades, a desrespeitar as autoridades. E depois disto tudo, sentimos que a Proteção Civil podia ter feito mais. O Comando Subregional do Douro falhou, abandonou uma frente para a qual foi alertada por mim.
0: O incêndio provocou prejuízos em propriedades agrícolas com perdas de vinhas, oliveiras, amendoeiras e sobreiros. Além das compensações pelos prejuízos, os promotores defendem medidas de prevenção e recuperação do território com intervenção na rede de acessos, criação de corta-fogos e reflorestação.
1: Essas ajudas para os proprietários acho que já estão a ser, pelo menos, inventariadas. As associações de agricultores estão a receber os agricultores para eles indicarem quais foram os prejuízos que têm. Mas isso para nós não chega, porque não queremos ajudas, queremos que se planeie o futuro. Queremos que sejam criadas condições para isto nunca mais acontecer. Desde o reflorestamento com sobreiros, a abertura de melhores caminhos onde se de difícil acesso, os corta-fogos que sejam planeados e que a população seja informada e que a população possa defender aquilo que é dela.
0: Entre os proprietários afetados está Sidónio Antunes, que afirma ter sofrido prejuízos significativos na sua propriedade agrícola. O proprietário estima os danos entre 150 a 20 mil euros, sem contabilizar o trabalho necessário para recuperar a propriedade.
2: Isto foi à volta de 700 laranjeiras, 700 e tal. E, foi reboque, um sistema de gota a gota, um sistema de montagem que eu tinha de morangos, um cabo, enfim, mas devia estar lá, mesmo técnicos, para mostrar o prejuízo que me deram.
0: Sidónio Antunes afirma ainda que tentou proteger a propriedade com os próprios meios, mas ficou impedido de aceder ao local durante parte da ocorrência.
2: Não houve apoio de ninguém. Às 10 horas da noite tinha para aí 30 caminhões de bombeiros ou 20, não faço ideia, mas eu vi-os lá. Eu não posso é contar, eu não tive a contar, os caminhões estavam lá. Mas ninguém se deslocou para me ajudar. E toda a gente cortou a estrada. A Proteção Civil cortou a estrada em cima e em baixo. E eu não precisava deles para apagar o fogo. Não precisava de ninguém para apagar o fogo. Eu sozinho apagava o fogo. Deixaram arder. Não tivemos apoio de ninguém. Ninguém se preocupou connosco. Era arder, arder e arder. Deixaram a estrada, deixaram arder tudo o possível a imaginar. Eu só posso dizer que isto é um país para arder e acabou. O que é que eu ia dizer mais? É um país para arder. É uma vergonha o que deixam passar. É uma vergonha o que está a acontecer. O que aconteceu no concelho é uma vergonha. Ninguém nos apoiou. Os nossos meios deixaram arder tudo.
0: A petição será entregue ao Ministério da Administração Interna. Os promotores querem esclarecimentos sobre a operação de combate e reclamam medidas compensatórias pelos prejuízos provocados pelo incêndio. Pedro Correia diz que o movimento pretende manter a pressão até obter respostas.
1: Resposta, queremos saber primeiro o que é que aconteceu. Porque é que houve esta balbúrdia toda no comando? E depois queremos medidas compensatórias para aquilo que aconteceu. Se alguém errou, não quero saber se as pessoas são demitidas, se não são demitidas. Isso não nos compete a nós, isso são outras histórias. O que nós queremos saber é o que aconteceu e queremos que a nossa freguesia

0: Vilaça.
1: A Adapt4U é dedicada à comunicação aumentativa e alternativa, acessibilidade e inclusão. A participação pretende tornar o festival mais acessível para pessoas que comunicam de formas diferentes através de tabelas de comunicação com pictogramas, sinalética acessível e outros recursos que permitem aos participantes expressar o que querem, precisam ou sentem durante o evento. Para Andrea Matos, fundadora da Adapt4U, a presença no festival é um grande desafio.
2: Quando pensamos na comunicação aumentativa, ela é toda adaptada a cada evento, ou seja, o que nós fazemos para um evento em Amarante é diferente do que estamos a fazer para o meu calorama, por exemplo. E termos que pensar sem estarmos lá, porque nós não estamos lá, eu pessoalmente nunca fui ao meu calorama, ou seja, estar a pensar para um evento que nunca lá estivemos é muito difícil, é um desafio enorme, porque temos que salvaguardar todas as situações que possam acontecer, ou pedidos que as pessoas queiram fazer, algo que as pessoas queiram dizer, e por isso é sempre uma responsabilidade enorme, que estamos a dar voz às pessoas, não é?
1: Segundo a fundadora, o projeto pretende também demonstrar, através de um contexto de grande visibilidade, como um festival de música, que soluções de acessibilidade e comunicação podem ser facilmente integradas em diferentes espaços e eventos da comunidade.
2: Em todos os municípios, em todas as festas, deveria ser algo normal, como é normal haver um stand de comida, como é normal haver outro tipo de stands. Ou seja, o objetivo disto também é normalizar, é a sociedade saber que existem pessoas que não falam, que existem outros meios de comunicação, que a sociedade não sabe que existe, não está preparada para isso. E o objetivo também aqui é um bocadinho trabalharmos as outras pessoas e podermos chegar também a pessoas de poder que realmente podem fazer a diferença nos seus municípios, nas suas instituições, em escolas, etc., e que queiram implementar isto como algo regular.
1: A Adapt4U não trabalha apenas em festivais, há um trabalho diário que é realizado principalmente com crianças.
2: Efetivamente, o nosso público-alvo, embora nós trabalhamos com todo o público-alvo e todas as faixas etárias, mas basicamente vamos sempre mais para as crianças, faz-nos sempre mais esse público-alvo. E então nós trabalhamos muito com escolas, são os nossos principais clientes, no fundo, e é com escolas com quem nós trabalhamos diariamente. Nós temos uma loja física aqui em Vila Real e temos uma loja online, por isso trabalhamos para todo o país, incluindo ilhas, e temos produtos à venda no nosso site, em que as pessoas podem facilmente adquirir alguns produtos. Outros produtos já não são tão fáceis de adquirir porque são feitos por medida.
1: De 28 a 30 de agosto, a empresa Vila Realense vai estar em Lisboa para tornar o Meu Calorama mais acessível.
3: A Adapt4U é uma empresa criada em 2018 em Vila Real, dedicada à comunicação aumentativa e alternativa, acessibilidade e inclusão. A alta cozinha, os vinhos da região e a cultura urbana voltam a cruzar-se em Mirandela. O Festival Tenaz regressa à Estação das Artes já este fim de semana para uma segunda edição que promete consolidar a cidade como um destino gastronómico de referência no país. Fernando Sérgio.
4: Depois do sucesso da estreia, que atraiu cerca de 8 mil visitantes, o conceito mantém-se fiel à identidade.
5: O Tenaz vem, então, de duas razões: da tenacidade dos transmontanos em continuar a resistir e a persistir sem desistir, não é? E depois também porque com os dedos fazemos uma pinça que é essencial para poder degustar estas propostas que se comem à mão, daí ser um festival de finger foods, ou seja, um festival que se come com as mãos, que se prova com as mãos.
4: Margarida Duque, da organização, explica como em dois dias quatro chefes de renome nacional, incluindo o estrela Michelin António Loureiro, vão reinterpretar produtos icónicos da região, como a alheira de Mirandela ou o cabrito transmontano, mas num formato informal de finger foods, para provar com a ponta dos dedos.
5: A marca deste festival de Tenaz. Nós temos quatro chefes para trabalhar oito produtos, todos eles com certificação. Desde logo o cabrito transmontano, o azeite, a alheira Mirandela. Temos o queijo de cabra, o mel da terra quente, o borrego terrinho e depois a amêndoa Trás-os-Montes e o morango de São Pedro Velho. O António Loureiro, que é um chefe de cozinha Michelin. Vamos ter também a Aurora Goy, uma revelação, mas já consumada, Rita Magro, até para comprovar que as mulheres da cozinha estão numa verdadeira ascensão. E depois temos o Telmo Botinho com sobremesas.
4: Novidade este ano, o forte reforço do setor dos vinhos. A tarde de sexta será totalmente dedicada aos DOC.

0: Trás-os-Montes produzidos no concelho, avança Margarida Duque.
1: Vamos ter algumas novidades, como por exemplo a apresentação da carta de vinhos de Trás-os-Montes, uma masterclass de serviço e prova para restaurantes, para todos os interessados, para lojistas, para pessoas profissionais ou não.
0: Além dos sabores locais, o Tenaz, este ano com mais lugares sentados, estende-se à cultura, à música e ao debate. No sábado, o programa arranca com uma conversa dedicada ao capital humano no turismo, seguindo-se várias performances artísticas e momentos de degustação que terminam ao som de um DJ set.
2: Com um orçamento de 80 mil euros, o Tenaz é organizado pelo município de Mirandela e apoiado pela Porto e Norte e Turismo de Portugal, acontece esta sexta e sábado na Estação das Artes, em Mirandela, e tem entrada.

0: É o fim desta primeira edição Ser de Hoje, retomando uma das notícias de abertura. Isto não fica assim, é o nome da petição que a população está a fazer e que reúne 400 assinaturas que exige respostas sobre o combate ao incêndio que começou em Torremoncorvo no passado dia 15 de agosto e que se alastrou ao Conselho de Carraseda de Anciães e que entrou em fase de resolução depois de 5 dias de combate intenso por parte das autoridades e operacionais no terreno. Pedro Correia, porta-voz da petição, critica a atuação da Proteção Civil, em particular do Comando Subregional do Douro, e pretende respostas.
1: Queremos saber, primeiro, o que aconteceu. Porque é que houve esta balbúrdia toda no comando? E depois queremos medidas compensatórias para aquilo que aconteceu.
0: A petição será entregue ao Ministério da Administração Interna. Os promotores querem esclarecimentos sobre a operação de combate e reclamam medidas compensatórias pelos prejuízos provocados pelo incêndio. É o fim da primeira edição da CIR de hoje. Regressamos às 6:30 da tarde. Até lá, a continuação de uma boa tarde.

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3: Uma hora.
4: Boa tarde, minha gente! Liga aí, fica a

0: RQTFM, muito boa tarde. Estamos de regresso com mais um programa de discos pedidos, edição de quinta-feira, 27 de agosto. 278-200-600, 278-200-601 para pedir música. Boa tarde.
1: Boa tarde.
0: Ora, boa tarde. Quem é que está desse lado?
1: Não sei, adivinha.
0: Ora bem, adivinho. Está aí com um som assim um bocado e tal. Se calhar hoje não chego lá, que ainda não almocei.
1: Então vá, boa tarde.
0: Maria José, não.
1: Ah!
0: Tudo bem, bem disposta?
1: Bem disposta.
0: Isso é que é bom também, felizmente também estamos
1: uma
0: bem.
1: Uma música muito bonita.
0: Espetáculo.
1: Ah, pá.
0: É verdade. E então, Maria José, vamos ouvir uma música de quem?
1: Pode ser a mesma de ontem, do Sampaio, a Feiticeira.
0: Sim.
1: Pronto, e é para toda a gente estar a ouvir, para toda a minha família, para os meus amigos e para ti.
0: Muito obrigado, um beijinho grande também. Até amanhã, Maria José.
1: Beijinho grande,
0: Adeus.
1: Até amanhã.
0: Muito obrigado, muito obrigado. Mais uma participação, quem será? Boa tarde.
2: Boa tarde, José.
0: Ora viva. Está tudo bem?
2: Amiga do Zinda.
0: Ora, tudo bem, a do Zinda, bem disposta?
2: Tudo bem. Olha, mas já vim a Vendimar.
0: Oh, pois,
2: mas... Aqui para o Blino, de Mirandela.
0: Tem que ser, mas atenção, porque...
2: Amanhã estava a chover, amanhã ainda apanhamos a molha.
0: Isso, exatamente, isso mesmo.
2: Então agora vamos... já à tarde, que está até à tarde a compor, viemos.
0: Claro, está bom, agora está, agora o sol apareceu e está quentinho.
2: Está só bonito, está, Tosa, está bonito, está.
0: Então e a música, qual é que vai ser?
2: Bota fogo no terreiro. 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
0: Boa.
2: Onde quer casar. 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
0: Muito bem, então e para quem é que vai a música?
2: Olha, aqui para o pessoal dos Vinguinhos, para o Beta, para o Chico, para a Jéssica, para o Francisco e para o Jorge. Para a Madalena, as melhores dela. E para o Blino, para o Pedro, para a Júlia e para, a minha, para os meus primos e os meus primos. E para os seus Zé dos Eixos. Para o seu amigo, Zé dos Eixos, e para o seu Freitas, esposa. Para o seu Melo, que esposa. Para o seu Fernando, da Palorca, esposa. E para o meu maridinho, e para o Firmino, as melhores deles todos. E para o Tosé, um beijo para o Tosé, para o seu filho, para a sua esposa, e para, os seus, para a sua sogra. E está tudo.
0: Muito
2: e
0: bem.
2: Para toda a gente que anda bem demais.
0: Isso mesmo, então vá, bom trabalho, e até amanhã, beijinho grande.
2: Até amanhã, beijinho, Tosé grande.
0: Muito obrigado, muito obrigado.

0: Muito bem, vamos em frente, mais uma participação. Boa tarde.
1: Boa tarde, tudo bem?
0: Ora, boa tarde, Lucinda, viva, qual é a música?
1: A Linda Souza, Lírio Roxo.
0: Lírio Roxo, muito bem. E então, e para quem é que vai a música?
1: Vai para você, surgir da Rádio Terra Quente, vai para você, para toda a família, vai para toda a gente que falei de manhã, não vale a pena nomear mais nomes, vai para mim, para a filhota, e para todos os ouvintes e participantes, e para todos, um bom almoço, um beijinho e até amanhã.
0: Até amanhã, Lucinda. Muito obrigado. Beijinho grande também para si. Até amanhã.
1: Amanhã, José.
0: E temos mais uma participação. Boa tarde.
2: Bom dia.
0: Oh, João, estás bom? Tudo bem?
2: Está tudo.
0: Tudo bem.
2: Então, agora bem. Logo não sei.
0: Pois. Amanhã dizes-me.
2: Pois.
0: Claro. Qual é a música, João?
2: Ana Duarte.
0: Ana Duarte. Eu é que escolhi.
2: Não fales alto, porra.
0: Não. Eu falei baixinho. Eu é que disse. Eu é que escolhi. Ana Duarte.
2: Pronto.
0: A Loba. Eu quero escolher a Loba.
2: Olha, acho que ela tem para aí uma nova, pá.
0: Tem uma nova?
2: Chama Devagar.
0: Devagar, pronto, ok. A Bruna também é sempre Devagar.
2: Pois é, Devagar. Pronto, ela, a música é especialmente para ela, porque é assim, ela tirou um curso de tatuadora. E eu é que tive que dar o corpo ao manifesto.
0: Certo. E pronto. Bem.
2: Ah, e bem, carambas, e bem, pois. Pois é, a mim, não é?
0: A mim não me dói,
2: pois.
0: Claro.
2: Pois, mas dói-me a mim.
0: E então, e a música da Ana Duarte, para quem é que vai?
2: Olha, vai também para a minha esposa, para os meus filhotes, para ti com um abraço, para o resto do pessoal que eu costumo falar, José, para não estar aqui a morar mais tempo.
0: Muito bem.
2: Aqui eu sentadinho ao volante.
0: É tão bom. Um abraço grande para ti também. Olha, um bom descanso, hein? E até amanhã.
2: É, o descanso não há de ser muito bom, rapaz.
0: Mas pronto, olha o que for possível, está bem?
2: Claro, obrigado a todos.
0: Um abraço, João, muito obrigado.
2: Abraço a todos.
0: Obrigado a nós. Vamos à música, Lírio Roxo, a Linda de Sousa.

0: Ora, muito bem, a música da Ana Duarte, Devagar, e nós, devagar, devagarinho, vamos até ao final deste programa. É verdade, é só uma hora, por isso há que aproveitar 278-200-600, então 601, e o 601 está livre. Vamos saber quem está do outro lado, no 600. Boa tarde.
1: Olá, boa tarde.
0: Ora, viva, boa tarde, falamos com quem?
1: Olá, está bom, tem dar um bocadinho?
0: Olha, Olinda, ora, viva, Olinda, como está? Está tudo bem?
1: Tudo bem consigo, fazer.
0: Também, também. E então, no trabalhinho ainda, não é?
1: Muito trabalhinho no melhor rancho de Mirandela.
0: Não falha. E então, um beijinho grande para a Noémia também. Aliás, para
1: ela
0: toda
1: a
0: equipa. Para toda a equipa. Eu sei que vocês estão sempre aí na sintonia perfeita da Terra Quente. O senhor Rui, ele deve estar lá dentro a dizer, epá,
1: Está na sala agora.
0: Muito bem.
1: E nós estamos aqui na cozinha, de roda do panelão grande.
0: Tem que ser. E então, e a música, qual é que vai ser?
1: Olha, eu queria uma, mas essa já passou.
0: Pois.
1: Vamos ver qual é que vai ser.
0: Se já passou, já não dá para passar novamente.
1: Pois não, eu sei. Olha, escolha aí uma bonita para nós. Para eu e a tia Noémia dançarmos aqui na cozinha agarrada a colher de pau.
0: Certo, muito bem. E até aí para quem é que vai?
1: Olha, vai para mim, vai para a tia Noémia, para o tio Rui que acabou de entrar agora na cozinha, para todos os clientes que estão lá dentro, para todos os ouvintes, para todos os colaboradores daí da Terra Quente e com um beijinho muito grande para si.
0: Muito obrigado, Olinda. Para si também.
1: E para todos os clientes que já estiveram cá, que ainda vão vir a comer o melhor rancho de Mirandela, no café, o Batalhão.
0: Ora, muito bem. Muito obrigada, então. Beijinho grande, Linda.
1: Beijinho
0: para a Noémia e um abraço grande ao Rui. Está bem? Tudo
1: eles
0: bom.
1: Eles estão a mandar.
0: Muito obrigado, muito obrigado.
1: Beijinho, beijinho.
0: Ora,
1: tchau,
0: é assim
1: tchau.
0: Mesmo, é assim mesmo. Mais uma participação. Boa tarde.
2: Boa tarde.
0: Boa tarde. Olha, é o Carlos, é o Bruno, é o Carlos.
2: É o Bruno.
0: É o Bruno. Está tudo bem, Bruno, desde ontem.
2: Cá estamos, a parar a aguinha.
0: Agora já parou, não é? Pelo menos aqui.
2: Ah, aqui está a carregar e bem.
0: Ai sim, mas nós aqui para já temos o sol, mas este também é sol de pouca dura, é uma verdade.
2: Aqui até as ovelhas bebem com a cabeça de pé.
0: Muito bem, Bruno, qual é a música?
2: É uma do Luís Fonsi.
0: Ora, para quem vai?
2: Vai para toda a gente, para em mim, nos pastores e para vocês aí na rádio. E até logo.
0: Isso mesmo. Bruno, aquele abraço, hein? Bom trabalho.
2: Ah, igualmente, obrigado.
0: Muito obrigado. Ora, muito bem, vamos em frente. Esta dá para dançar.

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1: Fonsi, é isso que...

0: Ora, muito bem, vamos em frente nesta edição de Discos Pedidos. Mais uma participação. Quem será? Boa tarde.
1: Boa tarde.
0: Boa tarde, é o nosso Tomás. Boa tarde, Tomás. Estás bom, amigo?
1: Sim.
0: Ora, muito bem. E então, por aí também está a chuva, não? Oh, Tomás, estás-nos a ligar de onde? Diz-me.
1: Está.
0: Estás-nos a ligar de onde? Diz-me lá, Tomás.
1: Da casa da avó.
0: Da casa da avó, que é em...
1: Baldasnos.
0: Ah, Baldasnos, da nossa amiga Lourdes, certo?
1: Sim.
0: Ora, muito bem. Muito bem. Então, meu amigo, vamos ouvir uma música de quem?
1: Do Cheiro da Minha Mãe.
0: O Cheiro da Minha Mãe. Bonita música. Muito bem. E então, e para quem é que vai a música, Tomás?
1: Para a minha tia que faz anos.
0: Sim.
1: Para o meu avô, para a minha mãe, para o meu pai, para a minha família, para o Márcio. E para quem está a ouvir.
0: Muito bem, Tomás. Olha, um forte abraço para ti, hein? E até amanhã.
1: E para ti também.
0: Muito obrigado, muito obrigado. Mais uma participação. Quem será? Boa tarde.
2: É Gustavo Chico Caleiro de Portugal. Muito boa tarde a todo o vosso auditório. Chegou a Vesqueira.
0: Aí está ela. Chegou chegando.
2: Chegou chegando. Com chuvinha à mistura. Chuva e sol.
0: É verdade, temos aí a chuvinha e o sol. E temos assim, tipo... Este parece-me... parece...
2: Depois da tarde, bebei uma perboada ontem aqui. Parece ao fim do mundo.
0: Sim, pois, exatamente.
2: Ai, Jesus,
0: isso é que nós dispensamos, não é, Olga? Nós é que dispensamos a... não queremos nada de trovoada.
2: Nada, nada, não. Eu até fugi para casa.
0: Ora bem...
2: Eu já sei tudo.
0: Claro. Então, minha amiga, vamos ouvir uma música de quem?
2: Deixa bem o quadro de ladrilho. É assim.
0: Mexe bem o quadrilho?
2: Sim.
0: Ok. E para quem é que vai a música?
2: Olha, vai para o meu marido, para os meus filhotes, para toda a minha família... Para a Bojina, com uma beijocadinha, para o marido, para a Colada, para a Maria João, para a Mariana e para os pais, para o meu amigo Fernando, o Gongon Salves, para toda a família dele, e para todos os ouvintes participantes, para todos que me dedicam a mim, com uma beijocadinha, mas isso é música, vai para a sua sogra, para ela mexer o quadrinho.
0: Ai sim, certinho, que ela já está a ouvir, que ela já deu sinal.
2: E vai para o senhor Sérgio, para a família, para o menino de Tão Zé, para a sua esposa, para o seu filhote, para os seus pais e para o seu sogro, com uma beijocadinha. Olha, hoje vai ser com o bolinho de nós. Também é bom.
0: É bom, não?
2: Não é?
0: É muito bom, muito bom.
2: Ai, também eu gosto muito. Só não gosto de
0: quem é que gosta da porrada, não é, ou Olga?
2: É verdade. Muito gosto de ouvir-lhe até amanhã.
0: Muito obrigado. Até amanhã, beijinho grande para si, muito obrigado. Vamos em frente, a música está pronta. Quem pediu foi o nosso amigo Tomás.

0: festa. Ora, muito bem, nós queremos a festa. Até amanhã, ainda falta um bocadinho. Tem calma, até amanhã para ti. Ora, nem mais, porque nós ainda temos 25 minutos, ou melhor, temos 20 minutos de programa. É, 25 não, 20 minutos de programa. Entretanto, vamos atender alguém que já está do outro lado. É a nossa amiga Adélia. Boa tarde.
1: Boa tarde.
0: Dona Adélia, musiquinha pronta é a música do Fadinho Serrano. Para quem vai?
1: Vai para todos vocês aí da Rádio Terra Quente FM. Vai aqui para mim, para a minha mãe, para toda a minha família geral, não esquecendo ninguém. Para além das Carvalhais e para a mãe dela, também para a família. E para a Laudemir e para aqui para o pessoal de Carabelas e para quem estiver a ouvir, e até amanhã, se Deus quiser.
2: Beijinho.
0: Beijinho para a sua mãe também, muito obrigado. Beijinho grande para si, Dona Adélia. E quem será do outro lado que eu chamei, mas ninguém respondeu? Boa tarde.
3: Boa tarde, Sr. Zé.
0: Amigo Zé, viva.
3: Está tudo bem.
0: Melhor, qual é a música?
3: Olha, a música pode ser uma do Rui Bandeira.
0: Rui Bandeira. E para quem vai?
3: Vai para a Sra. Prandinha, para o Sr. Horácio, para a Sra. Linda, para a Sra. Ginha, para o Sr. Zé, para a Cláudia, vai para o Primo Mais dos Passos, vai para o Freitinha, vai para o Zé Manel Sossego, para o Franzino, para a Farinha, para a Isabel, para a Sra. Lucinda, para a Sra. Lucinda, para a Amélia e para o marido, vai para o Paulo Quintela e para a Sra. Dele, vai para a Dona Luís Volteira, vai para a Bolívia, vai para o Sr. Fernandinho, vai para o Sr. Raul, para o Sr. Amigo, para o Marco, para o Sobreiro, para o pai, para a mãe e para a filhada, vai para o João Pascoal, e vai para o Elva Longo, e vai para o Sr. E até amanhã.
0: Isso mesmo, muito obrigado. Até amanhã, amigo Zé.
3: Até amanhã.
0: Muito obrigado. Para já, os comerciais. 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

Ora, muito bem, estamos a 13 minutos do final deste programa. Vamos lá, minha gente, ligar para a Terra Quente. Olha que já não tem muito tempo. E depois diz assim, eu até tento, mas não consigo. Estou sempre a tentar, sempre, mas nunca consigo falar consigo. Aproveita agora. Isto está bonito, está.

0: Ora, muito bem, estamos então a finalizar e a última participação desta edição está do outro lado. Vamos é saber quem é que vai fechar o programa. Ora, viva, muito boa tarde.
1: Boa tarde, Paulo.
0: Olha, a nossa Agostinha, pois claro. Então, boa tarde, Dona Agostinha, e boa tarde para Esturãos.
1: Boa tarde, para toda a gente saber ouvir.
0: Chove ou não chove?
1: Agora, neste momento, está sol.
0: Ah, pronto, está a ver. Ele esteve aqui e eu é que lhe disse, olha, vai lá em cima dar uma volta à Dona Agostinha porque elas precisam lá de... por causa das sanchas, que é para ver se saem já. É verdade, não tarda. Olha, com esta chuvinha não tarda.
1: Sim, sim.
0: E então, minha amiga, vamos ouvir uma música de quem?
1: Luís Felipe Reis,
0: sim.
1: Santa Mãe.
0: Muito bem, bonita música, bonita escolha. Para quem é que vai a música?
1: Olha, para toda a gente, neste momento, estiver a ouvir, que é muita gente, e até amanhã, se Deus quiser.
0: Muito bem, Dona Agostinha, um beijinho enorme para si, até amanhã.
1: Até amanhã, para toda a gente.
0: Muito obrigado,
1: até
0: amanhã.
1: Até amanhã, se Deus quiser.
0: Ora, muito bem, minha gente, estamos a finalizar, é verdade, eu regresso amanhã para a edição de fim de semana. Ora, para o final, fico então com o Luís Felipe Reis e Minha Santa Mãe. Fiquem bem, boa tarde.

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1: Manobras ABC até ao Z. Dicionário enciclopédico. H, letra H. Hippies. Na história, é um movimento informal fundado na contestação do modo de vida das sociedades industrializadas, nos valores da contracultura e numa ética de não-violência e na liberdade sexual. Make Love Not War é a sua palavra de ordem mais famosa. O Flower Power nasceu na costa oeste dos Estados Unidos e lançou a moda no psicadelismo, do consumo de drogas, da vida em comunidades marginais, aglomerando-se em grandes manifestações coletivas, frequentemente happenings de natureza musical, como o célebre festival de Woodstock.
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3: Nesta edição e antecipando o fim de semana, fazemos um périplo pelas principais festas e romarias que acontecem na região. A GNR de Vila Real deteve um homem por suspeitas da prática do crime de violência doméstica no concelho de Vila Realense. O suspeito, de 57 anos, foi detido no passado dia 24 de agosto, depois de uma semana de investigações. Foi presente ao Tribunal Judicial de Vila Real para primeiro interrogatório, ficou proibido de contactar com a vítima, permanecer na residência onde o crime foi cometido e onde a vítima habita, e proibido de se aproximar da mesma com recurso à vigilância eletrónica. Na operação estiveram envolvidos os militares que compõem o NIAV, o Núcleo de Investigação e Apoio a Vítimas Específicas. Há uma empresa especializada em comunicação aumentativa e alternativa, acessibilidade e inclusão na região. A Adapt4U facilita, por exemplo, a comunicação de pessoas surdas, não falantes ou não vocalizantes através de sinalética específica. E foi contratada para o Festival de Verão Mel Calorama deste fim de semana. Marcos Vilaça.
4: A participação pretende tornar o festival mais acessível para pessoas que comunicam de formas diferentes através de tabelas de comunicação com pictogramas, sinalética acessível e outros recursos que permitem aos participantes expressar o que querem, precisam ou sentem durante o evento. Para Andrea Matos, fundadora da Adapt4U, a presença no festival é um grande desafio.
5: Quando pensamos na comunicação aumentativa, ela é toda adaptada a cada evento, ou seja, o que nós fazemos para um evento em Amarante é diferente do que estamos a fazer para o Mel Calorama, por exemplo. E termos que pensar sem estarmos lá, porque nós não estamos lá, eu pessoalmente nunca fui ao Mel Calorama, ou seja, estar a pensar para um evento que nunca lá estivemos é muito difícil, é um desafio enorme, porque temos que salvaguardar todas as situações, que é sempre uma responsabilidade enorme.
4: Segundo a fundadora, o projeto pretende também demonstrar, através de um contexto de grande visibilidade, como um festival de música, que soluções de acessibilidade e comunicação podem ser facilmente integradas em diferentes espaços e eventos da comunidade.
5: Ou seja, o objetivo disto também é normalizar, é a sociedade saber que existem pessoas que não falam, que existem outros meios de comunicação, que a sociedade não sabe que existe, não está preparada para isso. E o objetivo também aqui é podermos chegar também a pessoas de poder que realmente podem fazer a diferença nos seus municípios, nas suas instituições, em escolas, etc. E que queiram implementar isto como algo regular.
4: A Adapt4U não trabalha apenas em festivais, há um trabalho diário que é realizado principalmente com crianças.
5: Trabalhamos com todo o público-alvo e todas as faixas etárias, mas basicamente vamos sempre mais para as crianças. Trabalhamos muito com escolas, são os nossos principais clientes, no fundo. Nós temos uma loja física aqui em Vila Real e temos uma loja online.
4: De 28 a 30 de agosto, a empresa Vila Realense vai estar em Lisboa para tornar o Mel Calorama mais acessível.
3: A Adapt4U nasceu em 2018 em Vila Real. A alta cozinha, os vinhos da região e a cultura urbana voltam a cruzar-se em Mirandela. O Festival Tenaz regressa à Estação das Artes, já este fim de semana, para uma segunda edição que promete consolidar a cidade como um destino gastronómico de referência no país. Depois do sucesso da estreia, que atraiu cerca de 8 mil visitantes, o conceito mantém-se fiel à identidade.
6: O Tenaz vem, então, de duas razões: da tenacidade dos transmontanos em continuar a resistir e a persistir sem desistir, não é? E depois também porque com os dedos fazemos uma pinça que é essencial para poder degustar estas propostas que se comem à mão, daí ser um festival de finger foods, ou seja, um festival que se come com as mãos, que se prova com as mãos.
3: Margarida Duque, da organização, explica como em dois dias quatro chefes de renome nacional, incluindo o estrela Michelin António Loureiro, vão reinterpretar produtos icónicos da região, como a alheira de Mirandela ou o cabrito transmontano, mas num formato informal de finger foods, para provar com a ponta dos dedos.
6: A marca deste festival Tenaz. Nós temos quatro chefes para trabalhar oito produtos, todos eles com certificação. Desde logo o cabrito transmontano, o azeite, a alheira Mirandela. Temos o queijo de cabra, o mel da terra quente, o borrego terrincho e depois a amêndoa Trás-os-Montes e o morango de São Pedro Velho. O António Loureiro, que é um chefe de cozinha Michelin. Vamos ter também a Aurora Goy, uma revelação, mas já consumada, Rita Magro, até para comprovar que as mulheres na cozinha estão em uma verdadeira ascensão. E depois temos o Telmo Botinho com sobremesas.
3: Novidade este ano, o forte reforço do setor dos vinhos. A tarde de sexta será totalmente dedicada aos DOC Trás-os-Montes produzidos no concelho, avança Margarida Duque.
6: Vamos ter algumas novidades, como por exemplo a apresentação da carta de vinhos de Trás-os-Montes, uma masterclass de serviço e prova para restaurantes, para todos os interessados, para lojistas, para pessoas profissionais ou não.
3: Além dos sabores locais, o Tenaz, este ano com mais lugares sentados, estende-se à cultura, à música e ao debate. No sábado, o programa arranca com uma conversa dedicada ao capital humano no turismo, seguindo-se várias performances artísticas e momentos de degustação que terminam ao som de um DJ set. Com um orçamento de 80 mil euros, o Tenaz é organizado pelo município de Mirandela e apoiado pela Porto e Norte e Turismo de Portugal. Acontece esta sexta e sábado na Estação das Artes, em Mirandela, e tem entrada livre. Carraseda de Anciães recebe a partir de sexta-feira a Feira da Maçã, do Vinho e do Azeite. O certame reúne 120 expositores e tem na promoção dos produtos locais um dos principais objetivos. A campanha da maçã apresenta este ano resultados positivos, mas os produtores continuam a enfrentar o desafio da valorização do produto, Jody Pinto.
7: Para o presidente da Câmara Municipal de Carraseda de Anciães, João Gonçalves, a feira ultrapassa a promoção dos três produtos que lhe dão nome e constitui uma oportunidade para divulgar outras valências do concelho.
8: É o principal evento que a Câmara Municipal promove e é um momento de promovermos não só esses três produtos de excelência, que são a maçã, o vinho e o azeite. É um momento alto de divulgação e promoção do concelho. É que associamos também as festas da vila.
7: A programação musical arranca na primeira noite com a atuação do rapper Dilas. O principal destaque do cartaz está reservado para sábado com o concerto de Marisa. No último dia, domingo, a animação fica a cargo da banda Vizinhos. A gastronomia assume igualmente um papel de destaque com o show cooking conduzido pelo chef Fábio Bernardino. A autarquia espera uma forte afluência ao longo dos três dias e a aposta na capacidade do evento para atrair visitantes que possam regressar ao concelho durante o resto do ano.
8: Penso que também o tempo vai melhorar no fim de semana e, portanto, penso que poderão estar reunidas as condições para termos muitos visitantes que venham não só ao evento, mas sobretudo depois voltarem a Carraseda de Anciães para conhecerem outras coisas.
7: A ligação entre a atividade económica, a cultura e o património é apontada pelo autarca como uma das dimensões estratégicas da iniciativa.
8: Temos, sobretudo, que olhar para as potencialidades do concelho através dos produtos agrícolas, mas também com a ligação que fazemos à cultura, à paisagem, permite-nos, com certeza, durante este período, criar a curiosidade de ser visitados no resto do ano. Isso é muito importante para nós.
7: A campanha da maçã apresenta este ano uma evolução positiva sem registro de ocorrências meteorológicas adversas que tenham afetado a produção.
8: Está a correr muito bem, ao que me dizem, tanto em quantidade como em qualidade. Assim esperamos também depois que, em termos de comercialização, também seja valorizada como os nossos produtores pretendem, porque nem sempre quantidade significa maior montante de negócio, não é?
7: A 29ª edição da Feira da Maçã, do Vinho e do Azeite decorre de 28 a 30 de agosto e reúne 120 expositores.
3: A festa segue até domingo em Carraseda de Anciães. A Romaria de Nossa Senhora dos Remédios está de volta a Lamego até 9 de setembro e, para além do programa religioso, a festa conta com as tradicionais atividades culturais, musicais e desportivas. Um dos pontos altos do ano para o concelho, refere o presidente da Câmara de Lamego.
9: A animação acaba por ser necessária para que, do conjunto de pessoas que nos visitam com interesses tão diversos, todos possam sair satisfeitos. Desde os grupos tradicionais, as nossas bandas, o folclore, os desfiles etnográficos, mas temos também alguns nomes nacionais que animam as nossas festas e que dão também visibilidade ao cartaz da Romaria de Portugal.
3: Francisco Lopes destaca a procissão, a Batalha das Flores ou a Feira Franca e a Marcha Luminosa.
9: Inicia-se na última quinta-feira de agosto, tradicionalmente dia de Feira Franca. Era por esse motivo que a feira era tão concorrida, dado que todos os feirantes podiam instalar-se e fazer o seu negócio sem limitação de espaço, de taxas, etc. E depois tem os dias grandes no dia 6, com a Marcha Luminosa, o dia 7 com a Batalha das Flores, que são cortejos etnográficos feitos um à noite e outro durante o dia. Depois temos a procissão no dia 8 e o enfrentamento com um espetáculo piromusical no dia 9.
3: A Romaria de Portugal, pensada para os lamecenses, acaba por ser também um cartaz turístico destinado a quem visita o concelho por estes dias.
9: Temos de contar com todos aqueles que nos visitam, seja pela devoção à Senhora dos Remédios, seja simplesmente porque vêm ao Douro e querem conhecer uma das tradições mais populares da região, que é a Romaria em honra de Nossa Senhora dos Remédios. É uma altura de grande dinamismo, de grande animação, de grande alegria na cidade e isso justifica, obviamente, o investimento que o município faz anualmente na organização das festas.
3: Chutes e Pontapés, Santa Maria, Sara Correia, 4 e meia são alguns dos cabeça de cartaz das festas em honra de Nossa Senhora dos Remédios em Lamego, que decorrem até 9 de setembro.

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1: Olá, caro consumidor, seja muito bem-vindo a mais uma rúbrica da DECO. Hoje vamos conhecer os seus direitos nas telecomunicações. Sabe realmente o que está a pagar todos os meses na sua fatura? Vale a pena perder alguns minutos para analisar. Verifique o valor da mensalidade, os descontos aplicados, eventuais serviços adicionais, comunicações extra e se existem acertos ou outros valores cobrados. Quanto mais conhecer a sua fatura, mais fácil será identificar erros ou custos desnecessários. Se está a pensar em mudar de operadora, há alguns aspectos importantes a confirmar. Verifique a data em que termina o período de fidelização e informe-se sobre os encargos que poderá ter caso pretenda cancelar o contrato antes desse prazo. Se decidir mudar, comunique essa intenção por escrito e respeite o prazo de aviso previsto no contrato, que na maioria dos casos é de 30 dias. Sabia que, em determinadas situações, pode pedir a suspensão do contrato? Isto pode acontecer, por exemplo, se perder a habitação onde o serviço está instalado, se mudar de residência para o estrangeiro, se estiver numa situação de doença prolongada, desemprego ou baixa médica. A suspensão mantém-se enquanto durar a situação que a justificou. E para poupar, a DECO deixa-lhe algumas sugestões simples. Reveja regularmente o pacote que tem contratado, compare a oferta de outras operadoras, confirme se continua a beneficiar dos descontos acordados e contacte o seu operador para saber como bloquear serviços que não utiliza ou definir limites de consumo. Por fim, uma nota importante, algumas operadoras disponibilizam descontos a pessoas com atestado médico de incapacidade multiuso. Estes apoios não são obrigatórios e variam de operador para operador, pelo que vale a pena informar-se diretamente junto à sua empresa de telecomunicações. Conhecer os seus direitos é o primeiro passo para fazer escolhas mais informadas e evitar gastos desnecessários. Em caso de dúvida, informe-se. Consulte o nosso site em deco.pt. Obrigada por estar desse lado e até breve.
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5: 6 horas.
6: A GNR de Vila Real deteve um homem por suspeitas da prática do crime de violência doméstica no concelho de Vila Realense. O suspeito, de 57 anos, foi detido no passado dia 24 de agosto, depois de uma semana de investigações. Foi presente ao Tribunal Judicial de Vila Real para primeiro interrogatório, ficou proibido de contactar com a vítima, permanecer na residência onde o crime foi cometido e onde a vítima habita e proibido de se aproximar da mesma com recurso à vigilância eletrónica. Na operação estiveram envolvidos os militares que compõem o NIAV, o Núcleo de Investigação e Apoio a Vítimas Específicas. Há uma empresa especializada em comunicação aumentativa e alternativa, acessibilidade e inclusão na região. A Adapt4U facilita, por exemplo, a comunicação de pessoas surdas, não falantes ou não vocalizantes através de sinalética específica. E foi contratada para o Festival de Verão Mel Calorama deste fim de semana. Marcos Vilaça.
7: A participação pretende tornar o festival mais acessível para pessoas que comunicam de formas diferentes através de tabelas de comunicação com pictogramas, sinalética acessível e outros recursos que permitem aos participantes expressar o que querem, precisam ou sentem durante o evento. Para Andrea Matos, fundadora da Adapt4U, a presença no festival é um grande desafio.
8: Quando pensamos na comunicação aumentativa, ela é toda adaptada a cada evento, ou seja, o que nós fazemos para um evento em Amarante é diferente do que estamos a fazer para o Meu Calorama, por exemplo. E termos que pensar sem estarmos lá, porque nós não estamos lá, eu pessoalmente nunca fui ao Meu Calorama, ou seja, estar a pensar para um evento que nunca lá estivemos é muito difícil, é um desafio enorme, porque temos que salvaguardar todas as situações, que é sempre uma responsabilidade enorme.
7: Segundo a fundadora, o projeto pretende também demonstrar, através de um contexto de grande visibilidade, como um festival de música, que soluções de acessibilidade e comunicação podem ser facilmente integradas em diferentes espaços e eventos da comunidade.
8: Ou seja, o objetivo disto também é normalizar, é a sociedade saber que existem pessoas que não falam, que existem outros meios de comunicação que a sociedade não sabe que existe, não está preparada para isso, e o objetivo também aqui é podermos chegar também a pessoas de poder que realmente podem fazer a diferença nos seus municípios, nas suas instituições, em escolas, etc., e que queiram implementar isto como algo regular.
7: A Adapt for You não trabalha apenas em festivais, há um trabalho diário que é realizado principalmente com crianças.
8: Trabalhamos com todo o público-alvo e todas as faixas etárias, mas basicamente vamos sempre mais para as crianças. Trabalhamos muito com escolas, são os nossos principais clientes, no fundo. Nós temos uma loja física aqui em Vila Real e temos uma loja online.
7: De 28 a 30 de agosto, a empresa Vila Realense vai estar em Lisboa para tornar o Mel Calorama mais acessível.
6: A Adapt for You nasceu em 2018 em Vila Real. A alta cozinha, os vinhos da região e a cultura urbana voltam a cruzar-se em Mirandela. O Festival Tenaz regressa à Estação das Artes, já este fim de semana, para uma segunda edição que promete consolidar a cidade como um destino gastronómico de referência no país. Depois do sucesso da estreia, que atraiu cerca de 8 mil visitantes, o conceito mantém-se fiel à identidade.
5: O Tenaz vem, então, de duas razões. Da tenacidade dos transmontanos em continuar a resistir e a persistir sem desistir, não é? E depois também porque com os dedos fazemos uma pinça que é essencial para poder degustar estas propostas que se comem à mão, daí ser um festival de finger foods, ou seja, um festival que se come com as mãos, que se prova com as mãos.
6: Margarida Duque, da organização, explica como em dois dias quatro chefes de renome nacional, incluindo o estrela Michelin António Loureiro, vão reinterpretar produtos icónicos da região, como a alheira de Mirandela ou o cabrito transmontano, mas num formato informal de finger foods, para provar com a ponta dos dedos.
5: A marca deste festival de Tenaz. Nós temos quatro chefes para trabalhar oito produtos, todos eles com certificação. Desde logo o cabrito transmontano, o azeite, a alheira Mirandela. Temos o queijo de cabra, o mel da terra quente, o borrego terrinho e depois a amêndoa de Trás-os-Montes e o morango de São Pedro Velho. O António Loureiro, que é um chefe de cozinha Michelin. Vamos ter também a Aurora Goy, uma revelação, mas já consumada, Rita Magro, até para comprovar que as mulheres da cozinha estão numa verdadeira ascensão. E depois temos o Telmo Botinho com sobremesas.
6: Novidade este ano, o forte reforço do setor dos vinhos. A tarde de sexta será totalmente dedicada aos DOC Trás-os-Montes produzidos no concelho, avança Margarida Duque.
5: Vamos ter algumas novidades, como, por exemplo, a apresentação da carta de vinhos de Trás-os-Montes, uma masterclass de serviço e prova para restaurantes, para todos os interessados, para lojistas, para pessoas profissionais ou não.
6: Além dos sabores locais, o Tenaz, este ano com mais lugares sentados, estende-se à cultura, à música e ao debate. No sábado, o programa arranca com uma conversa dedicada ao capital humano no turismo, seguindo-se várias performances artísticas e momentos de degustação que terminam ao som de um DJ set. Com um orçamento de 80 mil euros, o Tenaz é organizado pelo município de Mirandela e apoiado pela Porto e Norte e Turismo de Portugal. Acontece esta sexta e sábado na Estação das Artes, em Mirandela, e tem entrada livre. A Romaria de Nossa Senhora dos Remédios está de volta a Lamego até 9 de setembro e, para além do programa religioso, a festa conta com as tradicionais atividades culturais, musicais e desportivas, um dos pontos altos do ano para o concelho, refere o presidente da Câmara de Lamego.
9: A animação acaba por ser necessária para que, do conjunto de pessoas que nos visitam com interesses tão diversos, todos possam sair satisfeitos. Desde os grupos tradicionais, as nossas bandas, o folclore, os desfiles etnográficos, mas temos também alguns nomes nacionais que animam as nossas festas e que dão também visibilidade ao cartaz da Romaria de Portugal.
6: Francisco Lopes destaca a procissão, a Batalha das Flores ou a Feira Franca e a Marcha Luminosa.
10: Inicia-se na última quinta-feira de agosto, tradicionalmente dia de Feira Franca. Era por esse motivo que a feira era tão concorrida, dado que todos os feirantes podiam instalar-se e fazer o seu negócio sem limitação de espaço, de taxas, etc. E depois tem os dias grandes no dia 6, com a Marcha Luminosa, o dia 7 com a Batalha das Flores, que são cortejos etnográficos feitos um à noite e outro durante o dia. Depois temos a procissão no dia 8 e o enfrentamento com um espetáculo piromusical no dia 9.
6: A Romaria de Portugal, pensada para os lamecenses, acaba por ser também um cartaz turístico destinado a quem visita o concelho por estes dias.
10: Temos de contar com todos aqueles que nos visitam, seja pela devoção à Senhora dos Remédios, seja simplesmente porque vêm ao Douro e querem conhecer uma das tradições mais populares da região, que é a Romaria em honra de Nossa Senhora dos Remédios. É uma altura de grande dinamismo, de grande animação, de grande alegria na cidade, e isso justifica, obviamente, o investimento que o município faz anualmente na organização das festas.
6: Chutes e Pontapés, Santa Maria, Sara Correia, 4 e meia são alguns dos cabeça de cartaz das festas em honra de Nossa Senhora dos Remédios em Lamego, que decorrem até 9 de setembro.

0: Passos do Conselho. Agenda Cultural de Mirandela. Este fim de semana, sexta e sábado, a Estação das Artes de Mirandela transforma-se num palco de sabores e sentidos. Chefes de renome assinam o Finger Food, que dá nome ao festival, num regresso que junta a alta cozinha ao prazer de comer com as mãos. Nesta edição, o primeiro dia é dedicado aos vinhos e aos produtos locais, numa homenagem à terra e a quem a cultiva. Pelo meio, as performances itinerantes continuam a surpreender a cada passo e os DJs mantêm a festa em movimento, prolongando a energia que só o tenaz sabe criar. O Tenaz é uma iniciativa promovida pelo município de Mirandela e financiada pelo Turismo de Portugal e pelo Turismo do Porto e Norte. Está patente na Ecoteca a exposição Daqui, de Paula Preto. Durante o tempo deste projeto, foram escutadas histórias de quem chega pela primeira vez e as histórias de quem partiu há muito tempo. Foram encontrados lugares comuns nas narrativas de emigração e imigração. Na chegada, o lugar é estranho, no regresso, o lugar não é o mesmo que se deixou. A pessoa também não é a mesma. Um trabalho que cruza histórias, memórias e pertença para refletir sobre a forma como se constrói e reconstrói a relação com cada lugar. A exposição pode ser visitada na Ecoteca de Mirandela, onde este domingo terá a visita guiada pela própria artista Paula Preto. É domingo às 14h30, a não perder. Mirandela Mais Tua, Voluntariado Jovens Natureza e Floresta 2026. Cuidar da natureza está em ti. O município de Mirandela, em parceria com o IPDJ e outras entidades, lança o programa Mirandela Mais Tua, no âmbito do Voluntariado Jovem Natureza e Florestas, e convida os jovens a inscreverem-se como voluntários. A ação é destinada para jovens dos 14 aos 30, tem uma bolsa de participação de 13€ por dia, com um horário de 5 horas por dia, com duração de turnos individuais de 10 dias, uma oportunidade única para os jovens contribuírem ativamente para a proteção do ambiente, ganharem experiência e viverem uma aventura ao ar livre com um propósito. Mais informações no sítio programasjuventude.ipdj.gov.pt ou no município de Mirandela. Fica por aqui mais uma edição de Passos do Conselho. Um conselho de Mirandela. 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
1: Muito boa tarde. Isto não fica assim. É o nome da petição que a população está a fazer e que reúne quase 500 assinaturas, que exige respostas sobre o combate ao incêndio que começou em Torremoncorvo no passado dia 15 de agosto e que se alastrou ao Conselho de Carraseta de Anciães. Adapt for You, uma empresa de Vila Real, vai estar no Festival de Música Mel Calorama, que decorre este fim de semana em Lisboa. É uma empresa dedicada à comunicação aumentativa e alternativa, focada para a acessibilidade e inclusão, que pretende tornar o festival mais acessível para pessoas que comunicam de formas diferentes. A alta cozinha, os vinhos da região e a cultura urbana voltam a cruzar-se em Mirandela com o Festival Tenaz, que regressa à Estação das Artes já este fim de semana para uma segunda edição. São assuntos para desenvolver já a seguir.

0: A população de Vilarinho da Castanheira, no concelho de Carraseda de Anciães, avançou com uma petição para exigir esclarecimentos sobre o combate ao incêndio que atingiu a freguesia e reclamar medidas de apoio pelos prejuízos causados. A iniciativa do movimento Isto Não Fica Assim conta atualmente com mais de 450 assinaturas e será entregue ao Ministério da Administração Interna. Os promotores contestam a forma como decorreu o combate ao incêndio e apontam alegadas falhas na coordenação dos meios e no aproveitamento do conhecimento da população sobre o território. Pedro Correia, porta-voz da petição, critica a atuação da Proteção Civil e, em particular, do Comando Subregional do Douro, que acusa de falhas na coordenação da operação.
1: Estamos revoltados porque vimos como as coisas foram feitas. Foi adotada uma estratégia de deixar arder, proteger as casas, confinar as pessoas todas praticamente ao centro da aldeia, bloquear os acessos às propriedades. Quem quisesse defender aquilo que era seu via-se obrigado a agir como um bandido, a fugir das autoridades, a desrespeitar as autoridades. E depois disto tudo, sentimos que a Proteção Civil podia ter feito mais. O Comando Subregional do Douro falhou. Abandonou uma frente para a qual foi alertada por mim.
0: O incêndio provocou prejuízos em propriedades agrícolas com perdas de vinhas, oliveiras, amendoeiras e sobreiros. Além das compensações pelos prejuízos, os promotores defendem medidas de prevenção e recuperação do território, com intervenção na rede de acessos, criação de corta-fogos e reflorestação.
1: Queremos que se planeie o futuro. Queremos que sejam criadas condições para isto nunca mais acontecer. Desde o reflorestamento com sobreiros, a abertura de melhores caminhos onde se de difícil acesso, os corta-fogos que sejam planeados e que a população seja informada e que a população possa defender aquilo que é dela.
0: Entre os proprietários afetados está a Sidónia Antunes, que afirma ter sofrido prejuízos significativos na sua exploração agrícola. O proprietário estima os danos entre 150 e 200 mil euros, sem contabilizar o trabalho necessário para recuperar a propriedade. Sidónio Antunes afirma ainda que tentou proteger a propriedade com os próprios meios, mas ficou impedido de aceder ao local durante parte da ocorrência.
2: Não houve apoio de ninguém. Às 10 horas da noite tinha para aí 30 caminhões de bombeiros ou 20, não faço ideia, mas eu vi-os lá. Eu não posso contar, eu não tive a contar, os caminhões estavam lá. Mas ninguém se deslocou para me ajudar. E toda a gente cortou a estrada. A pessoa subiu, cortou a estrada em cima e em baixo. E eu não precisava deles para apagar o fogo. Não precisava de ninguém para apagar o fogo. Eu sozinho apagava o fogo. Deixaram arder. Não tivemos apoio de ninguém. Ninguém se preocupou connosco. Era arder, arder e arder. Deixaram a estrada, deixaram arder tudo o possível. Eu só posso dizer que isto é um país para arder e acabou. O que é que eu ia dizer mais? É um país para arder. É uma vergonha que deixam passar. É uma vergonha que está a acontecer. O que aconteceu no concelho é uma vergonha. Ninguém nos apoia. Os nossos meios deixaram arder tudo.
0: A petição será entregue ao Ministério da Administração Interna. Os promotores querem esclarecimentos sobre a operação de combate e reclamam medidas compensatórias pelos prejuízos provocados pelo incêndio. Pedro Correia diz que o movimento pretende manter a pressão até obter respostas.
1: Resposta, queremos saber primeiro o que é que aconteceu, porque é que houve esta balbúrdia toda no comando. E depois queremos medidas compensatórias para aquilo que aconteceu. Se alguém errou, não quero saber se as pessoas são demitidas, se não são demitidas, isso não nos compete a nós, isso são outras tais. O que nós queremos saber é o que aconteceu e queremos que a nossa freguesia seja, digamos que, indemnizada pelo mal que nos causaram.
0: A CIR contactou a Proteção Civil para obter esclarecimentos sobre as críticas relativas à coordenação e atuação dos meios durante o incêndio. Até ao momento não foi obtida qualquer resposta por parte da entidade. Adapt4U, uma empresa de Vila Real, vai estar no Festival de Música Mel Calorama, que decorre de 28 a 30 de agosto em Lisboa. Marcos Vilaça.
3: A Adapt4U é dedicada à comunicação aumentativa e alternativa, acessibilidade e inclusão. A participação pretende tornar o festival mais acessível para pessoas que comunicam de formas diferentes através de tabelas de comunicação com pictogramas, sinalética acessível e outros recursos que permitem aos participantes expressar o que querem, precisam ou sentem durante o evento. Para Andrea Matos, fundadora da Adapt4U, a presença no festival é um grande desafio.
4: quando pensamos na comunicação aumentativa, ela é toda adaptada a cada evento, ou seja, o que nós fazemos para um evento em Amarante é diferente do que estamos a fazer para o meu calorama, por exemplo. E termos que pensar sem estarmos lá, porque nós não estamos lá, eu pessoalmente nunca fui ao meu calorama, ou seja, estar a pensar para um evento que nunca lá estivemos é muito difícil, é um desafio enorme, porque temos que salvaguardar todas as situações que possam acontecer, ou pedidos que as pessoas queiram fazer, algo que as pessoas queiram dizer, e por isso é sempre uma responsabilidade enorme, porque estamos a dar voz às pessoas, não é?
3: Segundo a fundadora, o projeto pretende também demonstrar, através de um contexto de grande visibilidade, como um festival de música, que soluções de acessibilidade e comunicação podem ser facilmente integradas em diferentes espaços e eventos da comunidade.
4: Em todos os municípios, em todas as festas, deveria ser algo normal, como é normal haver um stand de comida, como é normal haver outro tipo de stands. Ou seja, o objetivo disto também é normalizar, é a sociedade saber que existem pessoas que não falam, que existem outros meios de comunicação, que a sociedade não sabe que existe, não está preparada para isso. E o objetivo também aqui é um bocadinho trabalharmos as outras pessoas e podermos chegar também a pessoas de poder que realmente podem fazer a diferença nos seus municípios, nas suas instituições, em escolas, etc., e que queiram implementar isto como algo regular.
3: A Adapt4U não trabalha apenas em festivais, há um trabalho diário que é realizado principalmente com crianças.
4: Efetivamente, o nosso público-alvo, embora nós trabalhamos com todo o público-alvo e todas as faixas etárias, mas basicamente vamos sempre mais para as crianças, faz-nos sempre mais esse público-alvo. E então nós trabalhamos muito com escolas, são os nossos principais clientes, no fundo, e é com escolas com quem nós trabalhamos diariamente. Nós temos uma loja física aqui em Vila Real e temos uma loja online, por isso trabalhamos para todo o país, incluindo ilhas, e temos produtos à venda no nosso site, em que as pessoas podem facilmente adquirir alguns produtos. Outros produtos já não são tão fáceis de adquirir porque são feitos por medida.
3: De 28 a 30 de agosto, a empresa Vila Realense vai estar em Lisboa para tornar o Meu Calorama mais acessível.
0: A Adapt4U é uma empresa criada em 2018 em Vila Real, dedicada à comunicação aumentativa e alternativa, acessibilidade e inclusão. A alta cozinha, os vinhos da região e a cultura urbana voltam a cruzar-se em Mirandela. O Festival Tenaz regressa à Estação das Artes já este fim de semana para uma segunda edição que promete consolidar a cidade como um destino gastronómico de referência no país. Fernando Sérgio.
5: Depois do sucesso da estreia, que atraiu cerca de 8 mil visitantes, o conceito mantém-se fiel à identidade.
6: O Tenaz vem, então, de duas razões: da tenacidade dos transmontanos em continuar a resistir e a persistir sem desistir, não é? E depois também porque com os dedos fazemos uma pinça que é essencial para poder degustar estas propostas que se comem à mão, daí ser um festival de finger foods, ou seja, um festival que se come com as mãos, que se prova com as mãos.
5: Margarida Duque, da organização, explica como em dois dias quatro chefes de renome nacional, incluindo o estrela Michelin António Loureiro, vão reinterpretar produtos icónicos da região, como a alheira de Mirandela ou o cabrito transmontano, mas num formato informal de finger foods, para provar com a ponta dos dedos.
6: A marca deste festival de Tenaz. Nós temos quatro chefes para trabalhar 8 produtos, todos eles com certificação. Desde logo o cabrito transmontano, o azeite, a alheira Mirandela, temos o queijo de cabra, o mel da terra quente, o borrego terrinho e depois a amêndoa de Trás-os-Montes e o morango de São Pedro Velho. O António Loureiro, que é um chefe de cozinha Michelin. Vamos ter também a Aurora Goy, uma revelação, mas já consumada, Rita Magro, até para comprovar que as mulheres na cozinha estão numa verdadeira ascensão. E depois temos o Telmo Botinho

0: lugares sentados, estende-se à cultura, à música e ao debate. No sábado, o programa arranca com uma conversa dedicada ao capital humano no turismo, seguindo-se várias performances artísticas e momentos de degustação que terminam ao som de um DJ set.
1: Com um orçamento de 80 mil euros, o Tenaz é organizado pelo município de Mirandela e apoiado pela Porto e Norte e Turismo Portugal. Acontece esta sexta e sábado na Estação das Artes e tem entrada livre. A Casa do Benfica de Alfândega da Fé vai jogar pela primeira vez no Campeonato Nacional da 3ª Divisão de Futsal. A participação está confirmada depois de o clube ter reunido com o município e os restantes parceiros as condições necessárias para aceitar o convite da Federação Portuguesa de Futebol. A subida acontece depois de a equipa ter conquistado o Campeonato Distrital da Associação de Futebol de Bragança na última época e surge no âmbito da reformulação dos campeonatos nacionais. Para o vice-presidente e treinador da Casa do Benfica de Alfândega da Fé, Bruno Rachado, o apoio dos parceiros foi determinante para concretizar esta estreia no panorama nacional.
2: Reunimos com os nossos parceiros, inclusive o município, e procuramos, junto dessas entidades, reunir o máximo de apoio necessário para poder participar com dignamente. E as reuniões foram positivas e conseguimos chegar a bom porto.
1: Segundo Bruno Rachado, a comparticipação do município não se limita a uma verba financeira.
2: O apoio do município não se resume só a uma verba financeira. O apoio do município e dos nossos patrocinadores envolvem outras questões, nomeadamente logísticas também, desde a cedência do pavilhão, desde o transporte, ou seja, há aqui uma envolvência muito superior e não é só uma questão financeira também, é questões logísticas, e isso foi tudo analisado, foram colocados esses pontos todos em discussão, houve aqui também a boa vontade de todas as partes para que esta participação se viesse a realizar.
1: Apesar de o orçamento ainda estar a ser fechado, o responsável garante que estão reunidas as condições para a equipa avançar para a competição nacional. A estreia representa um marco para o projeto que conta apenas com 3 anos de existência competitiva e que passa agora do contexto distrital para uma realidade nacional.
2: É um marco histórico para a modalidade em Alfândega da Fé, para o nosso clube que está em competição pelo 3º ano, e ao 3º ano conseguimos atingir o patamar de participar numa prova nacional. É muito positivo. É muito positivo também porque os alfandeguenses estão envolvidos no desporto e nomeadamente no futsal. Temos 2 clubes locais a competir. Vamos poder ter muito futsal em Alfândega da Fé.
1: A Casa do Benfica prepara agora a estreia numa competição nacional. Depois de 3 anos de projeto, Alfândega da Fé passa a ter uma equipa a competir no futsal nacional, com a Casa do Benfica a assumir o desafio de representar o concelho e a região no novo patamar competitivo. É o fim da 2ª edição de hoje, retomando uma das notícias de abertura desta edição. Isto não fica assim. É o nome da petição que a população está a fazer e que reúne quase 500 assinaturas, que exige respostas sobre o combate ao incêndio que começou em Torre Moncorvo no passado dia 15 de agosto e que se alastrou ao concelho de Carraseda de Anciães e que entrou em fase de resolução depois de 5 dias de combate intenso por parte das autoridades e operacionais no terreno. Pedro Correia, porta-voz da petição, critica a atuação da Proteção Civil e, em particular, do Comando Sub-Regional do Douro e pretende respostas.
3: Queremos saber, primeiro, o que é que aconteceu? Porque é que houve esta balbúrdia toda no comando? E depois queremos medidas compensatórias para aquilo que aconteceu.
1: A petição será entregue ao Ministério da Administração Interna. Os promotores querem esclarecimentos sobre a operação de combate e reclamam medidas compensatórias pelos prejuízos provocados pelo incêndio. É o fim desta 2ª edição da CIR. Regressamos amanhã. Até lá. Desejo-lhe a continuação de uma boa tarde.

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1: 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H, letra H. Hippies. Na história, é o movimento informal fundado na contestação do modo de vida das sociedades industrializadas, nos valores da contracultura e numa ética de não-violência e na liberdade sexual. Make Love Not War é a sua palavra de ordem mais famosa. O Flower Power nasceu na costa oeste dos Estados Unidos e lançou a moda no psicadelismo, do consumo de drogas, da vida em comunidades marginais, aglomerando-se em grandes manifestações coletivas, frequentemente happenings de natureza musical, como o célebre festival de Woodstock.
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0: Sete horas.

0: Olá, caro consumidor, seja muito bem-vindo a mais uma rúbrica da DECO. Hoje vamos conhecer os seus direitos nas telecomunicações. Sabe realmente o que está a pagar todos os meses na sua fatura? Vale a pena perder alguns minutos para analisar. Verifique o valor da mensalidade, os descontos aplicados, eventuais serviços adicionais, comunicações extra e se existem acertos ou outros valores cobrados. Quanto mais conhecer a sua fatura, mais fácil será identificar erros ou custos desnecessários. Se está a pensar em mudar de operadora, há alguns aspectos importantes a confirmar. Verifique a data em que termina o período de fidelização e informe-se sobre os encargos que poderá ter caso pretenda cancelar o contrato antes desse prazo. Se decidir mudar, comunique essa intenção por escrito e respeite o prazo de aviso previsto no contrato, que na maioria dos casos é de 30 dias. Sabia que, em determinadas situações, pode pedir a suspensão do contrato? Isto pode acontecer, por exemplo, se perder a habitação onde o serviço está instalado, se mudar de residência para o estrangeiro, se estiver numa situação de doença prolongada, desemprego ou baixa médica. A suspensão mantém-se enquanto durar a situação que a justificou. E para poupar, a DECO deixa-lhe algumas sugestões simples. Reveja regularmente o pacote que tem contratado, compare a oferta de outras operadoras, confirme se continua a beneficiar dos descontos acordados e contacte o seu operador para saber como bloquear serviços que não utiliza ou definir limites de consumo. Por fim, uma nota importante, algumas operadoras disponibilizam descontos a pessoas com atestado médico de incapacidade multiuso. Estes apoios não são obrigatórios e variam de operador para operador, pelo que vale a pena informar-se diretamente junto à sua empresa de telecomunicações. Conhecer os seus direitos é o primeiro passo para fazer escolhas mais informadas e evitar gastos desnecessários. Em caso de dúvida, informe-se. Consulte o nosso site em deco.pt. Obrigada por estar desse lado e até breve.
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6: Oito horas.

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3: Olá, sejam bem-vindos a mais uma edição dos Parodiantes para este mês de agosto. E depois da chuva, das trovoadas, este mês está com um cara de outono. O melhor é mesmo afiar o tempo e garantir que a única coisa a trovejar por aqui são as vossas gargalhadas. Vamos à paródia! Começa

0: Oh, Hugo, ouvi dizer que o nosso clube gastou uma fortuna para contratar um avançado estrangeiro para a nova época.
1: Pois gastou, mas descansa que ele veio com uma cláusula de contrato muito especial.
0: Uma cláusula especial? Qual é? Ele só recebe se marcar golos?
1: Não, olha, ficou decidido que ele recebe para aí uns 10 mil euros por cada passo certo. O que significa que o clube este mês não vai gastar um tostão.
0: Ah, bom, então no fundo não contrataram um jogador. Contrataram um plano de poupança para a direção.
2: Ai, Rica, nem imagina o drama. O meu marido chegou a casa ontem à noite, olhou-me nos olhos com um ar profundíssimo e disse que o nosso casamento precisava de uma experiência extrema de sobrevivência.
3: Ai, credo, Rica, e levou-a para onde? Para um acampamento no meio da floresta, sem rede no telelé.
2: Pior, Rica, pior. Levou-me para o meio daquela loja grande de móveis que se monta aos bocadinhos, está a ver, em puzzle, e num sábado à tarde. E deu uma planta do armário para a mão e disse: se sairmos daqui sem nos divorciarmos, renovamos os votos.
3: Ai, que horror, querida. E conseguiram sobreviver, ah?
2: Sobreviver, sobrevivemos, Rica. Mas tive de deixar o meu marido atrás na secção das prateleiras, porque... porque ele recusou-se a pedir direções ao apoio ao cliente.
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14: No jornal Parada da Paródia, ninguém quer perder pitada sobre a Operação Marquês.
16: Hugo?
1: Diga, diretora.
16: Segue imediatamente para o Parque Eduardo VII, porque acabaram de telefonar para aqui a dizer que há, por lá, uma conferência de imprensa relacionada com a Operação Marquês.
1: Quem é que...

0: Telefonou, diretora? Foi uma das marquesas, foi?
1: Não foi, não, não. Pela voz, pareceu-me um pombo. Fazia assim, co-corrupto, co-corrupto.
0: Sendo assim, a conferência de imprensa não foi convocada pelo Marquês, mas sim por uma pombalina.
1: Uma pombalina?
0: Sim, diretora. É como chamam as secretárias do Marquês de Pombal.
2: Nada de confusões, está bem? O meu nome é Sebastião José de Carvalho e Melo, ouviram? Nada tenho a ver com a Operação Marquês. E muito menos com um tal José Chocas-me. Porque eu não vou em filosofias bacocas. Não sou nenhum ministro, nem sequer um ex-primeiro-ministro. Fui ministro, mas foi do rei Dom José I, perceberam?
0: Estimados ouvintes, estou à entrada do Parque Eduardo VII em Lisboa, que se diz ser a capital de Portugal, onde se inicia agora uma conferência de imprensa convocada pelo Marquês de Pombal, que está neste momento no uso da palavra.
2: Está calado, gorila.
3: Gorila? Senhor Marquês, desculpe, mas esse animal não é um gorila, é um leão.
2: É o meu guarda-costas. Eu disse costas? Bem, o que eu queria dizer é que sei muito bem que ele é um leão porque é do Sporting. Mas o nome dele é Gorila. Adiante. Alguém quer perguntar alguma pergunta?
0: Zé da Laracha, do jornal Parade da Paródia. Diga-nos, Senhor Marquês, qual foi a razão que levou a convocar esta conferência de imprensa escrita, falada e televisionada?
2: Foi para informar que vou processar quem anda para aí a dizer que o Marquês fez uma operação. Ora, eu posso jurar pela saúde dos meus pombinhos que não fiz nenhuma operação. Nem sequer fui operada à caspa e muito menos aos piolhos dos pombos. O que se passa é que me estão usando a mim, o Marquês de Pombal, para me pôr para aí a fazer publicidade ao estado em que as coisas estão.
0: E o Sr. Marquês pretende o quê ao pôr um processo a essa gente?
2: Pretendo o que todos pretendem. Milho.
0: Milho?
2: Pois está claro. Quando se pede uma indenização, o que se pretende é milho, não é verdade? Mais razão tenho eu para pedir milho, porque tenho um pombal para sustentar. Está calado, gorila? Eu sei muito bem que vem aí um terremoto, mas não há perigo, porque Portugal já está esburacado, que mais um terremoto não há de ser nada.
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13: O crime e a prostituição chegam a todo lado, até à aldeia de Valdecabras. A junta, para resolver o problema, decidiu meter câmaras em tudo o que são ruas e estradas.
14: Olá, compadre Juventino!
15: Olá, comadre Jacinta! Então, onde é que vai assim toda bem vestida num dia de semana?
14: Então, vou aparecer na televisão, sim senhora. Venha a vossa mecê também, compadre.
15: Oh, porra! Mas eu estou todo sujo, passei o dia ali na horta.
14: Ora, ora, ora, venha daí, porra, caramba.
15: Pois então, compadre e compadres, aqui de Valdecabras, e declaro oficialmente aberto o sistema de videovigilância aqui na nossa aldeia.
16: Sistema de quem?
15: Vidrovigilância, ou vidrovigilância, ou lá o que é o rei que parte. O nome é que ele tem esta porra, pá. Até...
14: Mas então, isto não era para aparecer na televisão.
16: Oh, compadre, se tem câmaras, é porque é.
15: Oh, rapaziada, tenham lá calma que eu explico. Estas câmaras que aqui estão são para vigiar só os criminosos que estão entrando na nossa aldeia e fazendo assaltos.
14: Ora esta, então anda eu a vestir a roupinha de domingo pensando que ia aparecer no telejornal e agora dizem-me que a câmara é para apanhar gatunos.
15: Gatunos e não só, gatunos e não só. Também é para apanhar prostituta.
16: Ah, presidente, então agora você vai às prostitutas com uma câmara de videovigilância.
15: Nada disso, homem, nada disso. Então, a câmara é para gravar imagens das prostitutas e levá-las à guarda.
16: Rasma parte de ser percebo. Então, e a guarda, se quer prostitutas, venha cá falar com elas. Não é preciso levar lá a cassete.
14: Pois é verdade, é verdade, sim, senhor. Então, se querem cassetes com mulheres, que vejam aqueles canais da TV por cabo. Ou vou alugar um filme ao Clube de Vídeo.
15: Ai, ai, que porra, ai, que porra, que estou perdendo a paciência. Ai, que estou perdendo a paciência. Até não é verdade que as nossas ruas estão a ser invadidas por criminosos, drogados e prostitutas. Ai, olha o que é.
16: Sim, senhor, sim, senhor. Não, outro dia estava eu muito descansadinho a dormir em casa e veio uma magana dessas brasileiras bater-me à porta.
14: Ah, arreita, Milta. Então queria festa com o compadre Jesuvino.
16: Não queria nada. Ela queria era que eu lhe alugasse um quartito. É que a pensão estava cheia. Era só isso.
14: Mas esperem lá, há aqui uma coisa que está muito mal feita.
16: O que é, madre? Até o que é que eu fiz de mal em não ter alugado o quarto às prostitutas?
14: Não, nada disso. O que eu acho é que esta coisa de ter câmaras a filmar é o que as pessoas fazem é uma grave violação dos direitos de imagem das prostitutas e vândalos.
16: Ai, caco, madre. Da parte das prostitutas, não se preocupe.
14: Ai, não.
16: Não. A maioria já foi violada tanta vez e em tantos sítios... Que às tantas nem se importa que lhe violem os tais direitos de imagem.
14: Mas o pior não é isso.
16: Então o que é que é?
14: Não. O pior é que no dia em que as prostitutas se apercebessem que a gente as estava a filmar, ainda pensavam que era para um desses filmes pornográficos.
16: Pornográficos?
14: Olha isso.
16: E depois... Então, qual era o problema?
14: Então, o problema é que ainda nos vinham pedir que lhe pagássemos o cachê por ter entrado no filme, ora essa.
16: Ah, compadre presidente, isto por acaso até me está dando umas belas de boas ideias. E se a gente agarrasse nas cassetes...
15: Mas diga lá o quê?
16: E fizéssemos umas sessões de cinema para a rapaziada às sextas à noite, além na tasca.
15: Não, mas isso quer falar, compadre. Assim quer falar.
14: Compadres, lá estão vossos a desconversar. Eu só gostava era saber qual foi a ideia do presidente de comprar umas câmaras tão pequeninas que ninguém as vê.
15: Até não se vê, mulher. Até está ali em cima do poste, ô diabo. Então, ainda agora, lá as fui pendurar.
16: Em cima daquele poste?
15: Sim, senhor, em cima daquele poste.
16: Rasparta, eu vi agora um desses toques independentes lá em cima. Pensei que estava a apanhar ar. Mas afinal...
15: Ah, roubaram as câmaras!
14: Olha, se calhar foi algum gatuno que não queria aparecer na televisão.
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18: cair do pano, ainda temos tempo para ouvir as tias à hora do chá.
14: Olha, conte-me tudo sobre a sua relação com esse tal Xavier milionário também.
1: Nem queira saber, Rica. Estávamos nós na maior quando apareceu a mulher dele.
14: Que horror! Oh. E depois?
1: Olha, Rica, depois ela quis ter uma conversa comigo e fomos falar as duas no quarto.
14: Não me diga, Rica! Olha, como é que isso acabou?
1: Só lhe digo uma coisa, Rica. Foi um fim de semana de loucura.
14: Oh, com ele?
1: Não, com ela! Com ela, Rica!
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24: A GNR de Vila Real deteve um homem por suspeitas da prática do crime de violência doméstica no concelho de Vila Realense. O suspeito, de 57 anos, foi detido no passado dia 24 de agosto, depois de uma semana de investigações. Foi presente ao Tribunal Judicial de Vila Real para primeiro interrogatório, ficou proibido de contactar com a vítima, permanecer na residência onde o crime foi cometido e onde a vítima habita, e proibido de se aproximar da mesma com recurso à vigilância eletrónica. Na operação estiveram envolvidos os militares que compõem o NIAV, o Núcleo de Investigação e Apoio a Vítimas Específicas. Há uma empresa especializada em comunicação aumentativa e alternativa, acessibilidade e inclusão na região. A Adapt4U facilita, por exemplo, a comunicação de pessoas surdas, não falantes ou não vocalizantes através de sinalética específica. E foi contratada para o Festival de Verão Mel Calorama deste fim de semana. Marcos Vilaça.
25: A participação pretende tornar o festival mais acessível para pessoas que comunicam de formas diferentes através de tabelas de comunicação com pictogramas, sinalética acessível e outros recursos que permitem aos participantes expressar o que querem, precisam ou sentem durante o evento. Para Andrea Matos, fundadora da Adapt4U, a presença no festival é um grande desafio.
26: Quando pensamos na comunicação aumentativa, ela é toda adaptada a cada evento, ou seja, o que nós fazemos para um evento em Amarante é diferente do que estamos a fazer para o Mel Calorama, por exemplo. E termos que pensar sem estarmos lá, porque nós não estamos lá, eu pessoalmente nunca fui ao Mel Calorama, ou seja, estar a pensar para um evento que nunca lá estivemos é muito difícil, é um desafio enorme, porque temos que salvaguardar todas as situações, que é sempre uma responsabilidade enorme.
25: Segundo a fundadora, o projeto pretende também demonstrar, através de um contexto de grande visibilidade, como um festival de música, que soluções de acessibilidade e comunicação podem ser facilmente integradas em diferentes espaços e eventos da comunidade.
26: Ou seja, o objetivo disto também é normalizar, é a sociedade saber que existem pessoas que não falam, que existem outros meios de comunicação, que a sociedade não sabe que existe, não está preparada para isso. E o objetivo também aqui é podermos chegar também a pessoas de poder que realmente podem fazer a diferença nos seus municípios, nas suas instituições, em escolas, etc. E que queiram implementar isto como algo regular.
25: A Adapt4U não trabalha apenas em festivais, há um trabalho diário que é realizado principalmente com crianças.
26: Trabalhamos com todo o público-alvo e todas as faixas etárias, mas basicamente vamos sempre mais para as crianças. Trabalhamos muito com escolas, são os nossos principais clientes, no fundo. Nós temos uma loja física aqui em Vila Real e temos uma loja online.
25: De 28 a 30 de agosto, a empresa Vila Rielense vai estar em Lisboa para tornar o Mel Calorama mais acessível.
24: A Adapt4U nasceu em 2018 em Vila Real. A alta cozinha, os vinhos da região e a cultura urbana voltam a cruzar-se em Mirandela. O Festival Tenaz regressa à Estação das Artes, já este fim de semana, para uma segunda edição que promete consolidar a cidade como um destino gastronómico de referência no país. Depois do sucesso da estreia, que atraiu cerca de 8 mil visitantes, o conceito mantém-se fiel à identidade.
0: O Tenaz vem, então, de duas razões, da tenacidade dos transmontanos em continuar a resistir e a persistir sem desistir, não é? E depois também porque com os dedos fazemos uma pinça que é essencial para poder degustar estas propostas que se comem à mão, daí ser um festival de finger foods, ou seja, um festival que se come com as mãos, que se prova com as mãos.
24: Margarida Duque, da organização, explica como em dois dias quatro chefes de renome nacional, incluindo o estrela Michelin António Loureiro, vão reinterpretar produtos icónicos da região, como a alheira de Mirandela ou o cabrito transmontano, mas num formato informal de finger foods, para provar com a ponta dos dedos.
0: A marca deste festival Tenaz. Nós temos quatro chefes para trabalhar 8 produtos, todos eles com certificação. Desde logo o cabrito transmontano, o azeite, a alheira Mirandela. Temos o queijo de cabra, o mel da terra quente, o borrego terrinho e depois a amêndoa de Trás-os-Montes e o morango de São Pedro Velho. O António Loureiro, que é um chefe de cozinha Michelin. Vamos ter também a Aurora Goy, uma revelação, mas já consumada, Rita Magro, até para comprovar que as mulheres da cozinha estão em uma verdadeira ascensão. E depois temos o Telmo Botinho com sobremesas.
24: Novidade este ano, o forte reforço do setor dos vinhos. A tarde de sexta será totalmente dedicada aos DOC Trás-os-Montes produzidos no concelho. Avança Margarida Duque.
0: Vamos ter algumas novidades, como por exemplo a apresentação da carta de vinhos de Trás-os-Montes, uma masterclass de serviço e prova para restaurantes, para todos os interessados, para lojistas, para pessoas profissionais ou não.
24: Além dos sabores locais, o Tenaz, este ano com mais lugares sentados, estende-se à cultura, à música e ao debate. No sábado, o programa arranca com uma conversa dedicada ao capital humano no turismo, seguindo-se várias performances artísticas e momentos de degustação que terminam ao som de um DJ set. Com um orçamento de 80 mil euros, o Tenaz é organizado pelo município de Mirandela e apoiado pela Porto e Norte e Turismo de Portugal. Acontece esta sexta e sábado na Estação das Artes, em Mirandela, e tem entrada livre. A Romaria de Nossa Senhora dos Remédios está de volta a Lamego até 9 de setembro e, para além do programa religioso, a festa conta com as tradicionais atividades culturais, musicais e desportivas, um dos pontos altos do ano para o concelho, refere o presidente da Câmara de Lamego.
2: A animação acaba por ser necessária para que, do conjunto de pessoas que nos visitam com interesses tão diversos, todos possam sair satisfeitos. Desde os grupos tradicionais, as nossas bandas, o folclore, os desfiles etnográficos, mas temos também alguns nomes nacionais que animam as nossas festas e que dão também visibilidade ao cartaz da Romaria de Portugal.
24: Francisco Lopes destaca a procissão, a Batalha das Flores ou a Feira Franca e a Marcha Luminosa.
2: Inicia-se na última quinta-feira de agosto, tradicionalmente dia de Feira Franca. Era por esse motivo que a feira era tão concorrida, dado que todos os feirantes podiam instalar-se e fazer o seu negócio sem limitação de espaço, de taxas, etc. E depois tem os dias grandes no dia 6, com a Marcha Luminosa, o dia 7 com a Batalha das Flores, que são cortejos etnográficos feitos um à noite e outro durante o dia. Depois temos a procissão no dia 8 e o enfrentamento com um espetáculo piromusical no dia 9.
24: A Romaria de Portugal, pensada para os lamecenses, acaba por ser também um cartaz turístico destinado a quem visita o concelho por estes dias.
2: Temos de contar com todos aqueles que nos visitam, seja pela devoção à Senhora dos Remédios, seja simplesmente porque vêm ao Douro e querem conhecer uma das tradições mais populares da região, que é a Romaria em honra de Nossa Senhora dos Remédios. É uma altura de grande dinamismo, de grande animação, de grande alegria na cidade e isso justifica, obviamente, o investimento que o município faz anualmente na organização das festas.
24: Chutes e Pontapés, Santa Maria, Sara Correia, 4 e Meia são alguns dos cabeça de cartaz das festas em honra de Nossa Senhora dos Remédios em Lamego, que decorrem até 9 de setembro.

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1: 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H, letra H. Hippies. Na história, é um movimento informal fundado na contestação do modo de vida das sociedades industrializadas, nos valores da contracultura e numa ética de não-violência e na liberdade sexual. Make Love Not War é a sua palavra de ordem mais famosa. O Flower Power nasceu na costa oeste dos Estados Unidos e lançou a moda no psicadelismo, do consumo de drogas, da vida em comunidades marginais, aglomerando-se em grandes manifestações coletivas, frequentemente happenings de natureza musical, como o célebre festival de Woodstock.
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0: 10 horas.

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0: 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A GNR de Vila Real deteve um homem por suspeitas da prática do crime de violência doméstica no concelho de Vila Realense. O suspeito, de 57 anos, foi detido no passado dia 24 de agosto, depois de uma semana de investigações. Foi presente ao Tribunal Judicial de Vila Real para primeiro interrogatório, ficou proibido de contactar com a vítima, permanecer na residência onde o crime foi cometido e onde a vítima habita, e proibido de se aproximar da mesma com recurso à vigilância eletrónica. Na operação estiveram envolvidos os militares que compõem o NIAV, o Núcleo de Investigação e Apoio a Vítimas Específicas. Há uma empresa especializada em comunicação aumentativa e alternativa, acessibilidade e inclusão na região. A Adapt4U facilita, por exemplo, a comunicação de pessoas surdas, não falantes ou não vocalizantes através de sinalética específica. E foi contratada para o Festival de Verão Mel Calorama deste fim de semana. Marcos Vilaça.
1: A participação pretende tornar o festival mais acessível para pessoas que comunicam de formas diferentes através de tabelas de comunicação com pictogramas, sinalética acessível e outros recursos que permitem aos participantes expressar o que querem, precisam ou sentem durante o evento. Para Andrea Matos, fundadora da Adapt4U, a presença no festival é um grande desafio.
2: Quando pensamos na comunicação aumentativa, ela é toda adaptada a cada evento, ou seja, o que nós fazemos para um evento em Amarante é diferente do que estamos a fazer para o Meu Calorama, por exemplo. E termos que pensar sem estarmos lá, porque nós não estamos lá, eu pessoalmente nunca fui ao Meu Calorama, ou seja, estar a pensar para um evento que nunca lá estivemos é muito difícil, é um desafio enorme, porque temos que salvaguardar todas as situações, que é sempre uma responsabilidade enorme.
1: Segundo a fundadora, o projeto pretende também demonstrar, através de um contexto de grande visibilidade, como um festival de música, que soluções de acessibilidade e comunicação podem ser facilmente integradas em diferentes espaços e eventos da comunidade.
2: Ou seja, o objetivo disto também é normalizar, é a sociedade saber que existem pessoas que não falam, que existem outros meios de comunicação, que a sociedade não sabe que existe, não está preparada para isso. E o objetivo também aqui é podermos chegar também a pessoas de poder que realmente podem fazer a diferença nos seus municípios, nas suas instituições, em escolas, etc. E que queiram implementar isto como algo regular.
1: A Adapt4U não trabalha apenas em festivais, há um trabalho diário que é realizado principalmente com crianças.
2: Trabalhamos com todo o público-alvo e todas as faixas etárias, mas basicamente vamos sempre mais para as crianças. Trabalhamos muito com escolas, são os nossos principais clientes, no fundo. Nós temos uma loja física aqui em Vila Real e temos uma loja online.
1: De 28 a 30 de agosto, a empresa Vila Realense vai estar em Lisboa para tornar o Mel Calorama mais acessível.
0: A Adapt4U nasceu em 2018 em Vila Real. A alta cozinha, os vinhos da região e a cultura urbana voltam a cruzar-se em Mirandela. O Festival Tenaz regressa à Estação das Artes, já este fim de semana, para uma segunda edição que promete consolidar a cidade como um destino gastronómico de referência no país. Depois do sucesso da estreia, que atraiu cerca de 8 mil visitantes, o conceito mantém-se fiel à identidade.
3: O Tenaz vem, então, de duas razões. Da tenacidade dos transmontanos em continuar a resistir e a persistir sem desistir, não é? E depois também porque com os dedos fazemos uma pinça que é essencial para poder degustar estas propostas que se comem à mão, daí ser um festival de finger foods, ou seja, um festival que se come com as mãos, que se prova com as mãos.
0: Margarida Duque, da organização, explica como em dois dias quatro chefes de renome nacional, incluindo o estrela Michelin António Loureiro, vão reinterpretar produtos icónicos da região, como a alheira de Mirandela ou o cabrito transmontano, mas num formato informal de finger foods, para provar com a ponta dos dedos.
3: A marca deste festival de Tenaz. Nós temos quatro chefes para trabalhar oito produtos, todos eles com certificação. Desde logo o cabrito transmontano, o azeite, a alheira Mirandela. Temos o queijo de cabra, o mel da terra quente, o borrego terrinho e depois a amêndoa Trás-os-Montes e o morango de São Pedro Velho. O António Loureiro, que é um chefe de cozinha Michelin, Vamos ter também a Aurora Goy, uma revelação, mas já consumada, Rita Magro, até para comprovar que as mulheres na cozinha estão numa verdadeira ascensão. E depois temos o Tal Botinho com sobremesas.
0: Novidade este ano, o forte reforço do setor dos vinhos. A tarde de sexta será totalmente dedicada aos DOC Trás-os-Montes produzidos no concelho. Avança Margarida Duque.
3: Vamos ter algumas novidades, como por exemplo a apresentação da Carta de Vinhos Trás-os-Montes, uma masterclass de serviço e prova para restaurantes, para todos os interessados, para lojistas, para pessoas profissionais ou não.
0: Além dos sabores locais, o Tenaz, este ano com mais lugares sentados, estende-se à cultura, à música e ao debate. No sábado, o programa arranca com uma conversa dedicada ao capital humano no turismo, seguindo-se várias performances artísticas e momentos de degustação que terminam ao som de um DJ set. Com um orçamento de 80 mil euros, o Tenaz é organizado pelo município de Mirandela e apoiado pela Porto e Norte e Turismo de Portugal. Acontece esta sexta e sábado na Estação das Artes, em Mirandela, e tem entrada livre. A Romaria de Nossa Senhora dos Remédios está de volta a Lamego até 9 de setembro e, para além do programa religioso, a festa conta com as tradicionais atividades culturais, musicais e desportivas, um dos pontos altos do ano para o concelho, refere o presidente da Câmara de Lamego.
4: A animação acaba por ser necessária para que, do conjunto de pessoas que nos visitam com interesses tão diversos, todos possam sair satisfeitos. Desde os grupos tradicionais, as nossas bandas, o folclore, os desfiles etnográficos, mas temos também alguns nomes nacionais que animam as nossas festas e que dão também visibilidade ao cartaz da Romaria de Portugal.
0: Francisco Lopes destaca a procissão, a Batalha das Flores ou a Feira Franca e a Marcha Luminosa.
4: Inicia-se na última quinta-feira de agosto, tradicionalmente dia de Feira Franca. Era por esse motivo que a feira era tão concorrida, dado que todos os feirantes podiam instalar-se e fazer o seu negócio sem limitação de espaço, de taxas, etc. E depois tem os dias grandes no dia 6, com a Marcha Luminosa, o dia 7 com a Batalha das Flores, que são cortejos etnográficos feitos um à noite e outro durante o dia. Depois temos a procissão no dia 8 e o encerramento com um espetáculo piromusical no dia 9.
0: A Romaria de Portugal, pensada para os lamecenses, acaba por ser também um cartaz turístico destinado a quem visita o concelho por estes dias.
4: Temos de contar com todos aqueles que nos visitam, seja pela devoção à Senhora dos Remédios, seja simplesmente porque vêm ao Douro e querem conhecer uma das tradições mais populares da região, que é a Romaria em honra de Nossa Senhora dos Remédios. É uma altura de grande dinamismo, de grande animação, de grande alegria na cidade, e isso justifica, obviamente, o investimento que o município faz anualmente na organização das festas.
0: Chutes e Pontapés, Santa Maria, Sara Correia, 4 e meia são alguns dos cabeça de cartaz das festas em honra de Nossa Senhora dos Remédios em Lamego, que decorrem até 9 de setembro.

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